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2: 9:27.
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4: 9h55.
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0: Muito bem, ouvinte, com os acordes do Hino Galileu, começa mais uma edição do programa A Voz da Libertação. Programa esse, órgão oficial das Igrejas Pentecostal Deus e Amor. A supervisão geral está a cargo da nossa irmã Irene Miranda. A fundação é do saudoso missionário Davi Miranda, sede mundial, Avenida do Estado, número 4568, Liberdade, São Paulo, capital. E aqui na cidade de Cascavel, a nossa sede estadual está localizada na rua Paraguai 1302, a duas quadras do terminal rodoviário. Está na responsabilidade do homem de Deus, pastor Paulo César. Hoje, domingo, dia 31 de maio do ano de 2026, fique conosco de agora até zero hora. Muitos louvores, testemunhos de milagre e também a palavra de Deus. Aqui quem cumprimenta a todos é o vosso irmão em Cristo, pastor Francisco. Recebam todos a gloriosa paz do nosso Senhor e Salvador Jesus Cristo.
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0: Muito bem, amados ouvintes, a minha Bíblia está aberta no livro de Eclesiastes, capítulo 12 e versículo 1 da palavra do Senhor. A palavra de Deus, ela diz assim: lembra-te do teu Criador nos dias da tua mocidade, antes que venham os maus dias e cheguem os anos dos quais venham a dizer: não tenho neles contentamento, antes que se escureça o sol e a luz e a lua e as estrelas, e tornem a vir as nuvens depois da chuva, no dia em que tremerem os guardas da casa, e se curvarem os homens fortes, e cessarem os moedores, por já serem pouco, e se curvarem os que olham pela janela, e as duas portas da rua se fecharem por causa do baixo ruído da moedora, se levantar a voz das aves. Então está aí, amados ouvintes, a palavra de Deus falando conosco nessa noite. Lembra-te do teu Criador nos dias da tua mocidade, antes que venha os maus dias, né, e que chegue a dizer: não tenho neles contentamento. Então hoje, né, você tem força para buscar a Deus. Hoje você tem talento, né, que Deus te entregou na tua mão. Então você pode, né, estar na presença de Deus fortalecido. E neste momento, né, ouvintes, já vamos fazer uma oração em favor de todos neste momento.
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0: Grande Deus, amado e eterno Pai, em nome de Jesus Cristo, estamos aqui diante da tua presença neste momento, Senhor. Meu Deus, já agradecendo a ti por mais essa oportunidade, Pai querido, que o Senhor nos concede. Deus querido, Deus poderoso, meu Deus, venha, Pai querido, operar grandemente em nosso meio nessa noite, estendendo as tuas mãos de poder e glória, Pai. Deus querido, Deus todo-poderoso, vai operando grandemente, meu Deus, na vida de cada um nessa noite, Pai, que se encontram, meu Deus amado, aí conectado, ligado nessa programação, nessa noite, meu Deus, que o Senhor possa estender as tuas mãos de poder e glória, meu Pai, operando grandemente em nome de Jesus Cristo de Nazaré, Senhor. Deus amado, Deus poderoso, faz uma grande obra, Pai, na vida do teu povo nessa noite, meu Deus, daqueles, Pai querido, que se encontram enfermos, lá no lar, lá na família, meu Deus, até mesmo que se encontram hospitalizados, Pai, estende as tuas mãos de poder e glória, vai confirmando, meu Deus, a tua bênção e a tua grande vitória na vida do teu povo nessa noite. Abençoa, meu Deus querido, o Jefferson, que está conosco na técnica de som nessa noite. Abençoa, meu Deus querido, o seu lar, a sua família, meu Deus, dai saúde, Pai querido, dai vitória na vida dele, em nome de Jesus Cristo, Pai. Apresento também, meu Deus, o pastor Paulo César, vai abençoando o teu servo, seu ministério, sua família, vai confirmando a tua graça e a tua vitória, meu Deus, eu te peço, fica conosco para a tua glória, em nome de Jesus. Música.

0: Por natureza, o homem é esquecido. Esquece de fatos, datas, pessoas e compromissos. Por outro lado, a tendência humana é para não esquecer certos fatos que ocorrem na vida, principalmente quando se trata de perdoar ou pedir perdão. Vemos e ouvimos muitas pessoas afirmarem: eu perdoo, mas não esqueço. Perdoo, mas não quero mais amizade com ele ou com ela. Isto não é perdão. O perdão que a Bíblia ensina é cheio de amor e misericórdia. E normalmente, se perdoando, se esquece, se sepulta no passado. E isso é possível se a pessoa experimentar o perdão divino, tornando-se revertida do grande amor de Deus. Deus, Ele é onisciente, é onipresente, é onipotente, mas sem dúvida alguma, Ele esquece dos nossos pecados. Pois eu mesmo, Senhor de Israel, apago as tuas transgressões por amor de mim, dos teus pecados, e não me lembro mais. O Senhor Deus lança os teus pecados perdoados para trás de suas costas e joga nas profundezas dos mares. Caro amigo ouvinte, o sangue de Jesus Cristo nos purifica de todo pecado. Através do seu sangue, que temos a comunhão uns com os outros, e o sangue do Cordeiro de Deus, o Filho de Deus, nos purifica de todo pecado. Isso se conhecemos a Jesus Cristo e sabemos que Ele é o Senhor. Mantemos a comunhão uns com os outros, e o sangue do Cordeiro nos purifica e nos lava e nos limpa de toda iniquidade. Amigo ouvinte, pare, pense, confesse os seus pecados e a partir de hoje, tu serás uma nova criatura em Cristo, Jesus, o Filho de Deus. Aprenda a perdoar e será perdoado, pois quem conhece a Deus sabe perdoar. Esta é mais uma mensagem da Igreja Deus e Amor, levando você ao caminho do Senhor.
1: Muito bem, amados ouvintes, são 22 horas, 14 minutos na cidade de Cascavel. Que Deus abençoe a todos nessa noite. Vocês que estão aí ligados conosco aí no programa A Voz da Libertação. Programa esse que é um órgão oficial das igrejas Pentecostal Deus e Amor. Esse programa, né, vai ao ar todas as noites aqui pela Estúdio 92.3 FM, Rádio Cidade de Cascavel, Paraná. Quero lembrar a todos que a nossa sede estadual aqui da cidade de Cascavel, ela está localizada na rua Paraguai 1302, a duas quadras do terminal rodoviário, e está ali na responsabilidade do homem de Deus, pastor Paulo César, o qual tem culto ali todos os dias, né, ouvinte? Então, você que tem comparecido ali, recebido de Deus as bênçãos para a tua vida, para o teu lar, para a tua família, não deixe, né, de se fazer presente ali nos cultos que está acontecendo diariamente na nossa sede estadual aqui da cidade de Cascavel. Todas as segundas-feiras tem o culto de ensinamento da Palavra de Deus, ali com o pastor Paulo César. Então, você que é membro, obreiro e obreira da obra de Deus, né, você não pode perder aí o culto de ensinamento da Palavra do Senhor, todas as segundas-feiras, no horário das 19 horas. Né? Compareça ali e receba a bênção de Deus para a tua vida. Nas terças-feiras, no horário das 14 horas, temos também ali o culto ali da Fundação Reviver, né? Então, você que faz voto, propósito com Deus aí em favor da Fundação Reviver, e que Deus tenha te abençoado grandemente, então não deixe de estar ali nos cultos de terça-feira também da Fundação Reviver. E as campanhas também de quarta-feira, campanha de sexta-feira, né, os cultos de quinta-feira, também o projeto PEMU, né, que tudo está ali em andamento ali, na nossa Igreja Pentecostal Deus e Amor, sede estadual, aqui da cidade de Cascavel. E atenção, região norte, né? Você que é daí da região norte também, temos a nossa Igreja Pentecostal Deus e Amor no bairro São Francisco, né? Ali na rua Ipanema, número 955, né? Estaremos ali todos os dias também com as portas abertas ali. Você chega ali, tem um homem ou uma mulher de Deus para te dar uma palavra de Deus para a tua vida. Ouvinte, nós vamos ouvir aí um testemunho de milagre e já retornamos em seguida.
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3: A paz do Senhor Jesus, amada igreja. Meu nome é Aline Ramos. E hoje eu venho aqui contar um testemunho de cura. Porque Jesus é lindo, Jesus é fiel. Eu tenho dois filhos, e o meu caçula, o Gabriel, quando ele tinha 1 ano e 5 meses, ele teve um tumor chamado linfangioma na parte cervical do pescoço dele. A princípio, pensávamos que era uma gordurinha a mais, né? Mas foi feita a ultrassom e aí foi descoberto que era um tumor. Na época eu morava em São Paulo, e vocês sabem, meus irmãos e irmãs, que em São Paulo a situação da saúde é bem complicada. Em todo o Brasil, né? Mas São Paulo, por ter mais população, é bem difícil. O Gabriel foi acompanhado no hospital durante 2 anos. Só que como é escassa, é difícil a saúde em São Paulo, eles não fizeram uma tomografia, uma ressonância para saber a profundidade, né, do tumor. E o que que aconteceu, meus irmãos? É que o tumor, por ter tomado já uma boa parte da garganta dele, ele saiu para fora. Então, meu filho, ele ficou com o rosto deformado. O tumor cresceu dentro dele durante 2 anos. Quando estufou para fora, a gente se desesperou. Corri para o hospital, onde ele foi acompanhado durante 2 anos. E o médico simplesmente olhou para mim e falou assim: mãezinha, só volta aqui se o tumor avermelhar ou se ele começar a ter febre. Meus irmãos e minhas irmãs, o meu filho estava morrendo. Porque além do tumor começar a apertar a artéria dele, ele também tinha adenoide, que é carne esponjosa no nariz. E também as amígdalas grandes, né? E devido a toda essa ocorrência, então elas ficavam inchadas. O meu filho tinha muita apneia do sono devido a tudo isso, né? Meus irmãos, só Jesus. Eu me lembro que quando o médico me mandou para casa, eu olhei para o céu, meu filho com 3 anos e 5 meses, a minha vontade era gritar naquela cidade de São Paulo tão grande. E falar: socorro, socorro. Fui para casa com meu filho e ele foi brincar com o irmão mais velho dele, o Júnior. E aí, meus irmãos e irmãs, eu vi que era só eu e Deus. Procurei outros hospitais, ninguém ajudou, nem prefeito, nem vereador, nem hospitais. Todos os hospitais que eu fui atrás para poder socorrer o meu filho, eles disseram não, que não poderia interná-lo, que não poderia. Então eu fui para casa. Deixei o meu Gabriel brincando com o Júnior e fui para o quarto. Quando eu entrei dentro do meu quarto, eu falei: Deus, eu só saio daqui quando o Senhor falar comigo. Dobrei meus joelhos, coloquei meu rosto no chão e comecei a orar. Jesus, eu já vi tantos testemunhos de que o Senhor cura AIDS, que o Senhor curou câncer. E agora, Jesus, eu preciso desse milagre, Pai. O meu filho precisa desse milagre, Deus. E, irmãos, eu fui tão, né, sincera em minhas orações, que eu falei assim: Deus, se o Senhor recolheu Gabriel, eu preciso, Pai, que o Senhor me ajude, porque eu não sei se eu vou ter forças para continuar te servindo e te adorando, caso o Senhor recolha o Gabriel. Mas eu venho aqui, Jesus, em oração, porque eu quero conhecer o médico dos médicos. Eu quero conhecer o médico dos médicos. Foram 5 horas com o rosto no chão, buscando a presença de Deus, dizendo: eu quero conhecer o médico dos médicos. E teve um momento, irmãos e irmãs, que o meu quarto ele ficou uma luz assim muito clara. O Espírito Santo de Deus tomou os meus lábios e o Senhor falou através da minha boca assim: deixa eu trabalhar. Eu não vou recolher o teu filho. Isso que está acontecendo é para a minha glória. E tem mais, filha. Todos os nãos que você ouviu, eu, o Senhor, estava lá com vocês e estou com vocês. Eu comecei a chorar. Eu sabia, Deus estava falando ali comigo naquele momento. E eu senti paz dentro do meu espírito. Só Jesus pode dar essa paz. Como ter paz enquanto teu filho está morrendo? Mas quando Deus fala, está falado. E o Senhor falou: é para minha glória essa enfermidade. Não sabia como Jesus ia fazer, de que forma Deus ia fazer, mas eu sabia que o Gabriel não ia. Gabriel não ia morrer, que aquela enfermidade era para glorificar o Senhor. Então eu peguei a foto do Gabriel, mandei para minha mãe, que ela mora em Santa Catarina. Para resumir, Deus confirmou a minha ida. Eu, sendo de São Paulo, eu congregava na Deus e Amor de São Paulo, fui muitas vezes na sede orar no santuário. E Deus confirmou através dos irmãos. E aí eu fui com o Gabriel. Meus irmãos, Deus preparou tudo. O médico que fez a cirurgia, meu filho passou pelas mãos do médico, mas não foi qualquer médico. Deus preparou o melhor cirurgião que mexe com cabeça e pescoço. O testemunho tem muitos detalhes. Não dá tempo de contar os detalhes, mas ele foi internado. A cirurgia durou 5 horas. É uma coisa que não deveriam ter feito, que era anestesiar, né, o Gabriel. E ele foi anestesiado e ele já não conseguia mais respirar porque não tinha mais espaço para respiração. Eu me lembro que teve um momento que eu estava esperando a cirurgia, e o Espírito Santo fala assim para mim: tu consegue adorar a Deus agora? Tu consegue adorar em louvor e adoração neste momento ao Senhor? Eu estava quebrada, eu estava destruída por dentro. E ali eu falei: sim, meu Deus, eu vou te adorar. E ali eu comecei a adorar a Deus com louvores dentro daquele hospital, enquanto meu filho estava na mesa de cirurgia. A minha tia, chefe de enfermagem, ela acompanhou toda a cirurgia. Quando anestesiaram o Gabriel ficou roxo, roxo. Roxo, sem ar, sem vida. E a minha tia falou que do nada ele recebeu o fôlego de vida, ele voltou. Eu creio que foi naquele momento mais difícil da minha vida. Enquanto eu estava adorando o Senhor, Deus soprou o fôlego de vida. Quando a cirurgia terminou, eu falo aqui contando, eu me arrepio. A cirurgia terminou, o médico veio feliz, com um sorriso lá em cima. Falou: deu tudo certo. E eu nunca vivi uma experiência como eu vivi agora. Foi uma das melhores cirurgias que eu já fiz. E tinha tantos perigos dele ficar com o rosto torto, dele não falar, e sobrou apenas a cicatriz para lembrar, aleluia, do que Jesus fez na vida dele. Meu filho saiu do hospital com o pescoço costurado, mas totalmente curado, igreja. Totalmente curado. Foi feito a biópsia. E o tumor não voltou mais e não vai voltar mais, porque quando Jesus cura, ele cura. A bênção de Deus é completa. Você que está ouvindo esse testemunho, entra dentro do teu quarto e clame ao Senhor. Jesus, ele pode curar. Jesus também pode recolher. Mas em meio à vitória e em meio à perca também, Jesus está contigo. Clame ao Senhor e ele vai te responder. Deus é fiel. E eu agradeço a minha oportunidade. Amém.

Muito bem, amados ouvintes, 22 horas e 28 minutos na cidade de Cascavel. Você ouviu aí esses belíssimos testemunhos de milagre nessa noite. Você que está me ouvindo aí, né? Talvez está aí aguardando do Senhor também um milagre para a tua vida, para o teu lar, para a tua família. Deus, Ele tem para te entregar nessa noite. Só basta crer no poder de Deus e receber a tua bênção e a tua vitória em nome de Jesus. Porque Deus, Ele é o Todo-Poderoso. E tudo Ele pode fazer em nosso favor, basta crer, crendo verás a glória de Deus, né? Então é maravilhoso esse Deus que nós servimos, esse Deus Todo-Poderoso. Ouvinte, vamos ouvir aí um belíssimo louvor e já retornamos em seguida.

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1: Muito bem, amados ouvintes, 22 horas, 33 minutos na cidade de Cascavel. Que Deus abençoe a todos vocês que nos acompanham o programa Voz da Libertação aí pelas plataformas digitais, né, pelo YouTube, pelo Facebook, e vocês que nos acompanham também através do rádio receptor. Que Deus abençoe grandemente, em nome de Jesus. Ouvinte, quero lembrar que a nossa sede estadual aqui da cidade de Cascavel, ela está localizada na Rua Paraguai 1302, a duas quadras do terminal rodoviário. Está ali na responsabilidade do homem de Deus, pastor Paulo César. Temos culto ali todos os dias, quarta e sexta-feira, em três horários, né? No horário das 9, 14 e também às 19 horas. Os demais dias, né, são aí em dois horários também. Você acompanha ali. Deus, né, faz uma grande obra na tua vida, em nome de Jesus. Quero lembrar que também nós temos as nossas igrejas, né, ouvinte, em quase todas a grande Cascavel, né, quase todos os bairros da cidade de Cascavel. Você encontra as nossas igrejas Pentecostal Deus e Amor com as portas abertas aí no horário aí das 19 horas, né? Está ali um homem, uma mulher de Deus para te dar uma palavra de Deus para a tua vida. Então, se você está aí com problema no lar, na família, desemprego, faça aí um propósito com Deus, né, para que Deus possa te abrir as portas de emprego também, né, e te dar vitória em nome de Jesus, nas campanhas, né, que serão realizadas aí durante a semana, né, de segunda a sexta, e também os cultos nos domingos aí em favor da família, né? Temos aí quase todas as nossas igrejas culto em favor da família, principalmente na nossa igreja ali do bairro São Francisco, na Rua Ipanema, né? Temos a nossa igreja ali, número 955, temos ali o culto em favor do lar e da família todos os domingos também, e Deus abençoa e Deus dá vitória na vida de cada um, em nome de Jesus. Que Deus abençoe vocês que nos acompanham aqui na área central da cidade de Cascavel, né? Aqui no bairro Neva, né? Tem pessoas que nos acompanham através do rádio, no bairro Floresta, Interlagos, Tarumã, né? No bairro Tarumã também tem pessoas que nos acompanham e o programa A Voz da Libertação. Então, que Deus abençoe a todos nessa noite de domingo, aí temperatura baixa, né? Bem agradável nessa noite, né? Que Deus possa garantir a grande bênção, a grande vitória na vida de todos, em o nome de Jesus. Quero lembrar a todos que também, ouvinte, nós temos o nosso culto de todas as quinta-feiras ali do projeto PMU, na nossa sede estadual, né? Então, você que faz parte desse projeto, né, de evangelização, que Deus tenha abençoado, que Deus tenha garantido a vitória, né? Então, não deixe aí de estar aí participando aí dos cultos, né? Porque Deus tem grandes coisas aí para fazer na tua vida, em nome de Jesus. Vale a pena estar na presença de Deus, buscar ao Senhor, porque a palavra de Deus diz, né, que nós temos que buscar ao Senhor enquanto nós podemos achar. Lá no livro de Isaías 55:6, a palavra de Deus, ela nos afirma dessa maneira, né? Então, buscar a Deus e encontrar Ele, né, em nome de Jesus. 22 horas, 36 minutos, vamos ouvir aí mais um testemunho de milagre, já retornamos em seguida.
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2: Aqui é a irmã Jennifer, sou aqui de Itapuã, Santa Catarina, Eu quero contar meu testemunho que tempos atrás eu fui para o hospital ganhar meu filho, meu menino que eu tenho. Tá passando os dias ali dentro do hospital, minha filha ficou na casa da minha mãe. Fiquei 3 dias no hospital, logo vim embora. Assim que eu vim embora, a minha filha tem bronquite asmática. Assim que eu vim embora com o meu bebê, atacou asma muito forte nela. E a ponto dela ter que ir para o hospital, então foi levado para o hospital infantil. Os médicos disseram que se ela não tivesse ido a tempo, ela poderia ter morrido por causa dessa bronquite asmática. Então ela ali ficou alguns dias no hospital e eu em casa eu fiquei pedindo a Deus que trouxesse ela, mas que tudo desse certo. Todos os dias que ela ficou ali eu passei chorando, pedindo a Deus que Deus fizesse a obra ali, que ela melhorasse. Pedimos para Deus, oramos para Deus para que não voltasse mais isso nela. E não voltou mais, até agora não voltou mais. O Senhor já deu a vitória para nós, ela já está curada. Agora é difícil dela ficar doente, assim, de tanto que nós pedimos para Deus, é difícil. Ela não pega tosse, nem gripe, nada, sabe? Então essa é a minha bênção que eu tinha para contar. E a paz do Senhor a todos.
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1: Muito bem, amados ouvintes, já estamos de volta, 22 horas com 38 minutos. Você ouviu aí esse belíssimo testemunho de milagre nessa noite, né? Se você crê em milagre, né? E Deus, ele está sempre operando sinais e maravilhas no meio do seu povo. A palavra de Deus diz que se nós crermos, nós veremos a glória de Deus, né? Então, quando nós cremos no poder de Deus, nós podemos, né, ver que ele trabalha na nossa vida e ele dá, né, a vitória para nós, né? Em todos os sentidos da nossa vida, em todas as áreas, o melhor da nossa vida, né? Deus, ele dá o melhor para nós. Se crermos no seu poder, é libertação, é cura, né? É tudo aquilo que nós buscamos do Senhor, ele tem para nos entregar em nome de Jesus. E você aí que está buscando uma libertação de vício, né? Talvez você está aí viciado em droga, bebida alcoólica, cigarro, e você procura uma libertação, Deus, ele te liberta. Creia no poder de Deus, porque é somente ele que pode te libertar e te dá vitória em nome de Jesus, né? Vale a pena estar na presença desse Deus vivo, desse Deus todo-poderoso, e receber dele as grandes bênçãos, né? As grandes vitórias na nossa vida, em nome de Jesus. Ouvinte, eu quero lembrar a todos que a nossa sede estadual aqui da cidade de Cascavel, ela está localizada na rua Paraguai 1302, a 2 quadras do terminal rodoviário, e está ali na responsabilidade do homem de Deus, pastor Paulo César, né? Então ele está na responsabilidade aí do campo aqui da cidade de Cascavel, o homem de Deus, e tem culto ali todos os dias, né? Todas as segundas-feiras tem ali culto de ensinamento da palavra de Deus, com todos os membros, obreiro e obreira da obra de Deus, né? Então compareça ali e receba de Deus a bênção para a tua vida todas as segunda-feira. Terça-feira, no horário das 14 horas, também tem o culto da Fundação Reviver, né? A Fundação Reviver também é um órgão aí da nossa Igreja Pentecostal Deus e Amor, né? Então, você que faz voto, propósito com Deus em favor da Fundação Reviver, não deixe de comparecer nos cultos ali todas as terças-feiras também, em nome de Jesus. E todas as quarta-feiras também as campanhas estão em prosseguimento. Campanha de sexta-feira também, de libertação, né? Compareça ali para receber a bênção de Deus, a vitória, a libertação, né? Para alguém da tua família ou para você mesmo, né? Deus vai estar aí operando grandemente em nome de Jesus. Ouvinte, vamos aí para mais um louvor nesse momento e já retornamos em seguida.

0: Por natureza, o homem é esquecido. Esquece de fatos, datas, pessoas e compromissos. Por outro lado, a tendência humana é para não esquecer certos fatos que ocorrem na vida, principalmente quando se trata de perdoar ou pedir perdão. Vemos e ouvimos muitas pessoas afirmarem: eu perdoo, mas não esqueço. Perdoo, mas não quero mais amizade com ele ou com ela. Isto não é perdão. O perdão que a Bíblia ensina é cheio de amor e misericórdia. E normalmente, se perdoando, se esquece, se sepulta no passado. E isso é possível se a pessoa experimentar o perdão divino, tornando-se revertida do grande amor de Deus. Deus, Ele é onisciente, é onipresente, é onipotente, mas sem dúvida alguma, Ele esquece dos nossos pecados. Pois eu mesmo, Senhor de Israel, apago as tuas transgressões por amor de mim, dos teus pecados, e não me lembro mais. O Senhor Deus lança os teus pecados perdoados para trás de suas costas e joga nas profundezas dos mares. Caro amigo ouvinte, o sangue de Jesus Cristo nos purifica de todo o pecado. Através do seu sangue, que temos a comunhão uns com os outros, e o sangue do Cordeiro de Deus, o Filho de Deus, nos purifica de todo o pecado. Isso se conhecemos a Jesus Cristo e sabemos que Ele é o Senhor. Mantemos a comunhão uns com os outros e o sangue do Cordeiro nos purifica e nos lava e nos limpa de toda iniquidade. Amigo ouvinte, pare, pense, confesse os seus pecados e a partir de hoje, tu serás uma nova criatura em Cristo. Jesus, o Filho de Deus, aprenda a perdoar e será perdoado. Pois quem conhece a Deus, sabe perdoar. 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
2: Muito bem, amados ouvintes, são 22:46, horário oficial de Brasília. Esse programa é o programa A Voz da Libertação, programa esse que vai ao ar todas as noites aqui pela Estúdio 92.3 FM, Rádio Cidade de Cascavel, sempre no horário das 22 até as 0 hora. Lembrando que nós vamos junto até as 23 horas, a partir das 23 horas você fica aí com o culto no seu lar com o pastor Lorival de Almeida. Então é bênção e é a vitória de Deus. E você não pode perder hoje aqui na comunicação com todos vocês, é o vosso irmão em Cristo, pastor Francisco, né? Eu sou o atual responsável pela nossa igreja pentecostal Deus e Amor, ali do bairro São Francisco. Quero agradecer aí a amada audiência nessa noite, que estão aí nos acompanhando aí pelo YouTube, também pelo Facebook, pelo rádio, né? Você que nos acompanha através do rádio também, que Deus abençoe grandemente nessa noite, em nome de Jesus. Quero lembrar que logo mais, né, faltando ali 5 minutos para as 23 horas, nós já estamos aí orando em favor de todos nessa noite. Você que busca uma libertação de Deus aí para a tua vida, né? A palavra de Deus, ela diz lá no Evangelho de João, capítulo 8, e versículo 32, conhecereis a verdade e a verdade vos libertará. Mas o que é a verdade? Pastor, a verdade é a palavra de Deus, né? Conhecendo a palavra de Deus, né? Deus, Ele nos direciona certo nos seus caminhos, Ele nos dá, né, a sua direção certa e a sua verdade, ela vai nos libertar, né? Vai libertar de todo mal, né? E a vitória é grande na nossa vida, em nome de Jesus. Então, conhecereis a verdade e a verdade vos libertará. João capítulo 8 e versículo 32 da palavra de Deus está escrito, né? Então, quando nós obedecemos a Deus, obedecemos a palavra do Senhor, Deus, Ele tem o que há de melhor para nós, né? Porque é somente Ele, né, que pode nos instruir nesse caminho. Muitas das vezes o homem, a mulher fica sem rumo na vida, não sabe o que está acontecendo, né? Mas se ele recorrer a Deus, buscar ao Senhor, Deus, Ele direciona ele nos caminhos certos. Deus, Ele direciona nos caminhos em que deve andar, porque é somente Ele que nos dá a direção certa nessa vida, nesse mundo, em nome de Jesus. Então, você que está aí me ouvindo, né, neste momento, ligou teu rádio agora, né, ou está aí nos acompanhando aí pelo Facebook ou pelo YouTube, e que precisa aí de um milagre de Deus para a tua vida. Talvez você é uma pessoa que se encontra aí triste, abatido por algo que tem acontecido. Deus, ele quer entrar na tua vida e operar um grande milagre. Deixa Deus trabalhar na tua vida, deixa Deus agir, porque ele é maravilhoso para te dar vitória em nome de Jesus. Ouvinte, quero lembrar que a nossa sede estadual aqui da cidade de Cascavel, ela está localizada na rua Paraguai 1302, a 2 quadras do terminal rodoviário. Estaria na responsabilidade do homem de Deus, pastor Paulo César, né? Temos culto ali todos os dias, no horário das 19 horas, né? E também quarta e sexta em 3 horários, no horário das 9, 14 e também às 19 horas. Então você escolhe um desses 3 horários, né? E comparece ali para ouvir a palavra de Deus. Eu tenho certeza que Deus, ele vai falar grandemente contigo através da palavra em nome de Jesus. E você que mora aí nos bairros da cidade de Cascavel, né? Temos também as nossas igrejas em quase todos os bairros aí da cidade. Tem poucos bairros ainda que não tem, né, as nossas igrejas Pentecostal Deus e Amor, mas os demais bairros, né, quase todos têm aí as nossas igrejas ali com as portas abertas e também no horário das 19 horas. Vocês aí da cidade vizinha, Toledo, Corbélia, né, que nos acompanham também o programa Voz da Libertação, que Deus abençoe a todos e que Deus garanta a grande vitória na vida de cada um nessa noite, em nome de Jesus. Quero lembrar que também temos todas as quinta-feiras, né, o culto ali voltado ao projeto PEMU, né, aqui na nossa sede estadual. Esse projeto é um projeto de evangelização, né? Se você quer fazer parte desse projeto, fale ali, né, com o nosso irmão que é o responsável, o pastor Edmir, cooperador Edmir Leal, né? Ou também com o pastor Paulo César, ele vai estar ali, né, te orientando como que você pode, né, estar aí

e todos os dias no horário das 19 horas. Então, se você ainda não conhece a nossa Igreja Pentecostal Deus e Amor do bairro São Francisco, você que é ali da região norte, Periolo, Brasília 1, Brasília 2, né, faça-nos uma visita ali. Eu tenho certeza que Deus vai estar operando grandemente na tua vida, em nome de Jesus Cristo. A palavra de Deus, né, ela diz lá no livro de Mateus, capítulo 11 e versículo 28, o próprio Jesus dizendo: "Vinde a mim, todos vós que estáis cansados e oprimidos, que eu vos aliviarei. Aprendei-vos de mim, que sou manso e humilde de coração. Encontrarás descanso para vossas almas, porque o meu jugo é suave e o meu fardo é leve." Olha aí o 20, né? Deus, Jesus aí fazendo esse chamado, né? "Vinde a mim, todos os que estáis cansados e oprimidos." Talvez você está cansado de andar na vida errada, no pecado, né? Fazendo coisas que desagradam a Deus. Deus, ele quer fazer um conserto na tua vida, quer entrar na tua vida, quer trabalhar, né? Quer te mostrar os caminhos certos. Então faça aí esse propósito com Deus e Deus vai estar te dando a vitória em nome de Jesus. Rapidamente nós vamos ouvir aí mais um louvor e já retornamos em seguida.

Poderoso Deus, amado e eterno Pai, em nome de Jesus Cristo, meu Deus, quero agradecer o Senhor por mais essa oportunidade, Senhor, que o Senhor nos concedeu para estarmos aqui diante da Tua presença, meu Deus. Muito obrigado, Pai. Meu Deus, obrigado, Senhor, que o Senhor possa visitar, meu Deus, a cada um nessa noite, ó Pai querido, que pedir oração em favor de libertação, que o Senhor possa entrar com providência nessas vidas, possa dar a vitória, meu Deus, liberta, meu Deus, em nome de Jesus Cristo, Senhor. Ó, meu Deus, eu oro, Pai querido, em favor desta cidade de Cascavel, que o Senhor possa visitar cada um nessa noite, meu Deus. Visita, Pai querido, os empresários dessa cidade, vai dando força, vitória na vida de cada um, meu Deus. Vai visitando, meu Deus querido, também o prefeito, os vereadores, vai confirmando a Tua bênção na vida de cada um, em nome de Jesus Cristo, Senhor. Meu Deus, abençoa, Pai, esse ministério, meu Deus querido, dando a vitória, abençoa também a nossa irmã Irene Miranda, Pai, qual está na frente desse trabalho do Senhor. Abençoa a diretoria mundial, deliberativa, executiva, vai abençoando, Senhor, a nossa irmã Débora Miranda, pastor Lorival de Almeida, abençoa, Pai, os teus servos, em nome de Jesus Cristo, Senhor da glória. Aqui na cidade de Cascavel, também o teu servo, pastor Paulo César, visita ele, seu lar, sua família. Ó, meu Deus querido, entra com providência, Pai querido, na vida dele, em nome de Jesus Cristo, Senhor. Abençoa, meu Deus, os obreiros, as obreiras aqui da cidade de Cascavel, ó Pai. Abençoa também, meu Deus, dando a vitória, o livramento, guardando nas Tuas mãos, ó Pai, em nome de Jesus Cristo, meu Deus. Estende as Tuas mãos sobre a vida de cada um neste momento, Pai, e confirma a Tua grande vitória, em nome de Jesus.

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1: 11 horas.
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Muito bem, amados ouvintes, ao som dos acordes do hino Galileu, nós encerramos mais um programa Voz da Libertação. Quero agradecer aí a amada audiência que ficou conosco até agora. Não saia daí, porque vem aí a programação direto de São Paulo até a zero hora. Que Deus abençoe a todos. Aqui quem se despede é o vosso irmão em Cristo, Pastor Francisco. Fiquem todos na paz do nosso Senhor e Salvador Jesus Cristo. E até domingo que vem, se Deus nos permitir.

0: é um memorial. Acima de tudo é um dia de lembranças, um dia que nos recordamos do Senhor Jesus. E a gente conhece a mensagem da Santa Ceia, que a gente já vem pregando há tanto tempo, já sabe de qual é salteado. Então a gente vai sempre procurando fixar cada vez mais na mente das pessoas os pontos que nós encaramos como pontos importantes em relação à ceia do Senhor. E o primeiro ponto está aqui nesses dois versículos que eu acabei de ler para vocês, a comunhão, ou seja, coinonia. Não é aquela comunhão que muitas pessoas pensam que ela provém apenas e tão somente de nós pegarmos a mão do irmão, Pai do Senhor, meu irmão, como vai, Pai do Senhor, amém. Ou às vezes daquele sinalzinho, paz, não. Comunhão verdadeira com Deus. Uma união pura de amor com excelentes intenções. Comunhão não é só bom dia e boa tarde, não. Quando nós temos comunhão com Deus e com os irmãos, nós estamos cheios de atrevimento, estamos cheios de ousadia, nós estamos cheios de ação. Costumávamos dizer já desde sempre, que quando falamos em comunhão, falamos de algo assim em direção ao céu e algo assim em direção aos homens. Que muitas pessoas talvez até hoje nunca tenham entendido o que são os pontos horizontais e verticais. Na verdade, o ponto horizontal e vertical. Comunhão com Deus, comunhão com os irmãos. Se temos comunhão com os irmãos, temos comunhão com Deus. Se temos comunhão com Deus, nos facilita a comunhão com os irmãos e assim por diante. Impossível nós não termos comunhão com os irmãos e termos comunhão com Deus. E temos comunhão com Deus e não termos comunhão com os irmãos, porque se torna até contraditório. Por isso que eu disse a vocês, meus irmãos, que essa comunhão é uma comunhão em amor puro, é uma comunhão com excelentes projetos, com o movimentar na direção correta sempre. Nós não temos comunhão com os irmãos só porque nós falamos Pai do Senhor, porque quando a gente fala Pai do Senhor, a palavra Pai do Senhor é forte, não é verdade? Porque eu estou desejando que outras pessoas tenham a paz que o Senhor dá, a paz que o Senhor Jesus representa. E a gente fala, a gente deseja, não sei, algumas pessoas nem desejam, virou simplesmente um costume. Pai do Senhor, irmão, Pai do Senhor, irmão, paz, paz, graça e paz, amém, paz, paz. Mas não se raciocina com profundidade o que realmente nós queremos dizer quando nós falamos a outras pessoas a Pai do Senhor, irmão. Porque isso envolve comunhão, isso envolve união, isso envolve conhecimento de Deus, isso envolve presença de Deus, mover de Deus, ação de Deus na nossa vida. Mas nós banalizamos às vezes a saudação, quando nós estamos unidos, quando nós temos a verdadeira comunhão, nós enfrentamos juntos as mesmas batalhas, ou não. Ou às vezes enfrentamos juntos e nos colocamos na posição de lutar com os outros irmãos as batalhas deles e eles lutarem as nossas batalhas, porque isso faz parte da comunhão. Comunhão nos faz enxergar a dor de todo o corpo. A Bíblia Sagrada nos está dizendo que não é a comunhão do sangue de Cristo. O partir do pão não é porventura a comunhão do corpo de Cristo, ou porventura a bênção que abençoamos não é a comunhão do sangue de Cristo, porque somos muitos, mas somos um só corpo. Não está dizendo a palavra de Deus que sendo um só corpo em comunhão, nós temos por, não é nem questão de obrigação, eu diria que por sensibilidade espiritual, sentir o que o corpo inteiro sente. Isso define a comunhão. Porque o nosso corpo é um corpo como um todo. Se você puxar o meu cabelo, eu sinto dor. Se eu levar um, a gente fala trupicão lá no interior. Se eu levar um trupicão, me dói tudo. O meu corpo reage como um todo. Está entendendo o que Deus está falando contigo? Se nós estamos em comunhão com Deus, estamos ultrapassando os limites de apenas a Pai do Senhor irmão, nós estamos unidos para lutar juntos, para resistir juntos, para reinar juntos, para desfrutar juntos, para sofrermos juntos, para entendermos os irmãos uns aos outros. E a nossa comunhão se torna um verdadeiro escudo para nós combatermos um adversário que nós temos em comum. Que vocês sabem muito bem quem é. Resisti-lo e vencê-lo no poder do nome de Jesus, unidos. Vocês sabem quantas piores armas o inimigo usa? É É, sem dúvida nenhuma, o semear entre os irmãos a desunião. É a semear entre os irmãos a contenda. O inimigo sabe que quando ele fragmenta o corpo, ou seja, quando ele divide o corpo, quando a igreja é dividida e eu sou desse grupo, daquele outro grupo, o Satanás sabe que essa igreja está fragilizada, ela está fraca, e ele sabe onde poderá atacar e vencer a igreja em algum ponto. Porventura o cálice da bênção não é a comunhão no sangue de Jesus Cristo, e o pão não é porventura a comunhão no corpo. Satanás sabe que quando nós somos unidos, nós já vencemos e venceremos tudo quanto ele quer estabelecer como o seu reino. Glória a Deus. Satanás sabe disso. E nós, meus irmãos, todas as santas ceias, nós participamos e falamos um pouquinho de cada coisa. Hoje eu quero que você medite com profundidade até na saudação que você faz para com a pessoa que você conhece ou não conhece. É só da boca para fora? Ou existe realmente uma comunhão que você possa exaltá-la como a comunhão que realmente nos une? A comunhão que o inimigo olha e sabe que terá que lutar muito para nos fragmentar e assim achar em nós um ponto fraco para que possa nos derrotar. Na ceia do Senhor nós falamos de comunhão. Sim, falamos de comunhão. Dessa forma nós pisamos na cabeça de Satanás, dessa forma nós destruímos os avanços do reino do inferno e fazemos com que venha a expandir-se o reino dos céus. João 17,15, Jesus está exortando o seu povo e ele fala: eu vos mando que vos ameis uns aos outros, eu vos mando que sejais um só, eu vos mando que tenhais comunhão uns com os outros. É isso que o Senhor Jesus está falando. Então nós estamos aqui hoje, meus irmãos, para participar do corpo e do sangue do Senhor Jesus nesse pão e nesse cálice. E não sou eu, não é a igreja, é Deus, na pessoa do Pai, do Filho e do Espírito Santo. Deus sabe que a sua igreja é unida. Deus não separa igrejas como nós separamos. A igreja de Deus é uma só. Não existem duas igrejas de Deus, só existe uma. A igreja do Senhor é o povo do Senhor. É o povo lavado que ama a Deus, redimido, que segue as ordenanças e mandamentos do Senhor, que ama o seu próximo e tem comunhão um com o outro e é purificado no sangue de Jesus Cristo. Esse é o povo e essa é a igreja do Senhor. É única. Deus não divide igreja por ministérios. Só existe um corpo e só existe uma cabeça. Comunhão. Depois eu li para vocês, meus irmãos. Pegou o pão, deu graças. Partiu, distribuiu, fazer isso em memória de mim. Versículo 25, agora capítulo 11, a mesma coisa. Este cálice, Novo Testamento, distribuiu, fazer isso todas as vezes que bebedes em memória de mim. Então, meus irmãos, a ceia do Senhor tem que ser uma lembrança. Tem que ser uma lembrança. Mas eu conheço o Senhor Jesus por senti-lo. Eu conheço o Senhor Jesus através da sua obra que está escrita aqui na palavra de Deus. E eu consigo, meus irmãos, então, mesmo não tendo visto o que aconteceu, tudo que aconteceu com ele, eu consigo imaginar e eu consigo ver. Eu não preciso de rosto, eu não preciso de cor da pele. Eu não preciso, eu só preciso saber que era Jesus quem estava lá. Eu só preciso saber que tudo que foi feito, foi ele quem fez. Eu só preciso saber que lá na cruz do Calvário, quem morreu levando sobre ele as nossas culpas, foi ele. Jesus Cristo. Consigo entender que ele foi aquele que ressuscitou ao terceiro dia. Ele que disse: voltarei para vós. Então eu consigo trazer a memória. Eu consigo me lembrar dele. Fazer isso em memória de mim, disse ele, aqueles que estavam lá. Como eu disse a vocês, eu não estava lá. Mas Ele está aqui nessa palavra, Ele está em mim desde o dia em que eu aceitei como meu Salvador. Então eu consigo entendê-Lo, eu consigo vê-Lo, eu consigo senti-Lo, eu consigo fazer memória dEle. Porque Ele já tem me falado o que Ele fez por mim. Através da Bíblia Sagrada eu sei exatamente como Ele viveu. Por que Ele viveu? Porque Ele se fez homem como nós e se tornou um de nós. Então eu consigo fazer memória. Eu consigo vê-Lo no deserto, sendo tentado pelo inimigo. Eu consigo vê-Lo entrando em Cafarnaum, repreendendo demônios e dizendo: olha, sai. Eu consigo vê-Lo andando na estrada de Jericó, curando o cego Bartimeu. E também consigo muito bem enxergá-Lo subindo a colina com uma cruz nos seus ombros. Pelos meus e pelos seus e pelos nossos pecados. Então eu faço memória, eu não me esqueço. Porque o sofrimento dEle seria a nossa felicidade e seria a nossa esperança. Consigo vê-Lo também ser tirado da cruz, ser levado a uma tumba. Consigo vê-Lo ressuscitando dentre os mortos, aparecendo aos seus discípulos e a muitas outras pessoas. Consigo enxergá-Lo ascendendo-se ao céu, subindo ao céu e dizendo: voltarei. Em etapas. E posso sentir que o que nós chamamos de a primeira vez que Ele voltará está bem próximo, ou seja, o arrebatamento da igreja. E eu vou estar lá. Quando a igreja for arrebatada, eu vou estar lá nas nuvens. Se eu estiver vivo, eu espero os mortos serem ressuscitados primeiro. Se eu estiver morto, eu ressuscitarei primeiro e vou me encontrar com Ele lá na glória. Eu consigo fazer memória de tudo quanto Ele viveu. Eu consigo fazer memória de tudo quanto Ele passou, de tudo quanto Ele prometeu. Você pode? Eu dizia aos irmãos, ceia do Senhor é uma coisa que a gente faz em forma de celebração, mas com profundidade de coração. Qualquer irmão que venha à igreja do Senhor participar da ceia por mera obrigação ou carimbo de carteirinha, peca. Porque esse é um momento de reflexão profunda. Esse é o dia, meus irmãos, porque nós temos dois mandamentos que eu diria que não podem de forma alguma deixar de ser mandamentos vivos em relação à igreja. É o batismo e a ceia. Esse é, eu acredito, ser o mais profundo para nós crentes. Nós não podemos chegar aqui, meus irmãos, pegar o pão e comer como se nós estivéssemos comendo o café da manhã. Ah, estava até bom. Não! Nós não podemos pegar o cálice, tomar do cálice do sangue de Jesus Cristo, participar e já... Tem alguém com a bandeja? Cadê? Eu quero ir embora, que eu tenho que pegar o ônibus às 9. Para com isso! Onde é que está o seu sentimento de reflexão? Onde é que está o seu sentimento em relação à memória que você tem que fazer do Senhor? É uma lembrança. Tem tantas coisas, meus irmãos, que fazem parte das nossas lembranças, não é verdade? Coisas boas. Algumas coisas não tão boas, mas a Bíblia fala: quero trazer à memória aquilo que pode me trazer esperança. Então, prefiro dizer aos irmãos que nós podemos ter as boas memórias. E uma memória que se divide entre o bom e o... Não diria bom, diria o amargo e o doce. Mas era necessário, é justamente a história de Cristo. Pelo sofrimento dEle, eu digo que é uma coisa amarga para nós ver um homem santo sofrer. E sofrer morte, e sofrer tantos flagelos por nós. Mas por outro lado, o bom é que Ele teve misericórdia como sendo o Filho de Deus. E Ele mesmo se prestou a morrer por nós, para que nós pudéssemos ter a oportunidade de salvação. Isso é profundo, é gostoso, é maravilhoso. Mas também da verdade, vamos trazer à memória as coisas que nos fazem ter esperança. A lembrança é excelente, memória é preciso, comunhão e memória, ceia do Senhor. Mas também, meus irmãos, esse anúncio, anúncio. Porque todas as vezes que comerdes este pão e beberdes este cálice, esse anúncio aqui, olha, anunciais, nós estamos dizendo, Jesus morreu. Mas nós não estamos dizendo só Jesus morreu. Nós estamos dizendo, Jesus morreu, Jesus ressuscitou e Jesus virá. Jesus arrebatará o seu povo. Jesus arrebatará a sua igreja. Embora essa sentença seja uma sentença blasfemada, seja uma sentença que muitas pessoas querem inculcar em nossas cabeças como se nós estivéssemos loucos. Loucura para os que perecem, sim. A palavra da cruz é loucura para os que não têm entendimento e nunca foram tocados ou movidos pelo Espírito de Deus, sim. Mas para nós que somos salvos, essa palavra é poder de Deus, por mais que tenham banalizado. Mas a gente fala as coisas que Deus manda falar, muita gente despreza. Se não for para falar pelo Espírito de Deus, eu prefiro ficar em casa. E falar a verdade, não ficar inventando picuinhas. Revelações falsas, mentirosas, carnais. Revelações que perfazem só as nossas próprias vontades, a nossa própria maldade. Não, não, não. Nós nunca tivemos na história um tempo de perseguição contra a igreja. Você vai me falar assim, não, mas homens morreram na boca de... Claro, eu sei disso. Mas perseguição grande como nós estamos sofrendo hoje, até mesmo pela densidade demográfica, a quantidade de cristãos e pela forma que estão matando cristãos, estão destruindo igrejas. Essa semana explodiram uma igreja na China. Na Nigéria colocam fogo em crentes. E muitos deles morrem dando glória a Deus. É evidente que entre a ressurreição de Cristo, o arrebatamento da igreja, nós temos nas palavras da Bíblia Sagrada, ou nós temos na palavra sagrada, a questão da perseguição contra a igreja. E não é a grande tribulação, não é o apocalipse, é um princípio de dores, sim. Olha, meus irmãos, esse anúncio é forte. Jesus morreu, ressuscitou e vai voltar. Nós estamos aqui na ceia do Senhor para anunciar a morte do Senhor até que venha. Ou seja, anunciamos a morte, a ressurreição e a vinda. Você está preparado? Tem muita gente que parece preparada. Mas não está preparada. As coisas de Deus são coisas sérias, meus irmãos. As coisas de Deus são coisas que não podem ser levadas na brincadeira de jeito nenhum. Tem muita gente achando que não, eu estou na pornografia, mas Deus vai perdoar na última hora. Tem muita gente na pornografia. Tem muita gente fazendo coisas erradas. Muita gente dizendo, não, eu estou aqui olhando para a mulher do outro, saindo com a mulher do outro, mas Deus está me usando, tá bom, Deus não está usando você por causa de você, não. Deus não está te aprovando, não. Ele pode até respaldar você por causa da palavra dele, por causa das almas. Mas um dia você vai chegar perante ele, ele vai dizer, eu não te conheço. Você vai dizer, mas eu expulsei demônio em seu nome. Ele vai dizer, não te conheço. Abra a portinhola do fogo e manda esse camarada para o lago de fogo, porque esse aí não. Ah, preguei e imitei língua estranha, gritava mais que todo mundo. O mais gritão da congregação era eu. Eu era cheio de revelações.
1: Jesus vai voltar, vai arrebatar a igreja. E eu quero que vocês tenham isso em memória, tenham isso em mente. Vamos desenvolver uma vida santa, meus irmãos, conforme o padrão bíblico. Ninguém tem direito de criar o seu próprio padrão e ficar julgando os outros pelo seu próprio padrão de vida. É por isso que nós temos aqui o fiel da balança, aqui, a palavra de Deus está aqui, ó. É palavra de Deus e a gente aceita. Não é palavra de Deus, a gente pisa mesmo. É palavra de Deus, vamos viver. Santifiquem-se, meus irmãos. A vontade de Deus para nós é que nós nos santifiquemos. Sede santos, porque o Senhor é santo. Seja santo, porque o teu Deus é santo. Jesus virá em breve, somente os santos poderão herdar a sua glória. Não se deixe enganar. Ah, porque hoje nós estamos no século 21. É tempo moderno. Nós estamos participando da ceia hoje. Faça a memória do Senhor, faça. O que Jesus ensinou,
0: Tudo que está na Bíblia, desde Gênesis até Apocalipse, é Jesus ensinando. Mas isso aí não está no Evangelho, não foi Jesus, mas... foi Jesus, ou seja, foi o Espírito Santo quem inspirou todos os escritores. Tudo que está na Bíblia Sagrada é para a nossa vida espiritual abundante. Aquele que roubava, não roube mais. O que mentia, não minta mais. Aquele ruim de coração que se passa por bonzinho, você acha que Deus não lê a sua vida? Você acha que Deus não decifra o seu coração? Seja santo. Não siga pelo caminho dos homens. Seguir e servir Jesus Cristo é o que nos interessa e o que devemos fazer. Tem muito homem se colocando acima de Jesus Cristo, tentando mudar a palavra com interpretações que são às vezes totalmente estapafúrdias. Pessoais. A palavra de Deus não se decifra e não se discerne pessoalmente. Não é de pessoal interpretação. Ou temos a interpretação do Espírito Santo, ou calamos a nossa boca, ou falamos movidos pelo Espírito Santo, ou não falamos nada. A igreja vai ser arrebatada, você vai subir. Como pastor, o que eu digo a vocês, meus irmãos, pelo Espírito de Deus, eu não falo nada para deixar ninguém com aquele medo. Ah, você vê a gente... Não, não, não. Eu comecei falando sobre a comunhão, porque se falando de comunhão, a gente fala de amor, não é? A gente fala... Quando se fala de comunhão um com o outro, normalmente quando nós pecamos, pecamos contra Deus e pecamos contra os irmãos. Quando nós falamos em comunhão, nós estamos alinhados com Deus e alinhados com os irmãos. Eu não falo essas palavras para vocês tremerem e falar, ah, vou servir a Deus porque eu estou com medo de ir para o inferno. Quem tem medo de ir para o inferno e serve a Deus por causa disso, vai para o inferno. Nós não podemos servir a Deus por medo de Deus. Deus é amor, Deus nos ama, Deus nos entende, Deus nos levanta, Deus nos protege. Nós servimos a Deus porque nós amamos a Deus, nós amamos a sua palavra. Sua palavra é a verdade, Jesus é o caminho, a verdade e a vida. Nós amamos a verdade, nós amamos a justiça, somos amantes de Deus. Amamos o nosso Senhor, não temos medo do nosso Deus, não. Todas as vezes que comerdes este pão e beberdes este cálice, anunciais a morte do Senhor até que venha. Essa é uma proclamação. Jesus breve virá. Esse é o anúncio mais poderoso que nós podemos dar à igreja. Jesus breve virá. E a igreja será arrebatada. Cada vez que nós tomamos a ceia do Senhor, que nós sempre possamos falar e estar em comunhão. Que nós sempre possamos trazer à memória o que realmente Cristo representa para nós. Que não nos esqueçamos de anunciar a morte do Senhor até que venha. O Senhor Jesus, na noite que foi traído, tomou o pão. Agradeceu. Tomai e comei o meu corpo, que é partido por vós, em memória de mim. Tomou o cálice. Esse cálice é o novo testamento do meu sangue. Fazei isso todas as vezes que bebedes em memória de mim. E dessa forma também anunciais a morte do Senhor até que venha. Deus abençoe vocês, meus irmãos. Que Deus os guarde. O Espírito de Deus continue falando aos vossos corações, às vossas vidas. Que haja paz, que tenhamos paz em nosso coração. Que tenhamos comunhão. Que cesse-se a contenda, as briguinhas, as iras, calúnias. Como algumas pessoas gostam de falar, né? Os levantes, que cessem-se. E aí nós vamos nos unir e o inimigo não nos resistirá. Deus os abençoe.
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2: Olá, ouvintes do programa Voz da Libertação, receba a paz de Cristo Jesus, o nosso Senhor. Eu sou o seu irmão em Cristo, pastor Kleber de Oliveira, e eu quero compartilhar com você que está aí do outro lado partes das nossas experiências com Deus na Igreja Pentecostal Deus e Amor. Nascido em uma pequena cidade do interior do Paraná, já muito cedo instruído no Evangelho, criado na casa de Deus, fui levado para Curitiba, capital, aonde abriu-se portas enormes de oportunidades. A nossa visão encheu-se de desejo, de ilusão, e pensávamos que o todo, que o maravilhoso, era estarmos vivendo naquele lugar. Logo veio as oportunidades, começamos a estudar, veio a adolescência, e nós começamos a crescer, mas já sem o conhecimento e o temor de Deus, porque a minha família e eu estávamos afastados dos caminhos do Senhor. E naquele desejo de prosperar, de crescer, começamos a fazer tudo aquilo que estava no nosso coração. Começamos a trabalhar e isso nos deu dinheiro. Começamos a estudar e aquilo nos deu entendimento. E o nosso mundo de ilusão, então, se tornou gigante. Até o momento, ouvintes, que todas aquelas ilusões vieram abaixo. As decepções, as enfermidades, as brigas, as intrigas dentro do nosso lar, os problemas familiares dentro de casa, a morte visitou a nossa família e foi algo horrível. Desabou os céus sobre a nossa cabeça, desapareceu debaixo de nossos pés o nosso chão. Era grande a frustração, ouvintes. Eu comecei a me submergir. Eu comecei a entrar num labirinto de tristeza pelas perdas, pelas separações familiares, por ter que enfrentar o mundo agora sozinho, sem família, sem irmãos, sem mais aquele entusiasmo de que tudo passaria, de que venceríamos tudo. Veio então a maior felicidade da minha vida, o encontro com Deus na Igreja Pentecostal Deus e Amor. Ouvintes, eu já tinha visitado todas as igrejas, e quando eu digo todos os ministérios, não é força de expressão, não. Não há necessidade de citar os nomes, mas eu fui em todas as igrejas buscando uma coisa. Eu não estava enfermo, não me faltava o dinheiro, companhia havia, mas eu estava sendo devorado por uma falta de paz, uma angústia, uma tribulação muito grande. E não sabia, o inimigo me cegava para que não visse que bem próximo à minha casa, em Curitiba, havia uma Igreja Pentecostal Deus e Amor. No dia em que Jesus abriu os meus olhos e eu vi as portas da Igreja Deus e Amor, eu entrei. E quando eu entrei, de imediato, já fui revelado pelo Senhor, alcançado pela palavra. Toda aquela palavra ministrada foi para mim. E naquele dia eu saí da casa de Deus com um firme propósito. Voltei para o Senhor. Eu vou viver para Ele. O Senhor havia naquela noite curado a ferida que estava sangrando na minha alma. Naquela noite eu pude dormir tranquilo. Naquela noite eu pude ter paz. E depois daquela noite a minha vida mudou. Eu prometi ao Senhor nunca mais sair dos seus caminhos. Pensava eu que a minha vida seria aquela vida de plena paz, de gozo, que eu havia encontrado naquela noite. Não sabia que o que Deus tinha para a minha vida era ainda maior, melhor do que as minhas ilusões, do que os desejos do meu coração havia projetado. Ouvintes, Deus começou a tratar comigo, começou a me revelar, começou a me fazer promessas, e eu comecei a viver aquelas promessas com toda a alegria do meu coração. Então o Espírito de Deus nos visitou, nos presenteando com um arrependimento genuíno. Depois deste arrependimento, o grande batismo nas águas, dia inesquecível, dia em que contemplamos o Senhor ali de olhos abertos junto às águas. Ouvinte-se, depois disso, fomos selados com fogo e com o Espírito Santo de Deus. E depois disso, recebemos poder, aquele poder maravilhoso, aquele poder glorioso de sair e anunciar para todas as pessoas que Jesus Cristo vive, que Ele opera, que Ele liberta, que Ele transforma. Era o desejo do meu coração, e ainda o é, de dizer a todos que há solução para você que está nesta tribulação, nesta angústia, nesta vida. E assim, ouvintes, com aquele desejo de ganhar as almas, com aquele desejo de dar testemunho de Deus sempre crescente dentro do meu coração, Deus nos chamou para o ministério. Ah, ouvintes, pensava eu que seria apenas uma igreja que iríamos dirigir, mas não, ouvintes, foi uma congregação. Depois fomos chamados para a evangelização. Depois disso, várias viagens, vários países evangelizando, dando testemunho da obra de transformação, da obra libertadora que o Senhor fez na nossa vida. E cumpriu-se em nós, ouvintes, o que dizia o líder fundador deste ministério. Aquela obra começou pequena, nasceu, começou engatinhando, cresceu e começou a tomar todos os lugares da nossa vida. Tivemos o privilégio de ver esta obra em muitos países da África, linda, maravilhosa. Tivemos o privilégio de ver esta obra em muitos países da Europa, e lá está a Igreja Deus e Amor. Tivemos o privilégio de ver esta obra e de pregar em muitas igrejas Deus e Amor na América do Sul, ouvintes, e lá está esta obra. Nos países de Centro-América, e lá está esta obra. Então comecei a compreender que o que Deus queria fazer era mais, era muito melhor, era muito maior do que eu havia pensado ou projetado para a minha vida. E tudo isso só foi possível através da Igreja Deus e Amor. E eu estou aqui agora contando partes destas experiências com Deus nesta igreja, para desejar aos pastores, obreiros, aos diretores, a todas as autoridades espirituais da nossa igreja, a gigantesca família pentecostal Deus e Amor do Brasil e do mundo, feliz aniversário. Que você possa celebrar com lágrimas, com emoção, como nós estamos sentindo aqui agora, ouvintes, no nosso coração. E você que pensa que os teus projetos são grandes, você que pensa que já viu tudo, já fez tudo, você não viveu nada ainda que Deus tem para realizar. Você ainda não deu nem os primeiros passos que Deus tem para dar com você através desta igreja. Hoje, meditando, sentado diante destes microfones, me coloco a imaginar o que seria da nossa vida se não tivéssemos conhecido esta obra, esta igreja. Há muito tempo, ouvintes, já teríamos sido destruídos. Mas Deus não somente nos deu um evangelho simples, genuíno e poderoso, libertou a nossa vida, limpou um pecador, fez dele um anunciador das suas maravilhas. E hoje estamos aqui emocionados, com lágrimas nos olhos, porque podemos constatar, Deus é nesta igreja, Deus é nesta obra, Deus é. Ele tem cumprido os seus propósitos na vida de milhares e de milhões em todo o mundo através da Igreja Deus e Amor. Feliz aniversário, Igreja Pentecostal Deus e Amor, de história, de vitória, de triunfo e de conquista. E que Deus abençoe a você, que Deus abençoe a todos.
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0: estão conosco já através das nossas redes sociais. Você que aguardava este momento tão especial, a oração, aquela oração tão emblemática, aquela oração que é a oração da meia-noite, aquele clamor da gratidão. E é claro que nós estamos dentro de um propósito especial, porque estamos nos 21 dias de intercessão pelo aniversário de 64 anos da Igreja Deus e Amor. É um prazer tê-los conosco. Você que está chegando agora, já quero pedi-los que você possa nos ajudar a alcançar outras pessoas compartilhando esta transmissão. Aqui ao meu lado também a minha esposa, a irmã Rose Santana. Paz do Senhor Jesus, irmã Rose.
1: Paz do Senhor, pastor Kleber. Paz do Senhor, todos os ouvintes. É um prazer imenso estarmos aqui para clamarmos a Deus e também falarmos sobre este evento tão maravilhoso dos 64 anos da nossa querida Igreja Deus e Amor.
0: E vamos lá então, porque hoje é um dia mais do que especial. Primeiro, porque hoje nós estamos abrindo oficialmente, daqui a 10 minutinhos, nós estaremos abrindo oficialmente o segundo semestre do ano, mês de junho. E o mês de junho para nós é aquele mês tão especial, porque no ano de 1962 nós tivemos oficialmente, claro que já estava no Memorial de Deus, já estava acontecendo cultos, mas foi nesta data que foi oficializada a Igreja Deus e Amor. Então, nós entramos no mês de junho já nesta missão celebrativa. É uma missão de adoração. Irmã Rose, agradecer a Deus por tudo que o nosso Deus ele fez. Quantas famílias que não existiam passaram a existir através desta igreja? Quantas pessoas que estavam distantes e que avivamento Deus trouxe a todo o solo pátrio desta nação e que depois alcançou muitos outros países da terra. E este ano nós estamos entrando daqui a minuto, como eu disse, já nesta celebração de junho, que é os 64 anos de Igreja Deus e Amor. E este ano, com atividades, com acontecimentos, com cultos, que está imperdível, irmã Rose.
1: Sim, nós estamos com o tema Firmados na Rocha. E já adiantando, no dia 13, nós estaremos aí com todas as mulheres de fé na consagração, adorando a Deus, glorificando a Ele pelos 64 anos de existência da nossa igreja. E eu tenho certeza que será de muita valia a todas as mulheres que puderem estar conosco. Eu e a minha família, nós somos muito gratos a Deus por tudo que Ele fez por nós. Então, estar aqui nesta manhã do dia 13 será muito edificante, gratificante, para agradecer tudo que o Senhor tem feito por nós.
0: Maravilha! Olha, e este é o primeiro acontecimento da celebração da grande festa, hein? Dia 13, 9 da manhã, irmã Débora com as mulheres de fé. No mesmo dia 13, sábado, nós teremos pela tarde acontecimentos únicos aqui em nosso lounge com a nossa juventude. E em seguida, à noite, nós teremos um culto, que é o culto jovem, com a participação do Ministério Regenere e Expansão, convidados e toda a igreja. Então, você que está nos acompanhando, é o culto jovem, então eu não vou participar. Não, querido, é o culto da

0: Sessão, aquele culto especial com a evangelista Maria Lorena. Já estamos falando do dia 14 de junho. Então, à tarde, temos o culto celebrativo pela manhã com a evangelista Lorena e depois, no nosso auditório, nós temos o culto de consagração dos nossos pastores e obreiros que acontece aqui no nosso auditório. E é claro que quando já tivermos a tarde, teremos presente as caravanas, aí os jovens, as crianças, aqueles que participaram das mulheres de fé, homens de fé, aqueles que vieram de longe, todos estaremos em um só lugar, irmã Rose, aqui no salão de número 1, com a nossa diretoria deliberativa, executiva, com todo o Ministério Geral, para celebrarmos já a partir das 15 horas estes 64 anos da Igreja Deus é Amor.
1: Eu tenho certeza que essa tarde de domingo será impactante para todos que aqui estiverem presentes. Então, você que está um pouquinho desanimado, eu quero incentivar que você se aproxime aí da igreja mais próxima. Não sei de onde você está nos ouvindo, mas em todos os estados do Brasil nós teremos caravanas vindo a São Paulo. E não fique desanimado, não. Se você não tem a direção, pode ligar aqui no escritório central da nossa igreja e nós vamos estar lhe posicionando uma caravana mais próxima, sim?
0: Sim.
1: E eu tenho certeza que será possível você estar conosco, porque todo ano, todos os anos que eu presenciei este evento, foi de muita bênção, foi de muita vitória, e eu tenho certeza que neste ano não será diferente. Então, não importa onde você estiver, venha. Eu acredito que dê tempo para que você possa se organizar aí. Falta ainda alguns dias, né, Pastor Kleber?
0: Sim.
1: E juntos estaremos aqui, porque a palavra de Deus diz, né? Ó, quão bom e quão suave é que os irmãos vivam em união. Então, estar aqui em união, celebrando ao Senhor, agradecendo ao Senhor pela existência da nossa igreja e esses 64 anos, será de muita alegria, de muita vitória.

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1: Por natureza, o homem é esquecido. Esquece de fatos, datas, pessoas e compromissos. Por outro lado, a tendência humana é para não esquecer certos fatos que ocorrem na vida, principalmente quando se trata de perdoar ou pedir perdão. Vemos e ouvimos muitas pessoas afirmarem: eu perdoo, mas não esqueço. Perdoo, mas não quero mais amizade com ele ou com ela. Isto não é perdão. O perdão que a Bíblia ensina é cheio de amor e misericórdia. E normalmente, se perdoando, se esquece, se sepulta no passado. E isso é possível se a pessoa experimentar o perdão divino, tornando-se revertida do grande amor de Deus. Deus, ele é onisciente, é onipresente, é onipotente, mas sem dúvida alguma, ele esquece dos nossos pecados. Pois eu mesmo, Senhor de Israel, apago as tuas transgressões por amor de mim, dos teus pecados, e não me lembro mais. O Senhor Deus lança os teus pecados perdoados para trás de suas costas e joga nas profundezas dos mares. Caro amigo ouvinte, o sangue de Jesus Cristo nos

Através do seu sangue, que temos a comunhão uns com os outros, e o sangue do Cordeiro de Deus, o Filho de Deus, nos purifica de todo o pecado. Isso se conhecemos a Jesus Cristo e sabemos que Ele é o Senhor. Mantemos a comunhão uns com os outros, e o sangue do Cordeiro nos purifica, e nos lava, e nos limpa de toda iniquidade. Amigo ouvinte, pare, pense, confesse os seus pecados, e a partir de hoje, tu serás uma nova criatura em Cristo, Jesus, o Filho de Deus. Aprenda a perdoar e será perdoado, pois quem conhece a Deus sabe perdoar. Esta é mais uma mensagem da Igreja Deus e Amor, levando você ao caminho do Senhor.

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3: Meia-noite 2.
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6: 00:31.
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3: Meia-noite e 57.
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1: 1h31.
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3: 1h55.
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4: 2h25.
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1: 2h54.
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4: 3h25.
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1: 3:55.
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1: 4:27.
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1: 5 horas.
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3: 5h32.
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4: 6 e 8.
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4: 6h38.
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10: E agora a gente conversa com a nutricionista Kate Barros. Kate, a alimentação interfere no comportamento das crianças?
11: Vivian, interfere muito. As crianças estão muito mais ativas. Por quê? Excesso de corantes, demais, açúcares, farinhas brancas, né, refinadas, e isso tudo causa inflamação no corpo. Infelizmente, as pessoas estão desembalando mais e descascando menos. Talvez, né, pela correria do dia, talvez pela falta de vontade mesmo. E a partir do momento que você começa a apresentar esse tipo de alimento, são viciantes, vai dar, sim, um pouco de trabalho para você tirar, mas vale a pena você ir tirando, porque é um veneno pro comportamento das crianças.
10: É isso, né, Kate? Comer mal não afeta só o corpo, afeta a atenção, o desenvolvimento e o comportamento da criança.
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2: 6h59.
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3: Ravel, 7:02. Bom dia a todos. São 7:03 em Cascavel. Hoje, segunda-feira, 1 de junho de 2026. Estamos no ar ao vivo com o Direto ao Ponto, com o nosso pré-candidato a deputado estadual. Está de volta depois de uma semana de folga. Rogê Buque, seja bom dia, doutor Rogê.
4: Bom dia. Folga?
3: Folga. Ano passado teve umas férias aí.
4: Folga quem tem é quem é funcionário do governo Lula. E daí viaja, tem como é que é, diária em dobro, quando é pro exterior e tal. Aqui não teve férias, teve serviço.
3: Isso aí.
4: Aliás, eu quero dizer o seguinte. Sexta-feira, que dia é?
3: Sexta-feira é dia 5.
4: Dia 5, nós vamos estar sentados aí.
3: Sim, estaremos em Cascavel.
4: Que vamos apresentar em loco e ao vivo. E nessa cadeira vazia ali, do lado esquerdo do Emerson, sabe quem vai estar sentado?
3: Quem?
4: Nosso convidado de honra. Sabe quem é?
3: Quem será?
4: Duca Siliprandi.
3: Ah, o Duca.
4: Que o Duca gosta de convidar as pessoas para ir na rádio.
3: Certo. Né?
4: Gosta de fazer o seu trabalho em prol da democracia, em prol do país, em prol da direita brasileira, em prol do liberalismo econômico. Né?
3: Sim.
4: Mas ele gosta de fazer, ou quando ele está fazendo aquelas gravações dele, ou quando ele abre o espaço, como abre para nós e para muitos outros libertários, né, daqui do Paraná, sejam eles de Cascavel, de Curitiba, mas sejam eles também do Brasil todo, né, no horário das 18 horas. Só que sexta-feira ele vai estar conosco. Ele não gosta de estar ao vivo e tal. Viu, Osmar? Sexta-feira que vai sentar aí é o Duca Siliprandi.
3: É isso aí.
4: E você que vai sentar junto com o Duca para segurar as pontas dele.
3: E tudo bem, Eugê? Como é que foi de fim de semana?
4: Tudo bem. Quem não foi muito bem de fim de semana foi esse pessoal do PT, né?
3: Por quê?
4: Eles lançaram suas respectivas candidaturas.
3: Vamos falar disso hoje.
4: Mas no decorrer do programa, as pessoas vão ouvir e vão perceber com... quantos sates, como a gente fala em direito, né? com toda a extensão possível, como Gleisi Marie-Hélène Hoffmann, a famosa Gleisi Helena Hoffmann, foi capaz de tentar jogar a responsabilidade do Banco Master e das ações do país norte-americano em relação a contumácia, a frouxidão do governo brasileiro em relação aos narcotraficantes. Eles estão querendo colar isso agora, né, na direita brasileira. Estão querendo colar no senhor Flávio Bolsonaro, porque ele é carioca, porque lá no Rio de Janeiro existe complacência, e existe sim complacência com o narcotráfico. Não é tanto verdadeiro que os últimos 5 governadores do Rio foram em cana.
3: Sete.
4: Sete?
3: Sete.
4: Eu sempre sou ameno com essa gente, não sei por quê. Sete?
3: Sete, os sete últimos, ó, Garotinho, Pezão, então,
4: 35 anos de
3: Sérgio
4: vagabundo.
3: Cabral, Witzel, agora o estão atrás do
4: Cláudio,
3: do atual, do Cláudio Castro, tem um monte.
4: Pois é.
3: São os que eu lembrei agora, né?
4: Pois é. Só que esses caras todos, mais o Garotinho, mais esse Garotinho, que é o prefeito do Rio de Janeiro, e é o candidato in pectoris de Lula, de Gleisi, da escumalha toda aí?
3: Sim.
4: Né? Quem é?
3: O atual candidato é o... Ai, como é o nome dele? Prefeito do Rio de Janeiro?
4: O Dado.
3: Eduardo Paes.
4: O Eduardinho, o Dadinho. É. O Dadinho que fica ligando pro Lula. E Lule, olha, Lule, nós estamos aqui complacentes com os cabras do Morro, viu? E não é só os cabras do Morro, do sistema financeiro, da riqueza incontestável do Rio de Janeiro e assim por diante. Né?
3: É verdade.
4: Mas vamos lá, que você preparou um programa muito forte hoje e não vamos perder tempo. Vamos ver que nem pão quente.
3: 7h08. Pessoal, não se esqueçam, querem participar conosco? Mande o seu recado de áudio para cá, 419-9587-4735. É o WhatsApp do Direto ao Ponto. Você manda o seu recado de áudio para cá e participa conosco. Bom, Gê, nós tivemos vários eventos em Curitiba e no estado do Paraná durante todo o fim de semana. Começamos na sexta-feira à noite e vamos começar com este evento, porque o senador Sérgio Moro anunciou sua pré-candidatura ao governo do Paraná na última sexta-feira, durante evento promovido pelo PL em Curitiba. Ao lado do senador Flávio Bolsonaro, pré-candidato à presidência da República, Moro foi apresentado como nome da legenda para disputar o comando no estado do Paraná neste ano. O ato também marcou a apresentação da chapa majoritária, apoiada pelo partido no Paraná. Foram lançadas as pré-candidaturas do deputado Felipe Barros e do ex-procurador Deltan Dallagnol ao Senado Federal. Deltan não vai poder concorrer, viu? Durante o evento do PL em Curitiba, na sexta-feira, Moro destacou o crescimento da legenda no Paraná e afirmou que o partido aliado ao Novo deverá encerrar o próximo ciclo eleitoral entre as maiores forças políticas do estado. Vamos ouvir o discurso do Sérgio Moro.
5: A República de Curitiba é nossa! O Paraná é nosso! Nós, juntos, com vocês na rua, fizemos a República de Curitiba um marco da integridade e da honestidade nesse país. Vamos fazer de novo. Nós temos um grande time. Nosso sonho é transformar o Paraná na nossa fortaleza. Se Brasília se perdeu, se Brasília virou uma Sodoma e Gomorra moderna, nós vamos mostrar que aqui é terra de gente honesta, de terra de quem valoriza, quem trabalha e quem produz. A República de Curitiba é nossa! O Paraná é nosso! A vitória do Brasil será nossa!
3: Tá aí, Gê, foi o que aconteceu então na última sexta-feira. Já vamos falar também sobre o que disse o pré-candidato à presidência da República, o Flávio Bolsonaro, que também falou durante entrevista coletiva neste evento.
4: Você quer que eu faça um comentário já? Ou trazer?
3: Sim, vamos lá, vamos por etapas.
4: É. Bom, doutor Jekyll, por partes.
3: Por partes.
4: Tá bom. Lançaram, tal, tudo certo. Agora, Sérgio Moro. Bacana, República de Curitiba. Você se lembra de quando é a República de Curitiba, Henrique?
3: Lembro. Estávamos quando lá.
4: É? 10 anos?
3: Por aí.
4: Por 2013.
3: Aí? Não, 2014, 2015.
4: Isso. Por tá aí. Então, tá bom. Todos nós somos a favor do excelente trabalho feito pelo Ministério Público, do Estado do Paraná, enquanto promotor, Deltan Dallagnol e sua equipe, né? Muita gente boa, muita gente que foi para o sacrifício, etc., enfrentando o poder. Aí, o juiz de direito, no exercício da judicatura, admirável, porque resistiu a todas as pressões e mandou todos aqueles que desviavam dinheiro público, todos do colarinho branco, para a cadeia, a começar com esse sujeito que hoje preside a República, que ficou mais de 500 dias aqui em Curitiba, devidamente condenado por 3 instâncias judiciais, cumprindo pena, como ex-presidente Ladravaz. Correto?
6: Correto.
4: Isso é história? Isso é história. Depois, inventaram um agravo. Um agravo não, um embargo de declaração. Quem manuseou isso foi o atual presidente do Supremo Tribunal Federal, manuseou o famoso recurso jurídico que ninguém ganha, mas que só foi ganho pelo Lula, né? E transferiu seu fórum, anulando-se, portanto, aquelas decisões, desaforando a questão. O nome técnico é desaforar, que foi um desaforo agora no nome popular, não é? No vocábulo popular, foi um desaforo à dignidade do povo brasileiro. Mas desaforaram, e aí, como ele já tinha provecta idade, ele já era bastante antigo na época, o Lula, foi anulada a sua condenação, os atos de condenação. Esse sujeito jamais foi declarado inocente. Muito bem. Nota 10 para o Moro, nota 10 para o Deltan Dallagnol, nota 10 para... A gente cita sempre o nome dos dois, mas foram grandes equipes, todo mundo que foi envolvido, aquela juíza de direito que disse várias vezes, você não vai brincar comigo aqui. Né?
6: Gabriela Hart, não era?
4: A doutora Gabriela está lá jogada em Santa Catarina por vendetta, né, do Supremo Tribunal Federal, da esquerda, enfim. E até por pedido dela, né, porque foi muito prejudicada essa jovem senhora magistrada. Muito bem. Isso é uma questão. A outra questão é o senhor Sérgio Moro, eleito senador do Estado do Paraná, ser candidato ao governo do Estado. Então, sexta-feira era oba-oba, e era. Tá ok, certo? Era oba-oba dele, oba-oba deste menino Deltan Dallagnol,
6: oba-oba
4: do garoto de Londrina, era aniversário do garoto, show de bola.
6: Sim.
4: Falaram lá para Patuleia, tinha 3 mil convictos, tá tudo certo. Agora, lanço aqui o desafio e o convite. Sérgio Moro, você já esteve nesta rádio, onde foi extremamente bem tratado pelos meus pares, nossos pares, né, Henrique?
6: Sim.
4: Nossos companheiros. Agora, um convite a você, do Direto ao Ponto, para a mesma rádio, 92.3. Você pode, não precisa nem estar em Cascavel. Nós podemos fazer...
6: online.
4: Online. Sérgio Moro, o que, é que você vai fazer se você for governador do Paraná? Quais são... Não vem falar em Fortaleza, cara. Para mim, não. Fala lá para os 3 mil que foram bater palma para você. Eu sou cidadão paranaense. E como cidadão paranaense, cobro de você, Sérgio Fernando Moro, qual é o teu projeto para o Paraná? E cobro também, obviamente, dos demais candidatos. Mas para a 92.3 Cascavel, para o oeste do meu estado, para toda a nossa rede, para o Paraná inteiro, qual é o teu projeto, Sérgio Fernando Moro? O que é que você vai fazer se for governador do Estado? Você tem um programa para a segurança? Transformar o Paraná numa fortaleza? Para conseguir fazer isso, você tem que ter consonância com o governo federal. Então, também quero saber como é que você vai fazer isso relativamente ao governo federal, à legislação republicana, à legislação da Constituição brasileira. Que agora, sabe, Henrique, deu para a bola, chegou de brincadeira. É, tudo bem, insisto, bacana aí sexta-feira, muito bacana. O garoto candidato ao Senado tem que explicar por que fez aquela proposta que favorecia em tese o Banco Master. Não adianta dizer para mim que o Banco Master começou na Bahia, que não sei o quê e tal. Eu não estou preocupado com isso. Eu acho que os caras da Bahia têm que encana. Agora, tem que explicar aqui por quê que propôs o que propôs quando propôs. Se tiver uma explicação convincente, o presidente do PL aqui do Paraná, ótimo, que exponha a sua explicação convincente, mas que o faça, né? Que não use uma linguagem de tergiversar. O senhor Sérgio Moro não tem nada para explicar, no meu entendimento. Mas tem que apresentar plano de trabalho, projeto para o Paraná. Como é que nós vamos continuar sendo a quarta economia do Brasil? Qual é o projeto para o agronegócio que sustenta a nossa condição de quarta economia do Brasil? Qual é o projeto de modernização empresarial sob o ponto de vista da indústria, considerando que ele apresentou como seu candidato a vice o senhor Edson Vasconcelos, que é o presidente da FIEP, que também está convidado para vir aqui na 92.3, oficialmente, aliás, porque você é de Cascavel, Edson, e você tem a obrigação de vir contar ao povo do Paraná, via 92.3, qual é o projeto do Sérgio Fernando e teu. O que vocês propõem para a indústria do meu estado, Paraná? Porque só assim nós começamos efetivamente a tratar do Paraná de 2027 em diante. Daí o ouvinte pode me perguntar, mas só para o Sérgio Fernando e para o Edson Vasconcelos? Absolutamente. Eu quero saber o que o Requião Filho tem a propor no mesmo segmento. Quero saber o que o Rafael Greca de Macedo tem a propor no mesmo segmento. Quero saber o que o candidato do governador, o senhor Sandro Alex, que continua, eles fazem toda essa onda e tal, continua em quarto lugar, né? Já faz mais de um mês que o Ratinho pôs a mão na cabeça dele, pôs a mão no peito e disse, é este. Tá bom, seu Sandro Alex, vai continuar falando de estrada e da ponte que já foi inaugurada ou tem projeto para o Paraná? Quem é o candidato a vice do seu Sandro Alex?
6: Não tem ainda, né?
4: É, pois é. Então, agora chegou a hora das pessoas serem obrigadas a contar por que são. Por quem sois candidatos? Por que vocês são candidatos? O que é que vocês efetivamente propõem? Porque o candidato Requião passou o fim de semana enxovalhando o Flávio Bolsonaro. Mas ele não é candidato a presidente, ele é candidato a governador do Paraná. Então, o que o senhor Maurício Requião tem para contar para nós? O que é que ele vai fazer? Voltar atrás nunca mais? É o slogan? Vamos acabar com o pedágio? Não pode? Pedágio federalizado, né?
6: Sim.
4: Então, chegou a hora da gente parar de oba-oba e de fingir que não sabe como é que toca a tuba e fazer e obrigar. Eu estou lançando o repto para a imprensa aqui. Muito humilde, por sinal, mas um repto para a imprensa. Até quando nós vamos ficar aí nesse batatinha quando nasce esse esparrama pelo chão? Permitindo que essa questão federal, o que você vai fazer como senadora, Gleisi Helena Hoffmann? O que o candidato Alexandre Cury vai fazer como senador? Hã? O que o presidente do PL vai fazer se for candidato ao Senado? Se for candidato, se for eleito? Ou vamos continuar nessa marcha dos três que estão aí? E outra questão também, é obrigatório que Sérgio Fernando Moro explique ao Paraná seu desempenho como senador. É condição sine qua non para um novo cargo. Ou estou errado?
6: Não.
4: Peguei
6: agora
4: pesado?
6: Chegou a hora de mostrar quem é quem, né?
4: Estamos pegando pesado ou estamos pedindo para mostrar quem é quem?
6: É isso aí.
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4: Eu fui, eu não perguntei o que foi. É a minha obrigação saber, é a obrigação do eleitor

0: obrigação do cidadão. Agora, eu não sou dotado daquela coisinha de vidro e tal, aquele troço mágico, para saber o que eles vão fazer. Então, eu preciso saber o que eles propõem para o Estado em relação ao candidato ao governo. O Estado vai bem? Vai. Tanto vai que o governador tem uma aceitação esplendorosa. Fez muita coisa, é indiscutível, é um governo muito bem aceito. Isso é um ponto. É o ponto favorável que o seu Sandro Alex tem. E qual é o outro ponto? Ah, eu fui secretário de transporte e fiz o que o governador mandou. Parabéns. Fez mesmo. Ponte, estradas concretadas. Tá bom, seu Sandro. E o que mais? Qual é o projeto de 27 a 31?
1: Pois é. Bom, Gê, continuando no assunto, então, o que aconteceu ainda na sexta-feira, após participar do lançamento da pré-candidatura de Sérgio Moro ao governo do Paraná, o senador Flávio Bolsonaro, que esteve em Curitiba, pré-candidato à presidência da República, voltou a criticar o presidente Lula. Em entrevista coletiva após o evento realizado no Jockey, ele afirmou que Lula teria atuado em favor de facções criminosas junto ao governo dos Estados Unidos e disse que a segurança pública será uma das principais bandeiras de sua campanha. O senador também afirmou que sua pré-candidatura defenderá o endurecimento das leis penais para integrantes de organizações criminosas. Vamos ouvi-lo.
2: A gente sabe que a insegurança pública generalizada no Brasil e é inadmissível que um presidente da República vá de joelhos até o presidente dos Estados Unidos fazer lobby a favor de CV e PCC. Então, uma obrigação nossa, eu acho que em 2 dias, como pré-candidato a presidente da República, nós já fizemos mais pela segurança pública do povo brasileiro do que o Lula e o PT nas últimas 2 décadas. Então, é com esse sentimento de saber da dificuldade que é enfrentar esses narcoterroristas, mas com coragem, como também fez o Moro aqui lá atrás com a Lava Jato, enfrentar esse sistema que joga pesado, que joga sujo, mas pensando em devolver a paz e a tranquilidade para o povo brasileiro.
1: Bom, Flávio Bolsonaro também afirmou que o lançamento das pré-candidaturas de Sérgio Moro ao governo do Paraná e de Felipe Barros e Deltan Dallagnol ao Senado mostram que a direita está unida no Estado para a disputa eleitoral deste ano. Vamos ouvir o Flávio.
2: Eu acho que é um marco importante, mostra aqui que a direita está unida também no Paraná. Muito importante aqui a pré-candidatura do Moro ao governo, do Felipe Barros e do Dallagnol ao Senado. Nós precisamos de um Congresso forte para o Brasil voltar a respeitar a democracia. A lei tem que voltar a valer para todos, a Constituição tem que voltar a valer para todos. Eu acho que a gente tem que saber procurar cadê o Lulinha, né? Que o Lulinha sumiu por aí, ninguém sabe onde ele está, acusado de receber mensalinho do careca do INSS. Eu não estou vendo ninguém perguntar do Lulinha, ninguém perguntar o Guido Mantega, que é o lulista aqui, está recebendo R$ 1 milhão por mês, inclusive, para abrir as portas do Banco Master para dentro do governo federal. O Lula tem muito a explicar ainda sobre reuniões secretas que ele fazia, inclusive sugerindo não só ao Borcaro, mas também ao Augusto Lima, que ninguém falou nada, que lá começou na Bahia esse esquema todo, e até agora ninguém falou nada, não vaza a delação dele. Onde é que está o Lulinha? Onde é que está esse pessoal do PT? Por que é que o Lula ainda não explicou o que é que ele estava fazendo ao sugerir se esperasse a troca do presidente do Banco Central para resolver a questão do Mastro? Então, assim, tem muita coisa que precisa ser explicada em relação a isso.
1: Tá aí, Gê, foi o que de mais importante disse o Flávio Bolsonaro na sexta-feira.
0: Vamos resumir,
1: Oi?
0: então. Vamos resumir. Chama de uma nota só. Ok? Nós temos um problema de segurança pública no Brasil.
1: Sim.
0: Nós temos um. E eu vou trazer a conversa agora com um vocabulário bem popular. Nós temos uma inflamação gigante, um furúnculo gigante, bem perto do nosso coração, que é a cidadania brasileira, que se refere a essas duas facções criminosas, o PCC e PCC e CV, que virou moda agora, só abreviar, correto?
1: Sim.
0: Bom, tudo que o Flávio Bolsonaro disse tem integral, total apoio da gente. Eu tenho uma pergunta para ele. Ele é senador do Rio há 8 anos. O que é que ele fez em 8 anos em relação ao combate ao crime organizado do Rio de Janeiro. E tem uma outra colocação. Concordo ipsis literis, ipsis verbis, aliás, porque nós estamos aqui falando e não escrevendo, com o que ele disse em relação aos 2 dias de trabalho dele. Sensacional. Correto?
1: Sim.
0: Que ele fez em 2 dias em prol do trabalho que existirá de persecução de facção criminosa, que o pessoal da esquerda tenta dizer que vai ser uma invasão. Não vai, não vai. Não adianta tentar proteger o CV e o PCC, minha gente. Eu, esse papo aí da Gleisi, do Lule, esse pessoal todo aí que está desesperado, que vai ter bloqueio financeiro. E aí, aquele financiamento que está vindo aí, toda a campanha, correto?
1: Sim.
0: Que, ah, o Lula vai fazer agora. Por que que não fez em 20 anos, pô? Esses
1: Pois
0: caras
1: é.
0: cresceram nesses 20 anos.
1: Agora tá dando um monte de benesses aí, vale
0: Olha,
1: gás,
0: tem
1: vale
0: que
1: isso, vale
0: ver.
1: aquilo e tudo mais.
0: Vai tomar 51 e não perturbe,
1: É.
0: né? Vamos lá.
1: Bom, foi isso que aconteceu na
0: Só para
1: sexta-feira.
0: terminar, Henrique, desculpe.
1: Pois
0: Eu
1: não.
0: tenho um repto aqui para o Deltan Dallagnol. É, o Joselito Canto, lá de Ponta Grossa, acabou com as dúvidas.
1: Sim.
0: Fez uma pré-consulta, correto?
1: E liberaram ele.
0: Já liberaram o seu Joselito. Então, quem pensa em votar no seu Joselito e tal, seja feliz, vai poder votar. A grande questão agora, Deltan, você é da lei, rapaz, você é do ramo. Por que que não vai ali no TRE e faz uma pré-consulta e resolve esse dilema? Ou vai ficar esse. Faz que foi, mas não ia. Não é legal. Candidato ao Senado é líder absoluto de pesquisa. O povo quer votar no senhor Deltan Dallagnol. É evidente isso. Então é necessário que ele se posicione com retidão e firmeza. Sou candidato, está aqui, o tribunal deixou ser candidato. Eu não sou candidato, sou perseguido pela justiça brasileira, justiça eleitoral, e é. Que não. Se,
1: Veja,
0: não
1: a gente fala todo dia aqui, né, Alger, que a cassação do Deltan Dallagnol foi o maior absurdo que poderia acontecer na justiça eleitoral.
0: E
1: Ele foi
0: foi.
1: cassado injustamente, mas ele
0: Claro que
1: foi
0: foi.
1: cassado. Ele está inelegível.
0: Então tem que explicar. Faz a consulta e diz, ó, a injustiça continua. Ou faz a consulta e diz, a injustiça acabou. Você que
1: Exato.
0: votou em mim, lá para deputado federal, me deu 400 mil votos, é uma votação maravilhosa, histórica. Agora sou candidato ao Senado, está aqui, posso ser, vota em mim.
1: É isso aí, concordo plenamente com você. Já são 7 horas e 30, 29, 30 minutos. Precisamos fazer um intervalo, renovar o nosso link aqui. E na volta vamos falar das outras duas alas que estão se lançando ao governo do estado. Vamos falar do que aconteceu no evento no sábado, aqui em Curitiba também, com relação à esquerda, Requião Filho, Gleisi Hoffmann. Lançamento da pré-candidatura dos dois e também vamos falar de um evento que aconteceu em Apucarana, com pessoas ligadas ao rádio, com jornalistas e tudo mais
0: O
1: que
0: Zico
1: ligam.
0: jogou, não?
1: Hã?
0: O Zico?
1: Zico não jogou, jogou o governador, jogou.
0: Romário jogou?
1: O Mário também não.
0: Renato Portaluppi?
1: Também não. Foi um joguinho
0: Então,
1: de bola que aconteceu na
0: foi
1: chácara lá do...
0: pelada, foi pelada,
1: Foi pela, mas vamos ouvir o Sandro Alex também, vamos ouvir o Alexandre Cury, o Ratinho Júnior. O programa tá recheado de coisa ainda, hein? Vamos pro intervalo rapidinho e a gente já volta, 7 horas e 30 minutos, tocou.
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6: 7h31.
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12: Muito bem, gente, estamos de volta, ouvintes do Direto ao Ponto, na Estúdio 92.3 em Cascavel, são 7h37. O Emerson acordou cedo hoje, viu, Gê? Já tá lá no estúdio, o Emerson e o Osmar. Já estão lá, prontinhos, porque daqui a pouco tem Independência 92. Mas, Gê, no sábado, também aqui em Curitiba, o deputado estadual Requião Filho lançou sua pré-candidatura ao governo do estado do Paraná para as eleições deste ano. O evento também marcou a apresentação da deputada federal Gleisi Hoffmann como pré-candidata ao Senado, consolidando a aliança entre o PDT e o PT no estado. Durante o encontro, as lideranças destacaram a união do campo político de oposição ao atual governo estadual e defenderam a construção de um projeto voltado para as áreas de segurança pública, educação, saúde e desenvolvimento social. Vamos ouvir o deputado estadual Requião Filho.
13: Deputado, o senhor vem aparecendo de forma consistente em segundo lugar nas pesquisas logo atrás do Sérgio Moro. Qual que vai ser a estratégia do partido para consolidar a sua candidatura para na hora que as eleições começarem realmente?
14: Proposta, debate, nós temos o melhor programa para o Paraná, nós temos as melhores propostas para o Paraná e o nosso grupo que está aqui hoje é unido por objetivo, é cuidar do Paraná. Não é pelo poder, não é divisão, não é negociata. O grupo de lá, eles se matam internamente, pousam para foto e depois se matam. Até o próprio candidato do governo pode ser mudado a qualquer momento, porque lá não tem união. Aqui tem união porque nós temos o mesmo objetivo, devolver o Paraná para os paranaenses.
13: Se me permite mais uma pergunta, em um ambiente tão polarizado, né? O senhor acredita que o eleitor paranaense está disposto a ouvir sobre a gestão, propostas, problemas reais do estado?
14: Tanto está disposto que nós estamos em segundo lugar nas pesquisas, crescendo pesquisa após pesquisa. O Sérgio Moro só sabe falar mal de um partido e não apresenta nada de proposta. O governo fala que vai continuar e não consegue explicar o que ele quer continuar. Enquanto isso, a gente vem debatendo propostas que mudam a vida do paranaense. Nós somos uma grande coligação. Eu sou do PDT, o PT está aqui conosco junto com a federação, temos outros partidos e podemos chegar até 9 partidos discutindo com o Paraná. A ideia não é sigla partidária, a ideia é unir pessoas que tenham amor por essa terra. Porque veja, o Paraná sempre foi a minha primeira opção. Ao contrário, Sérgio Moro queria ser candidato lá para o São Paulo.
12: Tá aí, foi o que disse o senador, o deputado estadual Requião Filho, que é pré-candidato a governador do estado. Quer comentar, o Requião?
15: Mas óbvio que eu quero.
12: Pois não.
15: Mas muito óbvio que eu quero. Então, o Maurício Requião fala que tem proposta, que tem união, que tem uma série de coisas positivas. Bom, quem tem memória lembra que o pai dele saiu do PT, assim como ele, chispando, falando isso, claro, que vai ser recuperado, né, Maurício? Você sabe disso. Agora, tem um detalhe. Eu vi numa fotografia, não estive lá, mas eu vi numa fotografia a figura espúria de Carlos Lupe. Você sabe quem é, senhor?
12: Estava aí o Lindbergh, Carlos Lupe, tudo atrás.
15: Não, o Lindbergh tá, tem que estar mesmo, ele é casado com a Gleisi. Está tudo certo. Certo? Está tudo certo. Agora, e isso, evidentemente, o eleitor vai julgar, vai querer saber se vai votar na moça que é casada com o Linde,
12: sim,
15: né, que está sob júdice na Câmara Federal, que não teve contas aprovadas enquanto prefeito. Isso é uma questão. Agora, eu fico me perguntando, o Maurício Requião faz uma prédica moralista. O lado de lá, o lado de lá, o lado de lá. E o que, que esse vagabundo estava fazendo aqui? A responsabilidade é minha. O que é que Lupe estava fazendo aqui, Maurício Requião? Atrás de você. Esse cara foi expulso pelo PT 2 vezes do governo. E esse era o cara que era o chefe do INSS, ladrão de aposentado. Quer falar em moralização para mim?
12: É.
15: Está brincando comigo? Sabe? Então, quer fazer uma proposta para o estado? Faça. Quer fazer oposição ao governo Ratinho? Faça. É sua função, você está no PDT. Agora, primeiro explica. Por que que se juntou outra vez com o PT? Porque saiu do PT. Correto?
12: Correto.
15: E explica o que que está fazendo ao lado de Lupe, que foi expulso pelo PT twice. 2 vezes por ladravasse que é. Quem disse que é ladrão é o PT, não sou eu.
12: Exatamente.
15: Querer me chamar aí, para me processar e tal, porque vai dar na trave. Porque quem diz que ele é angorado rabo bola é o PT. Ou ele foi expulso do INSS, por quê? Conta para mim.
12: Pois é.
15: Ou ele foi expulso do Ministério quando lá, ainda no governo anterior, foi ministro Dilma, a senhora Rousseff. Não posso mais falar aquele termo.
12: É.
15: Então não vou mais falar. Mas o Dilma, por que, que o Dilma o expulsou? Hein?
12: Pois é.
15: Então, quer falar que tem problema, que quer moralizar? Para, pô. Então, moraliza teu time primeiro. Teu time eleitoral. Aí nós começamos... Você sabe, eu já na sua frente, na frente de toda a audiência, eu manifestei inúmeras vezes a simpatia pessoal que tenho pelo Maurício. E tenho mesmo. E nunca neguei isso. Agora, vamos separar as coisas. Maurício tem que explicar por que saiu do PTB e por que está junto do PT, e por que está junto do PT agora, e todas essas coisas. Está falando em união? Que tem desunião lá no time do Ratinho? Tem sim. E tem sim. Está certinho, seu Maurício Requião. Agora, quer jogar no telhado de vidro dos outros e está esquecendo do teu?
12: Pois é.
15: Ah, dá o tempo.
12: Bom, a Gleisi Hoffmann, também aqui em Curitiba, lançou sua pré-candidatura ao Senado. A deputada destacou que a aliança entre PDT e PT reúne lideranças que conhecem a realidade paranaense e defendem um projeto de desenvolvimento com foco social. Vamos ouvi-la.
16: Isso mesmo, é o início da nossa caminhada e a gente está bem feliz porque isso que o Requião Filho falou é verdade. Nós temos uma grande unidade nesse campo político e propostas para o Paraná. Aqui está quem conhece o Estado, sabe da realidade, quem traz o DNA da experiência, que já governou o Paraná. O pai, Requião Pai, foi um dos melhores governadores que nós tivemos. Requião Filho cresceu nesse ambiente, conhece e tem propostas. Nós temos que acabar com esse discurso vazio, só de imputar ódio e raiva aos outros que tem a extrema-direita. Aqui a gente tem posição política clara, sabemos o que defendemos, mas também temos propostas concretas para melhorar a vida das pessoas.
12: Bom, a deputada federal também rebateu as declarações do Flávio Bolsonaro, que acusou o Lula de atuar em favor de facções criminosas nos Estados Unidos. Vamos ouvi-la.
16: Olha, quem está atuando para favorecer o crime organizado é ele, Flávio Bolsonaro. Porque se ele quisesse mesmo transformar o PCC e o CV em organização terrorista, ele tinha feito no governo do pai dele. Eles ficaram 4 anos e nunca articularam com os americanos para fazer isso. Por quê? Porque com certeza o pessoal da economia dele disse não faça, porque isso vai prejudicar o Brasil. E já estamos começando a ver empresários, o pessoal da área financeira, dizer dos prejuízos que vão ter. O crime aqui se combate como nós estamos fazendo. Fizemos uma operação, a segunda, que já desbaratou o PCC na Faria Lima e com os empresários. Não é o proselitismo. O que Flávio Bolsonaro está fazendo é um crime contra o Brasil, para ganhar uma eleição. Só que ele não vai ganhar. Porque não é assim que faz política. E ele vai ser desmascarado logo, logo. Nós temos que defender a nossa soberania nacional, ser firmes no combate ao crime, e estamos sendo, e ele vai se ver e vai ter que prestar contas desse ato que ele fez.
12: Foi o que aconteceu aqui em Curitiba.
15: Pergunta para a dona Gleisi. Quanto tempo eles governaram o Brasil?
12: 20 anos.
15: Tá bom. E cadê a firmeza para o combate ao narcotráfico nos 20
12: anos?
15: Só
12: piorou.
15: Cadê a firmeza? Então, você contrapõe argumento de adversário com palavras, obras, projetos e atos. Quais são os atos do governo Lula para combater o narcotráfico? Usar boné CPX? A contradição do discurso dessa moçada é algo muito irritante, sabe? Porque... ficam uns jogando tisca nos outros, e eu quero do Flávio clareza. Sabe, eu quero clareza de Flávio Bolsonaro. Vou fazer pelo Brasil o combate ao crime organizado? Ótimo. É o que o Brasil mais quer hoje, porque o nosso maior problema é efetivamente a segurança. Agora, vamos desculpar o que falou essa moça. Ela disse o seguinte: o combate ao narcotráfico é um problema econômico?
12: Sim.
15: Mas que insanidade é essa?
12: Problema da Faria Lima.
15: Um problema da Faria Lima?
12: É.
15: Quer dizer que a economia do Brasil ela se sustenta no narcotráfico?
12: Foi.
15: Você imagina a ofensa que essa senhora proferiu aqui no Paraná,

0: aqui na nossa terra Cascavel, para toda essa gente que trabalha e que faz o show rural. A economia nossa tá balançando, porque agora nós vamos agir policialmente contra bandido. Desde quando a economia de bandido, dona Gleisi, tem alguma coisa a ver com o desenvolvimento nacional? Desde quando o crime de lavagem, crime contra a vida? Você já esqueceu daquele jornalista do Rio de Janeiro que foi executado pelo Tribunal do Narcotráfico?
1: Tim Lopes.
0: Tim Lopes? Sabe como é que foi a pena dele, dona Gleisi? Enfiaram ele numa roda de pneu e queimaram o pneu. A senhora esqueceu disso? A senhora esqueceu em que governo foi isso? Hein? Quer falar de 4 anos do Bolsonaro? Tá de brincadeira.
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1: Bom, Gê, vamos para frente, porque em Apucarana, também no último sábado, a cúpula do PSD, comandada pelo governador Ratinho Júnior, reuniu membros da comunicação na fazenda Ubatuba e destacou o nome de Sandro Alex para a sucessão estadual. O evento reuniu profissionais da comunicação, radialistas, jornalistas e membros do setor em um clima de confraternização. Questionado sobre o cenário político deste ano, o governador comentou sobre o nome do secretário estadual de Infraestrutura e Logística, Sandro Alex, apontado como um dos pré-candidatos ao governo do Paraná. Ratinho destacou a trajetória de Sandro na comunicação antes da vida pública e ressaltou sua experiência administrativa. Vamos ouvir o governador.
3: O Sandro Alex, ele está comigo desde o primeiro dia de governo. Foi quem me ajudou a pensar o Paraná, a planejar o estado, a organizar tudo isso que nós estamos conseguindo hoje, fazer o Paraná ser um modelo, né, de referência para o Brasil, de gestão, de investimentos, da melhor educação, o maior programa de casa própria. Tudo isso veio e o Sandro Alex junto, né, ajudando a pensar o Paraná. Na verdade, ele está desde o meu plano de governo, ele já ajudava no plano de governo. E ele tem esse mesmo ritmo nosso de trabalhar, uma pessoa que tem. Representa um time acima de tudo, né? É um bom marido, um bom pai, um bom filho, né? Uma pessoa que é trabalhadora e que eu tenho certeza que vai fazer com que o Paraná não pare, não perca o ritmo hoje de crescimento.
1: Bom, o Sandro Alex destacou que ao longo dos anos foi responsável por importantes obras e investimentos em todo o Paraná, mas que agora vive um momento de maior aproximação com a população do estado. Vamos ouvi-lo.
3: O governador Ratinho, ele foi o melhor governador da história. E ele tirou do papel os sonhos da população, transformou o estado, projetou o estado do Paraná e fez com que a vida das pessoas melhorasse. A vida dos paranaenses melhorou. Claro que nós temos grandes desafios, porque o Paraná, ele virou uma potência, mas quem está preparado para esses desafios é o time do Ratinho. O Ratinho não é só um nome, o Ratinho é um modelo. Ele criou um modelo Paraná. E é esse modelo que a gente quer que continue. Não sou só eu que estou preparado, eu faço parte de um time. Que ninguém faz nada sozinho. A gente tem um time que vai dar continuidade a essa educação que está em primeiro lugar, a saúde que descentralizou e avançou o atendimento e vai avançar ainda mais, que tirou obras do papel, que trouxe emprego, trouxe milhares de casas para a população. Realmente foi um governo transformador. E a gente não quer parar isso, a gente não vai parar a velocidade desse estado. A gente vai seguir em frente, é para frente que a gente quer andar e hoje eu represento esse time, então estou muito feliz porque são os primeiros dias, mas a cada dia a população está falando, a gente vai junto com o Ratinho Júnior.
1: Tá aí, Gê. Foi o que disse o Ratinho e também o Sandro Alex.
0: Esse é um discurso todo ele amparado, né, na pesquisa que indica o governador como extremamente bem aceito pelo povo do Paraná. Esse discurso é estudado, né? Ele se apresenta como um ectoplasma do atual governador. Eles foram buscar uma figura parecida, é um ex-radialista, né? Eu só quero saber como é que a moça aí que anda com eles para cima e para baixo vai chamar o Sandro Alex. O governador, ela chamou do quê mesmo?
1: Qual moça?
0: A dona Cristina.
1: Ah, ela chamou o prefeito Eduardo Pimentel de Sirilepe.
0: Não,
1: E
0: não. Ele é para o prefeito,
1: do
0: o governador.
1: governador Ratinho Júnior, ela chamou de ex-sonoplasta.
0: Então precisa saber se ela vai chamar o futuro candidato também de sonoplasta. Como você pode ver, as campanhas como um todo, elas têm dificuldades. Por que que elas têm dificuldades? Porque elas são compostas por seres humanos. E esses seres humanos têm trajetória e têm nas suas trajetórias pontos positivos e pontos não tão positivos assim. De tal sorte, meu amigo e genro Henrique, está de pé lá, está fazendo discurso, Emerson?
1: O Emerson está lá, fazendo discurso.
0: Está fazendo discurso. É o negócio seguinte, o Emerson, extraordinário companheiro nosso e tal, né? O homem do Internacional chegou, tá com a cabeça que é um balaio.
4: Ih, rapaz, sei não, viu?
0: Mas o que eu quero dizer é o seguinte, daqui a pouco a nossa equipe vai entrevistar o Sandro Alex e terá a oportunidade de perguntar para ele o seguinte, tá bom, Ratinho te apoia, tal, você continua sem crescer como seria o desejável, mas também não é o grande problema, o crescimento poderá vir tempestivamente. Todavia, qual é o plano de trabalho? A mesma pergunta que eu fiz para o Sérgio Moro, a mesma pergunta que eu faço para o senhor Requiãozinho, que faço para o Rafael Greca de Macedo, são os quatro que ponteiam aí. Não é?
1: Sim.
0: Qual é o projeto Paraná? Ah, eu vou continuar o que o Ratinho fez. Eu ajudei a pensar o Paraná. Então tá bom, o que o Ratinho tinha pensado de 27 para 31? Que é o que interessa. Porque esse negócio, eu sou amigo da comadre da madrinha, eu quando era juvenil, joguei no juvenil de Ponta Grossa e tal. O Rafael Greca, quando era juvenil, jogou no juvenil do colégio Nossa Senhora. Ele não estudou no Sion,
1: Santa
0: né?
1: Santa Maria. Medianeira.
0: Ele estudou no colégio Medianeira, que é um grande colégio. Aliás, todos aí que foram citados são bons colégios.
1: Né? Gê, para a gente fechar aqui, que são 7h53 já, o deputado estadual Alexandre Cury, pré-candidato ao Senado, ele que é do Republicanos e presidente da Assembleia Legislativa do Paraná, também participou deste evento com o governador Ratinho Júnior. Alexandre Cury destacou ainda que o Paraná vive um momento de estabilidade institucional e de cooperação entre os poderes públicos. Vamos ouvir Alexandre Cury, que também é pré-candidato ao Senado.
5: Mas principalmente ao lado desse grupo político aqui. Porque esses são os que amam o Paraná de verdade. Ninguém aqui colocou o Paraná como segunda opção. E nós estamos juntos. E nós estamos juntos pelo Paraná e pelos paranaenses. E se o governo do Ratinho deu certo, se a Assembleia Legislativa hoje é a mais transparente do Brasil, a mais econômica, nós devemos muito a vocês, que todos os dias são a voz da população, levando a boa informação, mas permitindo que a população de cada canto desse estado, da área urbana, da área rural, do distrito, possa, através de vocês, levar a demanda para o deputado, para o governador. Então, vocês têm uma parcela muito grande nesse bom momento que está vivendo o estado do Paraná.
1: Foi o que disse Alexandre Cury.
0: Uma manifestação laudatória, recepcionando a imprensa. Quem foi lá foram os convidados da imprensa.
1: Aliás, nós fomos convidados para os três eventos também, viu, Gê? Que nós comentamos aqui.
0: Sim, tudo bem. Vocês foram convidados aí, bancada de Cascavel?
1: Você foi convidado para o churrasco do Ratinho e para os dois lançamentos do PL e do PT?
6: Nem para o churrasco do Ratinho e nem para o Gilmar Palusa, que começa hoje, né?
7: E nem para o show do Fernando e Sorocaba em Foz do Iguaçu.
0: Eu queria, em nome da Rádio Estúdio 92.3, pedindo permissão ao nosso comandante Emerson, ao Osmar, ao Ismar, ao Gilson, dizer o seguinte. Não se faz comunicação no Paraná só no norte do estado e só na capital. Comunicação no Paraná se faz no oeste e no sudoeste. Grandeza do estado se cria com o trabalho árduo das pessoas do oeste e do sudoeste. E isso é um aviso para o governador e para o secretário de comunicação. Insisto, não falo em meu nome enquanto jornalista da capital, mas falo em meu nome enquanto jornalista parceiro dessa bancada. Eu sou jornalista também da Estúdio 92.3. Eu sou partido. Se a cadeira vazia, eu vou

0: Direto ao ponto, nessa segunda-feira, dia 1 de junho. Tá passando rápido esse ano, já estamos quase no meio do ano. São 7h57, obrigado a todos, obrigado ao G, nosso pré-candidato a deputado estadual, obrigado ao Torco lá na, comandando a nossa nave. E daqui a pouquinho vem aí o Independência 92. Grande abraço, a gente volta amanhã. Até lá. Tchau.
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3: 7h59.

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0: 8:06, muito bom dia, audiência da Estúdio 92.3 FM, aqui de Cascavel. Estamos chegando ao vivo com mais um Independência 92, após o ao vivo aí do Direto ao Ponto com o Gebulk e Henrique Gílio. Agora, o Independência no ar, pela rádio, pelas nossas redes sociais, onde você participa. 45 99842 1195. Acesse o nosso portal Estúdio 92 também e fique ligado em nossa programação. Estamos no Facebook, estamos no YouTube e siga-nos no Instagram, arroba Rádio Estúdio 92.
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0: Amigos e amigas, eu sou Emerson Bittencourt. E compondo a bancada comigo nesta manhã de segunda-feira, dia 1 de junho, saibam que a partir de agora nós vamos trabalhar para pagar as nossas contas, porque até sábado, dia 30 de maio, nós trabalhamos para pagar as contas dos governos, tá bom, gente? Bem, amigos, Gilson Pessoa, Ismar Pavilac e Osmar Júnior, bom dia.
2: Bom dia, Bittencourt, Gilson Pessoa, doutor Ismar, amigos da Estúdio. Uma excelente semana, um ótimo programa a todos.
3: Bom dia, Bittencourt. Bom dia, bancada. Bom dia, ouvintes 92.
4: Bom dia, os colegas de bancada, em especial
5: aqueles que nos acompanham.
0: 8:08, 8:08 nesta manhã de segunda-feira. Daqui a pouco, crônica com o empresário Duca Siliprandi. Políticos migalheiros, o Oeste pede socorro. Hoje teremos aqui, olha, você que está na nossa live está vendo aqui, hoje tem caixa preta. A primeira caixa preta foi sobre igreja e política, né? Daqui a pouco você vai saber o que vai sair dessa caixa preta nesta segunda-feira. Hoje, Ebook participa ao vivo, daqui a pouco conosco. Teremos também o pensamento de Roberto Requião. E hoje, excepcionalmente, teremos o entrevistão, que é sempre terças e sextas. Mas, excepcionalmente, hoje teremos o pré-candidato de Ratinho Júnior, né, ao Palácio do Iguaçu, Sandro Alex. Vai estar conversando conosco a partir das 9:30 no Entrevistão 92. Então fique ligado com a gente porque tem muito mais a partir de agora no Independência 92.
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6: Tempo firme em praticamente todo o Paraná nesta segunda-feira, 1º de junho. O sol predomina ao longo do dia, com amanhecer mais frio e temperaturas em elevação durante a tarde. Então, confira as temperaturas em algumas cidades do estado. Aqui na capital, mínima de 10 e máxima de 21 nesta segunda-feira. Ponta Grossa, termômetros variando entre 9 e 20 graus. Londrina, manhã com 13 e tarde chegando aos 24. Maringá, mínima de 14 e máxima de 24 graus. Cascavel, com mínima de 12 e máxima de 22. E Foz do Iguaçu, com mínima de 14 e máxima de 24 graus. No litoral, em Paranaguá, a previsão indica 14 de mínima e 21 de máxima, com possibilidade de maior presença de nuvens ao longo do dia. Segundo o Cimepar, não há previsão de chuva significativa para a maior parte do estado e o destaque fica para o amanhecer mais frio e para a amplitude térmica com tardes agradáveis em todas as regiões. Forte abraço para você, uma ótima segunda-feira e até amanhã. De Curitiba, Mauro Conte, com informações da Rede AERP.
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0: Amigos, 8:11 nesta manhã de segunda-feira. Eu quero parabenizar a todos os brasileiros, nós aqui, todos os nossos amigos ouvintes, amigos internautas. O brasileiro é um grande guerreiro mesmo, né? Então, a partir de agora, a partir de ontem, mais precisamente, dia 31 de maio, nós brasileiros começamos a trabalhar por nós mesmos ou para nós mesmos, para nos sustentar, porque até o dia 30, sábado 30 de maio, nós completamos 150 dias de trabalho, gente. Sabe para quê? Para manter nossas queridas autoridades, nossos queridos eleitos, seja no município, seja no estado, seja lá no governo federal, né? Essa máquina maravilhosa que toma conta da vida da gente, que cuida do cidadão, da cidadã, que nos dá saúde, nos dá educação, nos dá especialmente segurança, né? Nossas cidades cada vez mais seguras. Saúde, então, nem se fale, né? Não deve ter ninguém na fila hoje do SUS, ninguém na fila do INSS. Na educação, então, nossa, primeiro lugar em tudo. Então, parabéns você, brasileiro, a todos nós que ajudamos a manter esta máquina maravilhosa chamada Estado, porque a partir de agora a gente vai poder trabalhar para pagar as nossas contas.
7: Brasil! É, se a gente lembrar que a dívida pública só aumenta e o PIB não, se a gente lembrar que o governo não tem um plano para o nosso crescimento econômico e que também o governo nada faz para geração de emprego e renda, é chover no molhado falar que já vivemos 149 dias bancando uma máquina que nada nos dá de retorno. Coitado do Lula.
5: Gilson, nos últimos 5 anos nós estamos no pior momento, no pior momento da economia e com a maior dívida pública dos últimos 5 anos. Não é à toa que nós temos atualmente o maior percentual de famílias endividadas. Nós temos mais de 80% das famílias brasileiras endividadas. E quando eu falo endividado, não é aquela dívida comum que a gente tem do dia a dia, que você paga lá a conta de luz, de água, aluguel ou algo nesse sentido, não. São dívidas vencidas e não pagas. Está lá o cheque especial estourado, cartão de crédito arrebentado, a prestação do financiamento da bicicleta que você comprou para o aniversário do filho está atrasado, o cidadão está no Serasa, no SPC e tal. Está negativado. Eu me refiro a dívidas vencidas e não pagas. Mais de 80% da população. E por quê? Porque se nós tivéssemos desses 149 dias que você falou que nós trabalhamos para dar o dinheiro para os ladrões, porque quem está lá em cima nos rouba, não adianta usar outro termo. Se nós tivéssemos pelo menos metade disso para pagar as nossas dívidas, nós não estaríamos endividados. Eu tenho certeza que não teríamos metade desses 80% das famílias. Teríamos muito menos do que metade, não teria 30% endividados. Porque são dívidas de pequeno vulto, meu caro. São 2 mil, são 3 mil, são 4 mil reais, são 1.500 reais de dívidas e que a pessoa não consegue pagar. Por quê? Porque tem que sustentar viagem de lules, viagem da cuidadora médica dele, mensalão de Lulinha, roubalheira de irmão de Lula, de Frei Chico e companhia, vorcaro com 220 milhões de reais gastos numa festa para ele levar desembargador e ministro de Suprema Corte para a Europa, lá para a Inglaterra, para fazer degustação de uísque de 3 milhões e 200 mil reais. É para isso que o senhor e a senhora que estão nos ouvindo agora, nessa segunda-feira de manhã, 1º de junho, é para isso que a senhora e o senhor estão trabalhando, para sustentar esse tipo de absurdo.
0: Inclusive, senhores, hoje começa o Gilmar Palusa, tá?
5: Outra vergonha.
0: E nós, amigos, Osmar Júnior, nós todos aqui, estamos bancando a viagem de pelo menos 135 servidores públicos. Nós estamos pagando a viagem deles lá para Portugal.
8: Pois é, 149 dias trabalhando para pagar as benesses dos acolitados do governo federal. 149 dias trabalhando para o dinheiro do fundo partidário, que agora vai bancar as eleições 2026, com bilhões de reais para o fundo partidário, e 149 dias também, como você muito bem falou, patrocinando o Fórum de Lisboa do Gilmar Palusa.
0: Amigos, são 8 horas e 16 minutos. Durante a semana a gente vai falar mais sobre isso, né? Essa vergonha que é essa máquina que nós temos que bancar. praticamente 5 meses, né? 5 meses a gente trabalha para bancar tudo isso aí. Se tivéssemos ainda o retorno, né, que eles anunciam, porque você, qualquer canal que você ligue, seja televisão, rádio, streaming, qualquer coisa, está cheio de propaganda do governo federal dizendo que está fazendo tudo por você. Tudo mentira. 8h16. Falando nisso, eu quero chamar a atenção da nossa audiência para a crônica de hoje com o empresário Duca Siliprandi, tá? Nossos políticos, segundo o Duca, são migalheiros, porque aqui nós, a região oeste paranaense, está pedindo socorro há muito tempo. E não é por falta de pagamento de imposto. Pagamos e pagamos muito. Vamos ouvir e daqui a pouco vamos comentar a crônica de hoje com o empresário Duca Siliprandi.
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10: Políticos migalheiros. O Oeste pede socorro e a materialização da indigência parlamentar. O povo do Oeste, tenho reiterado, há, em algum instante, em seu devido tempo, despertar concretamente dessa letargia que embaraça e ofusca a realidade, bloqueada por um habitual complexo de inferioridade, que parece aderir à maioria dos políticos de carreira na generalidade e que deveriam e poderiam chegar em Curitiba ou Brasília com um super status de representantes populares que não chegam de mãos vazias. Mas não entendo, de fé, comparecem na capital ou no Planalto Central, lentamente, de través, olhando de canto de olho, com cara de rejeitado, chega a dar pena. Olha, meu chapa, tendo em vista a superprodução que o Oeste ostenta, as mega cooperativas que faturam bilhões, mas que necessariamente fazem o passeio nas estradas pedagiadas de caminhão, ou via ferro-oeste, com bitola estreita, a velocidade vagarosa, rumo ao porto de Paranaguá. Ao contrário, as demais regiões do estado contam com infraestrutura muito além da realidade daqui. É por esses, entre outros inúmeros motivos, que sou obrigado a botar gosto ruim nas carinhas de felicidade do Paranhos, do Gugu, do Batatinha e demais deputados que se sentem hipercontentes com as migalhas que anunciam para a região oeste. Sinceramente, não tenho nenhuma restrição pessoal com nenhum deles. Até já votei num deles. Mas não posso ser desleal com os ouvintes da 92.3, a Rádio FM de Cascavel. Vamos precisar sopesar quem irá melhor representar a cidade de Cascavel e região. Eu não votarei em candidatos que iludem a população. Tenho percebido, por exemplo, o Paranhos, que deseja ser deputado federal, sua nova empreitada. Paranhos é um cara super simpático, se comunica com bom desprendimento. Mas e daí? É um excelente marqueteiro, porém, não revela ao público o tamanho real das discrepâncias regionais do Paraná. Somos a região que mais contribui com o Estado e a que menos tem importância aos caciques de Curitiba. Portanto, é dever da 92, a rádio mais independente do Brasil, desiludir os eleitores. Caso desejem optar pelo cara que sugere querer ter 1 milhão de amigos, ok. Mas o que de fato esses deputados exigem ao governador no tocante a indústrias para a região? Não trazem nada. São baixo clero, se comparados com seus pares doutras plagas. Baixo clero não é pejorativo nesse caso. É a nomenclatura mesmo, a desvantagem de categorias, a qual se encaixa. Realmente, é uma vergonha assistir inerte esses caras se autoproduzirem, tão maquiados na fuça como nos pífios recursos que comemoram, sem ruborecer. Fato é que, apesar de tudo, teremos que examinar bem e votar em alguém. Eu, quanto menos o cidadão se exiba em lives prometendo meras ilusões, sem qualquer possibilidade real de serem cumpridas, terá meu voto. Por ora, decepcionantemente, vejo com tristeza a maioria investido de mandato, batendo palma para a mini-mid duplicação de 5 km, reinaugurando rodoviária, exaltando viaturas, ambulâncias e vans escolares, e canonizando a festa da polenta. É muito pouco para o Oeste. Ao menos, procurem outra estratégia, menos ridícula, que essa de dar pão e circo ao povo. Essa é velha.
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0: Senhoras e senhores, 8h22, Duca Siliprandi recordando, rememorando, né, trazendo aqui novamente para nossa audiência essa questão que envolve o Oeste Paranaense, né, que nós falamos aqui e reiteramos, né, mandamos um boi e recebemos de volta um bife, amigos.
11: Um osso, um osso de costela nós recebemos.
0: Mais ou menos isso. Uhum.
8: Pois é, a indigência dos nossos deputados do Oeste do Paraná, nós já temos uma pífia representação no Oeste do Paraná, poderíamos ter 5, 6 deputados estaduais, 3, 4 deputados federais, temos apenas poucos deputados estaduais e apenas um deputado federal que nem concorrerá à reeleição, e essa indigência já se faz estampada e tem tudo a ver essa crônica do Duca Siliprandi com a Caixa Preta de daqui a pouco, quando nós vamos falar também exatamente, não só dos nossos deputados, quanto também do nosso governador e do nosso pré-candidato ao governo do estado, Sandro Alex.
7: Ó, valor bruto da produção do estado do Paraná, agrícola, é de 200 bilhões ano. A nossa região, a região oeste, altamente produtora, tem um valor bruto de produção da ordem de 50 bilhões. Bilhões de reais. Ou seja, do estado todo em 200, nós representamos 50%.
11: 25%.
7: A última grande obra que tivemos aqui na nossa região e que foi de um acordo de leniência foi o Trevo Cataratas, uma obra significativa, nos custou 82 milhões de reais. O resto, como disse o Duca, é só migalhas que os deputados trazem para a gente e ficam batendo palminha aí para qualquer coisinha que possa lhe resultar em angariamento de votos.
11: Mas vamos recordar o seguinte também, Gilson, essa obra que você mencionou não tem nada a ver com a política. Isso aí é um acordo firmado na justiça em razão das irregularidades na gestão das pedageiras, usando aí um palavreado
7: mas
11: um pouco diverso.
7: Mas o que não faltou, Ismar, foi político dizendo
11: que foi ele que...
7: fui eu que trouxe.
11: Ah, padrinho apareceu um monte depois do batismo, né? Mas na hora de ir na igreja lá pedir água benta pro padre, não tinha ninguém, acambado de sem vergonhas. A verdade é muito simples, essa obra do Trevo Cataratas deve ser excluída da conta política e jogada para o sistema judiciário. Foi feito um acordo perante o Poder Judiciário que as empresas de pedágio iriam devolver, através de obras, uma quantidade muito expressiva de dinheiro que foi desviado de forma irregular e cobrado sem estar dentro dos termos dos contratos firmados à época de 1997, aliás, começou a cobrança em 98, salvo o melhor juízo. Enquanto a atual condição que nós vivemos, política aqui da região oeste, todos os dias eu converso aqui, falo com os senhores, eu vejo nas redes sociais políticozinho de quinta categoria indo tirar fotinho em festa, em evento. Agora no fim de semana foi lá em Foz do Iguaçu, tinha um evento lá no Hotel Mabu, temos os candidatos aqui de Cascavel que estavam lá de bracinho dado com pessoas da nossa comunidade, com um sorriso para lá depois da boca para fim das costas lá, pensa numa alegria desse povo. É só para isso que eles servem, Gilson. Ou melhor, desculpe, não, eles inauguram obras aqui. Inauguraram a reforma da rodoviária que nem estava pronta.
0: Amigos, são 8 horas e 26 minutos agora, 8h26.
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0: Neste momento, será aberta pela segunda vez a Caixa Preta do Independência 92. Semana passada, a Caixa Preta falou sobre igreja e política. Osmar Júnior, qual é o assunto de hoje da Caixa Preta?
8: Seguimos em frente, Paraná. Será que seguimos em frente? Unidos e juntos? Este e outros assuntos dentro da Caixa Preta que tem tudo a ver com a crônica do Duca de hoje.
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8: Pois bem, estou abrindo a Caixa Preta aqui no Independência 92 e a Caixa Preta de hoje vai falar exatamente sobre a vinda do governador Ratinho Júnior, do seu pré-candidato ao governo do estado, Sandro Alex, sobre o evento que aconteceu no Clube Comercial na última quarta-feira, com o lema Seguimos em Frente, Unidos e em Paz, o lema do PSD, mas que reuniu prefeitos de toda a região oeste. Segundo informações, mais de 50 prefeitos da AMOP se fizeram presentes neste evento. E a Caixa Preta de hoje também vai falar sobre o ex-prefeito Leonardo Paranhos, que esteve lá. Aliás, nós trouxemos alguns spoilers aqui, né? O próprio Dr. Ismar falou sobre o evento em Foz do Iguaçu, sobre a festa da polenta que o Duca Ciliprandi citou aqui, eventos de marketing divulgados pelos pré-candidatos a deputado estadual e deputado federal, dentre eles o próprio ex-prefeito Leonardo Paranhos, que está fazendo lives aí em redes sociais, dizendo o Paraná não vai parar. E daqui a pouco nós vamos falar por que é que o Paraná não vai parar e vamos falar também sobre o Seguimos em Frente, Unidos e em Paz. E a Caixa Preta precisa ser aberta, senhores ouvintes, também é a Caixa Preta dos milhões de reais anunciados pelo governador do estado, quando na verdade não passam de migalhas. Como muito bem falou o Duca Ciliprandi agora na sua crônica, as migalhas anunciadas de 22 milhões de reais para a reforminha da rodoviária de Cascavel, as migalhas de 30 milhões de reais para uma estrada rural em Ouro Verde do Oeste, as migalhas para um recape na malha rodoviária de Marechal Rondon, Medianeira e São Miguel do Iguaçu. E, enquanto isso, mais de 2 bilhões de reais anunciados para investimentos em Londrina, Maringá, Contorno Sul e Maringá, Estrada Boiadeiro Norte-Noroeste, no programa Estrada Boa. E a exceção aqui do Oeste fica por parte do município de Assis-Chateaubriand, quando foram investidos mais de 200 milhões de reais. Mas por que Assis-Chateaubriand? Porque Assis-Chateaubriand tem o nosso prefeito Marcel Micheleto, aliado do governador Ratinho Júnior, aquele mesmo prefeito aliado do ex-prefeito de Goiereu, Luiz Roberto Costa, denunciado por desvio de dinheiro público na Operação Enigma do GAECO e do Ministério Público do Paraná. E aí eu pergunto para o governador do estado, que enigma é este? Que Assis-Chateaubriand mereceu dinheiro a mais do que os demais municípios do Oeste, né? É dessa forma que o Paraná quer seguir junto se for na companhia do Ministério Público, seguir junto se for na companhia da Polícia Federal. E voltando ao assunto da nossa região oeste, dos nossos deputados indigentes, dos nossos deputadinhos que aplaudem essas migalhas, dentre eles o Gugu Bueno e o Batatinha, nós não temos nada pessoalmente contra Gugu Bueno e Batatinha, mas nós não podemos deixar de criticá-los quando eles dão tapinha nas costas e aplaudem essas migalhas anunciadas e trazidas aqui no oeste do Paraná por Ratinho Júnior. E o que nós não podemos admitir é essa subserviência dos nossos deputados, é que anunciando essas verbinhas, não falam das verbas significativas, dos investimentos de ponta, dos bilhões arrecadados, dinheiro dos contribuintes paranaenses e também dinheiro aqui, como muito bem falou o Gilson, das nossas cooperativas, dos nossos produtores, do nosso agronegócio. Dinheiro despejado em Curitiba, Ponta Grossa, Londrina, Maringá e Litoral. E aqui para a nossa região, o boi que foi para lá volta em forma de bife quando volta. E os nossos representantes? ao invés de ficarem indignados, ao invés de denunciarem esse descaso para com a nossa região, acabam se acomodando nos seus gabinetes refrigerados, né, ou aquecidos agora no inverno, e ainda se contentam em receber essas migalhas, como foi a reforminha da rodoviária de Cascavel, e gastam dinheiro em marketing, dizendo que Cascavel tem uma nova rodoviária. E o ex-prefeito Leonardo Paranhos pegou carona com toda essa festa, com todo esse circo, fazendo lives na festa da polenta, fazendo lives com o Fernando de Sorocaba lá em Foz do Iguaçu, fazendo lives com alguns jogos de futebol e algumas confraternizações com a turma do Seguindo em Frente. E alguns deputados, com a conivência do governador, têm a coragem de assumir, como foi falado aqui também, a paternidade do Trevo Cataratas. Um trevo desconcertado, um trevo confuso e um trevo pago com recursos roubados do pedágio do Paraná. Devolvidos pelas concessionárias corruptas através de um acordo de leniência. É claro que o Poder Judiciário é que vai decidir isso, está nas mãos do Poder Judiciário, mas nós não podemos deixar de esclarecer à população que esse trevo, além de ser um trevo confuso, além de ser um trevo absurdo para as condições das nossas rodovias aqui do oeste do Paraná, Cascavel e o oeste do Paraná merecia muito mais do que esse trevo Cataratas. Esse trevo foi construído com o dinheiro desviado das concessionárias do pedágio do Paraná. E o Leonardo Paranhos, ex-prefeito de Cascavel, disse que o Paraná não para. Pois é, nós vimos nas lives aí, Emerson, né, que realmente o Paraná não para. Nas vozes de Fernando de Sorocaba, na festa da polenta, né? E o Paraná não vai parar de escantear o oeste do Paraná. O governo do Paraná não vai parar de escantear a nossa região, sob o aplauso de todos os prefeitos e de todos os deputados da região. O Paraná não vai parar de enganar os prefeitos com as promessas de verbas que não serão cumpridas. E na semana passada nós tivemos, inclusive, o secretário de Finanças do Paraná, o Norberto Ortigara, dizendo com todas as letras, o Paraná não tem dinheiro para cumprir as promessas, os convênios, os contratos prometidos pelo governador Ratinho Júnior aos prefeitos do Paraná. E agora? Quem vai cobrar o cumprimento dessas promessas? É claro que nós estamos em ano eleitoral, é claro que muitos prefeitos, muitos convênios, muitos contratos não serão atendidos até as eleições, ficarão só nas promessas. E a pergunta que eu faço aos nossos prefeitos, principalmente da região oeste do Paraná: você vai acreditar no cumprimento dessas promessas, mesmo depois das declarações do secretário de Finanças do Paraná, dizendo que não vai ter dinheiro para cumprir 70% das promessas feitas pelo governador Ratinho Júnior? Esta, então, é a nossa caixa preta de hoje, que nós queremos desvendar. Nós queremos abrir na companhia do Ministério Público, na companhia da Polícia Federal. E aí os senhores poderão dizer, então, governador Ratinho Júnior, aí sim, nós seguimos juntos. Só que eu não sei se vão continuar unidos. Seguimos juntos, unidos e em paz. Com certeza, nós, se depender da Estúdio 92, da população do Paraná, não vamos deixar vocês seguirem em paz.
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0: Amigos, já são 8 horas e 35 minutos. Esse assunto vai voltar. Porque daqui a pouco teremos Sandro Alex. Sandro Alex é o candidato de Ratinho Júnior, a sucessão, então, da cadeira lá de governador, né? E é um assunto muito interessante para voltarmos para daqui a pouco falar com ele, então, sobre essa questão. Parece que acabou o dinheiro, o cofre secou, segundo o próprio secretário da Fazenda, Norberto Ortigara, lembrado aqui pelo Osmar Júnior, no comentário da Caixa Preta de hoje. A gente vai para um break rápido. O G-Book já está conosco aí para participar ao vivo. É daqui a pouquinho, depois do nosso break, voltando o G-Book e assuntos importantíssimos nesta manhã de segunda-feira, que ainda vai ter Roberto Requião também, a partir das 9, pouco antes aí da participação no Entrevistão de Sandro Alex. O Alexandre Garcia está aí? Bom dia, Alexandre Garcia.
13: Bom dia. No nosso encontro de hoje, eu vou mostrar que o Brasil é o único país em que, quando o Estado se mete, aumentam as diferenças sociais, aumenta a injustiça social. Em todos os outros, a interferência do Estado melhora, diminui as desigualdades. No Brasil, aumenta. Vou falar também sobre o título da palestra que Flávio Dino faria aqui em Lisboa, mas não vai fazer porque ele caiu em casa, mas é Constitucionalismo Transformador. Imagina, está transformando para baixo porque a gente está em plena decadência. Então, constitucionalismo está tornando o Brasil decadente. Aqui em Lisboa, começa neste dia primeiro mais um evento de Gilmar Mendes e está cheio de autoridade brasileira ganhando diária por aqui, que você paga com seu imposto para assistir aí ao que o pessoal chama de Gilmar Palusa. Detalhes daqui a pouco no nosso encontro diário. De Lisboa, Alexandre Garcia.
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16: 8h38.
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0: Senhoras e senhores, voltando aqui em Independência 92 e agora direto de Curitiba conosco, Ogier Buch, nesta manhã. Bom dia, seja bem-vindo, Ogier.
3: Bom dia, muito obrigado. De novo ao vivo e lembrando que sexta-feira estarei ao lado de vocês aí nesta bancada, porque quero compartilhar o calor humano e as informações que são transmitidas pela Independência todos os dias, exatamente dentro do mote da rádio, né? É informando de verdade, informando sem cor, traduzindo a notícia e levando a cada um dos nossos ouvintes, sob a nossa responsabilidade, a nossa visão dos fatos.
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0: Será um prazer, né, estar aqui juntamente com o Gebuk e sua turma. Do Direto ao Ponto, né? Quem vai estar com a gente aqui hoje, sexta-feira?
3: Sexta-feira, evidentemente, o Henrique estará presente.
0: Opa!
3: E no programa das 7 às 8, o Duca Ciliprante.
0: Olha aí, rapaz, timaço, hein? Timaço!
11: Vamos fazer o Duca trabalhar?
3: Mas ele gosta de bastidor, né? Não. Tem que vir pelo holofote.
0: Muito bem. 8 horas e 44 minutos. Amigos da bancada, fiquem à vontade aí com o G-Book.
4: Eu, hoje, bom dia.
3: Dia.
4: Hoje, tu é um pré-candidato a deputado.
3: Sim.
4: Certo? Caso o G-Book seja escolhido pelos paranaenses como um de seus representantes na Assembleia Legislativa, o que o G-Book poderia fazer para frear os gastos do governo com publicidade e propaganda institucional? Todos sabem que a propaganda promocional, ela é proibida, inclusive por lei. Mas aí, usando-se da institucional, muitas campanhas claramente favorecem a imagem do governador. De 2019 até 2025, o governo que aí está gastou 628 milhões com propaganda institucional. Detalhe, os anos de 2021 e 2022 foram de maior pico. 2021 pré-eleitoral e 22 já um período de campanha. 170 e depois 129 milhões, uma média até hoje de 420 mil diários, o G-Book.
3: Bem, quando alguém se candidata e é pré-candidato a alguma coisa, tem o dever de saber qual será a sua função. Tem o dever de saber o que pode e o que não pode e, sobretudo, o que deve fazer. E o que deve fazer um deputado estadual? Não o que ele quer fazer, o que ele deve fazer para receber o dinheiro público de cada cidadão do Paraná. Legislar e fiscalizar. A sua pergunta, ela tem o fulcro fiscalizatório. Lembra a obrigação do deputado estadual de fiscalizar os gastos do Poder Executivo. Portanto, trabalhar com os números que você acaba de trazer a público, trazer à luz, que são os números que estão declarados, são públicos, como manda a lei, e compatibilizá-los com a finalidade. O que, que significa isso? Você só pode gastar dinheiro público se ele estiver no escopo da finalidade. Se ele for discricionário e for a maior, aí você tem que investigar. E investigando, fiscaliza. E fiscalizando e encontrando, né, na fiscalização qualquer coisa que esteja fora do escopo legal, você tem que levar ao plenário da Assembleia Legislativa e cumprir sua obrigação de deputado e publicizar. Doa a quem doer. Portanto, se você me pergunta o que eu vou fazer, eu vou cumprir a minha obrigação. E a obrigação de um deputado estadual é fiscalizar. Fiscalizei, fiscalizarei quem for eleito governador, se por meu turno eu merecer a confiança do povo paranaense. E quero te dizer o seguinte, independência sempre foi, aliás, é o nome do nosso programa, independência sempre foi uma marca pessoal minha. Eu nunca estive afeto a ter chefe, comandante ideologizado. O chefe de um deputado estadual tem que ser aquele que o remunera, e quem remunera é o povo, porque forte é o povo, meu caro Gilson.
7: Muito bem.
8: Hoje é bom dia.
3: Dia.
8: Estamos ansiosamente aguardando a presença sua e também da sua equipe aí na próxima quinta-feira. Quinta-feira não teremos programa, então na sexta-feira aqui no Independência 92. Eu quero saber a respeito da sua pré-candidatura em relação ao apoio ao candidato do governador Ratinho Júnior, porque o seu partido Podemos já declarou, inclusive nas redes sociais, de que o apoio do Podemos do Paraná será para a candidatura de Sandro Alex ao governo do estado. Você mantém a sua pré-candidatura a deputado estadual de forma independente, mesmo com o seu partido apoiando o Sandro Alex?
3: Até agora ninguém me pediu para apoiar o Sandro Alex. Muito menos o governador me pediu para apoiar o candidato dele. Se o meu partido, se o Sandro Alex e se o governador me pedirem apoio, eu vou analisar. Eu tenho um chefe de campanha que baliza, vocês sabem, todos sabem que é Otávio, meu filho, ele baliza os nossos posicionamentos político-partidários, sou, sim, candidato pelo Podemos, mas nem o presidente do Podemos, nem o governador, nem o candidato do governador me pediram voto. Eu estou pedindo o voto para mim, aí para todos vocês da bancada e para a nossa audiência, pré-pedindo, né? Porque eu não posso pedir ainda, mas pré-pedindo. Agora, você só apoia alguém se ele te pedir, né? A mim ninguém pediu nada.
0: 8h49, doutor Ismar.
11: Vamos voltar um pouquinho àquilo que o Gilson falou sobre essa questão da propaganda pública que os poderes têm aí, que têm exercido. Hoje, isso não torna um elemento de desequilíbrio numa corrida eleitoral? E justifico a pergunta porque quem está no poder tem a máquina pública do lado e já faz todo aquele trabalho de lobby junto a prefeituras e tudo mais. Aí ele utiliza ainda do dinheiro público para fazer propaganda supostamente daquilo que o Estado tem feito, mas é evidente que eles utilizam isso com a intenção de autopromoção. Isso aí não é um desequilíbrio muito grande numa corrida eleitoral?
3: É, assim como também é o bárbaro desequilíbrio entre o número de dinheiro que tem o PL, que é o partido político que tem um suprafundo partidário, e logo atrás dele o outro partido que tem outro suprafundo partidário, que é o PT. Então, você elenca, Ismar, doutor Ismar, com muita competência, fatores de desequilíbrio. É o dinheiro do governo e é o dinheiro do próprio povo canalizado para determinadas candidaturas. Este é um aleijão da democracia. Este é um erro da democracia. Muita gente critica o financiamento privado, dizendo que esse financiamento trazia limites, trazia liames, inclusive, ao financiador e ao financiado. E agora que o dinheiro dos partidos políticos é dirigido para meia dúzia de 4, 5, 6 e você levanta bem, o Estado também privilegia determinados setores da comunicação ou determinados setores da política. Nós estamos longe, doutor Ismar, de uma prática democrática dentro daquilo que é o ideário. Mas, na prática, o que nós temos é isso. E você levanta com propriedade. Agora, a grande vantagem do dinheiro público do Estado é que, pelo menos, ele é submetido ao Tribunal de Contas e à visão da população. Já dos partidos políticos, do PL, do PT, né, e de outros partidos, aí há uma obscuridade avassaladora e, quando no mínimo, assustadora.
0: 8:52, por aqui conosco o Gebuque, que nesta semana estará, né, logo, logo, na sexta-feira, chegando na quinta, mas na sexta aqui, sentado nessa bancada, trazendo todos os seus comentários, suas análises, né, ao vivo conosco e presencialmente na próxima sexta-feira, que vai ser dia 5, se não me engano, né? É isso? É dia 5, hoje é dia 1º. Hoje é dia 1º de junho, parabéns para você também, eu já dei aqui os parabéns para nossa audiência toda, parabéns, viu? Porque até sábado, dia 30, você trabalhou para pagar a máquina, meu amigo, agora você vai trabalhar para você, viu?
3: Eu sei, a partir de hoje nós abrimos o escritório aqui, Otávio, eu, pessoal, porque hoje nós vamos começar a ganhar dinheiro para nós.
0: É.
3: Até agora nós ganhamos dinheiro para Dona Janja.
11: Sobrevivemos a mais um período de recolhimentos. Ô, maravilha, nós somos heróis, somos guerreiros.
3: É verdade.
0: Para Dona Janja e também para o senhor Luiz Inácio Lula da Silva, que foi flagrado, amigos, olha só, no lançamento, olha, dinheiro nosso, hein? Opa. 9 milhões de reais para lançar um streaming... Tá? Uhum. Chamado Tela Brasil.
11: 9 milhões. De mídia.
0: Isso, aí ele diz o seguinte: esse streaming, né, é para promover filmes ideológicos, obviamente. Que daí ele fala assim: não, mas vai ser gratuito. Gratuito, mas já gastou 9 milhões só para fazer.
11: Gratuito para quem?
0: E aí, o senhor Luiz Inácio apareceu na foto, sabe com o quê no pé? Um sapatênis de 12 mil, amigo.
11: O quê? Só? Meu Deus,
8: tênis italiano.
3: Posso descer o nível?
11: Por favor.
0: Fique à vontade.
3: Desculpe, eu queria lembrar a população que tem um termo muito popular, que é bem grosseiro, né? Sabe qual é o termo?
0: Diga lá.
3: Chulé. Mal odor no pé, etc. O Lula tem chulé de boca.
11: Eu vejo o cidadão brasileiro, 12 mil reais, a grande maioria da população brasileira não gasta em vestimentas durante 4 ou 5 anos esse montante, que seriam R$1.000 por mês em um ano. A grande maioria não tem condições de gastar isso em 4 ou 5 anos. O indivíduo colocou isso nos pés com o nosso dinheiro. Que maravilha, que país coerente, que país equilibrado, que país conduzido pela sensatez, né?
3: Eu fiz essa observação de teórico baixo nível para lembrar o seguinte: sujeito que tem o mau hálito do alcoolista tem um problema também porque tem sudorese doentia nos pés. Então também não adianta usar tênis de 12 conto, porque tem chulé. O problema é o seguinte, minha gente. Existe um desrespeito expresso ao povo brasileiro. E esse desrespeito vem com esse tipo de grosseria deste indivíduo que calça um sapato tênis de 12 mil reais, cuja esposa viaja para fora do país e espanca o dinheiro público. E o que é pior de tudo isso? Nós vemos a grande imprensa do país silente, subserviente a esse tipo de notícia. Isso que o doutor Ismar acaba de levantar com eficiência e eficácia é exatamente uma comparação entre o indivíduo que tem que viver com esse salário mínimo nojento porque o salário mínimo é nojento sob o ponto de vista do poder aquisitivo de arroz, feijão, mistura, que é o que tem que compor a alimentação básica do cidadão brasileiro. E esse chique-chique de auditório, esse alcoolista palhaço, vem com aquele chapéuzinho Panamá, e eu não sabia que ele estava usando um tênis de 12 conto. Um tênis de 12 conto, meu irmão, quem pode usar é o Neymar, que foi convocado e ganhou 30 milhões num dia por causa da convocação dele. Mas isso é iniciativa privada. Uhum. Paga quem quer, bate palma quem deseja. Agora, chefe de Estado, ele devia viver com 48 mil por mês.
0: Até porque ele prega o socialismo, né?
11: Ele compraria quatro pares de calçados em um mês com o salário dele.
3: Sabe, doutor Osmar, meus amigos da bancada, em ditadura é muito comum que os chefes de ditadura espanquem os seus povos. Vocês haverão de lembrar o exemplo de Imelda Marcos, né? Que era a esposa daquele

0: dessa arrancada de Ratinho Júnior pelo interior do Paraná e também depois da divulgação de algumas pesquisas de que Sandro Alex já aumentou nas pesquisas, você acredita que essa arrancada vai ultrapassar a candidatura de Requião Filho? Qual é a sua opinião?
1: Eu não sei se vai ultrapassar. Requião Filho tem teto, é 25, que é o que o PT fez no máximo aqui no estado do Paraná. Ele é candidato do PT. Ele é candidato à coligação PT-PDT. Então, em tese, ele tem um teto, que é 25. O senhor Sandro Alex teria como teto reprisar números de Ratinho Júnior. Agora, primeiro, Sandro Alex não é conhecido. Segundo, Sandro Alex vai ser conhecido pelo nosso ouvinte daqui a pouco, porque ele está começando efetivamente a oferecer o conhecimento de quem ele é nas respectivas entrevistas. Se ele vai crescer ou não o suficiente, isso eu ainda não sei. Eu sei que a candidatura do PT tem teto, pelo menos na história das eleições do Paraná. E eu quero lembrar, a melhor votação do Roberto Requião, que vocês vão falar com ele daqui a pouco, nunca passou em sede de primeiro turno de 25% também. Então, se o PT quiser ir para o segundo turno, tem que ir para o segundo turno com 25%, que é o que vai fazer no pau da viola.
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3: Muito bem, são 9 em ponto, Gebuque. Obrigado mais uma vez pela brilhante contribuição aqui na bancada, nessa bancada que já é sua também, né? Você faz parte dessa bancada e para nós é uma grande honra. Amanhã estamos juntos.
1: Só uma pergunta, quem é que vai pagar o almoço quinta-feira?
3: Pode
1: ser eu também.
3: Estamos fazendo aqui uma vaquinha virtual.
4: Quinta-feira eu tenho compromisso, quinta-feira. Infelizmente eu não posso estar presente.
3: Já notou, doutor Ogê? Sempre nessas horas o doutor Smart tem um compromisso.
1: Mas é o seguinte, ele não tem compromisso quinta-feira à noite. E o jantar é sempre mais caro que o almoço.
3: Opa, sem dúvida. Por conta dele. Grande abraço.
1: Um abraço, tchau.
0: Um abraço.
3: Vamos ao nosso break rapidamente aqui no Independência 92. A partir de quinta-feira teremos a presença aqui em Cascavel de Ogê Gebuque, pré-candidato à Assembleia Legislativa, uma cadeira na Assembleia pelo Podemos, não é mesmo? Vamos saber em breve aí, né, qual será o alinhamento dele quanto à questão aí do candidato ao governo, se ele vai junto com o Podemos, que o Podemos, pelo que o Osmar disse, né, está aí junto com o Ratinho, junto com o PSD, junto com o Sandro Alex. Será que o G vai junto? Bom, ele já disse que aqui depende, né, ele depende aí da análise do seu chefe de campanha, que é Otávio Buch. Muito bem. Nosso break rápido e já voltamos com o pensamento de Roberto Requião.
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7: De acordo com o Instituto de Planejamento e Tributação, o brasileiro trabalha em média 149 dias por ano, quase 5 meses, apenas para pagar impostos. Em 1988, eram 2 meses e 13 dias, ou seja, a carga tributária mais que dobrou em 37 anos. Para manter cada emprego, a empresa pode gastar o dobro do salário em encargos. É como pagar outro ano inteiro só em impostos e obrigações que não vão para o trabalhador, mas para sustentar a máquina pública. De acordo com o Índice de Retorno ao Bem-Estar da Sociedade, o governo arrecada como país rico, mas devolve saúde, educação, infraestrutura e segurança de país pobre. E tem quem acredite que a solução para o Brasil seja aumentar ainda mais os impostos.
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0: Bem, o pensamento de Roberto Requião, né, que é para toda segunda-feira, nós estamos aguardando aí, tá, o contato dele, tá bom? É, porque é sempre online, tá? Na segunda-feira com Roberto Requião. Daqui a pouco teremos Sandro Alex também, que estava agendado para a sexta-feira passada, dia 29, porém, devido às circunstâncias de agenda, e a gente entende muito bem, né, viajando pelo Paraná todo aí com Ratinho Júnior, ele que é o pré-candidato do governo, então não conseguiu entrar conosco na sexta-feira e deve participar hoje. Esperamos que hoje ele consiga participar conosco aí, o Sandro Alex. Daqui a pouco também a participação do Sérgio Ricardo aqui sempre no Entrevistão conosco, né? Mas e aí, amigos? Vamos lá, vamos relembrar que o contribuinte brasileiro, já que começamos o programa falando sobre a questão de passarmos 5 meses bancando os governos, né, tanto municipal, estadual, quanto federal, o federal mais ainda, porque o federal tá pesado, hein, gente? O contribuinte brasileiro vai bancar, eu, você, todos nós vamos bancar as passagens e as diárias de pelo menos 135 autoridades públicas, funcionários públicos, onde? Fórum de Lisboa, Portugal, isso mesmo. Outro dia nós estávamos falando aqui sobre um evento lá em Portugal, que é o evento libertário, né? Projeto Liberim, a Estúdio 92 também apoiando esse evento lá, que é o evento Rothbard 100, pelos 100 anos de Murray Rothbard, ok? Mas o evento lá é privado, tá? Você vai participar, você vai com os custos próprios, ou então você consegue um patrocínio privado, tá tudo bem, tá tudo certo. Agora, aqui não, aqui é o seguinte, nós bancando aí 135 autoridades para o chamado Gilmar Palusa, que não contará com a participação de Flávio Dino, que se machucou em casa. Final de semana aí, ele torceu o pé.
2: Ô, oh, coitado.
0: E não vai poder participar, você veja bem que coisa, né?
2: Ô, pobre homem.
0: Mas, pessoa, amigos, eu gostaria, ainda não temos aqui, né, toda a conta. Toda a conta, né? Logo nós teremos toda a conta aí. Segundo informações aí, apenas o Tribunal de Justiça do Piauí, por exemplo, e o Tribunal de Contas da União vão queimar juntos R$ 692 mil com o pagamento de diárias para seus servidores. Mas aí ainda tem várias outras cortes, né? Vários outros tribunais que estarão aí bancando com o dinheiro do povo.
2: Os 135 que você menciona são os específicos lá da cúpula do governo federal. AGU, STF, ministérios do Lula e companhia. Os demais, que é como você mencionou também aí desse outro governo de estado, eles não estão incluídos do Piauí. Não está no 135. 135 é só da cúpula administrativa federal, Gilson.
0: Sim.
2: No bater das portas, quanto do dinheiro público vai para o lixo, lixo, lixo, lixo, 3 vezes lixo, como diz um grande gremista aí. Gente, quanto do nosso dinheiro está indo para o lixo para esse tipo de palhaçada? Porque esses eventos são única e exclusivamente para jogar dinheiro fora. Nada se produz, não traz resultado prático algum. E um grande questionamento, como nós temos esse absurdo de adesão e ele é promovido por um cidadão brasileiro, por que não é realizado dentro das nossas fronteiras? Por que ir para Portugal?
3: Porque ele leva o pessoal lá para passear, rapaz.
2: Mas aí eles brigam conosco quando a gente defende que Donald Trump declarou que o PCC e o CV são organizações terroristas. Aí eles reclamam disso. Pelo amor de Deus.
0: 9 horas e 12 minutos. O Roberto Requião está com a gente aí? Tá. Ah, é? Roberto Requião, seja bem-vindo. Nós achávamos aqui, estávamos falando em off, será que o Requião não está lá no Gilmar Palusa? Não, não está. Está aqui conosco agora. Bom dia, Requião.
4: Bom dia, Emerson. Osmar, Gilson e Ismar. Time de frente da nossa televisão de Cascavel.
0: Inclusive, se quiser contribuir aqui sobre esse assunto, Requião, estávamos falando justamente sobre a questão lá do Fórum de Lisboa, não temos nada contra a questão lá do evento ser realizado, né? É um evento já tradicional, liderado pelo Gilmar Mendes, mas o problema é que aí nós temos que bancar passagens e diárias de funcionários públicos que participam lá. É justo a gente, pagador de impostos, bancarmos todo esse evento aí para levar cerca de mais de 135 servidores públicos, Requião?
4: É difícil de entender o porquê, né? E você sabe que quem financia uma bela parte do custo desse festival é Itaipu.
0: Pois é.
4: Por que não no Brasil, né? Por que lá? O Gilmar tem algumas ligações com Portugal, com o ensino do português, com as universidades, mas o porquê fazer esse encontro lá, eu realmente não sei.
0: Exatamente.
4: Seria interessante a gente conseguir uma explicação do porquê.
0: É. A gente gostaria de saber por que não aqui, né? Pode ser discutido.
4: Mas deve
0: aqui
4: ter alguma razão. Vamos esperar um esclarecimento deles.
0: Mas exatamente.
4: Me somo à indagação de vocês. Por exatamente. Quê?
0: 9 horas e 14 minutos, bancada.
5: Requião, bom dia.
4: Bom dia.
5: Agora há pouco nós falávamos sobre o evento que aconteceu no último sábado, o lançamento da pré-candidatura do seu filho, Requião Filho, e também da pré-candidata ao Senado, Gleisi Hoffmann, evento reunindo PDT, PT e partidos da esquerda aqui no Paraná. O seu filho está ainda em segundo lugar nas pesquisas, mas recentemente houve grandes reuniões convocadas pelo governador Ratinho Júnior em prol da candidatura, da pré-candidatura de Sandro Alex, dando eventos importantes que aconteceram em Cascavel, Campo Mourão, Foz do Iguaçu, no interior do estado, e anunciando que vai ser a grande arrancada do governador Ratinho Júnior para a sua pré-candidatura, o seu candidato, Sandro Alex. A candidatura de Requião Filho teme esse avanço da candidatura do governador Ratinho Júnior, já que ele detém a máquina do governo do estado, Requião?
4: Vamos deixar a mesma pergunta que vocês estavam fazendo aí para Itaipu. Por que o governo do estado fazendo essas reuniões, utilizando recurso público, dinheiro público, funcionários públicos, em prol de uma candidatura? Onde é que está a justiça eleitoral? Como é que anda isso aí? Que razão tem o governador de utilizar a máquina para lançar uma candidatura relativamente inviável, né? Ou definitivamente inviável? Eu tenho ouvido e visto as pesquisas, está muito ruim. Mas o lançamento do Requião Filho lá no Choque Clube foi fantástico. 6 mil pessoas. O dia anterior, o Moro fez o lançamento dele lá, num outro pavilhão, um pavilhão pequenininho. O Moro reuniu lá umas 1.500 pessoas, o que é significativo, né? Mas nós reunimos 6 mil. Então, no encontro do Moro, ternos estrangeiros, gravatas italianas, pessoal muito chique. No nosso, o pessoal da base, sindicalistas, trabalhadores, membros de partidos políticos da nossa coligação, são 6 ou 7 partidos, talvez até a convenção tenhamos mais um ainda. Então, nós estamos numa luta a favor do Paraná, eles estão numa luta a favor do capital, do CPF, dos endinheirados. Agora, eu nunca deixo de aproveitar a oportunidade para dizer o seguinte. Vocês estão aí em Cascavel. Vocês lembram quando eu denunciei o escândalo do Banestado? Eu tomei posse, o meu diretor foi fazer uma visita ao banco e descobriu que o dono da barraca de cachorro-quente tinha, através da CC5, que é a conta de não residentes no Brasil, mandado milhões de dólares para fora. E nós denunciamos para o Ministério Público Federal e para a Polícia Federal. O Moro foi o juiz, não aconteceu nada. Ninguém foi preso, não aconteceu nada. Agora, o delegado federal que se encarregou disso, vocês lembram dele, do Castilho? Ele meteu a alma e a sua energia toda nesse processo. Então, o que, que o delegado concluiu? Não interessava saber quem mandava aqui. Quem mandava aqui era o dono da barraca de cachorro-quente. Era uma farsa. Mas lá nos Estados Unidos, dava para saber quem recebia. O delegado foi para os Estados Unidos e começou a procurar os receptores. Quem eram os beneficiários daquele roubo? E o roubo era da venda de estatais, aquelas 50 estatais que foram vendidas no governo do Fernando Henrique. Você sabe o que aconteceu? Trouxeram o delegado de volta, não deixaram ele trabalhar. E o Castilho está por aqui até hoje, sem ter condição de terminar o que começou. Então, é essa história que a gente tem que entender nesse processo eleitoral. De um lado é a visão popular, de um lado é a conquista do povo. O Requião Filho iniciou seu discurso ontem com uma rosa na mão. E ele explicando que a rosa simbolizava as conquistas dos trabalhadores ao longo dos tempos, no Brasil e no mundo. E o punho cerrado segurando a rosa significava a força para a manutenção dessas conquistas que são precárias até hoje. Mas é isso. O nosso lado é o lado do progresso, da civilização avançando, e o lado deles é o lado do dinheiro. Então é assim que isso acontece. Agora fica a pergunta aqui no nosso bate-papo: por que o Castilho foi retirado dos Estados Unidos quando procurava saber quem havia recebido o dinheiro do roubo do Banestado? E por que o Moro calou a boca até agora? Por que ele não fala mais nisso? Por que ele não prendeu ninguém?
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0: 9 horas e 19 minutos. Acabei, inclusive, de receber aqui, Roberto Requião, do Milton Júnior, né, essa pauta que você falou aí sobre o lançamento da pré-candidatura de Requião Filho, né? E está aqui confirmado para amanhã aqui o nosso bate-papo com o Requião Filho, viu? Às 9 horas. Não perca, viu? 9h20, Gilson Pessoa.
3: Requião, bom dia.
4: Bom dia.
3: Eu gostaria de saber qual análise o senhor faz a respeito da medida tomada pelo presidente americano Donald Trump de classificar o PCC e o Comando Vermelho como organizações terroristas. Lula, quando esteve lá, a informação que circulou é de que pedia para que isto não acontecesse. Flávio Bolsonaro foi, disse que pediu, e o governo, entre aspas, teria aceitado. O que, que o senhor pensa? O senhor pensa como Lula ou pensa diferente de Lula sobre o crime organizado?
4: Eu penso como um advogado, um bacharel em direito. O que, que é o terrorismo, companheiros? Terrorismo é um ato que visa agredir a sociedade de uma forma geral e derrubar o Estado. O Comando Vermelho é um grupo de bandidos. Agora, por que os Estados Unidos quer considerar o Comando Vermelho um grupo terrorista? Porque, sendo considerado um grupo terrorista, permite aos Estados Unidos persegui-lo em outros países. Lembra o que aconteceu com a Venezuela? Era o Maduro terrorista, era o Maduro traficante terrorista. Eles invadiram a Venezuela. Vocês perceberam que a guerra contra o terrorismo e o narcotráfico acabou? Meteram a mão no petróleo venezuelano e não se incomodaram mais com nada. Então, a ideia dos Estados Unidos, e veja bem, não é só do Trump, não, é o Departamento de Estado, é uma política antiga, é ter a possibilidade de invadir países com esse pretexto do terrorismo e derrubar presidentes da República. Não está certo isso. Agora, cá entre nós, a luta contra o Comando Vermelho no Brasil está frouxa. É preciso que isso se intensifique. Nós não podemos passar pano nisso também, mas considerar uma licença para o terrorismo entrar aqui E lá nos Estados Unidos? E o terrorismo americano que matou o pessoal do Irã de uma forma brutal, assassinou líder e tudo isso, não é terrorismo? Sem declaração de guerra, sem licença do parlamento norte-americano? Terrorista é o governo americano, da forma com que age. Então, nada mais é do que um pretexto para invadir o Brasil. Estão fazendo isso no México também. Você já viu o que o México providenciou contra esse avanço? Qualquer mexicano que se associar a um país qualquer na invasão do seu país estará condenado à morte. Pena é morte. Então é essa guerra, é a tentativa dos Estados Unidos, do Departamento de Estado, de tomar conta do mundo, como se fosse um xerifão do mundo, sem nenhuma regra judiciária. Invasão, brutalidade e o poder da força. Isso é bom? Não, isso é ruim.
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0: O senhor não concorda, por exemplo, senhor Roberto Requião, sobre as ações, por exemplo, lá do Bukele, né? O Bukele, ele diminuiu drasticamente a criminalidade no seu país, né? Com mão forte contra lá os criminosos que de altíssima periculosidade. O senhor acha que esse tipo de ação não seria bacana acontecer aqui no Brasil?
4: Não com aquela violência do Bukele. Você não sabe se ele não

0: seus inimigos todos na cadeia. Mas veja bem, eu fui governador do Paraná 3 vezes. O que, que eu podia dizer para vocês se eu não tivesse feito nada? Lembro do meu primeiro governo? Lembro quantos delegados de polícia eu pus na rua para livrar a polícia do Paraná da corrupção? Lembram do que eu fiz com a polícia militar? A possibilidade... Eu assumi o governo e o pessoal dizia: os policiais militares têm que agir mais na defesa da propriedade. Você sabe onde moravam os policiais militares? Nas favelas, porque recebiam um salário miserável. Eu corrigi essas coisas. Eu interferi no processo com firmeza, mão dura. E era a crítica que me faziam, que o Requião era duro demais. Eu não era duro demais nem de menos. Eu era o necessário, fazia o necessário para fazer as coisas funcionarem. Então, a história do Bukele é meio exagerada. Mas tem que agir com dureza. Mas o país tem que agir, não os Estados Unidos. Então, eles vêm aqui, prendem aí dois ou três líderes do PCC, do Comando Vermelho, e daí depois o presidente da República toma conta do petróleo e das terras raras, que foi o que fizeram na Venezuela. Depois que meteram a mão no petróleo, não fizeram mais nada.
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0: Tem que entender isso. Agora, dureza com a criminalidade. Eu não passo pano nisso, não.
2: Então, na sua visão, o Bukele, ele é um pouco exagerado, porém, Lula tem sido muito fraco nesse sentido.
0: O Brasil tem sido muito fraco. O Brasil tem sido muito. Todos os governos não têm feito o que poderiam fazer. Agora, o Lula lançou esse projeto nacional. Vamos ver como é que isso funciona. Mas, na minha opinião, a dureza com que eu agi no Paraná não foi acompanhada com a firmeza do governo federal.
2: 9h25.
0: A história do Castilho. Como é que tiraram esse delegado que estava procurando os donos do dinheiro roubado através do Banestado? Por que que tiraram esse cara? Era o nosso governo que estava lá. São coisas que a gente não pode ocultar. Nós temos que mostrar a verdade dessas coisas. A influência do capital financeiro nisso. É aquela velha história. Vou eu repetir para vocês aqui. Juro do cartão de crédito no Brasil por ano, 432%. No Paraguai, 19%. Nos Estados Unidos, dependendo do banco, 20% ou 25%. Estamos sendo roubados. Isso é crime organizado.
2: Ok, 9h26. Como o Requião começou um pouquinho, né? Depois aí do horário, temos mais uma pergunta para ele?
3: Eu tenho. Ô, Requião, o senhor acredita, então, nessa sua visão de que o governo Lula teve uma atitude assertiva de trocar o delegado da Polícia Federal que estava investigando o filho dele e, de repente, sai você e coloca outro, porque ele também está passando pano?
0: Olha, eu não tenho muita ciência do que você está colocando. Eu vi alguma coisa na internet, mas é claro que não poderia ter acontecido isso. Mas, pelo que vi até agora, o Lulinha não tem nada a ver com isso. Não havia nenhuma transferência para o nome dele de dinheiro de espécie alguma. Mas, se trocaram o delegado, era uma coisa que tinha que ser rejeitada, inclusive pelo PT no Congresso, não só pela oposição. Manipulação da polícia é inadmissível, nesse sentido. Agora, tirar um policial, como eu tirei aqui alguns delegados quando assumi o governo do Estado, é legítimo, não é? Acabar com a corrupção dentro da polícia.
3: Concordo.
2: Aquela questão da tal mesada dos 300 mil reais para Lulinha foi a própria Polícia Federal que falou, né?
0: Mas não existia, né?
2: Foi comprovado?
0: Com a abertura das contas, verificaram que não havia nada. Eu não estou aqui para defender o filho do Lula, nem conheço esse menino. Se for culpado, tem que ser responsabilizado também.
2: Mas... Exatamente. Aqui não defendemos ninguém que esteja envolvido.
0: Não demonstrou nada.
2: Exato, tá bom. 9h27, Requião.
0: Se tivesse demonstrado, ele tinha que estar na cadeia.
2: Pois é, o problema é que ele está lá na Espanha, né? Ele fica mais. Está longe. Mas tá bom. 9h28 agora. Roberto Requião, foi mais uma vez um prazer conversar contigo aqui na bancada do Independência. Semana que vem tem mais.
0: Um abraço, Emerson.
2: Boa semana. 9h28.
0: Uma boa semana para vocês todos.
4: Obrigado.
5: Obrigado.
2: A gente vai ter que fazer o break rapidamente aqui, porque vamos ter o Entrevistão 92 daqui a pouco com Sandro Alex, pré-candidato ao governo do estado do Paraná. Então fique com a gente. E amanhã vai ser o Requião Filho, hein? Amanhã vai ser o Requião Filho, só que daí às 9. Né? Amanhã às 9, Requião Filho. Hoje, Sandro Alex, daqui a pouquinho conosco aqui no Independência 92 com o Entrevistão.
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6: 9h29.
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2: 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O MDB mantém Rafael Greca cada vez mais firme como pré-candidato ao governo do Paraná em 2026. Nos bastidores, Greca dá sinais claros de que não pretende deixar a disputa, frustrando adversários que ainda apostavam em um recuo. A principal dúvida continua sendo a vaga de vice. Um dos nomes mais cotados é o da deputada federal Luísa Canziani, mas ainda sem resposta definitiva ao convite. 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

0: 9 horas e 32 minutos. Nesta manhã de segunda-feira, estamos aguardando aí, né? Tomara que dê certo contato com o Sandro Alex, ok? Sexta-feira ele não pôde participar, ficou agendado para hoje, estamos aguardando aí o contato. Por quê? Porque nós temos aqui esta série de entrevistas, chamada aí de Entrevistão 92, com os pré para o governo do Estado e também para o Senado Federal, né? E... enfim, amanhã, inclusive, Requião Filho, mas só que o Requião Filho já está aqui confirmado, né? Falei com o Milton Júnior, da assessoria dele. Amanhã estará conosco aqui, Requião Filho. Se o Sandro Alex não puder falar hoje, a gente vê o que faz, né, para frente aí. Mas ele, como pré-candidato, inclusive, né, indicado por Ratinho Júnior, né, deveria sim, deve participar conosco aqui, claro, para mostrar por quê. Porque ele foi o indicado de Ratinho Júnior, diz ele que foi o tocador de obras de Ratinho Júnior, né? Você acredita que realmente foi? Sérgio Ricardo, bom dia.
1: Bom dia, comandante, bom dia, Ismar, bom dia, Júnior, bom dia, pessoa. E, na verdade, eu acho o seguinte, o Sandro Alex está com a agenda totalmente atabalhoada.
0: Sim.
1: É porque ele entrou por último na disputa, foi o último nome que foi escolhido, né? Já tinha os outros, todos já estavam em campanha.
0: Ele já mandou um aviso aqui para mim, pera aí que já estou chegando, então vamos lá.
1: Tá.
0: Vamos...
1: que veja bem, o que que acontece? O Sandro Alex, na verdade, ele chegou atrasado na campanha, eu estava dizendo, ele foi o último a ser escolhido, já estava em campanha o Requião Filho, já estava em campanha o Sérgio Moro, já estava em campanha o Greg, em campanha o rapaz lá, aquele... o menino, aquele que participou conosco aqui.
0: Luiz França.
1: Uhum. Entendeu? Então, na verdade... os candidatos ao Senado todos já estavam em campanha, entendeu? O Alexandre Cury não estava em campanha para o Senado, mas também já estava em campanha para uma pré-candidatura ao governo. Consequentemente, o nome já estava na rua. O Sandro Alex é a novidade.
0: É, até porque o próprio Ratinho Júnior ficou naquela de vai, não vai, quem será? Uma hora era o Cury, uma hora
1: o
0: até...
1: Guto.
0: O Guto. Chegaram até a falar em aqui...
2: Pimentel.
0: Leonardo Paranhos.
1: Eduardo Pimentel, Paranhos. É. Então, na verdade, eu acredito que a vida do Sandro deve ter virado de pernas para o ar, né? Com essa candidatura, entendeu? E aí ele tem que acompanhar o governador nas obras, nas coisas do governo, nos atos do governo, e também tem que ter a sua própria agenda de pré-campanha. Não está fácil para o Sandro Alex o tempo, né? O dia precisava ter, para ele, 72 horas, né?
0: Exatamente. Ele até pediu desculpas na semana passada e disse, olha... de fato, a agenda está complicada aqui, porque a minha agenda, na verdade, é a agenda do Ratinho Júnior. Né? Onde vai o Ratinho, eu tenho que estar junto, porque eu sou o pré-candidato do governador, né? E a gente entende isso perfeitamente.
1: Mas não posso dar números, mas eu posso dizer o seguinte, esta loucura do trabalho que o Sandro Alex está desenvolvendo, loucura no sentido de agenda.
0: Certo? Correria.
1: Eu não posso dar números aqui, porque pesquisas internas não têm registro. Mas eu posso dizer para vocês o seguinte, está dando resultado, viu? Está dando resultado. O Sandro começou com 4, foi para 6, foi para 8, para 12. E o Sandro vem aí bem na próxima pesquisa que será divulgada.
0: Natural, como você disse, até pelo fato de que ele foi o último a chegar.
1: Sim.
0: Então, ele tem a crescer ainda, né? Outros claro, já estacionaram.
1: Claro. Né? Não, a saída fora de pelo menos 2 pré-candidatos, que é o Alexandre Cury e o Guto, abriu para ele. Ah, tinha um pouco na campanha. Pouco não. O Guto, sim. O Alexandre, não. O Alexandre sempre esteve acima dos dois dígitos, lembra? Alexandre,
0: sim.
1: 11, 10,5, 12. Entendeu? Então, a saída do Alexandre e, ao mesmo tempo, a transferência do Alexandre, do eleitorado dele, para o Sandro Alex, já que ele está apoiando o Sandro Alex, está andando com o Sandro Alex o Paraná todo, dá uma somatória de votos.
0: Exato. O Alexandre Cury, inclusive, que tinha anunciado o apoio de mais de 200 prefeitos para ele ser o candidato.
1: Exatamente. E um detalhe. Eu discordo, com todo o respeito e o carinho que eu tenho pelo governador, que é meu amigo. Mas eu discordo que ele tenha 90% de aprovação. Discordo que ele tenha 90% de aprovação. Não acho que ele tenha isso. Mas eu acho que ele tem acima dos 60%. Eu acho que ele tem acima de 60.
0: Acima de 60 é um número razoável.
1: Eu acho que ele tem acima de 60, né, Ismar? Eu acho que pelo trabalho, pela divulgação, pela mídia que ele tem, pela campanha forte de mídia, pela figura carismática que ele é, dos 60 ele passa de aprovação.
2: Ele pode ter mais de 60, pode ter até 70, mas eu insisto naquilo que eu sempre mencionei aqui. O eleitor paranaense, ele não é influenciável a tal ponto de que toda a aprovação redundaria em votos. Essa é a minha visão.
1: Eu concordo com você, mas só o seguinte, eu concordo contigo. Toda a aprovação, eu concordo com você. Agora, quem tem 60% de aprovação, transfere, no mínimo, em qualquer situação no mundo, 20 a 25% para o seu candidato. Transfere.
2: Pode transferir, mas aí entra um risco muito grande. Não é suficiente para passar hoje o Requião Filho, que está com 25%.
1: Não, calma, né? Calma. Eu digo o seguinte, 20, 25. Então significa que ele leva para o candidato dele 20, 25%, ok? Isso é minha modesta opinião, certo? Levando isso, ele coloca
3: o cara... investimento da máquina na campanha.
1: Não, isso é só o prestígio pessoal. Aí você coloca a máquina, eu aposto com qualquer um aqui nessa mesa, com qualquer um aqui nessa mesa. Eu não estou dizendo jamais que o senhor Alex vai ganhar a eleição. E nem o Sérgio Moro, eu não tenho bola de cristal. Mas a disputa de segundo turno não tem Requião Filho. Esqueça isso. A disputa de segundo turno será entre Sérgio Moro e o candidato do governador.
0: Olha, Sandro Alex já me avisou aqui que já entrou? Tá tentando baixar lá o link.
1: Mas... é o candidato que vai para o segundo turno juntamente com o Moro. Anote hoje e me cobre.
0: Peraí, 1º de junho, atenção, 1º de junho de 2026, lacrando que Sandro Alex está no segundo turno com
1: o
0: Moro?
1: Não é o Sandro Alex. Vou deixar bem claro.
3: É o candidato do
1: Ratinho. É o candidato do governador, da máquina. Sim. Neste momento é o Sandro Alex. Se não trocar o Sandro Alex, senão se me pegam na palavra, deu o Sandro Alex amanhã, depois não é mais candidato. Aí vamos dizer, não, eu vou dizer. O candidato do governador Ratinho estará no segundo turno disputando a eleição com o Sérgio Moro.
0: Seja quem for.
1: Seja quem for.
0: Então hoje seria Sandro Alex.
1: Hoje seria Sandro Alex. Muito bem. Requiãozinho vai ser o terceiro colocado com uma belíssima votação. Aliás, eu acho que ele já ganhou a eleição, na minha opinião. O Requiãozinho é o ganhador da eleição, não no sentido de vitória.
0: Sim, sim.
1: No sentido de ser o ganhador deste pleito, entendeu? Mas o candidato que estará no segundo turno com o Sérgio Moro, porque uma coisa eu acho que todos nós aqui já admitimos, penso eu, pelo que eu conversei esses dias com vocês aqui, individualmente e aqui coletivamente. O Sérgio Moro não leva mais no primeiro turno.
0: Atenção, 9 horas e 41 minutos, Sandro Alex já está conosco, já... Bom dia, deputado Sandro Alex, aqui como pré-candidato ao governo do estado do Paraná, nesta manhã de segunda-feira, dia 1º de junho, no Entrevistão. Aqui é Emerson Bittencourt falando, bom dia.
4: Olá, bom dia a todos os ouvintes. Muito obrigado aí a Estúdio 92, oportunidade que a gente tem aí de começar a semana conversando com toda a região.
0: Obrigado por atender o nosso convite. Sabemos da correria toda que é aí a sua vida hoje, agora, né, como o pré-candidato indicado por Ratinho Júnior, né? Eu estava falando aqui, ia falar Roberto Requião, que o Roberto Requião conversou conosco há pouco aqui, né? E amanhã é o Requião Filho que estará com a gente aqui no Entrevistão. Mas, Sandro Alex, estávamos falando aqui justamente enquanto você, né, enquanto nós estávamos aqui aguardando o seu contato, estávamos falando justamente sobre a sua candidatura, né? Se realmente Ratinho Júnior deve transferir votos para a sua campanha, já que Ratinho Júnior tem aí mais de 80%, segundo pesquisas, de popularidade, né? Como que você está recebendo... ou está sendo recebido pelo povo paranaense como o pré-candidato do governador?
4: Bom dia a todos os amigos que estão na mesa e principalmente aos ouvintes. Eu trabalho com o governador Ratinho Júnior desde o primeiro dia do seu mandato como governador e conheço o governador há 20 anos, nós começamos juntos. Eu sou deputado federal há 4 mandatos, sempre representei o estado do Paraná no Congresso Nacional, entre os bem avaliados do Congresso. E, a partir do primeiro dia do governo Ratinho, eu assumi a Secretaria de Infraestrutura do Estado do Paraná, tirando do papel grandes obras, obras importantes no Estado do Paraná, e entre elas, muitas obras na região oeste do Paraná, notadamente em Cascavel. Nós trabalhamos em sonhos que a população tinha e que muitos já tinham perdido a esperança. E passamos a trabalhar em todo o estado com o planejamento para fazer com que o Paraná avançasse na infraestrutura. E hoje nós temos o maior volume de obras do Brasil. Nós temos mais obras que o estado de São Paulo. Há pouco mais de 3 semanas, o governador me chamou e disse que gostaria que eu fosse o seu pré-candidato ao governo do Paraná, representando exatamente essas obras. Que a população avaliava o governo, um governo muito bem avaliado em todas as áreas, mas notadamente as obras marcaram o seu governo. Ele gostaria que eu representasse esse time de homens e mulheres que dessem a continuidade ao trabalho que ele fez em todo o estado do Paraná. E a partir daí nós começamos então uma caminhada, foi há poucos dias atrás. E conversando com a população, porque agora é a oportunidade que nós temos de falar com a população um pouco sobre a eleição. Nós não estávamos em campanha há 2 anos, nós estávamos trabalhando e fazendo obras. Então, a partir de agora, é que nós estamos começando essa caminhada. E à medida que a população vai tomando conhecimento de quem é o pré-candidato do governador Ratinho Júnior, ele realmente é muito bem avaliado. Mas mais do que bem avaliado, ele tem uma avaliação de governo. A população, ela diz nos números que a vida dela melhorou e que ela gostaria que esse governo continuasse, que o governador Ratinho continuasse o seu trabalho. Eu represento esse trabalho e a partir de agora eu vou defender não só o legado do governador Ratinho, como o nosso planejamento para o Oeste e para todo o Paraná, o que nós temos em andamento e o que nós não queremos parar no estado. O que nós não queremos é perder a velocidade. Um estado que cresceu, hoje é a 4ª economia do país, nós passamos os nossos irmãos gaúchos e o nosso objetivo é estarmos entre as 3 maiores economias. Então é esse trabalho que a partir de agora eu defendo e eu tenho conversado com a população. E a cada dia a gente sente que a população caminha ao lado do time do Ratinho Júnior.
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1: Bom dia, Sandro. É jornalista Sérgio Ricardo. Prazer em ouvi-lo. Meu caro Sandro, eu dizia, um minuto antes de você entrar no ar, eu fiz uma aposta aqui. Só que não definimos a aposta. Agora eu vou definir com a tua presença aqui. É uma ovelha regada a chope aqui para a nossa turma aqui, que eu estou apostando que o candidato do governador é minha opinião pessoal, é a minha experiência de 64 anos de vida, fui eleito com 8 para 10 anos, fui eleito presidente do Grêmio Estudantil no Polivalente, Palmeiras das Missões, fui eleito vereador mais votado da história de Toledo, fui suplente de deputado estadual, então tenho uma militância política no sangue e na vida. E eu apostava aqui de que o governador coloca no segundo turno o seu candidato. Se o candidato é o Sandro Alex, é o Sandro Alex que vai disputar a eleição com o Sérgio Moro. Porque o que a gente observa é o seguinte. Primeiro, você foi o último nome a ser apresentado para o eleitor. Já tinha Requião Filho em campanha, já tinha Greca em campanha, já tinha o próprio Alexandre Cury numa pré-campanha, já tinha o Moro na campanha desde que se elegeu senador. Então a gente sabe que, sem dúvida alguma, a presença do governador ao seu lado é fundamental. E temos alguns casos, rapidinho aqui para lembrar, de transferência de votos. No Rio de Janeiro, o Brizola elegeu um ilustre desconhecido como governador na época. Aqui em Cascavel, eu não diria ganhou um ilustre desconhecido, porque o Renato tem uma folha de serviços prestados, mas teria dificuldades de vencer o Pacheco e o Edgar, e o Paranhos fez ele prefeito. Tem um caso em Toledo, em que eu participei ativamente lá naquela época e acompanhei. O cidadão saiu com 3%, o Araújo, saiu com 3% para prefeito. E o Duílio, falecido Duílio, tinha 68%. E o prefeito Coraza, muito bem avaliado. Quem ganhou a eleição foi o Araújo. Elegeu-se prefeito da cidade de Toledo. Então você tem consciência de que você começou atrasado. Não por culpa sua, mas começou atrasado. Então eu imagino, e eu dizia aqui para justificar o teu atraso, eu imagino que a agenda deve estar uma loucura, porque você tem que correr agora o que os outros já correram.
4: Bom, mas nós estamos correndo há 7 anos. Eu acho que agora é apresentação de trabalho. É quem tem serviço prestado à população, quem conhece esse estado, quem percorreu todos os municípios, quem esteve ao lado dos prefeitos, das lideranças, levando obras, investimentos, tirando projetos do papel, construindo uma educação que é a melhor do país, construindo hospitais, e são 50 em todo o estado, só no oeste são novos investimentos, que fez com que a gente atraísse indústrias, geração de emprego pleno no estado, principalmente a mulheres, maior volume de habitação do país é nosso, feito por um cascavelense chamado Jorge Lange. Ou seja, esse é o trabalho que a gente tem. Realmente a gente não estava em campanha. Não estávamos em campanha. É, nós entendemos que agora é a oportunidade. Bom, não sei se a gente está atrasado, porque eu acho que nós temos ainda um bom tempo.

0: à frente, as eleições só vão acontecer em outubro. E até lá, a gente já percebe que a população, em pouco mais de 2, 3 semanas, tendo conhecimento sobre o trabalho do Ratinho e quem representa hoje o Ratinho Júnior no pleito eleitoral, nós já estamos evoluindo e crescendo muito em poucas semanas. Então, a gente não estava muito preocupado com as pesquisas. A gente estava preocupado em apresentar um trabalho e continuamos apresentando trabalho. Eu estive na região oeste ao longo da semana passada, levando investimentos em pavimentação urbana e também pavimentação rural, dando ordens de serviço importantes em municípios pequenos, como Ouro Verde, do Oeste, municípios que precisam desses investimentos e que geram emprego. Então, a gente está trabalhando nesse sentido. E mesmo assim, nosso encontro feito em Cascavel, na semana passada, eu acho que foi o maior encontro da semana passada no Paraná, com todo respeito aos meus adversários, foi em Cascavel, não foi um encontro estadual, foi só o encontro de Cascavel foi maior que os lançamentos feitos em Curitiba. Porque a população e as lideranças, elas reconhecem que o Ratinho foi um governo, foi um governador muito, muito bom para os paranaenses. Então, à medida que a gente está caminhando, realmente a agenda é intensa, mas é uma agenda de trabalho. Vocês estão vendo aqui, ó, estou aqui hoje em frente aqui ao Palácio, porque a gente está também trabalhando e nós não paramos a nossa agenda de trabalho. Ela segue normalmente como foi esse ritmo ao longo dos 7 anos. Mas a partir do momento que a gente tenha também as convenções, a gente vai estar percorrendo o Estado e apresentando e junto com os nossos aliados. Eu não estou sozinho nesse projeto. Eu também tenho ao meu lado o Alexandre Cury, que é o nosso primeiro pré-candidato ao Senado, e a gente vai ter também os partidos aliados, já anunciamos os republicanos e novos virão, então a gente vai formar uma grande aliança em defesa do Estado. O que a gente está preocupado é discutir o Paraná, gente. Nós não estamos aqui discutindo com ideologia, nós não estamos aqui xingando, agredindo, nosso objetivo não é destruir ninguém. Nós não somos movidos por ódio, nós estamos aqui preocupados com o Paraná, em dar sequência, continuidade ao trabalho feito aqui no estado do Paraná. É isso que eu estou trabalhando nesse momento.
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2: Deputado, bom dia, aqui é Osmar Júnior. Nós acompanhamos a sua presença na última quarta-feira, um movimento grande de políticos de toda a região, prefeitos, vários partidos. E o slogan da campanha do seu partido, da campanha do PSD, é "Seguimos juntos, unidos e em paz". E a pergunta que eu lhe faço: tem como seguir juntos com todas essas denúncias contra o governo do Estado, da Sanepar, da privatização da Copel, da Celepar? Como é que o senhor vai encarar esses enfrentamentos se eleito governador do Estado? E com relação a ser um tocador de obras, deputado, o próprio secretário de Finanças, Norberto Ortigara, declarou na Assembleia Legislativa que o Estado não tem dinheiro para cumprir 30% ou mais de 30% das promessas e dos convênios prometidos aos prefeitos no interior. Como é que o senhor vai lidar com essa situação para que os prefeitos saiam satisfeitos, acreditem nas promessas e apoiem a sua pré-candidatura?
0: Bom, primeiro que não são promessas. Nós estamos tirando do papel. Nós anunciamos em Cascavel, na semana passada, mais 100 milhões em investimentos e um investimento gigante em habitação. Agora, quem está à frente da fazenda é responsável em ser o tesoureiro. É como na casa da gente. A mãe da gente está sempre lá dizendo: calma, vamos com calma. Isso faz parte de quem fiscaliza. E a gente fiscaliza bem o dinheiro público. Mas nós temos os recursos, sim, e nós estamos tocando os convênios em todos os 399 municípios do Paraná. À medida que os convênios estão sendo finalizados, nós estamos avançando e autorizando a execução desses convênios. Nós estamos com 452 estradas rurais já em andamento. E à medida que saiam mais, nós estaremos autorizando. Pavimentação urbana, estamos chegando em 100% dos municípios, dando cobertura a eles. E estamos continuando atendendo os nossos municípios do Paraná. É o maior investimento da história do Paraná, em todos os tempos, investimento nos municípios do Paraná. O nosso estado é CAPAG a mais, tem saúde financeira, não tem dependência de Brasília. A gente continua, sim, atendendo, autorizando. Inclusive, daqui a pouco estamos aqui autorizando mais municípios do Paraná a tocar obras relevantes. Agora, nós temos muitos convênios em andamento que ainda não fecharam. Vou dar um exemplo para vocês. Cafelândia tem um projeto para ligar a Cascavel, PR-180. Isso agora está sendo doado ao Estado, foi feito pelo sindicato, sociedade rural, e à medida que chegue ao Estado, o DR vai analisar, é um projeto gigante, é um projeto grande, nós vamos estar autorizando e vamos estar investindo. E assim como esse, nós temos inúmeros projetos que estão sendo finalizados e que a gente vai sim atender, isso faz parte. Agora, o nosso governo é um governo transparente, nós não temos aqui denúncia, não. A eleição faz com que se coloquem em verdades e queiram tentar destruir a imagem de um governo vencedor, e a população sabe disso. Agora, nós temos desafios? Nós temos desafios. Se o Paraná cresceu mais do que a média nacional, se nós temos hoje um setor do agro pujante, um setor da indústria pujante, nós temos os desafios para poder acompanhar, ter a infraestrutura necessária para acompanhar esses setores. Agora, qual é o time que está preparado para tirar isso do papel e qual é o time que está preparado para cobrar essa excelência? É o time do Ratinho Júnior. Não é o outro time que vai fazer. Nós já estamos fazendo. E a gente tem procurado avançar em todas as áreas. É inegável, qualquer área que vocês coloquem, nós tivemos, sim, avanços. E os desafios, nós estamos com planejamento em execução. Eu peguei primeiro uma balsa afundando em Guaratuba para construir uma ponte de Guaratuba. Essa transformação é uma evolução. Nos entregaram um Estado sem investimento ao longo de 20 anos. Todas as obras paralisadas. Páginas policiais do Porto de Paranaguá. Agora, o Porto de Paranaguá é o número um do Brasil em eficiência há 6 anos consecutivos. E isso significa dinheiro no bolso do produtor do Paraná. Nós não tivemos investimentos em energia elétrica ao longo de 20 anos. Era uma subestação construída a cada 4 anos. Nós fizemos 19. E é pouco, porque nós vamos fazer 50 agora nos próximos 4 anos, que é um investimento de 18 bilhões de reais. Esse é o Paraná que está sendo planejado e que não pode parar. Eu não vou deixar parar, por exemplo, a BR-277. Isso aqui foi construído junto com o CEPAR, com o FIEP, com 2 governos diferentes. Mas tem que ter verdade e tem que ter coragem para assumir que a gente não pode abrir mão de obras. A 277 vai começar esse ano, lá sentido Matelândia para Cascavel e Guarapova, porque já começou sentido Guarapova-Cascavel. A gente já está lá na Serra da Esperança, chegando de Irati até Prudentópolis. Já começamos o contorno norte de Curitiba, o sul com 4 pistas, 3 pistas para Paranaguá, para descer caminhão de toda a região oeste com mais logística. Ou seja, nós não vamos deixar parar, porque agora a gente começa com a demagogia, né? Vem muita demagogia para dizer que querem rever, vamos reescrever. Não, nós vamos tocar em frente. E os desafios, esse é o time que vai enfrentar e vai trazer excelência.
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3: 9 horas e 55 minutos com Sandro Alex, pré-candidato ao governo do Paraná, aqui no Entrevistão pela Estúdio 92 de Cascavel. Seguimos em frente com as perguntas.
4: Eu gostaria de saber do secretário e pré-candidato Sandro Alex, deputado, como é que ficou aquela situação, aquele embate entre o senhor e a usina hidrelétrica de Itaipu, quando o senhor teria a classificado em um programa de rádios como uma usina de corrupção. E logo em seguida, Itaipu disse que iria processá-lo. Como é que está essa situação?
0: Eu ganhei na justiça. Ganhei em primeira e segunda instância. Porque eu não faltei com a verdade. O que eu falei, eu mantive. Porque eu entendo que a Itaipu deveria investir na região oeste do Paraná. E não deveria investir na COP30. Foram mandados bilhões de reais para a COP30 e nós deixamos de investir na região oeste e principalmente nos municípios lindeiros, que têm o mérito total de receber esses investimentos. E não é pouco dinheiro, nós poderíamos investir muito mais. Ao longo daqueles anos que nós tínhamos do ex-governo, ainda Bolsonaro, eu toquei 2 bilhões em obras. No meu CPF, a segunda ponte Brasil-Paraguai, a perimetral, a duplicação aí de Cascavel, o contorno oeste, nós tiramos a estrada boiadeira, nós fizemos muitas obras. Nós queríamos que continuasse. Eu respeito a decisão política de cada um, de que investe cada governo no que entende que é melhor. Mas a gente viu que na COP30 tinham muitas falhas, tinham investimentos que eram desnecessários e que a gente não concordava. E eu fiz uma crítica. Agora, nós estamos no Estado Democrático de Direito, eu tenho liberdade, sou deputado federal. Eu posso questioná-los e vou sempre questionar, assim como eu vou cumprimentar quando algo é bom. Agora, eu, por exemplo, eu entendo que Essa situação indígena que teve na região oeste, em Terra Roxa, em Guaíra, que faltou, inclusive, uma participação do Senado defendendo a região oeste, teve lá um mau procedimento feito até pela usina. Que você tem que respeitar, tem que conversar com os prefeitos, com os produtores,

0: a oposição irá explorar, é que o pedágio foi implantado e que a sua secretaria e a sua pessoa foi quem esteve à frente dessa implantação. O que você diria hoje, por exemplo, num debate de televisão entre você e opositores, quando esse assunto fosse levantado?
1: Olha, nós vamos tratar com verdade e com sinceridade. Isso foi construído ao longo de muitos anos, conversando com a população e com todo o setor produtivo. Sabe quem participou desse processo? O governo estadual, o governo federal, as cooperativas através da OCEPAR, a FIEP. A FIEP fez o desenho desse modelo. E nós passamos por dois governos diferentes, pelo Bolsonaro e pelo Lula. Passou pelo ministro Tarcísio, que teve em Cascavel, e depois pelo ministro Renan, para que a gente pudesse apresentar um novo modelo que, diferente do passado, por 20 anos enganou a população sem fazer nenhuma obra. Nós fomos à transparência da Bolsa de Valores para que isso fosse feito com a Bolsa de Valores em processo aberto a toda a população. Nós defendemos que tivesse uma redução do preço e nós conseguimos redução. Em todas as praças há uma redução do preço que era praticado com o reajuste, é menor do que nós temos hoje. Mas principalmente as obras. Nós temos hoje um investimento que garante não só a mobilidade, a logística, mas salvar vidas. Não quero mais ver as pessoas perdendo vida com batida frontal dentro da 277 e batida transversal por falta de um viaduto. É isso que a população não abre mão. A população não é contra ter uma concessão. Ela é contra ser enganada, ser explorada. Agora, a cada eleição vem a demagogia, do abaixo acaba. Não vai ser diferente agora. Mas você tem que ter coragem, tem que ter visão. A nossa visão é de não abrir mão. Nós temos hoje o maior pacote de investimentos do Brasil. E se eles não fizerem as obras, eles perdem o contrato e não podem fazer cobrança nenhuma para a população. Então é isso que a gente vai acompanhar e vai fiscalizar. E já começamos. E se o governo federal nos der agora, através lá da autorização do IBAMA, nos der o licenciamento, nós vamos começar a Batelândia antes do prazo. Porque nós temos que entregar essa duplicação o mais rápido possível à população. É isso que a gente não abre mão. A gente não abre mão das obras. E eu não vou deixar parar as obras. Agora vem a mesma história de que nós vamos rever os contratos. Eu não sei se vocês sabem. Todo mundo participou dessa discussão. Todos os que estão criticando. Inclusive, no último instante, 5 pessoas foram definidas para participar da decisão final. Era bom vocês olharem quem eram as 5 pessoas do Congresso Nacional que foram definidas e escolhidas para dar a palavra final. Alguns se omitiram e agora querem rediscutir o contrato. Pois agora nós estamos tocando obra, nós estamos fazendo investimento no Estado. E eu não abro mão, principalmente na região Oeste, de ter o maior pacote de obras do Brasil é da região Oeste do Paraná.
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3: São 10 horas e 1 minuto. Ainda sobre a questão pedágio, alguém tem alguma dúvida?
4: Eu discordo do deputado quando diz que baixou o preço. O processo de concessão aumentou, inclusive, o número de rodovias pedagiadas, aumentou o número de praças e a redução de preço, deputado. A gente não viu aqui. Cascavel, por exemplo, hoje é uma cidade sitiada. Indo a Curitiba, pedágio. Indo a Foz do Iguaçu, pedágio. Indo para Maringá, pedágio. Indo para Guaíra, pedágio. E todos muito caro.
5: Sudoeste.
4: 163 pelo Sudoeste, também pedágio. Nós não temos para onde fugir. E não baixa de 15, 17 conto o pedágio não, viu, deputado?
1: Então vamos lá. Vamos pegar o valor que era praticado no contrato anterior, que enganaram o povo, não fizeram nenhuma obra. Pegue o valor que era praticado naquele, atualize o valor da inflação e compare com o que nós temos. Você vai ver que nós temos um valor menor. Só que com a diferença de que nós temos obras. E a região Sudoeste não deveria ser esquecida. As regiões devem crescer todas por inteiro, porque nós também incluímos, a pedido da região Sudoeste, que eles têm cooperativa de trabalho, têm linha de produção e também vão ter o mesmo investimento de ter lá atendimento médico, de ter guincho, de ter serviço, de ter uma qualidade que está presente no mundo. Isso acontece no mundo todo. E com isso, nós conseguimos reduzir o IPVA. Qual é o valor do IPVA do Paraná? É o menor do Brasil. Nosso PVA é de 1,9. Se você pegar um carro normal, que vocês têm, vocês vão ver que com a diferença de PVA, você pode passar 100 vezes no pedágio. Isso foi um governo justo, foi o que o Ratinho Júnior fez. Já que nós temos as concessões, ele reduziu o IPVA para ter o menor do Brasil. E mesmo assim, nós continuamos investindo, porque agora nós estamos investindo nas rodovias que não têm

0: concessão, como estamos fazendo de concreto. Toledo, Assis, é concreto, ampliação, mesmo a rodovia dos Estados Unidos. É isso que nós estamos tirando do papel. Mais investimentos. Como eu disse a vocês, é necessário ter coragem para dizer que é a infraestrutura que transforma. E sem ela, você também compromete a vida das pessoas. Eu vou continuar defendendo que a gente tenha as obras. Todos participaram do processo.
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0: É quem tem hoje a decisão final. Nós vamos fiscalizar. E nós vamos entregar toda a 277. Depois da ponte de Guaratuba, que foi a obra que todo mundo duvidava, nós vamos entregar a 277, toda ela duplicada.
2: Deputado, eu também vou ter que discordar do senhor com relação aos investimentos no oeste do Paraná. Pode até ser, na sua visão, o maior investimento no oeste do Paraná, mas não se compara com os investimentos que aconteceram na região norte, quando 2 bilhões de reais foram investidos em Londrina, Maringá, na Boiadeira, nas duplicações e também na região de Ponta Grossa, região metropolitana. E o oeste do Paraná continua sendo o patinho feio dos investimentos do Paraná na história do estado do Paraná. Eu gostaria de contar com a sua... com seu comprometimento de ajudar o estado, a região oeste do Paraná e também a contaminar os nossos representantes, que nós temos, infelizmente, uma representação pífia dos nossos deputados federais e estaduais aqui na região oeste do Paraná.
0: Olha, eu respeito suas palavras, mas eu acho que tanto os deputados estaduais quanto os representantes e os prefeitos da região lutaram e defenderam muito os investimentos. Nós temos mais investimentos no Oeste hoje do que nos Campos Gerais e na região norte do estado do Paraná. Eles estão presentes nos grandes, nos médios e nos pequenos municípios. Se você pegar de Foz do Iguaçu, duplicação da rodovia das Cataratas, a ponte, a perimetral, investimento no aeroporto, e aí você vem para Ramilândia, que não tinha ligação, por exemplo, lá com São Roque, lá em Santa Helena, que aliás também vai ter agora um novo contorno. Você vai descendo, pega a Medianeira, todo o investimento feito ali. Nós tivemos um novo viaduto feito em Santa Terezinha do Itaipu. Eu posso falar município por município para vocês e falar do contorno de Palutina, do contorno de Marechal, da Egídio Munareto de Toledo. Eu conheço o Paraná. Diferente dos políticos que falam, nós fizemos. Tem muito para fazer, você tem o meu compromisso. Eu sei a importância que tem o agro do oeste do Paraná para o porto de Paranaguá. Coordenei o porto ao longo desses 7 anos, sem vocês verem ele nas páginas policiais, recebendo a carga de vocês. Estou fazendo um moegão para poder ajustar a Ferroeste. E a Ferroeste só não seguiu em frente porque a malha sul do governo federal não decidiu o que eles vão fazer. A gente espera que tenha um Senado mais forte que defenda o Paraná, porque os senadores do Paraná pouco defenderam o estado. A gente precisa definir a malha sul para seguir com o Ferroeste, porque o moegão já está esperando a carga por trem do oeste do Paraná. Nós temos muitos desafios? Temos. Porque nós vamos fazer a 277 duplicada e tem que ter o contorno norte de Cascavel. Sabe qual é o valor do contorno norte de Cascavel? Vai ser a maior obra do Paraná. É uma obra que passa de bilhão de reais. Nós já estamos fazendo o projeto. Porque se a gente vai chegar com duplicação, tem que resolver o perímetro urbano de Cascavel. E aí esse contorno norte, que nós já estamos debruçados com ele, junto com o prefeito Renato, com o ex-prefeito Paranhos e todos os nossos deputados. Nós vamos continuar seguindo. Eu sei que a missão é grande e o desafio é maior. Mas nós estamos com toda a nossa força, a nossa determinação, querendo que a gente mantenha esse ritmo. É esse ritmo que a gente teve de investimentos que a gente não quer que pare. A gente tem que continuar. E o time que está preparado é o time que eu represento. Saibam disso. Nós temos um grande compromisso. Eu sei que muita gente não conhecia ainda o meu nome na região oeste, mas conhecia o meu trabalho em cada um desses municípios. Pequeninos, médios, grandes municípios. Lutei muito por Cascavel. Eu sei que alguns até desdenharam recentemente aí de que foi fácil fazer o Trevo Cataratas, foi fácil fazer duplicação do Show Rural. Não, não foi. Foi difícil. Mas os desafios são grandes e a gente vai completá-los. Nós vamos seguir firme no projeto e você tem a minha palavra aí, que vocês vão ter, já no começo do ano, as novidades que a gente está preparando no planejamento.
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3: São 10 horas e 7 minutos, quase 10 e 8. Nós temos aqui mais um minutinho e meio para a gente encerrar. Alguém mais algum questionamento ou eu passo para o pré-candidato para as considerações finais?
2: Não, só para encerrar, eu discordo novamente, deputado. Nós vamos continuar aqui no oeste do Paraná com penitenciárias, com pedágios e com projetos pífios como o Trevo Cataratas, o confuso e desconcertado Trevo Cataratas. Esperamos que o senhor, enquanto governador se eleito, consiga melhorar a situação do oeste do Paraná.
3: Sandro Alex, suas considerações finais neste último minuto da nossa conversa.
0: Bom, eu quero agradecer a oportunidade e é sempre bom a gente ter o debate. E nós vamos continuar defendendo o trabalho. Quem tem trabalho para mostrar, defende seu trabalho. Eu acho que os outros não têm trabalho para mostrar pelo oeste do Paraná, como o time do Ratinho teve. E tudo que nós fizemos e nos comprometemos dentro do Show Rural lá em 2019, nós cumprimos. E nós vamos continuar tirando do papel os sonhos da região oeste. Ela se desenvolveu, ela avançou, as cooperativas dobraram de tamanho. É porque o Paraná está no caminho certo, não está no caminho errado. O que a gente tem que mudar é Brasília. As discussões do Brasília devem ficar em Brasília, porque aqui a gente está imbuído do trabalho e de continuar avançando o Estado. E é esse Estado que eu defendo. Nós vamos continuar com o planejamento que nós começamos, vamos começar agora a nova trincheira do Cascavel Velho, que é outro sonho que era para ser feito pelo governo federal, quem está fazendo é o governo do Estado do Paraná, assim como muitas obras que deveriam ser do governo federal, e quem está fazendo é o governo do Estado do Paraná. Nós temos desafios? Temos. Mas nós estamos preparados para isso. Quero agradecer a oportunidade, que aí a população também toma conhecimento um pouco mais sobre o nosso trabalho e sobre o que eu represento. Eu represento esse time, o time de homens e mulheres que transformou todo o Paraná. E eu poderia aqui também falar para vocês sobre a educação, sobre a saúde, quantos hospitais da região, os investimentos em habitação, o governo transformador. Mas eu estou sempre à disposição de vocês e agradeço. Até a próxima oportunidade. Seguimos unidos e em paz. Retroceder, o Oeste jamais vai deixar. Um grande abraço a todos.
3: Obrigado, Sandro Alex. Sim, teremos outras oportunidades durante aí a pré-campanha e a campanha propriamente dita. Um forte abraço e até a próxima.
0: Até a próxima.
3: 10:10, fechado aí 30 minutos com o pré-candidato de Ratinho Júnior. O que acharam, amigos?
4: Tá bem do discurso.
3: Do Sandro Alex.
4: Tá bom do discurso, ele tá indo muito bem. O Sandro da questão da retórica. Né? Uma coisa é a distância entre a retórica e a prática. Essa distância é quase daqui à lua. Né?
2: Agora ele não respondeu a pergunta. Seguimos juntos, unidos e em paz, seguimos juntos com a Polícia Federal, com a Justiça do Estado do Paraná, com o Ministério Público, porque ele não respondeu sobre as denúncias em relação à privatização da Copel, a Sanepar e a Celepar.
4: Esses são assuntos indigestos, né? Ele fugiu deles.
5: Eu quero que ele explique aqui, quando ele vier, e óbvio que vai ter palanque em Cascavel, eu quero que ele explique para o cidadão cascavelense a implantação de uma praça de pedágio entre Cascavel e Toledo, uma rodovia que já está duplicada há muitos e muitos anos. Você vai percorrer menos de 40 quilômetros para ir daqui até Toledo e vai pagar pedágio.
6: Paga ida e volta, inclusive.
5: Claro, eu quero que ele explique para o cidadão de Santa Lúcia, de Capitão Leone das Marques, quando vem aqui para Cascavel, que venha procurar por um centro de saúde melhor ou algo nesse sentido, ou os filhos vêm para a faculdade, que aqui é um centro de educação estadual. Eu quero que ele explique também para esses eleitores como é que eles instalaram uma praça de pedágio ali em Lindo Oeste, que cobra R$15 por passagem, ida e volta também, Gilson. Então, esses argumentos de que isso é coisa do governo federal, que não sei o quê, é só retórica mesmo. O discurso é bonito? Com certeza, é fácil falar. Qualquer um de nós pode, por aí, depois de ter sido treinado e preparado, falar sobre qualquer assunto. Mas ele tem que fazer e trazer argumentos que justifiquem a instalação dessas praças. Eu quero que ele diga como é que foi reduzido o valor do pedágio entre Corbélia e a direção norte indo para Campo Mourão, por exemplo. A primeira praça de pedágio é R$18,80 ali saindo de Corbélia. Em Mamborê, R$18,80. Antes era R$15, R$14,70. Então, e os munícipes de Corbélia tinham 50% de isenção para quem passava. Agora não tem nada, absolutamente absurdo, nada. Absurdo. O prefeito Thiago
6: baixou o valor da tarifa.
4: Ele não disse que baixou, viu? Vamos fazer justiça.
5: Não, ele falou que baixou. Não,
4: só um pouquinho.
5: Deixa eu concluir, depois você fala. Perdão. O prefeito Thiago está se enrolando em papos de aranha, por quê? Porque tem uma grande população na Penha, que fica a 2 quilômetros depois da praça de pedágio, e que uma grande parte da população vem trabalhar na cidade de Corbélia. São pelo menos 200 pessoas todos os dias. E esse povo é R$18,80, com R$18,80 é fácil de você fazer a conta. Olha onde que você vai chegar, quase R$40 por dia. Aí o que o prefeito está fazendo? Está tendo que correr atrás até de subsídio do município e ainda está tentando negociar com a pedageira, vamos usar o termo grosseiro, e não tem argumento algum, eles não aceitam qualquer tipo de redução. Desvio pelo meio da roça do vizinho, meu caro, é o que o povo está fazendo. Quinta-feira começou a cobrança, meia-noite, de quinta. Então, esse tipo de argumento que ele trouxe é fácil quando você está distante e não tem uma cobrança sólida. Eu não quis questioná-lo nesse sentido porque eu vejo que esse tipo de argumentação vai servir para que durante a campanha ele venha com argumentos sólidos e justificativas plausíveis. Porque eu tenho uma filha e um genro que moram em Toledo. Eles vêm quase todo final de semana me visitar aqui em Corbélia. Eles não pagam pedágio ainda, mas vão começar a pagar. E você acha que eu estou feliz? É claro que não estou. Esse tipo de cobrança eu vejo como absurda, para não dizer muito mais. Onde nós não temos obras públicas, precisa cobrar pedágio? Entendo que precisa, mas deveriam ser em valores módicos e aceitáveis. Aqui, como eu acabei de falar, Cascavel, Toledo, por que uma praça de pedágio? Por quê? Porque é o fluxo de maior trânsito de veículos, tanto de passeio quanto veículos de carga da região oeste.
3: Amigos, 10 e 15, para a gente encerrar.
4: Eu só quero fazer a colocação aqui, Ismar. E pessoa, eu não posso ouvir calado, sendo que eu ouvi junto com vocês aqui, e aí eu tenho que ser coerente, porque senão o cara que está em casa vai dizer, pô, esse pessoal não sabe fazer conta. Ele disse, para atualizar, por isso que eu perguntei quanto é que era. Então eu tenho que pegar os 15 reais, fazer de conta que continua a cobrança de lá para cá, e ir atualizando e chegar no dia de hoje. Se der mais que os 18, o pedágio ficou mais caro. Se der menos que os 18, ele tem razão.
5: Mas peraí, Sérgio, aí é que está. Aqueles 15 já era um absurdo, já porque era, ninguém cara, fez
4: uma
5: nada.
4: Coisa, uma
5: mas
4: coisa,
5: aí é que está. Uma a nossa coisa indignação.
4: Não, não muda o discurso.
5: A nossa indignação.
4: Não muda o discurso.
5: Não,
4: aqueles 15 era absurdo, era absurdo.
5: Mas nós queríamos, mas você que tá dizendo que pedágios.
4: Houve aumento. Se corrigir e não e houve, claro ele tem razão.
5: Houve. Claro que houve aumento. Por quê? Porque aqueles 15 já era um absurdo. Ah, bom, já era para lá e depois
4: bom, daí, de. E aí, se fosse um real, você também ia dizer que era
3: absurdo. Então é o seguinte: vamos fazer as contas e trazer. E amanhã.
4: É, exato.
3: Não, não, é isso. Amanhã simples, a gente traz a conta.
4: Subiu o salário mínimo.
3: Então a gente vai fazer isso aí, mas fora do ar, porque isso aqui vai. Essa discussão vai até as 11.
4: Topei, pega os 15. temos um professor para isso, chama-se Virimar. Vamos entregar para ele o valor que era e mandar ele corrigir para
5: outro. Não interessa, é caro.
3: Virimar Irbe.
4: Aí vocês já mudaram o discurso.
3: Virimar Irbe, faz a conta para nós aí, porque agora não vai dar. Já são 10h16, tá bom, gente? Agradeço a todos. Amanhã tem mais a partir das 8 horas aqui em Independência 92, porque agora tem o Alexandre Garcia e depois o show da manhã. A todos um forte abraço.

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1: Bom dia, eu estive vendo os preços de ingressos nos estádios da Copa do Mundo. O preço vai assim de R$3.000 para ver um jogo até R$80.000. Afinal, R$80.000, mas os preços vão R$8.000, R$15.000 cada jogo. Que tal, hein? Dizem que futebol é o esporte do povo. Eu acho que é esporte da elite, para assistir só os milionários, né? Agora eu pergunto o seguinte: estamos num ano eleitoral. Você prefere pensar em Copa do Mundo ou no voto? Copa do Mundo vai decidir o quê na sua vida, na vida dos seus filhos, dos seus netos? Vai decidir o quê? Nada, zero. Vai dar 90 minutos de atenção sua, depois para festejar ou se entristecer, sei lá. Mas o voto é decisivo. Vamos pensar o voto. Copa do Mundo vai ser um novo coliseu, arena, circo, mas e o pão depois? Só para lembrar um pouquinho disso. Bom, nós somos o único país do mundo, o único país do mundo, eu estava vendo aqui numa pesquisa do Gini, em que o Estado se metendo, a desigualdade aumenta. Em todos os países do mundo em que o Estado se interferiu com medidas, né, de transferência de renda, a desigualdade diminuiu. Mas no Brasil, não. A desigualdade sem governo é 53, com governo é 56. O máximo de desigualdade seria 100, né? Nenhuma desigualdade seria 1, né? Subiu. O governo atrapalha. Justiça social. É incrível, né? Aí, falando em governo, não é só uma coisinha. Vocês lembram que o Supremo decidiu que homofobia se equipara, pode ser punida, enquadrando em crime de racismo. Homofobia e racismo é a mesma coisa. E agora? Terrorismo e domínio de cidades, bairros, floresta amazônica, região amazônica, fronteiras, por parte de PCC, Comando Vermelho. Não é o mesmo que terrorismo, né? É muito fácil enquadrar. Eu vi uma falar nisso, né, aquela fala do Lula lá em Alagoas, que chamou os Estados Unidos de Estados Unidos da América do Norte. O secretário de Estado é um tal de Marco Rubio. Disse outra palavra lá que eu não vou repetir aqui. Mas a outra disse que o Trump, que ele chama de Trumpi, com Y no fim, né? O Trump quer é o Osama Bin Laden. Será que não teve ninguém para dizer para ele que Osama Bin Laden foi em 2011, ele foi morto no governo Obama, Barack Obama, democrata. 2011, já faz um bocado de tempo, faz 16 anos já, 15 anos. Ele devia saber, o presidente da República, né? Nossos criminosos. Criminoso é nosso. O petróleo era nosso, agora o criminoso é nosso. Bom, mas aqui em Lisboa, eu vi a chegada de muitos brasileiros. Deste dia 1º até o dia 3, vai ter o que o pessoal chama de Gilmar Palusa, né? Aquele encontro, parece que é a quarta versão, mais do que isso, desses encontros que Gilmar vai fazer. Dizem que vai ter 3.500 pessoas. Oficialmente, tem 135 autoridades que vieram. Com autorização para se ausentar do país, a gente pagando diária, né? Do Tribunal de Contas da União, que cuida das contas públicas, né? Tem 13 que vão receber diária, não sei se receberam passagem, 13 também lá do Tribunal de Justiça do Piauí, né? Já isso, os dois juntos já dá 692 mil de diária que você vai pagar, né? Da AGU virão 22 servidores do público para assistir aqui. De Tocantins, 8, inclusive a primeira-dama. Hoje eu vi um deputado lá no restaurante onde eu estava almoçando, ele subiu. Foi lá para o terraço. Depois a gente viu que no terraço tinha uma bela piscina com belas moças. Eu não entendi. Moça tomando banho na piscina de biquíni no terraço na beira do Tejo, de um restaurante, né? E muitos advogados do interior desse país, está todo mundo lá. Entre os ministros do Supremo não irá mais o Flávio Dino, que ele caiu em casa, teve uma fratura e um rompimento de ligamento, né? Portanto, não vai. O tema que ele levaria é constitucionalismo transformador. Se é transformador, é um perigo. É isso que está transformando? Porque nós estamos em decadência. Não está transformando para cima, está transformando para baixo, se é que isso existe. Constitucionalismo, mais um ismo, né? Tudo bem, constitucionalismo em 1932, quando o ditador Getúlio Vargas não queria a Constituição, um movimento constitucionalista com constitucionalismo. Mas agora, que estranho, como fazem coisas estranhas no país. De Lisboa, Alexandre Garcia.
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5: 10h23.
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16: Olá, muito bom dia, Minas Gerais, bom dia, Brasil. Meu nome é Marco Antônio Costa e eu tenho o prazer inenarrável de acompanhar as lives do Show da Manhã, de fazer as lives do Show da Manhã na presença de vocês, com grandes nomes do Brasil e do mundo. E se você gosta do nosso conteúdo e do que a gente tem feito nos últimos, bem, abril de 23, 4, 5, 6, 3 anos, olha que legal, 3 anos e... e 2 meses, vamos fazer 3 anos e 2 meses de aniversário. Não deixem de se inscrever aqui no canal do Fio Diário, ativar as notificações para acompanhar todos os conteúdos que nós temos e que virá ainda ao longo dessa jornada maravilhosa, com debates e entraves, alguns que duram a vida inteira, outros que... só a gente lamber as feridas, professora Paula Marisa, que depois tudo se acerta e tudo se encaminha. Não é mesmo? Bom dia, nossa ilustre, douta, magnânima Paula Marisa. Que alegria tê-la aqui no Show da Manhã, mais uma semana de chuva de meteoros, chuva de fogo, lago da perdição, professora Paula.
17: Loucura, loucura, loucura, Marco. Bom
0: dia, Marco Antônio. Bom dia a toda a nossa audiência. Vamos para mais uma semana. Segunda-feira já promete fortes emoções. Temos aí novas revelações de Deolane e Edilmar Palusa. E o pessoal está ainda atordoado com a medida do Trump de ter classificado o PCC e CV como narcoterroristas. O Lula passou o final de semana inteiro falando um monte de groselha. Então tem bastante coisa para a gente comentar, Marco.
16: Muita coisa para a gente comentar e muitos esquerdistas para a gente analisar também. A mentalidade esquerdista, como nunca antes, professora Paula. E eu quero começar trazendo essa matéria para vocês diretamente do painho de luto. Painho tá de luto, professora Paula, porque ele gostava de defender vagabundo. Vagabundo tinha que roubar para tomar uma cervejinha. Vagabundo tinha que roubar para ter o celular. Vagabundo é vítima da sociedade. Vagabundo não é vagabundo. Vagabundo é o oprimido versus o opressor. Opressor quem que é? Ah, é a vítima, no caso. Ou melhor, vamos transformar o policial em opressor, vamos transformar o vagabundo em vítima, e as vítimas de verdade, professora Paula, esqueça delas. Elas não interessam para o programa de governo e o programa de poder deles. E nós temos os nossos criminosos. Algo assim que o Lula falou. Eu acho que ele estava meio mamado, mas vamos ver.
17: Hoje eu estou muito triste, governador. Estou muito triste, senadores. Hoje é um dia para mim decepcionante. Eu vou voltar, vou virar para vocês. Eu estou muito triste hoje com a notícia de que o secretário dos Estados Unidos da América do Norte, um tal de Marco Rubio, disse que os Estados Unidos, disse que os nossos criminosos aqui são terroristas e que os americanos podem fazer intervenção. Por que que eu estou triste? Primeiro porque essa tal de Comando Vermelho, esse tal de PCC, eles são terroristas para as comunidades brasileiras, para a sociedade brasileira, para o povo da periferia desse país. Eles são terroristas, porque eles incomodam as famílias, eles incomodam o bairro, eles incomodam a cidade, eles roubam tudo que tem direito do povo, o direito do povo ver livremente. Então eles são terroristas e nós vamos combater eles aqui dentro. Nós aprovamos uma lei antifacção e aprovamos a lei de combater o crime organizado. E vamos combater. Eles não são terroristas que o Trump quer. O Trump quer um Osama Bin Laden, que é não sei das coisas. E nós queremos os terroristas brasileiros que estão lá. Porque sabe que as armas importadas que são contrabandeadas para o Brasil vêm dos Estados Unidos. Vem de lá, as armas.
16: Que confusão, que coisa horrorosa. Eu não entendi nada, professora. Os nossos criminosos a gente cuida, mas cuida como? Com audiência de custódia, café quente e um agasalho na hora que ele, que o homicida foi lá preso em flagrante, ele vai para audiência de custódia. E a preocupação da delegada hoje é saber se o café está quente. Se ele está bem agasalhado, professora Paula.
0: É literalmente isso, né, Marco? Infelizmente, os criminosos do Lula, que ele falou ali, né? Os nossos criminosos, meu, não, nem do Marco e nem da audiência. Então, se ele está dizendo nossos, então é deles, né? Os criminosos deles. Que no Brasil a gente já está cansado de ver essas audiências de custódia, onde perguntam se tomou um cafezinho, se foi bem tratado. E a nossa justiça ou injustiça se preocupa muito mais com o criminoso do que com a vítima, porque para a mãe que perdeu o filho em um assalto, ninguém pergunta se ela tomou café, como é que está a vida dela, como é que foi, como é que ela se sente. E a gente viu isso recentemente naquela operação no Rio de Janeiro, onde foram ali executados criminosos perigosos para a sociedade, que tocavam o terror ali na sua região, e a gente viu um monte de esquerdista chorando, chamando de jovens, eles usam muito essas palavras, jovens, estudantes, inclusive com pessoas tirando a roupa, porque esses criminosos que morreram na operação do Rio de Janeiro estavam ali devidamente fardados, com balaclava, escondendo o rosto, roupas camufladas. Então eles tiram a roupa dos bandidos para que na foto não ficasse muito claro o que tinha acontecido ali. E agora a gente vê o governo dos Estados Unidos protegendo o seu território. Saíram diversas matérias sobre esse assunto. Em uma delas, mostra que em 12 estados dos Estados Unidos já existe a operação que está sendo monitorada do primeiro comando da capital, e não é só nos Estados Unidos. Elas viraram, sim, organizações narcoterroristas que atuam em nível internacional, e essa é uma preocupação muito grande do presidente Donald Trump, que na sua campanha falou do combate a essas substâncias. E um ponto que eu coloquei em alguns lugares onde eu comentei sobre esse assunto é o seguinte: Donald Trump, ele não está de brincadeira. A gente viu isso quando ele faz a operação em que ele captura um Maduro em solo venezuelano. A gente viu aí diversas embarcações que transportavam essas substâncias sendo bombardeadas. Meus amigos, se o exército dos Estados Unidos consegue bloquear a saída dessas substâncias ali pela costa da Venezuela, vocês acham que essa droga não está sendo escoada por outro lugar? Será, isso é uma dúvida, é uma pergunta, será que essa produção toda pode estar sendo escoada via portos brasileiros, em especial o Porto de Santos, que a gente já acompanhou algumas matérias dando conta ali de que existe sim uma operação dos narcoterroristas naquele ponto? Então, eu acho que sim, eu acho que essa produção e uma boa parte foi desviada para portos brasileiros, a gente viu em Santa Catarina também, não só no Porto de Santos, e obviamente o Trump, o governo dos Estados Unidos no geral, não é bobinho. Então, com essa classificação, Marco, o que acontece é que pode ter ações de inteligência aí que envolvam CIA, que envolvam Forças Armadas, inclusive o general Tomás Paiva terá um encontro com o seu par lá nos Estados Unidos, não me lembro o nome do general norte-americano, mas o comandante das Forças Armadas lá dos Estados Unidos irá se encontrar com o Tomás Paiva, porque os milicos morrem de medo de perder essa parceria com o exército mais poderoso do mundo, que é o exército dos Estados Unidos. Não consigo nem imaginar como seria, como seria um conflito entre esses dois exércitos. Seria até engraçado se não fosse trágico. Mas a gente nota o desespero da esquerda com essa classificação, porque ali atingiu um ponto nevrálgico. Já falamos diversas vezes como surge o crime organizado no Brasil, através ali do que hoje nós chamamos de comando vermelho, que não é vermelho por acaso, que foi a Falange Vermelha, toda a evolução, que começou, inclusive, no presídio durante o regime militar, quando os presos comuns tiveram ali instrução dos revolucionários guerrilheiros da esquerda que eram presos políticos. Então, essa ligação, ela existe tanto no sentido de romper o tecido social através, sim, do consumo dessas substâncias, como a pessoa que está sob o efeito dessas substâncias nem sabe se está numa ditadura, não sabe nem em que planeta está. Mas também, Marco, como a gente via na antiga revista Veja, e aqui para encerrar o meu comentário, para a audiência ter uma noção da amplitude do porquê que a esquerda está tão desesperada, o dinheiro da venda dessas substâncias também temos notícias de que foi amplamente utilizado em campanhas políticas. Então, por mais que eles queiram disfarçar o cunho político que existe nessas organizações, ele fica muito claro, não apenas com o domínio sobre os territórios, onde certos candidatos não podem entrar. A gente acompanhou nas eleições de 2018 e veio à tona de novo em 2022 eleitores sendo espancados, chicoteados e até mesmo perdendo a sua vida por terem votado no Bolsonaro, isso foi registrado. E as matérias da revista Veja, lá na época da Lava Jato, que mostram como as Farc enviavam dinheiro para campanhas políticas. E agora nós temos aí o próprio Lula já calibrando o seu discurso e chamando essas organizações de terroristas, algo que até então eles estavam renegando. Interessante ver essa mudança.
16: Interessante, porque nesse final de semana a gente foi agraciado, Paula Marisa, com um pronunciamento de, assim, coisas de outro mundo. Isso daqui merece um além da imaginação. A gente já vai chegar nela, na desembargadora. Mas enquanto a gente não chega na desembargadora, na famigerada desembargadora, a gente tem o Lula com a cara de pau e a disfarçatez de chamar nosso querido delegado Ramagem, disso que vocês vão ouvir agora. Presta atenção.
17: A Polícia Federal entregou um documento para o Trump. O Brasil está disposto a trabalhar para combater o crime organizado. E vamos começar pelo seu estado de Delaware, que tem lavagem de dinheiro de brasileiro. Vamos começar por aí. Vamos começar por entregar o Ramagem, que está condenado a 16 anos e está escondido lá. Vamos! Vamos começar entregando o maior contrabandista de combustível desse país, o Cláudio Magno, o Ricardo Magno, que a Polícia Federal e a Receita prenderam 250 milhões de combustíveis dele contrabandeados. Foi dado ao Petrobras e ele está morando em Miami. Eu entreguei para o Trump. O nome dele e a fotografia da casa dele. Quer combater o crime organizado? Me entregue os nossos que estão lá nos Estados Unidos.
16: Essa é a definição deles de crime organizado. É o famoso crime de opinião lá da União Soviética. É o famoso crime de oposição. É oposição ao Supremo, que virou um jogador político e criminoso. Não é só político, né? Porque tem muita gente que fala ativismo judicial, como se fosse uma questão de interpretação, de semântica, de semiótica, de casuísmo interpretativo, interpretativismo, quando na verdade é crime. O Supremo continua cometendo crimes, porque se um dos seus integrantes é um criminoso e se os outros confluem ou votam com o criminoso relator, ou o criminoso revisor, ou o criminoso presidente do STF, está todo mundo fazendo parte do mesmo joguete, do mesmo teatro infame que tem contribuído para fulminar, obliterar, extirpar, extinguir a liberdade de expressão no país. Marco, mas tem liberdade? Você fala. Tá bom, então vamos ver se tem liberdade mesmo. Quem fala sem ter receio de retaliação? Alguém aqui fala sem ter medo de receio? Ou sem ter algum medo ou algum receio de retaliação? Sim ou não? Se a resposta é majoritariamente negativa, então já é um país onde vige autocensura. Já é um país onde vige o silêncio pelo medo, não o silêncio por vontade. Eu não quero falar sobre esse assunto me deixa nervoso, esse assunto me deixa bravo, mas eu não quero falar sobre isso. Não. O cálculo aqui não é baseado na razão. Ele é baseado no medo, que daí sim, ele começa a se transformar de um medo racional para um medo irracional. E quem não discute o assunto, não pensa sobre ele. Quem não fala sobre o assunto, não pensa sobre ele. E quando você tem muita gente sem falar e sem pensar sobre o assunto, aí vem o nosso trabalho, Paula, que é falar sobre, analisar o assunto, não deixar de fazer as críticas da maneira contundente como elas têm que ser feitas, para expor e para denunciar os criminosos que nos jogaram nessa espiral do silêncio. Essa é a lógica por detrás do discurso do Lula. Ele conseguir colocar e reaquecer o medo nas pessoas é o mecanismo que o PT vai usar. O PT é o maior cliente hoje do Supremo Tribunal Federal. O Lula hoje é o maior cliente do STF e do TSE e da corrupção deles. O Lula aposta na corrupção do STF, o Lula aposta na corrupção do TSE, o Lula aposta na corrupção do CNJ, o Lula aposta na corrupção do Conselho Nacional do Ministério Público, do CNMP, o Lula aposta na corrupção do STJ, ele aposta na corrupção. Porque quando ele aposta na corrupção financeira e moral dessas entidades, ele está colocando um dinheirinho, uma fichinha, professora Paula Marisa, no cassino do medo. Então, mais pessoas têm medo, continuam com medo, aquele medinho que te impede de pensar definitivamente sobre o assunto. E ele usa o medo como um mafioso usa. Eu já dei o nome. Ele já deu um nome, ele dá um nome e dá um endereço. Isso no jornalismo, pessoal, tem um nome chamado doxing. Doxing. É uma atividade criminosa de jornalista que, na verdade, está usando, né, às vezes da rede que ele tem ou do canal que ele tem, para perseguir alguém. Pode não ser jornalista também, pode ser qualquer pessoa comum que vire e fala, o endereço desse cara é tal lugar, vai lá e pega ele. Tem jornalista que faz isso, por incrível que pareça, e fez isso nesses últimos 7 anos, também como cliente do STF. E o Lula está repetindo um padrão típico da extrema esquerda, professora Paula.
0: Bem lembrado, Marco. Inclusive, muitas das vítimas do 8 de janeiro e que foram presas foi graças à atuação desses pseudo-jornalistas que ficam perseguindo pessoas, né? E hoje no Brasil, infelizmente, a gente tem o crime de oposição, o crime de conservadorismo também, a gente pode chamar. Ser conservador virou um crime. E daí é bem essa falácia que tu apontou. Ai, mas vocês estão aí falando, estamos falando, tive minhas contas derrubadas na época da eleição de 2022. E até hoje eu não sei por quê. Não sei qual foi o tal post antidemocrático. O que que é post antidemocrático? É criticar o Lula? É criticar o Alexandre de Moraes? É quem é que a gente pode criticar, quem é que a gente não pode criticar? Então, não só eu, como diversas pessoas tiveram as suas redes sociais, sim, aí derrubadas. Inclusive, pessoas que nem trabalham com comunicação, posts que tinha ali meia dúzia de like, e a pessoa foi tratada como um criminoso por perguntar, por postar uma matéria jornalística e fazer um comentário, ou até mesmo com emoji. A gente viu empresários aí no grupo de WhatsApp que foram investigados por causa de emoji. O caso da Itália também, do aeroporto de Roma, que até hoje não temos as imagens que foram cedidas pelo governo da Itália, de um arranca-rabo, porque foi isso que aconteceu, um arranca-rabo no aeroporto, na sala VIP do aeroporto, que se transformou num caso judicial. Isso é um tremendo absurdo. Pessoas que não têm foro privilegiado sendo julgadas no STF, e é dessa maneira que é feito o pseudo-julgamento, ou seria um justiçamento, do golpe do algodão doce, do 8 de janeiro. E, inclusive, o Ramagem é um personagem que está nessa história só para ter ali uma capa de legalidade e puxar o processo para o STF, porque não tinha ninguém com foro privilegiado. Bolsonaro já não estava mais no poder, então eles tinham que arrumar alguém. Como a história toda também tem início com a proibição da nomeação do Ramagem para a Polícia Federal, naquele episódio grotesco em que Sérgio Moro sai do governo em plena pandemia, um período super complicado, dizendo que Bolsonaro estava fazendo uma interferência na Polícia Federal, porque ele queria colocar o Ramagem, sendo que era uma prerrogativa do presidente. Então a gente tem aí Ramagem como um personagem que é odiado pelo STF, que consegue bravamente fugir das garras dessa ditadura e vai para um solo norte-americano onde ele pode ser livre, inclusive com um pedido de asilo político. Isso o Lula não fala. Isso ele não fala, porque só tem obrigação de extradição quando o crime também é identificado como crime, no caso, ali nos Estados Unidos, onde eles estão. Só que lá, dar opinião não é crime. Por mais que a opinião seja polêmica, pode até ser uma opinião execrável, não é o caso, né? Mas até mesmo uma opinião execrável, a pessoa tem que ter a liberdade de dar essa opinião, até para que a gente possa se proteger. Porque quando a gente vê ali o psicopata dando a sua opinião psicopática, a gente pode se defender dessa pessoa porque a gente sabe exatamente como ela pensa, da onde é que vai vir o tiro, como dizem por aí, né? E aí o Lula faz algo que a esquerda é mestre em fazer, misturar alhos com bugalhos. Ele fala sobre alguns criminosos que lavam dinheiro, sobre criminosos desse caso aí do combustível, que estão ligados ao narcoterrorismo, e coloca o nome, joga o nome do Ramagem lá no meio. Só que o Ramagem não foi extraditado justamente porque o crime, entre aspas, que ele está sendo acusado, é o crime de oposição, é o crime de opinião. E isso lá nos Estados Unidos não é crime, e é por isso que eles fazem aquele paranauê policial para tentar pegar o Ramagem por outra via, e não deu certo. E isso foi um tremendo tiro no pé. Talvez, inclusive, esse episódio, Marco, tenha tido certa influência em todo o quadro que a gente está vendo hoje do governo dos Estados Unidos se colocando mais frontalmente como uma oposição à esquerda lulopetista.
16: É, exatamente. E deixa eu aproveitar aqui e dar bom dia para o Atrile Jorge, nosso vereador federal, poeta ultranacionalista, extremíssima direita. O que mais, Adriles? Me ajuda a definir.
18: ultranacionalista.
16: Oi?
18: Não sou ultranacionalista, não.
16: Para o UOL você é tão nacionalista
18: Nem
16: para
18: sou
16: o UOL.
18: extrema direita, eu sou
16: Não é
18: extremo bom
16: tu, não.
18: senso.
16: Extremo bom senso. Então vamos
18: Deixa eu
16: lá.
18: parar de
16: Vamos
18: fumar
16: começar.
18: de manhã, Marco Antônio. Tá prejudicando seu cérebro. Tô vendo você fumando nos bastidores, cigarrinho de palha.
16: Cigarrinho de
18: Tá me
16: palha,
18: tirando.
16: paieiro.
0: Entregou o Marco Antônio.
16: Eu
18: É, te peguei ele.
16: saí do outro cigarro pro paieirinho, velho. Mas ó,
18: Isso.
16: e vai terminar também, porque Deus me livre, não dá pra fazer campanha fumando paieiro. Você fica maluco. Paieiro é muito melhor que
18: A
16: o.
18: fumaça na cabeça.
16: Ah, mas eu vou entregar então a Paula também. Ela tá fumando eletrônico agora. Ela tá que fumando horror. Pendrive.
18: A só eu sou saudável.
16: É, mas eu tô. Ai, meu Deus. Eu tô saindo de uma gripe, Adriles, então você tem que ter um pouco de.
18: Tá fumando, tá curando com cigarro, uma maravilha. Tá
16: melhorando, ué.
0: Qualquer dia desse eu falei

0: Então.
1: Inclusive, antes de entrar aqui, qualquer dia desse, a gente vai ter que fazer a live tomando cachaça, que é para aguentar o Brasil,
0: Manda o
1: Adriles.
0: cachaça. A gente tem que fazer uma live de sexta-feira tomando alguma coisa, fazendo uma recapitulação da semana. Acho que é uma
1: Ah, meu
0: boa.
1: Deus.
0: Mas, ó.
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3: 10h49.
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8: E agora a gente conversa com o Dr. William Castro. Doutor, qual é o papel dos avós e de outros parentes na educação?
9: Vivian, falar de grade parental é sempre com muito saudosismo. E era um momento onde a gente aguardava, né? O benção-vô, benção-vó, benção-tio, benção-tia. São valores realmente que nos disciplinaram e fizeram com que nós nos tornássemos pessoas engajadas na sociedade, com responsabilidade. Isso influencia muito porque é na grade parental, é nesse tipo de respeito, é que a gente exercita a afetividade. Então, quando você tem isso próximo, você recebe amor, você recebe companheirismo, a brincadeira com os primos, você começa a fazer um ensaio da sua condição de felicidade. Então, as festas familiares que levavam as pessoas, às vezes, para o meio rural, isso realmente era muito importante e hoje precisa ser exercitado, mesmo com os avanços, é preciso lembrar que o ancião, ele sempre tem muito a nos passar. Né? E a família, a grade parental ali que nos cerca, é realmente um exercício de amor muito importante e fundamental para que você que está ali nos ouvindo possa ser realmente um bom pai, possa ser um bom esposo e com certeza será um filho muito melhor quando você entender que toda essa árvore genealógica é o que faz sentido, é o que te trouxe à vida agora.
8: É isso, doutor. A rede familiar aumenta o apoio emocional e a transmissão de valores.
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0: Vamos, Adrilles, deixa eu jogar um vídeo para você de novo. O Larápio Mitômano falando aquelas obscenidades. Vamos ouvir.
12: Nós não aceitamos ser tratado como moleque. Nós não aceitamos ser tratado como se fosse uma republiqueta. Eu tive 3 horas com o presidente Trump. 3 horas com ele. Entreguei 4 documentos para ele. Um deles era o combate ao crime organizado. O seu Marco Rubio não estava lá. Possivelmente porque ele estivesse preparado para ajudar um filho de um bolsonarista, que é candidato à eleição aqui nesse país, que não tem vergonha na cara de trair a nossa pátria, de nos Estados Unidos e de intervenção americana no Brasil.
0: E entra o discurso da soberania nacional contra os bandidos que não têm controle, né? A gente não tem controle nenhum sobre os bandidos do crime organizado, Adrilles, aqui nesse país. Apesar de todo um trabalho que tem sido feito pela oposição, e aqui a gente pode trazer o Tarcísio com o Derrit, a gente tem a iniciativa que é do ano passado, já foi ano passado, meu cérebro está tão difuso com relação à questão que aconteceu no Rio, que a gente deitou 120 bandidos, foi. Conseguiram deitar 120 bandidos, e deixa eu colocar a Sadi, que vai na mesma linha, Adrilles, porque daí você já pega também o Lula e a Sadi de uma vez só. Vamos lá.
13: Você falou do Marco Rubio, ele escreveu que os Estados Unidos vão usar todas as ferramentas disponíveis para proteger a segurança nacional americana. Aqui no Brasil, o governo brasileiro, nas apurações que a gente tem feito com as nossas fontes, existe um temor, uma preocupação de uma eventual interferência americana aqui na eleição brasileira. Isso está na mesa? Isso pode acontecer?
14: A prioridade dos Estados Unidos é a segurança dos Estados Unidos, também a nossa economia, fazendo o nosso país mais forte. Agora, quem vai ser o próximo presidente no Brasil é decisão dos brasileiros.
13: Então está descartada qualquer eventual interferência americana no processo eleitoral brasileiro?
14: Estamos focando na nossa estratégia do presidente Trump de fazer os Estados Unidos e o mundo mais fortes, mais prósperos, mais seguros. Estamos coordenando constantemente também com parceiros internacionais como o Brasil.
0: Porta-voz do Departamento de Estado dos Estados Unidos, Adrilles.
15: Cara, é muito engraçado, é muito singular que, primeiro, a indignação ostensiva e agressiva do Lula em relação à interferência dos assuntos brasileiros. Qual interferência? Interferência de estabelecer uma guerra inclemente ao narcotráfico que domina a América Latina? É essa a indignação? É essa a soberania brasileira? Ah, os nossos bandidos cuidamos nós. É isso que o Lula quer dizer? Então ele cuida muito bem, porque o judiciário brasileiro solta bandidos, devolve patrimônio financeiro a bandidos, devolve helicóptero ao Marcinho VP, dá habeas corpus, dá toda forma de vantagens da justiça para gente que comanda o narcotráfico. Quando o PCC queimou ônibus aqui em São Paulo, arrebentou, fez um caos, o governo foi negociar com o PCC. Ou seja, é um desastre o combate, ou suposto, ou pseudo-combate ao narcotráfico no Brasil. E aí essa indignação, esse ódio visceral do Lula a uma interferência, a classificação de narcotraficantes como terroristas, simboliza e deixa a gente ficar desconfiado de algum tipo de relação que ele tem com o narcotráfico. Por quê? Ele endossa, ele apoia e ele já patrocinou ditaduras latino-americanas que, por sua vez, são defendidas por grupos de narcotraficantes. Ele, quando colocou as Farc lá no Foro de São Paulo, e o Lula foi o presidente do Foro de São Paulo, presidente simbólico, né? Todo mundo sabe que grupos de narcotraficantes foram exatamente para essa possibilidade, porque a esquerda tem essa coisa, né, da glorificação do bandido como um grupo social oprimido, uma coisa constrangedora, né? Senão é metade do brasileiro, se fosse oprimido socialmente, eventualmente viraria narcotraficante. Uma coisa patética, esdrúxula, que deixa entrever um tipo de relação próxima, não só do judiciário, que é complacente à liberação do tráfico de drogas, que coloca todo tipo de óbice à ocupação de morros, como o Fachin já fez, que é complacente ao usuário, ao traficante, uma coisa assim horrorosa, e eventualmente o governo Lula, que por sua vez é complacente a ditaduras latino-americanas que são subsidiadas, por dizer assim, ao narcotráfico. E aí a gente faz essa ponte com o comentário da Sadi da Globo News. Eles sabem que se você falar de uma interferência

0: democrata subliminar, assim, não, a interferência dos Estados Unidos, ela é total. Ela quer dominar o combate ao narcotráfico, mas ela quer dominar as eleições brasileiras. Quem distorceu, quem dominou a eleição brasileira foi o Tribunal Superior Eleitoral, que é um puxadinho do STF, que tinha e tem e continua tendo articulações e interesses políticos de perseguir adversários. Então a Globo faz essa construção simbólica porque ela não é tão burra quanto o Lula. O Lula já entregou para Deus, não tá nem aí, é o último mandato dele, é o penúltimo. Então ele tá com 80 anos de idade, ele fala o que bem na telha. Ou seja, não mexa com os nossos bandidos carinhosos são os nossos. Mas para Globo falar isso, fica totalmente esdrúxulo. É esdrúxulo. Então ela combina semioticamente a interferência, entre aspas, dos Estados Unidos no combate ao narcotráfico com uma suposta interferência em todas as áreas. É uma narrativa capciosa que deixa entrever e deixa bastante traduzido que o governo federal, que o judiciário brasileiro e mais a mídia brasileira estão do lado, de alguma forma, do narcotráfico brasileiro. Só pode ser isso.
1: É, que é um negócio horroroso, porque a gente tem falado muito sobre a cultura pró-tráfico que existe hoje no Brasil. E até a maior contradição da esquerda, até no plano cultural, é essa, né? De ostentar o funk, que degrada a mulher, ostentar o traficante, que está vinculado com o funk carioca, né? Que é essa desvirtuação total de princípio também, de como você vai viver sua vida, né? É, o maior canal de funk que tem no Brasil é o KondZilla. No Brasil, não, acho que no mundo, né? É o KondZilla. É surreal isso. Mas vamos lá, eu quero. Agora a gente vai invocar o além da imaginação, porque isso quebra todas as barreiras da compreensão humana. E não esqueçam de dar o like. Então já peço o like. Se você gosta, né, do nosso conteúdo, e se você acha que o Aldo Rebelo precisa ser. O que a gente faz com o Aldo Rebelo? A gente consegue. O Aldo Rebelo é um nacionalista, Adrilho Jorge?
0: Ele diz que é.
1: Diz que é um nacionalista de esquerda que gosta do programa. Ele
0: Mas
1: só
0: pode
1: bloqueou
0: ser
1: a
0: muito
1: gente.
0: rancoroso, uma coisa. Ninguém lembra do Aldo Rebelo, já foi escanteado até pelo DC, coitadinho.
2: Ele foi até expulso do partido,
0: Nem no
2: pobrezinho.
0: partido ele tá
2: Eu tenho
0: mais, né?
2: ele
0: O
2: lá.
0: Joaquim
2: É.
0: Barbosa tá no lugar dele.
2: Joaquim, meu Deus, ele foi substituído pelo Joaquim Barbosa. Meu Deus,
0: Tiraram o
2: deixa
0: Joaquim Barbosa do
2: ele.
0: túmulo.
2: É, deixa ele chorando embaixo da cama,
1: Tiraram
2: Marco.
1: um outro defunto político do túmulo, né? Oh my God. Oh,
0: Joaquim
1: peraí.
0: Barbosa.
1: A gente já tem ele está conosco. Então, se você gosta do príncipe Luiz
0: Alteza.
1: Felipe de Orleans e Bragança, nosso queridíssimo deputado federal, Luiz Felipe, bom dia. Que alegria tê-lo aqui conosco para tentar desvendar as loucuras da banânia. Bom dia.
3: Banânia. Bom dia, Marco Antônio. Bom dia, Paulo Marisa. Bom dia, Adriles. Bom dia a todos aqui que estão nos assistindo hoje.
0: Bom dia, Alteza.
1: Se esse se esse vídeo, deputado, não é uma das maiores loucuras que existe na Terra, eu não sei mais o que é. Então, não esqueçam de dar o like de vocês é fundamental para a gente continuar entregando a live. A gente precisa de mais 1.000 likes aqui, a gente está ao vivo com mais de 4.500 pessoas ao vivo em vários canais. Pedir para vocês agora prestarem muita atenção nas palavras dessa senhora neste momento. Vamos lá.
4: Mas você tem toda a razão. Nós, né, cidadãos americanos que convivemos aqui e moramos aqui em São Paulo, vamos ter a nossa vida hoje como tivemos ontem. E o PCC e o Comando Vermelho vão continuar atuando. E pior do que isso, hoje já, né, nas trocas de informação, a inteligência, a contra-inteligência, a investigação não para, já sabemos que o preço da cocaína subiu. Quanto mais dificuldade, obviamente, né, a droga vai ficando mais cara. Eu ainda não consegui vislumbrar nenhuma vantagem, confesso a vocês.
5: Olha, é esclarecedor e angustiante ouvi-la, porque como é importante a gente ouvir alguém que traz um olhar técnico, né? Como eu disse, repito, tem uma vida
1: Angustiante
5: dedicada a
1: mesmo.
5: isso. E ao mesmo tempo a angústia de não saber qual que é o caminho, né? Obrigada pela entrevista e a senhora citar aqui até as questões de cocaína, né? Que o preço já aumentou diante da adversidade dessa
1: Olha só.
5: instabilidade. Conversamos aqui com a desembargadora do Tribunal de Justiça de São Paulo,
1: Meu
5: Ivana
1: sonho entrou
5: Davi.
1: na boca.
5: Desembargadora, obrigada, hein? E parabéns pela luta, hein? Por essa vida dedicada a entender esse mundão do crime.
1: O preço aumentou na boca, Luiz.
0: A luta pelo barateamento da
1: A
0: cocaína,
1: luta
0: de
1: pelo
0: que é isso?
1: preço da
2: A
1: cocaína.
2: inflação no mercado da
3: O custo de vida
2: cocaína,
3: deles acabou de
0: reação da
3: aumentar.
0: jornalista
1: A
0: aí.
1: repórter concordou,
0: Muito,
1: Luiz,
0: muito, muito
1: a namorada.
0: importante.

0: Gente,
1: do
0: aumentou o
1: Galípolo,
0: preço da cocaína.
1: a namorada do Galípolo, presidente do Banco Central, concordou com a e outra, falou americanos, é esquerdista. Ela provavelmente não fala americanos fazendo menção aos Estados Unidos, ela fala estadunidense, que é como o pessoal lá do
0: Isso.
1: ICL faz. Vocês perceberam o joguinho?
0: Anti-estadunidense.
1: É, nós americanos. Eu nunca vi um brasileiro na rua se autodenominar americano, professor, querido deputado Luiz Felipe de Olhas e Bragança. O que a gente pode extrair dessa cultura, sei lá, jurídica? É uma desembargadora que tomou muita oxandrolona. Tem que diminuir. Alguém dá um toque nela, fala que ela tá com voz, não tá nem de paniquete a voz dela. A voz dela
0: Ela
1: ultrapassou
0: tomou,
1: 5
0: é.
1: degraus, assim.
0: O segredo é o brócolis.
1: É, tá com aquela voz de Derby 6, Derby Verde. Já fumou Derby Verde, Luiz? Desculpa, parei. Vamos
0: Nem
1: lá.
0: sei o que que é isso. Não sei o que que é derby verde. Mas
1: É um cigarro horroroso.
0: Eu acho que o custo de vida deles, eles estão inferindo que o custo de vida deles aumentou, porque eles são consumidores de droga. Essa que é a inferência. Então. E não só ela, mas também dos repórteres. Então, aí você fica a pergunta: quão cooptados já estão os desembargadores para dentro do narco-estado, narcotráfico, e certamente a mídia brasileira? Quanto eles já têm penetração do narcotráfico? E olha, temos que denunciá-los. Não são narcoterroristas. Essas pessoas são narcoterroristas. Se você faz algum tipo de defesa, algum comentário que alivie para esses terroristas, narcotraficantes, corruptos, eles são o tal, eles são os próprios. Então a gente precisa chamar eles do que eles são. Não são narcotraficantes aí, falando da mídia. São narcotraficantes no sistema judiciário. É isso que a gente precisa deixar bem claro aqui. Então essa preocupação que eu tenho é qual a penetração, porque sabemos que o narco-estado já tem a direção. Né? Eles têm a direção de praticamente todas as instituições públicas. Agora, a minha preocupação vai além disso. É o quão profundo é essa cooptação, né? Quantas camadas você tem em cada uma das instituições. Porque eu acredito que tem muito funcionário público que é bom, que quer fazer a coisa certa, que está praticamente pegando apito aqui, dizendo: olha, aqui basta, eu vou denunciar todo mundo. Então, existe muito funcionário público bom. E também gente na mídia, que é muito boa. Agora, o quão profundo é essa cooptação? Então a gente entende que tem um lado da direção que acaba enviesando toda a organização, mas eu sei que tem muita gente boa lá. Então fica essa preocupação aí. Por quê? Num processo seguinte de limpeza de Brasil, a gente precisa passar por um longo período de desnazificação, de remoção dessas camadas, de expurgo em várias instituições. Podemos nomear até as Forças Armadas, Polícia Federal, podemos nomear a questão de todo o judiciário, praticamente todos os assessores políticos que estão vinculados com o narco-estado. Então é isso que a gente precisa ver, quão profunda é essa ligação. Talvez não venha do Brasil isso, mas talvez necessite mesmo dos Estados Unidos intervindo e trazendo luz, né? Também, sobretudo, naqueles que financiam. Os bancos brasileiros, o sistema financeiro, as grandes empresas que estão vinculadas com todo esse esquema de narcoterrorismo, financiam deputados, financiam senadores, presidentes que estão vinculados com o narco-estado, com a corrupção e com o terrorismo. A gente precisa denunciar toda esse pilar de sustentação. E eu acho que ele é vasto, ele é profundo. Agora, a minha preocupação é se ainda há salvação em algumas instituições. Algumas eu acho que já estão perdidas. A outras ainda têm salvação.
1: Olha só, queria jogar a Paula para essa questão, porque eu tô até agora, eu tô achando surreal. Isso mostra de novo a loucura que é desembargador, juiz, a galera que senta na cadeira da magistratura, dando opinião, as opiniões mais estúpidas, a coisa mais. Parece que essa galera toda se acomodou num espaço de poder que nunca deveria ser deles. Lugar de juiz não é dando entrevista, não é falando sobre política pública na seara criminal. Ele pode ajudar fazendo um estudo, fazendo um trabalho, mas com dado técnico, com dado científico, técnico, de análise de fato e da realidade. Não, essa construção sociológica ridícula que essa mulher fez.
2: Ela deu um dado técnico: o consumo de cocaína vai ficar mais oneroso.
1: Exato.
2: Agora, dado técnico para vantagem de quem, a gente não sabe, filho. É dela. É.
0: Agora fala, e ela fala que não tem vantagem nenhuma. Ela fala que não tem vantagem nenhuma.
2: Tem vantagem nenhuma. Eu acho que a cocaína devia decuplicar o preço. É bom que. Enfim, mas ela acha que é terrível.
1: E assim, você percebe que a premissa é diametralmente oposta da nossa. Eu não estou preocupado muito com. Se é um narcotraficante internacional, eu quero que prenda um narcotraficante internacional. Aí sim o preço da cocaína vai explodir, irmão. Então, se a lógica dela é outra. A lógica dela não é prender o narcotraficante internacional, é reduzir o custo da cocaína na boca. É isso que ela falou, basicamente.
3: Não, e é interessante como ela se atualiza rápido sobre o preço da cocaína na boca também.
2: Deve ter bastante informação.
3: É difícil
2: ter pesquisa, tipo, um negócio... pesquisa de campo. É difícil, eu tenho medo de ser preso, porque não tem condição, hein? É meio óbvio.
3: Não, né? É difícil de comentar um negócio desse de uma maneira séria, porque a desembargadora, ó, olha.
2: Eu não tinha visto a jornalista concordando com ela. É um
1: absurdo.
3: A desembargadora fala que não teve nenhuma vantagem, porque o preço da cocaína subiu. Então, para ela, cocaína mais cara não é nenhuma vantagem. Não vai ter menos gente comprando, porque é assim que funciona, né? Ou menos oferta do produto, ou menos pessoas comprando. Para ela, isso não é nenhuma vantagem. Segundo, como é que ela já está sabendo que o preço da cocaína na boca aumentou no dia seguinte? É um dado que se eu fosse a jornalista, eu ia perguntar como é que a senhora sabe que o preço da cocaína aumentou, minha senhora? Que informação é essa? Não, a namorada do Galípolo ali, a jornalista, ela ainda corrobora. Não, o preço da cocaína, meu Deus, o preço da cocaína aumentou, mas que coisa horrível. Sem perceber que... Fora daquela bolha ridícula deles, a população inteira está aplaudindo a medida. A população que fica esperando o ônibus na parada de noite para voltar do trabalho com medo de ter o seu celular roubado por algum louquinho que quer comprar droga ou, sei lá, por algum traficante, seja, sofrer algum tipo de violência, ou a pessoa que mora nessas áreas dominadas pelo narcoterrorismo, que tem que proteger a sua filha para que o traficante não bote o olho nela e não queira se divertir com a menina. E esse tipo de gente não enxerga a realidade que está ao redor. Então, eles começam com essas falácias, porque ela, essa senhora, disse na CNN que o preço da droga aumentou. Ao mesmo tempo, sai uma matéria, se eu não me engano, foi na Folha de São Paulo ou no Globo, mas foi um jornal da grande mídia aí, falando que essa medida, essa postura do Trump de combater o narcoterrorismo através da captura do Maduro, da classificação de PCC e CV como organizações narcoterroristas, não tem nenhuma influência porque a droga continua sendo facilmente encontrada em solo norte-americano e continua o mesmo preço. Então, lá nos Estados Unidos, parece que a inflação ainda não chegou. A inflação foi só aqui no Brasil. É um negócio que realmente, assim, tem dados, mas não são científicos porque a gente não tem nem como mensurar, né? Como é que vai saber? É pela Bolsa de Valores, que é estimado o preço da cocaína? Não tem como confirmar. Então, ela retira um dado das vozes da cabeça dela, ou então da boca de onde vende esse negócio, que ela deve estar bem informada, solta no debate um negócio que é obviamente bom para os trabalhadores, que se aumente, que se extirpe, inclusive, o comércio dessas substâncias, que se aumente o preço, que se diminua a oferta. Ela joga isso no debate como sendo uma coisa ruim. E a jornalista vai lá e concorda, achando que está sendo muito inteligente. Não é esse. E outra que o deputado, o Príncipe, tocou no assunto foi com relação ao sistema financeiro. Pensa bem, pessoal, se não é aquela velha história do chapéu servil. Num dia, o governo dos Estados Unidos classifica essas organizações aí como narcoterroristas. No dia seguinte, sai a notícia na grande mídia que isso terá um grande impacto no sistema bancário brasileiro. Mas peraí, então os bancos estão envolvidos com essas organizações? Porque é a única inferência lógica que você faz. Classificou as organizações, os bancos acusaram o golpe. meio óbvia a ligação. Então, nós já estamos, e aliás, aqui na direita a gente já fala sobre isso há muito tempo, mas agora foi a confirmação de que o Brasil já é um narco-estado há muito tempo. Só que as pessoas que estão nesse meio aí da mídia e da esquerda, eles, os idiotas úteis, né? Porque também tem dentro da esquerda os psicopatas que sabem muito bem qual é o quadro. Eu estou falando dos idiotas úteis, aquele pessoal que não entende a serviço de que está. Então, essas pessoas já vivem no narco-estado e acham que isso é absolutamente normal. Que é normal a gente saber o preço da cocaína no dia seguinte pela boca de uma desembargadora numa entrevista da CNN, dando conta de que houve uma inflação nesse tipo de mercadoria. Que é normal o sistema financeiro dizer que terá problemas agora por causa dessa classificação, sendo que é uma classificação que atinge só quem faz negócio com essas organizações e principalmente os políticos, porque agora eu estava lendo na Folha de São Paulo que mandaram uma delegação, Marco, mandaram uma delegação de parlamentares do governo junto com jornalistas, junto com o pessoal do mercado financeiro e com ONGs, para ir falar lá com os parlamentares da esquerda dos Estados Unidos, aquele pessoalzinho democrata, que de democrata não tem nada, é tudo extrema esquerda ali, né? Para tentar reverter essa classificação, ou seja, para tentar aliviar a barra dos bandidos. Tá, agora, assim, caiu a máscara e está todo mundo vendo o reino, Marco.
1: Caiu, e duas coisas para o Adriles. Adriles, é angustiante o preço ter subido? O Matheus está me lembrando aqui, o preço subiu, a jornalista virou e falou, é angustiante porque ela compra em lotes de 40 gramas, conforme permitido pelo Supremo Tribunal Federal, é mais ou menos isso, 40 gramas agora está muito caro, Adriles. É angustiante isso.
2: A gente está brincando, a gente está fazendo uma caricatura, mas, do ponto de vista, mais uma vez, semiótico, das duas, uma. A interpretação da iconografia da cena, do discurso da cena, só pode ser duas. Ou elas são consumidoras de cocaína, ou ela tem uma atuação firme diante da biqueira, desembargadora, e a repórter também ficou consternada, porque também é consumidora de cocaína, ou então são duas completas débeis mentais. Qual que é o problema do aumento do preço da cocaína para a população real que sofre com o narcotráfico, que tem famílias esgarçadas, que tem vidas destroçadas, que tem comunidades inteiras sendo dominadas de maneira opressora, com torturas, com sevícias, com constrangimentos, com assassinatos, com homicídios, com feminicídios. Ou seja, não tem nenhum tipo de problema para a população o preço da cocaína ter subido, a não ser que ela queira exatamente cuidar também, que elas queiram, né? Cuidar do pobre coitado do viciado que vai vender a casa para comprar cocaína. Ou seja, as três hipóteses revelam a estupidez ou a sordidez de ambas. Uma repórter que deveria ter um mínimo de percepção da realidade e uma desembargadora que vai julgar baseado na percepção dessa realidade. Se você tem uma desembargadora preocupada com o preço da cocaína e você tem uma repórter dizendo que é angustiante o aumento do preço da cocaína, você tem uma desembargadora que, sei lá, ela frequenta biqueiras, ela faz uma pesquisa antropológica para saber quanto está custando a cocaína, ela devia, de alguma forma, denunciar essas biqueiras, se ela tem conhecimento direto e objetivo disso, né? Ela tem poder para isso. Então, você tem uma situação, ô Marco Antônio, de uma decadência, e decadência moral e cognitiva e intelectual, que une as pontas do judiciário e da mídia. Não é à toa que a gente vive uma ditadura, o que a gente chama de uma ditadura judiciária. Porque ela lança a mão da percepção daquilo que eles acham ser ignorância popular. E eles são ignorantes éticos, eles estão preocupados com a vida do traficante, com o preço, com a demanda da cocaína, em vez de estar preocupado com a ação pérfida do narcotráfico, tem não só na vida das pessoas, mas como na geopolítica também, que também afeta a vida das pessoas. O Brasil, eu volto a dizer, o governo federal brasileiro subsidia ditaduras, não só na América Latina, mas pelo mundo. Ditaduras essas que, em grande medida, são exatamente alicerçadas pelo narcotráfico. Essa desembargadora sabe disso. Essa jornalista sabe disso. Ou elas são anuentes e coniventes, ou são completamente estúpidas. As duas hipóteses são uma tragédia para o judiciário e para a mídia brasileira.
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8: 11h20.
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19: Dica de hoje, escrever corretamente. Na pressa de digitar em aplicativos e redes sociais, erros de escrita se tornam hábito. Tem uma dica muito simples. Pare um segundo, releia o que escreveu e desconfie das palavras que parecem certas. Atenção para isso. Escrever bem não é perder tempo. É garantir que a sua mensagem seja entendida. Para isso, eu separei 3 exemplos. Com certeza, de repente e o quê? São as mais comuns. Essas são palavras separadas. Elas não são uma única palavra. Atenção para isso. A sua mensagem precisa ser claramente entendida e a sua credibilidade tem que ser mantida. Mesmo com pressa, escreva corretamente. Eu sou a professora Eleandra Toscan. Para mais dicas, continua com a gente aqui na 92.3 FM.
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1: São, e tem outro ponto também, não sei se vocês lembram aquele MC, eu não sei qual MC, que tinha, o carro tinha sido furtado em alguma favela no Rio, e já era a quinta vez que o carro foi furtado e devolvido, porque descobriram que ele era o MC, e o MC é parça. Então assim, a opinião da desembargadora e a opinião da pseudo-jornalista, da âncora louca de pedra ou completamente retardada, é de parça, é opinião de parça. Olha os parça, não vai mexer na bolsa do tráfico, meu Deus do céu. A gente tem um mercado de ações do tráfico, a gente tem os amigos, os empresários. Quantos shows do funk são usados para lavar dinheiro, galera? Do tráfico. Dos caras que aparecem de, sei lá, McLaren, Porsche, Ferrari. Quanto do tráfico tá dentro do funk carioca? Sério mesmo que a gente vai fingir que isso daí é uma questão social? Que o professor de sociologia convenceu a gente disso? Isso é patético, isso é ridículo, né? Pelo amor de Deus, a vista grossa que todo mundo faz no Rio de Janeiro para isso é um negócio de dar frio na espinha, dar calafrio um negócio desse. E ainda tem, acho que pra gente matar essa questão com o Luiz Felipe... Deixa eu jogar também um vídeo que eu achei curioso aqui. O Senado quer ouvir a embaixada para quê, Luiz Felipe? Vamos colocar o vídeo aqui.
23: Como era de se esperar, a decisão do governo americano gerou reações também no Congresso Nacional.
24: A Comissão de Relações Exteriores do Senado pretende chamar um representante dos Estados Unidos para prestar esclarecimentos sobre a decisão de classificar facções criminosas como organizações terroristas.
25: Basta a gente organizar a data, chamar os convidados, chamar o Ministério da Defesa, Relações Exteriores... chamar as pessoas especialistas nessa área e fazer com que também um membro da embaixada americana possa participar.
24: A decisão dos Estados Unidos reacende um debate aqui no Congresso. No ano passado, durante a discussão do projeto de lei antifacção, os parlamentares chegaram a analisar o enquadramento de facções criminosas como organizações terroristas. Mas a proposta recebeu fortes críticas do governo federal por gerar problemas jurídicos e fragilizar a soberania nacional.
1: E aí, deputado, como que você enxerga essa manifestação do Senado? Convocação.
0: O Senado não tem poder nenhum para convocar ninguém da Embaixada Americana. Embaixada Americana vai se quiser ir. Essa é uma decisão do governo americano. O governo americano está se protegendo da falência do Brasil. É isso que o governo americano está fazendo. Ele está protegendo o cidadão norte-americano, os interesses norte-americanos, porque ele está vendo que um país gigante como o país Brasil está absorvendo todo o narcotráfico regional, não está fazendo nada sobre esse assunto, e os Estados Unidos, ele sim está protegendo os seus interesses e está vendo que a fonte de muitos desses problemas agora migrou para o Brasil. Ponto. Então ele vai agir conforme os seus interesses. Então, parabéns aos Estados Unidos que está defendendo os seus interesses. Agora, o senador querendo escutar os norte-americanos, o norte-americano, se quiser prestar algum depoimento, é voluntário, mas não tem obrigação nenhuma, né? O Senado brasileiro não tem nenhum poder de convocar, pode chamar e fazer um debate ali. Eu assim, ficaria, pode ser que até que eles atendam por uma questão de manter um diálogo diplomático com o país, e que, de fato, esse diálogo não está acontecendo com o governo. Ele acontece, sobretudo, ou na Câmara de Deputados, né, através da nossa presidência ali da Credem, ou através da Comissão de Relações Exteriores do Senado, que, diga-se de passagem, é muito menos ativa, né, deixando aqui bem claro, né, o Senado nem deveria ter esse poder de iniciativa, a verdade é essa. O Senado já está fora da caixinha, né, tem ali poder de iniciativa de fazer lei, tem comissões lá que avaliam tudo. Isso não seria prerrogativa do Senado. Eu acho que temos que rever isso aí também, né? A prerrogativa do Senado é só sancionar o que passou na Câmara e também fazer vetos às decisões do Executivo. Mas o Senado virou uma mini-assembleia ali que não representa nada. Mas, enfim, ele querendo escutar, ele pode. Agora, qual é o poder de convocar alguma coisa dos Estados Unidos? Eu acho que é extremamente limitado. E eu acho que os Estados Unidos... tá, de fato, não está querendo salvar o Brasil. Isso deixando bem claro aqui. Estados Unidos está agindo no seu próprio interesse. Nós é que temos que aproveitar os Estados Unidos em fazer essa incursão a gente e promover mudanças aqui. Nós é que devemos chamar as nossas Forças Armadas, nesse ponto o senador tem razão, para dizer por que nós não estamos fazendo a defensoria da nossa soberania contra esse inimigo que nós e eles próprios, Forças Armadas, se omitiram em nomear. Olha, estou desde o meu primeiro mandato pedindo para as Forças Armadas para nomear o narcotraficante como sendo um inimigo do país. Estou desde 2019 pedindo isso, né, abertamente, publicamente, com eles, mando emenda para eles desde 2019, sou um dos civis que mais manda emenda para a defesa nacional, sobretudo para a compra de material bélico da nossa indústria de defesa. Mas o que eu escuto lá dos generais? Nada. É um vácuo de... não sei se é covardia, eu não sei se é ignorância ou se é omissão mesmo, porque eles, de fato, podem ter algum pezinho lá junto com esse atual governo e já tinham lá em 2019. Então, fica aqui essa dúvida. Então, vale a pena a gente chamar, acho que até vale a pena chamar as nossas Forças Armadas até na Credem, para fazer a mesma coisa, para confrontá-los, fazer, tá bom, muito bem, agora que os Estados Unidos está declarando guerra ao narcotráfico e que pode envolver algumas incursões no território nacional, o que vocês vão fazer? Vão estar combatendo os Estados Unidos ou vão estar ajudando os Estados Unidos no combate ao narcotráfico? Difícil. Essa que é a pergunta.
1: É tão difícil, sabe? Bandidólatra é bandidólatra e sempre vai ser. É difícil tirar o DNA do bandidólatra, porque eu estava vendo o Alessandro Vieira. Que vergonha esse Senado, que Senado patético, que Senado esdrúxulo, né? O Alessandro Vieira falando, não são terroristas. Irmão, não são terroristas porque você não teve um tio que nem o Tim Lopes queimado vivo no pneu, velho. Você fala uma merda dessa porque você não teve ninguém da sua família que foi totalmente destruída pelo narcotráfico. Não fala uma merda dessa, cara. Sabe, é isso que dá raiva. Sempre esse jogo relativista, isso é um vírus esquerdista que está na cabeça das pessoas. Tudo é relativizado quando é para vagabundo. Quando é pra família e liberdade, não é relativizado. A relativização é para piorar, é para negativar o valor. Diga.
2: E é uma estupidez articulada, e isso que é interessante, é uma estupidez articulada que julga as pessoas ignorantes. Qual que é a noção deles? Eu vi, acho que não foi o Alessandro Vieira, ou foi outra pessoa, dizendo que não é terrorista porque a única intenção do narcotráfico é o lucro. É mentira, é mentira. É domínio de território, é articulação política, é exatamente um tipo de vinculação a uma ideologia de contraponto ao governo americano, contraponto à liberdade, à democracia. Você tem articulações políticas, sociais, implicadas dentro da política, tudo isso confere terrorismo. Além da tortura sistemática a pessoas, além de metralharem escolas, torturarem pessoas, colocarem pessoas em pneus, sendo queimadas vivas, arrebentarem com a vida de mulheres, se viciarem mulheres, cortarem cabeça de mulheres. Uma coisa assim, horrorosa, que deixa qualquer Hamas aplaudindo, qualquer Hezbollah aplaudindo. Ou seja, e eles julgam isso como se fosse algo normal. Não pode classificar de terrorismo. E, eventualmente, por quê? Para quê? Com que objetivo? A pergunta que você deve fazer é muito simples. E a resposta é também muito simples. Por que que não se deve classificar de terrorista grupo narcotraficantes, sendo que isso vai alimentar toda uma sorte de investigação e de judicialização e de perseguição muito mais profunda a essas forças armadas narcotraficantes, entendeu? Vai isolar economicamente, vai estabelecer, esse que é o Nogord, vai estabelecer quem financia o narcotráfico, quem é apoiado pelo narcotráfico, qual político, qual juiz. Então é essa a última fala.
1: Outra,
2: última,
1: Adriles,
2: última parte da minha fala. Vai descobrir quais são os tentáculos e articulações políticas de quem apoia e é apoiado pelo narcotráfico. É só isso. É só isso mais, que é a preocupação mais deles. E aí a gente percebe quem é que está falando esse tipo de coisa é também suspeito. A questão é essa.
1: E o americano precisa fazer isso para bloquear as contas, para fazer o congelamento de bens e ativos das organizações criminosas que também usam contas americanas de laranja para lavar dinheiro, para circular dinheiro. Meu Deus do céu!
2: Quem são os laranjas? Vão ser descobertos.
1: É para travar a operação. E se o vagabundo estiver viajando e o governo brasileiro não pegou o vagabundo ainda, vagabundo é pego lá. Que bom! Eles vão pegar o vagabundo nosso lá. Que bom! Vai compartilhar a lista de espião, de nego da CIA, de nego do FBI, que vai ajudar a pegar o vagabundo. Eu quero que mais pessoas queiram pegar o vagabundo, não menos. Eu quero dificultar a vida do vagabundo, não facilitar. Acho que é um princípio moral básico de quem vive em sociedade, né? Não, a esquerda quer facilitar a vida do vagabundo? Nunca vi um negócio desse?
2: Falando eu não acho que só queira... Meu ponto é esse. Não acho que só queira facilitar a vida do vagabundo. Eles querem que quem é apoiado e quem apoia os vagabundos, os narcotraficantes, não sejam identificados. Essa é a minha maior suspeita.
1: É. E falando em vagabundos, os capangas... Essa daqui, breaking news. Alguém pode colocar? A gente tem uma vinheta breaking news. Ou coloca do Além da Imaginação. Essa vai além da imaginação.
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1: Então, por favor, deem o like, senão a gente não vai conseguir chegar no final da live. Ó, eu vou ser mais dramático, então. Adriles, Paula e deputado Luiz Felipe. Os capangas do Mato Grosso foram atrás do nosso querido amigo português, Sérgio Tavares. E a gente tem um vídeo aqui para mostrar para vocês. Ele acabou de publicar nas redes sociais o Gilmar para Losers. Gostou? Essa é a nova... Gilmar para Losers. Aconteceu isso agora. Breaking news.
4: Não sente vergonha do falso golpe do Bolsonaro? Não sente vergonha? Não tem vergonha? Não tem vergonha de estar a perseguir um homem inocente num golpe criado por você? Não tem vergonha de promover a censura? De ser chamado o laxante, de libertar criminosos arbitrariamente? Um órgão que é marcado por corrupção, perseguição política e censura? Não tem vergonha de vir para Portugal fazer negócios obscuros e ilícitos e ter mandado prender um repórter independente como eu, Sérgio Tavares, em Guarulhos? Não tem vergonha? É? Não tem vergonha? Os injustiçados do 8 de janeiro presos num falso golpe criado por vocês, sem tanques, não me toque, caralho. Sem tanques. Não tem vergonha? Não gostam de ouvir as verdades? Nós não vos queremos em Portugal. Não queremos corruptos em Portugal. Nós não queremos corruptos de merda em Portugal. Seus criminosos de merda. STF de merda, filhos de uma ganda puta.
1: Nossa, que delícia. Ai, podia ter... Eu quero assistir esse vídeo todo dia.
2: O Didi também interpelou o Barroso também. Tem cenas do Didi, do Red Pill, interpelando o Barroso, dizendo de asilados e exilados políticos. Ele falou que desconhece isso.
1: Eu só vou falar uma coisa, e eu quero começar também pelo deputado essa daqui. Deputado, geralmente, segurança, ele não fica empurrando as pessoas para o lado, a não ser que a pessoa cruze na frente ou impeça o outro de andar. Aí nessa hora o segurança faz o trabalho dele. Agora, eu achei esse trabalho muito ostensivo dessa segurança pessoal do Gilmar Mendes. Acho que tinha que ser investigado isso, deputado.
0: Sim, e mesmo se for segurança português, menos mal. Mesmo assim, já é uma agressão. Agora, se for um segurança brasileiro, pior ainda. Deveria ser deportado imediatamente e banido de Portugal. Então, o que a gente sabe é que os juízes, eles estão num caminho certo para se tornarem bilionários. Alguns deles já são. Essa que é a verdade. Eles concentram tanto poder, tanto alívio de multa, tanto coluio com o grande empresariado brasileiro, com a corrupção que existe no sistema político e sistema político internacional também, que os corrompe para fazer valer medidas e subsídios para viabilizar negócio no Brasil. Então, eles estão num caminho certo para se tornar bilionários. E, certamente, alguns deles ali têm essa ambição. Então, acho que a gente precisa também olhar com lupa, né? O que que eles estão fazendo em Portugal? Qual o vínculo dele com os negócios? Qual é o patrimônio que esses juízes acumulam? Acho que precisamos ter transparência nisso aí também, porque aí também está a origem de muito mal, né? Esses aí, eles estão jogando um jogo que toleram esse tipo de abordagem, porque, do outro lado, tem bilhões ainda a serem realizados. Então, para eles serem achacados na rua, nos aviões, em qualquer lugar público, para eles aí é um custo muito pequeno, porque, do outro lado, tem uma compensação gigantesca. Então, é isso que a gente precisa começar a avaliar como população, como sistema. Precisamos trazer transparência também no patrimônio do juiz, porque aí é que mora muitas das motivações aí de você ver essa, não só de comportamento, mas também de tolerar esses achaques aí e não ter influência nenhuma na conduta deles. Acho que isso aí é um sinal muito grande que tem algo muito mais preponderante por baixo.
1: Que eu vou jogar, Adriles, também, o Gilmar falando sobre o Gilmar para losers. Vai, Gilmar.
5: Certamente é uma contribuição que se busca fazer cada ano, discutindo temas que são relevantes para o país e são relevantes também em termos internacionais. Vamos discutir agora temas como a nova ordem internacional, todo esse novo quadro que causa perplexidade, mas vamos discutir também questões relevantes para nós, como a questão da previdência, a questão da economia, várias questões do mundo do trabalho que são conexas à questão ligada à automatização, a questão das plataformas, em suma, temos vários debates que são comuns à nossa realidade e à realidade mundial. A eficiência na proteção de direitos, a questão dos direitos trabalhistas nesse novo mundo que se coloca. Em suma, me parece que é uma oportunidade de discutirmos e vermos soluções.
1: Convenceu você, Adriles, esse mumbo jumbo?
2: Veja bem, a gente tem uma dicotomia da realidade e a ilusão projetada, e uma ilusão perversa projetada por esse tipo de gente, né? O Gilmar Mendes, que eu chamo desse tipo de gente. Eles visam, eles se colocam como políticos, como palestrantes, como analistas da conjuntura internacional, quando eles deviam ser juízes e se manifestar nos autos de maneira discreta e não ficar fazendo palestra pelo mundo inteiro. E aí eu queria comentar não só a ação do Tavares, como a ação do Didi, que também é comentarista nisso, que de interpelar, de estabelecer um princípio realmente democrático, dizer: vocês são ditadores, existem exilados, existem asilados políticos, vocês têm denúncias graves de perseguição, de massacre, de pessoas morrendo na cadeia, de senhoras com rosários, de senhoras com andadores acusadas de golpe de Estado, vocês são golpistas. Isso tudo era para estar acontecendo no Brasil, tá? Juízes da Suprema Corte sendo interpelados na rua de maneira democrática é algo que não acontece no Brasil, porque se estabeleceu uma ditadura do judiciário, que a gente sabe o que acontece. O que, se acontecesse alguma pessoa chegar perto de um Gilmar Mendes ou de um Barroso? Essa pessoa vai ser colocada no inquérito do fim do mundo como um golpista, como um abolidor do Estado Democrático, do Estado Democrático de Direito, como um violento fascínora, e é o que acontece aqui no Brasil. Você usa instrumentais de inquéritos com tipificações criminais que não existem, como discurso de ódio, ação de ódio, fake news ou coisa do tipo assim, para arrebentar com a vida de uma pessoa, que é o que acontece sistematicamente no Brasil se você interpela, se você contesta, se você critica um ministro da Suprema Corte. Isso que aconteceu em Portugal é exatamente a porta da possibilidade de uma democracia. É o que deveria estar acontecendo. Essas pessoas deveriam ser vaiadas na rua. Deveriam ser vaiadas em aviões. Vaiadas em aeroportos. Que é o que acontecia pouco tempo antes de se estabelecer o inquérito do fim do mundo pelo senhor Dias Toffoli e o Supremo Tribunal Federal virar. É a mesma coisa do Luiz XIV, né, do 16, quer dizer, l'état c'est moi. O Estado são eles. Se você critica, se você os contesta, se você os interpela, você está querendo abolir o Estado Democrático de Direito, que eles acham que são eles. Eles são o povo. Eles são o Estado. Eles são a justiça. Eles são pessoas que estão golpeando, na verdade, a instituição por dentro. E é isso que a população inteira deveria ter o direito de fazer, como fez o Sérgio Tavares e o Didi, e fizeram muito bem. Essas pessoas têm que ser constrangidas, têm que ser contestadas, têm que ser incisivamente contestadas e ditas o que elas são. São ditadores que estão pegando dinheiro, sabe lá de onde, para fazer palestras sobre o mundo, como democracia, previdência, segurança, quando são essencialmente o que elas são no Brasil. Criminosos. Mas se você diz que elas são criminosas, você pode ir para a cadeia, exatamente porque o xerife no Brasil virou aquela coisa com o Augusto Nunes, né? O xerife, na verdade, o mocinho é tratado como bandido no Brasil. É isso aí.
1: É, e eu tenho ojeriza, eu tenho nojo disso, porque, Paula, essa questão do Gilmar Mendes, ele... Olha aqui, 135 autoridades terão viagens pagas para o Gilmar Paluso. Fora empresário, fora bicheiro, fora ongueiro, fora, né, a galera da pilantropia, fora... Tudo, tá cheio de gente dentro e fora da agenda. Isso daqui eu tô falando de gente que tá colocando na agenda a viagem. É, isso daqui são viagens que estão presentes na agenda. Tá cheio de gente que não colocou na agenda. E um monte de empresário. E esse Zé Ruela tentando convencer as pessoas que ele vai discutir ideias e regimes jurídicos de futuras profissões. Ele acha que todo mundo é trouxa aqui? Só o pessoal do Migalhas é trouxa, do Conjur, que na verdade é tudo baba-ovo dele, né? O pessoal do ICL. Porque, pelo amor de Deus, isso é muito ridículo, Paula.
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11: 11h47.
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18: Não, ele não acha que a gente é trouxa, ele tem certeza que a gente é trouxa, porque senão ele não estaria fazendo um troço desses. E aí eu até tinha separado justamente isso para comentar. 135 entre autoridades e servidores que foram liberados para o Gilmar Palusa. Então, eles vão deixar de exercer aquela função que eles são pagos por nós para fazer, aí depois reclama, ah, o judiciário está atolado de processo, vivem viajando, a função de vocês não é viajar, é ficar trabalhando lá aonde foram designados para isso. Mas a coisa é pior, porque eles estão recebendo diárias, é como se eles estivessem trabalhando nesse evento de lobby jurídico, vamos aqui ser sinceros, honestos, é um evento de lobby jurídico. Segunda pergunta, a gente tem aí 135 entre funcionários e autoridades que estão recebendo em torno de R$700 mil, mas com certeza essa é só a ponta do iceberg, deve ter mais gente lá recebendo dinheiro nosso. Então nós pagamos por esse evento, mas não é só a gente. A gente viu aí, por exemplo, o Vorcaro, que era um dos empresários que patrocinavam esses eventos com uísques, com meninas, com pouca roupa, meninos também, não sei, vai saber, loucura. Enfim, o Vorcaro patrocinava. E esse Gilmar Palusa, quem são os patrocinadores? Esses patrocinadores, por acaso, têm causas que serão julgadas no STF? Será que não tem conflito de interesse? São perguntas retóricas, né? Mas eu gostaria mesmo de saber o nome das empresas que patrocinam, quanto de patrocínio que eles deram e quais as causas deles que estão sendo julgadas no STF ou que podem vir a ser julgadas por esses ministros, juízes que participam. O que eles conversam nos corredores? Será que tem lobby? A pergunta retórica de novo. Será que eles fazem lobby lá? Um negócio que é proibido aqui no Brasil? Outra pergunta. Por que que vocês não podem... Primeiro lugar, que o judiciário, o ministro do STF, não tem que estar discutindo política pública. Se quiser discutir política pública, pendure a sua toga na cadeira e venha concorrer a um cargo eletivo agora. Vai ter eleição, está tarde já para vocês se filiarem nos partidos, mas deveriam ter feito. Querem discutir políticas públicas? Ótimo! Vocês precisam ter votos para isso. É no legislativo que se faz essa conversa. Mas vamos fingir que a gente não viu isso. E respondam aqui para o povo brasileiro por que que vocês precisam atravessar o oceano e ir em outro país discutir a nossa vida sem ter nenhuma representatividade para isso? Será que é porque vocês não conseguem ter uma relativa paz aqui? Porque quando andam nas ruas, o povo brasileiro odeia essas autoridades. Será que é por isso? Só que o negócio que vocês estão fazendo, essa loucura ditatorial que vocês estão fazendo, ela é tão nojenta que ela já atravessou as nossas fronteiras. Em Portugal, vocês também não têm mais paz. Ainda fazem isso com um cidadão português. Se o segurança for brasileiro, realmente deveria ser deportado. Aliás, inclusive o próprio Gilmar, o pessoal do partido Chega, precisa ser avisado disso, porque o Gilmar Mendes... Ele não pode fazer isso com cidadãos portugueses na sua terra natal. Ele sai daqui do Brasil para tocar o terror em outro país. Meu Deus do céu, que troço horroroso. Então, chega de ficar discutindo a vida dos brasileiros longe. Façam isso aqui, com a presença do povo. Sim. É isso que tem que ser feito. Os brasileiros é que tem que participar dessa conversa. Só que talvez a conversa não seja justamente pelo futuro do brasileiro e da democracia, e sim desses grupinhos de interesse, que agora, depois da decisão do Trump ainda, parece que tem ligação, inclusive, com essas organizações narcoterroristas. Então, o povo brasileiro está vendo isso, e apesar do Gilmar Mendes ter certeza que a gente é idiota, a gente não é.
1: É, meus amigos, e a gente nem entrou no Além da Imaginação. Então agora a gente vai entrar de novo no Além da Imaginação, porque a pauta tá quente. Opa, peraí, que o Luiz Felipe tá tentando falar. Oi, Luiz.
0: Desculpa, eu queria só entrar na fala do Gilmar, porque todos nós precisamos ter muito cuidado com o que ele falou. O que, que ele tá discutindo lá? Acho que a gente tocou aqui na forma, né? Ou seja, não é para o STF discutir nada, tem toda a razão, não é para estar discutindo qualquer coisa fora do nosso país concernente a políticas públicas no Brasil, coberto de razão, estamos financiando toda essa reunião espalhafatosa, não deveríamos, toda a razão, e são só camadas da forma que estão completamente erradas. Agora, vamos entrar na essência do que ele falou ali. Ele falou que está vendo tendências trabalhistas, tendências na inteligência artificial, na tecnologia, no, na geopolítica, e como é que fica o mundo. Que mundo é esse de que ele está falando? É o mundo do controle do judiciário sobre tudo. É esse o mundo que eles estão para perder. Eles querem ver como é que eles ainda se mantêm relevantes no mundo que está mudando. As regras trabalhistas estão mudando. A relação de patrão e empregado está mudando. Eles vão querer ver como é que eles se mantêm relevantes diante dessa mudança. A mesma coisa com a mudança tecnológica. Eles querem regulamentar uma tecnologia que eles não conhecem. É só para eles se colocarem como juiz de algo que vai acontecer, que eles não fazem a mínima ideia de o que vai acontecer, mas eles querem se colocar acima desses eventos para que no futuro, se eles se tornarem irrelevantes, com essa nova regulamentação que eles querem criar, eles ainda serão relevantes. Ou seja, eles querem se perpetuar no poder, perpetuar no controle absoluto. É isso que é a discussão. Porque a Europa é o pior fórum. É o pior fórum. A gente tem que ter independência da Europa. Né? Aqui eu vou entrar junto com... Porque a Europa tá se autorregulando para fora do mundo. Ela está implodindo. Não há nada de bom que venha mais da Europa. Não há sistema político que venha bom da Europa. Não há política pública boa que venha da Europa, não há modelo econômico bom que venha da Europa, acabou, a Europa acabou.
1: Quebrado.
0: A
1: Europa acabou, tá tudo quebrado. Acabou. Lá.
0: A gente não pode ter essa referência, não, porque estamos na Europa, aquilo ali acabou, é fim de mundo. Aliás, vou dizer aqui um conto pessoal.
1: Verdade.
0: Conto pessoal, essa semana recebi uma ligação de familiares meus da Europa, especificamente de Portugal, dizendo que lá tem uma invasão de paquistanês muçulmano e que eles estão com medo e querem tirar CPF no Brasil. Olha só, querem tirar CPF no Brasil porque eles estão vendo que ali não tem uma recuperação. Entrou nessa onda aí de islamização e lei da Sharia na Europa, pegou também aí, está pegando a Península Ibérica, está pegando todos os países, se bem que pese tem países que têm mais intensidade de problema, mas eles estão muito preocupados com isso. Querem ter um refúgio, onde esse lado lei de Sharia, islamização, ainda não é maioria, está longe de ter a maioria. Então, o Brasil, América Latina, toda é um, como se fosse um Shangri-La, um refúgio. Então, a gente está olhando para a Europa, está fazendo eventos na Europa para definir política pública. Ali é a coisa que mais destrói. Então, a gente não pode seguir o exemplo europeu, só deixando isso muito claro. Então, só queria adentrar aí na fala dele, porque é isso que está por vir, viu? Ali vai vir mais regulamentação trabalhista, mais regulamentação de controle de tecnologia, mais regulamentação contra a livre iniciativa, que deveria estar florescendo, mas vai estar seguindo o modelo europeu, que é de matar a livre iniciativa. Então a gente precisa estar com muito cuidado aí com o que está por vir aí desses juízes que foram lá ser influenciados.
1: Perfeito. Eu vou colocar um vídeo ilustrativo sobre como a Europa caiu. O Matheus, ele puxou aqui, faz parte da pauta, por incrível que pareça, pessoal. Esse é um exemplo, quando o Luiz Felipe fala a Europa caiu, isso daí tem múltiplos significados, e acho que o principal deles é o cultural e o religioso. Mas Olha o cultural, olha um pedacinho do cultural aqui, vai. Isso é cultural.
8: A ultradireita na Alemanha está utilizando o MMA para recrutar novos membros. Por isso, um clube esportivo decidiu lutar contra isso e abriu uma academia de MMA focada na diversidade e no empoderamento.
19: Isso é um ganz klar politischen Anspruch hat, weil in Sachsen viele Kampfsport-Gyms halt auch

0: Isso daí é maravilhoso. Eles vão colocar o quê? Luta mista de UFC, mulheres contra homens, o quê? Peso pena. Joga todo mundo igual. E a simbologia disso tudo é muito ridícula também, né, gente? Esse negócio, todo ano, o pessoal da imprensa, principalmente Reuters, eles reeditam a mesma peça que MMA, artes marciais, esse negócio de testosterona, tudo isso é do movimento da ultradireita, que agora eles estão chamando de Red Pill, que agora eles querem criminalizar junto com a misoginia. Pegou a visão, Adrilho Jorge?
1: Pronto. Olha, a visão é de um ridículo, é de um esdrúxulo, né? Você cria uma pretensa opressão de uma direita, às vezes de uma extrema-direita, que sequer existe. Você está falando da Alemanha, por exemplo, né? A Alemanha, o problema lá é o que o príncipe falou, é uma xaria, são islâmicos, terroristas que migram para lá, migram para Inglaterra, migram para a França, estupram mulheres, são protegidos, batem nas pessoas nas ruas. Você tem uma questão muito mais complicada de uma esquerda que é complacente. A gente que quer destruir a própria cultura europeia, que quer arrebentar com a própria sociedade europeia, do que, entre aspas, uma ameaça de uma extrema-direita. O que eles chamam de extrema-direita é quem quer proteger, em geral, a soberania, essa sim, a soberania real, de uma cultura, de um princípio cultural que foi conquistado de maneira atávica pela Europa, que era, pelo menos até ontem, né, o berço da civilização. E exatamente por esse pseudo-progressismo arraigado, introjetado dentro do seio cultural, está sendo completamente corroída a cultura europeia e está sendo completamente desmitificada. Essa coisa da complacência com o outro que quer destruir. Eles deveriam, essas pessoinhas aí, essas não binárias, essas transexuais, que não são exatamente atacadas, aliás, são até protegidas em grande medida. A lei brasileira os protege, a lei europeia os protege contra toda qualquer sorte de discriminação, e não só protege, como cria uma casta privilegiada de direitos. Se você diz hoje que uma mulher, uma travesti, não é um homem, você pode ser processado, você pode ser processado, você pode ser preso, você pode ser censurado. Isso aqui no Brasil, isso aí na Alemanha, isso na Inglaterra, isso na França. Ou seja, há uma distorção da lei por essa cultura woke. Então, essas pessoas, eventualmente, que são não binárias, ou transexuais, ou homossexuais, elas deveriam estar preocupadas com a invasão islâmica, que é exatamente muito mais não, é totalmente perniciosa em si e deletéria para a cultura europeia, que abraça toda a sorte de pessoas, entre aspas, que são discriminadas e cria até uma casta especial de pessoas discriminadas que são intocadas, inclusive da maneira da liberdade de expressão ser tolhida. Ou seja, é gente se colocando no lugar de vítima para poder massacrar livremente outras pessoas. É disso que se trata.
0: Muito bom, Adrilles. Deixa eu jogar para Paula, professora Paula. Joga o MMA da Alemanha, MMA, sei lá, LGTV 2.4.0, que vai. Eu acho muito engraçado isso, né? Esse negócio do pessoal querer transformar tudo em tribo. E o Adrilles está certo. O islamismo varre essa galera do mapa em 2 segundos. Em 2 segundos. Isso é genial. Isso daí, você fez até um cruzamento com o que o Luiz Felipe tinha falado antes, que eu achei fantástico. Essa galera
1: Tolerância.
0: fica achando que a gente vai acabar com a extrema-direita. Aí, a hora que chegar qual que é o nome do cara lá, do Corão? A hora que chegar o tiozão do
1: Maomé.
0: Corão lá, não, não é o Maomé. É o que faz a interpretação do livro lá, o Sheik, mais do que o
1: Sei
0: Sheik.
1: lá, pô.
0: Sei lá, o senhor,
1: Mohamed.
0: Mohammed.
1: O Mohamed. Qualquer Mohamed, Maomé, sei lá,
0: Qualquer
1: Mohamed.
0: Mohamed. É o cara que é ungido lá, eles têm. Olha só que maravilha.
1: Aí,
0: Enfim.
1: meu problema.
0: É isso. Então, é tudo muito ridículo que a gente está vivendo. E já que está tudo muito ridículo, eu vou colocar o Lula para você, Paula, no
1: Ai,
0: seu
1: meu Deus.
0: colo.
2: Prefeito Cavalieri, que está aqui vestido de verde e amarelo. Você precisa colocar o verde e amarelo e colocar não bolsonarista. Porque o verde. Não, essa é uma coisa. Essa é uma coisa que a esquerda vai ter que aprender a fazer. A gente vai ter que, nessa Copa do Mundo, andar de verde e amarelo para não deixar que as cores do Brasil sejam tomadas.

0: com nenhum fascista. Eu.
1: Essa é a democracinha do amor. Os fascistas de verde e amarelo.
2: Ai, Marco, cansa. Cansa esse negócio. Porque, de novo, vou ter que dizer que esse pessoal sequer sabe qual é a definição de fascismo, o que é fascismo. Eu tive final de semana, não esse último, mas no anterior, eu participei do junto com o Douglas, daquele que a gente fica com o totem ali com a... com a foto do Flávio Bolsonaro, né, e debate com as pessoas na Paulista, e em uma das oportunidades eu perguntei, mas o que, que é fascismo? Eles não sabem, fascismo é tudo que eu não gosto, se o coleguinha roubou o pirulito do outro na escola e eu não gostei, é fascismo, então é qualquer coisa, é assim, uma palavra que eles jogam no ar. E é interessante também a gente entender por que que a direita, e direita, né, de novo no vídeo anterior, ultradireita, fascistas, eles têm sérios problemas em descrever a realidade, porque eles odeiam a realidade, então eles ficam jogando esses rótulos de ultradireita, de fascismo, de red pill, de sei lá eu o quê. Por que que a direita no Brasil utiliza o verde e o amarelo? Porque o PT sempre foi o vermelho. O PT sempre, a esquerda, né, não só o PT, PT, PCdoB, PSOL, esse pessoal da esquerda sempre fez manifestação queimando bandeira do Brasil. Eles jogaram a bandeira do Brasil na lata do lixo. E de uma forma orgânica, o povo brasileiro, não teve uma grande coordenação, o povo brasileiro foi lá e resgatou a bandeira do Brasil, que eles pisotearam, queimaram e jogaram na lata do lixo. Então o povo brasileiro vai lá, resgata, não, nós amamos o Brasil e a nossa bandeira jamais será vermelha. Então não adianta agora, na época da Copa, na época eleitoral, eles fingirem que eles gostam do Brasil, que a gente sabe que todo esquerdista, todo comunista odeia a pátria. Tanto que aí, de novo, cruzando com o vídeo anterior e com o comentário do Príncipe, do Adrilles, tanto que eles facilitam a entrada de pessoas que vêm de fora para destruir a cultura ocidental. Tudo que for para destruir a civilização ocidental, eles incentivam. Se para isso eles têm que colocar os muçulmanos dentro do país, eles fazem, como estão fazendo na Europa, como o Tarcísio está fazendo em São Paulo, né, seu Tarcísio? Oi, Tarcísio. Pois é, a gente está sabendo o que o senhor está fazendo em São Paulo. Como o governo do PT faz com esse pessoal do Hamas, trazendo aviões de pessoal do Hamas? Como fazem esses movimentos que facilitam a entrada do pessoal que vem ali de países africanos? E é muito interessante ver que, assim, os refugiados de guerra sempre são homens jovens e fortes, né? Não é mulher, não é criança, sempre homens jovens e fortes. Como eles fizeram quando eles foram fazer treinamento lá em Cuba e voltam de lá com guerrilheiros, com mais médicos, com diversos programas, que inclusive quando teve mais médicos à entrada de cubanos aqui no Brasil, eles ficaram chateados quando o Bolsonaro, chateados é, tô sendo suave, né? Quando o Bolsonaro assume a presidência e propõe que se faça um teste para ver se realmente eles tinham competência, porque sabe-se que os revolucionários, a esquerda, infiltra ali no meio pessoas que não são médicos, que não são refugiados de guerra e que vêm justamente para destruir. Nunca se viu tantos estupros, esse pessoal que defende a mulher, a cultura do estupro, ó, meu Deus, nos países nórdicos, depois da invasão dos muçulmanos lá. Então, esse negócio de falar que ai, vamos resgatar a bandeira do Brasil, vocês odeiam o Brasil, vocês odeiam a civilização ocidental, vocês querem que o mundo inteiro utilize uma única bandeira, de preferência vermelha, com foice martelo, com estrelinha, com pessoas que façam as leis sem ter votos, que é o governo mundial, através da cobrança de impostos mundiais e de regras mundiais, a qual, para encerrar o meu comentário, infelizmente o nosso judiciário já está submetido. Convido as pessoas a entrarem em qualquer cartório. Entra no cartório, vocês vão ver lá o símbolozinho da ONU, que eles atendem às exigências da ONU. Quem é que votou nessas pessoas da ONU? Eu não votei, vocês não votaram. Elas não me representam. Mas o nosso judiciário já age sob essa batuta internacional. E é contra isso que a direita luta. E é por isso que, com orgulho, nós usamos o verde e amarelo do nosso país, porque nós não vamos deixar vocês estragarem tudo que os nossos antepassados construíram, inclusive o direito pela liberdade de expressão. Continuaremos aqui, não parar, não precipitar, não retroceder. Vamos continuar falando até o fim, para a tristeza das inimigas, Marco.
1: É isso aí, porque os caras, eles, o Lula fala, Drilis, e também Luiz Felipe, professora Paula, ele fala e no segundo seguinte tem um ator falido da Globo fazendo alguma coisa. Sim. Que é esse Paulo Betti, vamos colocar aí, Adriles.
3: Porque nós é que somos os patriotas. Agora eu fico oferecendo. Eu ando atrás do Stuckert, que é o fotógrafo. Você viu o que ele falou? Vai lá. Porque todo dia eu falo pra ele: leva uma bandeira do Brasil atrás do Lula. Porque fica aparecendo que a bandeira é exclusividade, o patriotismo é deles, quando na realidade é nosso.
4: É nosso, exatamente. É isso mesmo.
3: Não tenho nem um pingo de vergonha de aparecer com a nossa bandeira, porque eu amo a bandeira do Brasil. Como eu amo o hino brasileiro, entendeu? Agora, a gente deixa esse símbolo para eles, eu acho que a gente tem que assumir esse símbolo.
1: Com a camiseta do MST, tentando
2: cobrir... A bandeira tapando a camiseta do MST.
1: A bandeira tapando, mas veja. É de uma cara de pau, meu Deus. Pra você ser petista, você tem que ser um cínico cara de pau, Adriles. Está no estatuto isso, não?
5: Olha, é engraçado essa retomada da simbologia dos símbolos nacionais, né? Da questão da noção de pátria. A noção de pátria é uma noção de família, uma família expandida, né? Uma comunidade que tem símbolos, que tem cultura, que tem história, que tem tradição, que tem uma língua, que tem exatamente uma série de simbologias que eventualmente unem e unificam o que se chama de povo, né? Quem fez a detratação, quem fez a deterioração desses símbolos foi a própria esquerda, sobretudo na época do regime militar. As noções de família foram esgarçadas, as noções de nação foram esgarçadas, a bandeira nacional foi, aquela menina Bebel Gilberto, a filha do João Gilberto, pisoteou a bandeira nacional, a camisa nacional foi vista como símbolo daquilo que se chama, de maneira completamente distorcida e patética, de fascismo, quando o fascismo é deles, que é eles que pensam de uma maneira unívoca. A direita até se digladia exatamente por pensar de maneira muitas vezes diferente, ter contradições, que é o princípio da liberdade, a liberdade de expressão. Quem fez a conspurcação dos símbolos nacionais são eles. E isso pega muito mal para o cidadão brasileiro, que fica vendo por que pisotear a bandeira nacional. Por que eventualmente proibir cantar hino nacional em algumas escolas progressistas nesse sentido? Por que eventualmente essa contestação do modelo de família? Ou seja, o modelo de família, o modelo de nação só interessa para a esquerda quando eles estão no poder. Enquanto eles estão no poder, eles querem dividir e reinar. Dividir as pessoas, esgarçar, cuspir nos símbolos nacionais, contestar até a questão do Neymar, uma questão... Até acho que o Neymar nem está jogando tão bem assim, realmente ele é uma coisa meio ilusória, mas ele é visto como um símbolo nacional apropriado pela direita brasileira, porque ele tem certas opiniões que são afeitas à direita brasileira, então ele é conspurcado, ele é achincalhado, ele é contestado, ele é apedrejado. É isso com a seleção, é isso com a bandeira, e agora eles tentam, de alguma maneira, resgatar esses símbolos que eles mesmos cuspiram, que eles mesmos deletaram. Ou seja, é uma simbologia de contestação dos valores da tradição e da cultura nacional que eles mesmos cuspiram. É a eterna contradição da esquerda. É a mesma esquerda que fala mal, por exemplo, do cristianismo, da religião, mas sempre às vésperas da eleição vai numa igreja. É a mesma esquerda que, como a filha do João Gilberto, pisoteou a bandeira nacional e agora quer resgatar a bandeira nacional e a camisa da seleção como símbolos essencialmente nacionais. Então cola. Cola para quem é ignorante total, né? Enfim.
1: Muito bom, Adriles. Adriles, você tem que ir, não?
5: Tem.
1: Adeus, Adriles. Obrigado pela participação sempre.
5: Beijo, beijo, príncipe. Beijo, Paula Marisa. Beijo, telespectadores.
1: Adeus. Juízo. Que alegria. Juízo. Muito obrigado, Adriles Jorge, nosso poeta. Tem uma coisa que o Adriles falou, Luiz, que eu queria retomar, que envolve essa contradição absurda da mentalidade esquerdista. Eles odeiam os jesuítas, os bandeirantes, eles odeiam a colonização portuguesa, eles odeiam tudo que representa a história e a dinâmica da vida social brasileira, né, que é um dos elementos que estão incorporados à simbologia da bandeira. Né? Se é uma nação, é uma nação que viveu uma história que pode ter erros, e teve erros, mas teve muitos acertos. O Brasil era uma grande potência no século XIX. Foi uma grande potência. E muito, aliás, eles não só mentem, eles reproduzem uma história diferente para os nossos filhos, para os nossos netos, para nós. Né? Eu ouvia, eu tinha uma ideia completamente errada do que era o meu país. E quando você redescobre o Brasil, né, saindo das mentiras que eles contam, aí você começa, sim, a amar de fato a bandeira. Porque a gente vê que aquele Paulo Betti não tem demonstração, não é nem genuína a demonstração dele. É quase que um ator mesmo, fazendo um teatro, colocando a bandeira como se fosse um escudo para proteger o coração vermelho de MST que ele tem. Né? Mas uma coisa artificial, até a maneira como ele declara o amor pela bandeira e pela pátria são artificiais, porque ele odeia essa pátria. Ele está fazendo isso em defesa de um projeto de poder, porque ele teve a cabeça dele lavada já pelo PT, ou pela mentalidade esquerdista, petista, ultimamente, né?
4: 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Meio-dia e 17.
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12: Passada a euforia da aprovação da PEC do fim da escala 6x1 na Câmara dos Deputados, a discussão sobre a redução de jornada passa agora ao Senado Federal. Na casa, além da proposta articulada pelo governo, outras duas PECs de senadores podem ser analisadas. Uma delas é do senador Paulo Paim, do PT do Rio Grande do Sul, que propõe uma mudança mais profunda do que o texto aprovado na Câmara. A PEC de Paim promove a escala 4x3, sem redução salarial. Já a oposição protocolou a PEC da hora trabalhada, proposta pelo líder da oposição no Senado, Rogério Marinho. O texto propõe um modelo alternativo de jornada de trabalho, permitindo que empregados e empregadores escolham entre o regime tradicional CLT e outro baseado em horas trabalhadas, permitindo acordos individuais sobre compensação de horários, redução de jornada e contratação por hora. Para Estúdio 92 FM, Emerson Bittencourt.
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15: Exato. Olha, a gente precisa olhar para a história, porque a história já responde. Quais países que, de fato, a esquerda fundou? Né? E a verdade é que essa esquerda antinação não fundou nenhum país. Se existe algum tipo fundacional por parte da esquerda, foi pela esquerda nacionalista, e essa existiu. O nacional-socialismo. Os nacionais-socialismos eram tidos por essa esquerda brasileira como sendo direita, o que nunca foram. Sempre a origem também eram socialismo. Mas só poucas nações que nasceram do nacional-socialismo. Posso dizer uma, que é a Índia, que é recente, que é no pós-guerra. Mas todas as outras nações nasceram de um processo natural aclamado pela população, e essas nações prosperaram, hoje evoluíram para o que existe hoje. As de maior sucesso foram as nações cristãs, que vieram da Europa, que tinham parte fundacional dela era o cristianismo, e disso adveio o Estado moderno e com isso as constituições. Então, e essa influência que a Europa teve no mundo todo, né, o constitucionalismo, podemos até argumentar contra o constitucionalismo, mas de fato, foi uma transferência de poder gigantesca. Era tudo de famílias, e eu até falo que a Constituição brasileira foi a maior reforma agrária que foi feita no Brasil. Antes era tudo da família real e passou para a Constituição. E o grande promotor disso foi o próprio Pedro I, não só no Brasil, como também em Portugal. Então, assim, eles não aceitam isso. Por quê? porque não foi um processo revolucionário, porque não foi um processo liderado pela população. E nunca foi. As mudanças que a gente vê da história foram sempre conduzidas por elites. E, bem ou mal, foram conduzidas por elites. Algumas elites virtuosas, algumas elites de vício, mas foram conduzidas por elites. Então, eles nunca aceitam nenhuma história de nenhum país. Essa que é a grande verdade. Então, eles estão sempre atacando esses atos fundacionais. Então, o Brasil não foi descoberto em 1500, não houve um processo de independência, a escravatura também não acabou no Brasil. Então, todas aquelas evoluções que, de fato, foram marcadas pela elite brasileira, eles não aceitam e criam essa revolta constante para que eles se coloquem no poder. Agora, eles falam assim, então que país que esse tipo de movimento fundou? Não fundou nenhum país. Muito pelo contrário, eles são o final, é o ato final da destruição de um país. É quando esse tipo de gente toma controle das instituições, toma controle do governo e tem uma influência na cultura avassaladora. E a gente vê isso também. Eu tenho criticado bastante algumas festas de criança que eu vejo aqui em São Paulo, com festas nababescas, e aí acabam tocando um funk no meio da festa lá para a criançada. Então você veja, um ambiente que deveria estar elevando a população para um nível de arte superior, não, eles resolvem nivelar o nível gueto, né? E eu acho que isso é um fator de você ter, por muito tempo, num estado falimentar de condução por esses grupos progressistas, esses grupos internacionalistas, globalistas, que vêm para destruir o que são os fundamentos da nação brasileira ou de qualquer nação. Então, a parte cultural deveria ser a parte final que dá sustentação à política que promovem isso. Então, acho que a gente vê isso no Brasil de uma maneira avassaladora. Eu acho que aqui todos falam, né? Gramsci deu certo no Brasil. E, de fato, deu certo. Quando você vê a sustentação ideológica e comportamental da esquerda destruidora do Brasil, né? Ela está aí ainda. Como é que ela sobrevive? É por causa de que tem gente na sociedade que acredita no que eles dizem, das narrativas, de que nada do Brasil é como é, tudo é negativo, o Brasil é um fracasso, tudo mais. Então, tudo isso eles colocam para destruir o que existe de bom, de institucionalização de virtudes, para colocar esses vícios no poder. É o que a gente vê hoje, total inversão de valores, total inversão da justiça, total inversão da criminalidade, o criminoso é o certo, o injustiçado, a justiça que comete injustiça, essa é a boa justiça. Então a gente começa a ver que a gente precisa ter uma guerra, não só uma guerra política, econômica, mas também uma guerra cultural muito profunda, porque esse pessoal está aí há muito tempo e está permeando a sociedade brasileira de uma maneira que para alguns desses não é reversível. Mas eu sempre acredito que existe redenção para uma parcela expressiva aí da sociedade, mas precisamos ainda mudar o topo para que, de novo, quem sabe aí, talvez tenhamos direção para tirar esses entraves, tirar essas instituições, desmontar essas instituições do mal que só perpetuam a destruição.
1: E eu quero aproveitar essa última análise do nosso querido Luiz Felipe de Orelhas Bragança para colocar, temos um vídeo também de agora, professora Paula e deputado Luiz Felipe, do Sérgio Tavares, dessa vez agora com o Barrosinho. A gente estava falando em aristocracias e elites globais. Se tem uma coisa que deixa o Barrosinho arrepiado na nuca, é o poder global. Vai lá, Barrosinho.
16: Pelo boicote ao voto impresso, pela fraude. Responsável da fraude e boicote ao voto impresso. A fraude eleitoral no Brasil foi por causa deste aqui. Foi aquele.
1: Eu adorei a camiseta dele. Fora Moraes. Camiseta azul da primeira manifestação que a gente fez. Tão legal. Mas é, professora. Bem, esse é o Barroso. Deixa o Barroso, isso aí foi só para atualizar. Agora a gente tem a nossa extraterrestre favorita, diretamente do filme de Steven Spielberg, Marina Silva, para vocês.
17: é que essas coisas elas estão todas integradas. Não existe uma separação entre estar preocupado com o meio ambiente, saúde, educação, economia, segurança e proteção ambiental. Aliás, essa visão de separar as coisas é que leva a resultados bastante ambíguos, como é o caso do governo de São Paulo. Eles pegam alguns dados em relação a crimes contra o patrimônio e a letalidade gerada pela violência, mas eles não consideram que aumentou a letalidade policial de forma assustadora, os feminicídios, tivemos um aumento de estupro de vulnerável de uma forma assustadora em todos os anos do governo Tarcísio, é o próprio dossiê que foi feito em relação a essa situação que dá conta desses dados, ou seja, essa visão de separar as coisas é que leva a resultados que são totalmente ineficientes e equivocados. Quando você tem uma política que leva em consideração o princípio da transversalidade, é possível cuidar das mulheres ao mesmo tempo em que se cuida da educação, é possível cuidar do meio ambiente, ao mesmo tempo em que se cuida da agenda de desenvolvimento. Aliás, ter uma agenda forte na área ambiental foi o que permitiu a gente fechar o acordo da União Europeia com o Mercosul, foi o que nos levou a abrir 500 novos mercados para a agricultura brasileira e fazer com que o Brasil saísse da situação de pária ambiental no governo Bolsonaro para ter audiência e abrir as portas para inúmeros investimentos no governo do presidente Lula.
1: Ela estava no vezes 4, tá? Só para avisar.
2: Meu Deus.
1: E ela ainda é lenta. Mas ela tá. O que, que ela tá falando? Feminicídio paulista, a culpa é do Tarcísio. Que papo é esse dessa Marina Silva que ela aparece de 4 em 4 anos e aparece em primeiro na pesquisa ainda, em segundo para intenção de voto no estado de São Paulo? É verdade isso? Essa pesquisa veio, não sei, com alguma mistura diferente, professora?
2: Certo, a pesquisa foi feita na porta da USP, pode ser? Na frente do sindicato, de repente, não sei. Ai, Marcos, essa senhora aí cansa. Eu até assisti esse vídeo aí no Instagram e sinceramente, é impressionante que em 2026 alguém ainda dê atenção para essa senhora. Ela fica 4 anos, sei lá, escondida em alguma toca da Amazônia. Aí, quando dá a eleição, ela aparece sempre com esse discursinho mofado, que, de novo, né? É um discursinho bonito. Ai, vamos proteger a natureza, os animais, como? Tirando o poder dos brasileiros e dando ele para entidades internacionais que têm interesse justamente em que o Brasil não se desenvolva e continue sendo um país subdesenvolvido, que não concorra, inclusive esse acordo aí com do Mercosul com a União Europeia, tá, eu não sou lá grande especialista em geopolítica, mas eu li uma matéria que eles estão criando dificuldades, agora inventaram uma coisa para que os produtores de carne não consigam vender para lá, porque obviamente eles não querem concorrer com o Brasil, que tem condições aí de mostrar uma produção de qualidade e numa quantidade que muito provavelmente eles não vão conseguir bater, e com preço e qualidade todo que a gente faz. Então eles inventam essas barreiras que tem que defender, sei lá, as girafas da Amazônia, porque senão a gente não compra carne de vocês. Mas só que é muito burro que cai nessa conversa. Isso é papinho furado para manter o Brasil subdesenvolvido. E essa senhora serve exatamente a esses interesses. Por favor, meus queridos paulistas, não votem nessa senhora. Não pode ser. Eu vi que ela e a Tebet estão pontuando para o Senado, é um negócio assim que me deixa triste.
1: Simone Tebet.
2: Não sei se mais triste, mas tão triste quanto ver a Manuela Dávila pontuando aqui no Rio Grande do Sul, mano. É uma coisa que é angustiante.
1: Eu vi o boxe.
2: A gente vai ter a oportunidade de mudar o Senado, ou pelo menos que não seja uma mudança super drástica, mas dá uma melhoradinha. Aí o que, que o pessoal faz? Vai eleger a Marina Silva? Manuela Dávila? Ai, que triste.
1: Diretamente de Hollywood.
2: Pescoço, Manuela Dávila com luva de boxe, gente.
1: Pescoço de tartaruga. Horroroso. A do boxe foi horrível. Foi horrível. Foi horrível. Gera aquela... Sabe aquela vergonha alheia? Você fala... O cara do marketing autorizou isso. Eu acho que até a galera da esquerda olhou e falou, meu Deus, que ridícula.
2: Não, imagina,
1: mas ninguém falou pra ela.
2: O candidato da direita resolve fazer um vídeo com luva de boxe. Eu acho que no outro dia recebi a visita da PF por atentado à democracinha.
1: É, exato. Jesus Cristo, deixa eu agradecer aqui. Até peço desculpa de ter passado a Marina Silva para para o professor, deputado federal Luiz Felipe, ter que assistir nessa manhã. Às vezes dá uma embrulhada no estômago, mas professor, deputado federal, querido amigo Luiz Felipe de Olhões Bragança, obrigado pela presença e companhia hoje aqui. Sempre uma honra aprender com você. E já tem pergunta no superchat que eu já vou adiantar e responder. Sim, eu também apoio a Constituição do Luiz Felipe e eu acho que a gente tem que trabalhar para isso. A meta é uma nova Assembleia Constituinte, né? Claro que é uma meta de longo prazo, porque se a gente não tiver controle e entrada no ambiente cultural e acadêmico, isso ainda será prejudicado por forças tanto de Cacai quanto dessa turma toda que o Luiz conhece, que vai influenciar. Como influenciou no passado, a turma da extrema esquerda vai continuar influenciando. Então a gente precisa mudar isso cultural e juridicamente. Obrigado, professor.
15: Muito obrigado, Marco. Muito obrigado, Paulo Marisa, a todos que estão nos escutando. Olha, eu vejo esses tipos de personalidades que aparecem para nos assombrar a cada ciclo eleitoral, mas eu vejo com extremo otimismo o que está acontecendo no mundo. Eu acho que a esquerda nunca esteve tão fraca como ideia. Hoje ela não tem força nenhuma de ideia, ela só tem força institucional. E eu acho que por ter perdido a força das ideias, é uma questão de tempo, de ter mudanças muito profundas aí no nosso ordenamento jurídico, na nossa representatividade. Então eu acho que é um movimento inexorável. E espero que seja com os atores que nós tenhamos aí como sendo protagonistas e não seja membros do Centrão que acabam aderindo à direita para fazer as mudanças, que a gente sempre sabe que a coisa vem mais tênue, né? Então a gente precisa de fato de mudança muito mais profunda com representantes das ideias corretas e sendo pessoas também corretas que queiram ver a cabo realmente o desmonte desse grupo criminoso lá de Brasília. Então, meus caros, muito obrigado, muito bom dia e até uma próxima, viu? Parabéns aí pelo programa.
1: Obrigado, Luiz.
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22: Na teoria libertária, crime envolve agressão contra pessoa ou propriedade. Sem vítima, não há agressão. Ainda assim, o Estado criminaliza diversas condutas pessoais, como, por exemplo, um xingamento em uma simples discussão de trânsito, ou até mesmo punições desproporcionais contra algum torcedor fervoroso em jogos de futebol. Uma cantada inconveniente pode virar caso de polícia. Mas essas proibições estatais não eliminam comportamentos. Na verdade, isso gera mais violência, mais risco e mais repressão. Comportamentos mal educados devem ser coibidos socialmente e não com judicialização constante. Em caso de escutar um desaforo, além do mal-estar momentâneo, não há agressão física de fato. E punir sem vítima não protege direitos. Amplia o controle estatal sobre a vida individual. Sem agressão, não há justificativa moral para a punição. Retrucar ou simplesmente deixar para lá funciona muito bem na maioria dos casos.
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25: Meio-dia e 38.
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4: O PDT, Partido Democrático Trabalhista, anunciou neste fim de semana seu pré-candidato ao governo do Paraná. Ele é Maurício Tadeu de Melo e Silva, mais conhecido como Requião Filho.
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4: O deputado estadual, filho do ex-governador Roberto Requião, tem o apoio do PT, PCdoB, PV, Rede e PSOL. Requião Filho é o convidado do Entrevistão 92 desta terça-feira, na bancada do Independência 92. 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
26: O Atlético Clube Paranavaí disputa a final da segundona do Paranaense, vivendo uma fase diferente dentro e fora de campo. O clube tem como sócio majoritário da SAF o cantor Gustavo Lima, que assumiu o controle da equipe em 2024 com o objetivo de recolocar o time na elite estadual. Dentro de campo, o comando é do ex-centroavante Vanderlei Júnior, que tenta levar o Paranavaí ao título da divisão de acesso diante do Paraná Clube, que por sua vez segurou o empate em 1-1 com o próprio Paranavaí fora de casa no primeiro jogo da final da segunda divisão no Campeonato Paranaense. O tricolor ficou com o jogador a menos ainda no primeiro tempo após a expulsão de Daniel Cruz, mas mesmo assim saiu na frente com o gol de Thiaguinho. O empate do Paranavaí veio na etapa final com Cirilo. Agora, a decisão do título será no próximo sábado, dia 6, na Vila Capanema, aqui em Curitiba. De Curitiba, Mauro Conte, com informações da Rede AERP.
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2: Meio-dia e 57.
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0: do Vermelho como organizações terroristas. Odilon, que atuou por boa parte da sua carreira na região de fronteira entre Brasil, Paraguai e Bolívia, ficou conhecido por condenar o traficante Luiz Fernando da Costa, o Fernandinho Beiramar, além de determinar a prisão de centenas de integrantes das organizações, de organizações criminosas. Em entrevista ao jornal O Estado de São Paulo, ele disse, abre aspas, cada país, amparado por sua soberania, é livre para conceituar terrorismo e classificar como tal atos praticados por qualquer grupo, independentemente da base territorial onde esteja radicado. Fecha aspas. Para o ex-juiz, exemplos da atuação das facções ao longo das últimas décadas ajudam a sustentar essa classificação. Para Estúdio 92 FM, Emerson Bittencourt.
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5: Olá pessoal, tudo bem com vocês? Estamos começando o nosso programa Resenha de Mercado. Meu nome é João Fernando, sou gestor de negócios e a partir deste momento vou passar para vocês aí todas as informações que têm feito preço no nosso mercado financeiro, mercado corporativo desta última semana. Seja muito bem-vindo. Pessoal, dando os nossos recadinhos aqui de sempre, você aí que quer ser o nosso patrocinador, só entrar em contato aí com o comercial da rádio ou com o comercial do Resenha de Mercado. O nosso WhatsApp é 45 99825 8921, ou você pode entrar direto com o comercial da rádio aqui para ser patrocinador do programa Resenha de Mercado. E outra coisa, pessoal, sigam as redes sociais da rádio, porque sai o programa agora na íntegra, durante toda a semana tá saindo aí nas redes sociais e na rádio também os nossos cortes, e também siga o programa Resenha de Mercado. Pessoal, nós estamos em todas as redes sociais, Resenha de Mercado JF, nós estamos em todas as redes sociais, no programa saindo agora na íntegra, saindo agora inédito, e depois toda segunda-feira às 19 horas no canal do YouTube do Resenha de Mercado e também no Spotify. Se inscreve lá, compartilha, lá sai o programa para você rever, compartilhar, né, pessoal? Quero agradecer aí a audiência de vocês e a presença de todo mundo. Dados os nossos recados, vamos lá, vamos falar de mercado, vamos falar do que vem acontecendo na última semana aí, nos últimos 7 dias no nosso mercado, no mercado global. E aí, pessoal, vamos lá. Para quem não, para quem tá na rádio, vai estar só escutando, né? Se você estiver vendo depois, a gente vai falar um pouquinho aqui sobre os nossos indicadores. Vamos falar do Ibovespa, né? Ibovespa que fechou aí os últimos 5 dias em 173 mil pontos, gringo dando no pé, gringo comprando dólar, gringo comprando inteligência artificial e saindo do Brasil. Quando começou, no final de 2025, começo de 2026, aquele fluxo para dentro do Brasil, né? Com o mundo sendo nosso agiota, a gente pagando aí um caminhão de dinheiro para os investidores comprarem o nosso título, né? Quando os títulos do nosso governo, quando começou a entrar fluxo para dentro do Brasil, o dólar começou a cair, muita gente começou a falar, tá vendo, o dólar, eu acho muito engraçado a galera falando assim, porque você tá vendo, o dólar acabou, os Estados Unidos acabou, é uma potência em decadência, o dólar, gente, aí você fica falando que os Estados Unidos estão acabando, que o dólar é uma moeda em decadência, que os Estados Unidos é uma potência em decadência, você pode ter razão em tudo isso que você está falando. Só que a hegemonia vai demorar muito tempo para acabar. Se o dólar está em decadência, você imagina o real. E aí muita gente falando lá, porque eu sempre tive esse viés, sempre não, né? Desde 2022, no final da eleição, eu tenho esse viés de aumentar a minha exposição fora do Brasil e não é recomendação, e diminuir o Brasil, tá vendo? Ó, o dólar agora tá caindo, as ações brasileiras

0: estão subindo, o índice do SP500 está caindo, agora é Brasil, agora é Brasil. Pessoal, tá voltando, é cíclico. Brasil é o tal do... O dinheiro que vem para cá é o tal do smart money. O dinheiro entra muito rápido, o dinheiro sai muito rápido. O investidor institucional, ele vem especular no Brasil. Pessoal, uma coisa que você tem que entender, Brasil não tem grau de investimento. Fundo de pensão que vem, investe, fica por um bom tempo, não vem para o Brasil, não vem para o Brasil. Por quê? Porque, por regra do fundo, o Brasil tem que ter grau de investimento, senão eles não vão colocar o dinheiro, porque é o dinheiro da aposentadoria dos outros países. Ah, mas então o Brasil, para longo prazo, fala isso todo o programa, não. Tem algumas ações, tem alguns investimentos aqui, que dá sim para levar para longo prazo. Só que a gente tem que, eu sempre falo para vocês, o resultado tá onde tá o foco. As coisas são extremamente simples. Onde tá a maior parte do dinheiro? Onde estão, das 20 maiores empresas, onde estão as 15 maiores do planeta? Tá no mercado americano, é lá que a gente tem que ter. E aí no mercado americano, a gente tem outros lugares, outros mercados que a gente consegue acessar através do mercado americano. Por exemplo, o mercado irlandês de UCITS, que está crescendo bastante, que é um mercado extremamente interessante para quem é residente fiscal no Brasil, para quem não é residente fiscal americano, tá bom, pessoal? Então, dado esse disclaimer gigantesco aqui, Ibovespa aí, no mês, nós praticamente chegando aqui, no final do mês de maio, nós estamos entrando em junho aqui, queda aí no mês de maio de quase 6%, e no ano, devolvendo, né, pessoal, devolvendo aí, chegou a bater 198 mil pontos, devolvendo aí uma alta aí de 8,27. SP500, nos últimos 7 dias aí, uma alta de 1,49, 7.579 pontos, batendo recorde. Fechou o mês passado com uma alta de 6,12. E no ano, pessoal, uma alta de 10%. Olha só que interessante, o Ibovespa começou com uma alta gigantesca em cima do SP500. E para quem falou, olha só que interessante aqui, ó, Ibovespa 8%, SP500 10%. Claro, se você descontar o dólar ali, vai dar uma diferença ali, o Ibovespa vai estar um pouquinho mais alto, mas o dólar se recuperando, pessoal, não tem como, é o que eu falo para vocês. A inflação, a impressão de dívidas do governo tem muito a ver com o que vai acontecer no mercado de capitais. Não tem como. A inflação americana, ela é metade da inflação brasileira. O nosso dinheiro vai perder muito mais valor, muito mais rápido do que a grana americana. Inclusive, tem teóricos agora brasileiros falando aquilo que eu venho falando há bastante tempo. Que olha, esse negócio de comprar pré-fixado de 10 anos, 15 anos, 30 anos, não sei quantos anos, achando que a Selic, uma hora o governo vai voltar, pode ser que isso não aconteça. Existe uma grande chance disso não acontecer. Por quê? Porque o mercado vai se acomodando, vai mudando a cultura, a janela de Overton também para os investimentos. O que acontece? As pessoas vão se acostumando, o governo imprimindo dívida, inflação mais alta. Existe burburinho aí de gente no mercado falando que daqui a pouco a gente tem que colocar nossa meta de inflação em 6%. 6% é o dobro. 6% para onde que vai a Selic? E para onde que vai esses títulos? Você que está comprando pré-fixado, eu já falei no programa passado aqui, eu não compro pré-fixado no Brasil. Nunca comprei, nunca vou comprar, porque pode acontecer de não baixar mais a Selic. Pode acontecer de a gente não ver mais Selic a 6%. Isso pode acontecer. Por quê? Porque pode acontecer agora de virar uma cultura de imprimir moeda. E aí o que vai acontecer? O mercado vai continuar subindo, mas vai subir a inflação também. Quem comprar pré-fixado vai se arrebentar. E aí a gente tem uma grande chance do Bitcoin começar a performar cada vez mais. A gente vai falar um pouquinho daqui para frente. Então o dólar aí nos últimos 5 dias praticamente no 0 a 0. 5,06. O mês passado subiu aí com uma alta de quase 1%. E no ano, pessoal, o dólar voltando a devolver aqui, tá? O dólar que chegou a bater 4,90, 5,06. Chegou a cair muito mais, né? E agora voltou a subir. Vamos lá, vamos falar um pouquinho aqui de Bitcoin, pessoal. Bitcoin também nesse range aí, né? Nesse range aí. Fechou os últimos 5 dias aí com uma queda de 3,6. Se eu não me engano, ficou negativo no mês de maio. 74.194 dólares. Então, no mês passado aí, queda de quase 4%. E no ano aí, queda de 15%, pessoal. Chegou a bater 96 mil pontos. Aí caiu para 63 mil pontos. Eu dei uma entrada aqui, comprei, tá? E aí quando eu falo entrada, não é que eu vendi no topo e comprei... Não, na baixa, nada disso, tá? Mas eu cheguei a comprar, eu comprei um valorzinho relevante quando o Bitcoin estava 63 mil dólares. Eu entrei comprando. Lembrando, não é recomendação, tá, pessoal? Eu sou investidor de longo prazo. Até hoje, eu compro Bitcoin, sei lá, faz uns 8 anos... uns 6 anos, eu nunca vendi nada de Bitcoin. Eu só compro, eu só acumulo. Cheguei a comprar aí a 63 mil dólares. Porque as pessoas falam assim, ah, mas faz trade. Não, eu não, com Bitcoin eu não faço trade. Aliás, com ação nenhuma. O máximo que eu faço são opções e é um outro assunto lá. E FIX, tá? O índice dos fundos imobiliários, que vai continuar sofrendo porque a Selic tende a ficar mais alta, mas mesmo assim se mantém resiliente os fundos imobiliários. Eu penso o seguinte, pessoal, se for para eu, não tem nada a ver um ativo com o outro, tá? Mas fazendo um comparativo bem bem bobo aqui. Se for para eu investir em pré-fixado, achando que a Selic vai cair, eu vejo muito mais vantagem eu investir em fundo imobiliário, achando que a Selic vai baixar um pouquinho. Por quê? Porque o fundo imobiliário, além de você ter a rentabilidade dele, você tem a valorização do imóvel. E a valorização do imóvel, se a Selic continuar subindo, o imóvel vai continuar valorizando. Então, no longo prazo, eu acho que é muito mais inteligente que você ficar amarrado com o governo aí num pré-fixado. Mas esse é o meu pensamento, tá bom? No mês, queda de 1,39 e no ano aí, uma alta de 2,47. Esses aí são os resultados nossos aí dos nossos gráficos, tá bom, pessoal? Vamos falar um pouquinho agora do nosso relatório que a gente manda semanal lá na nossa comunidade. Nós temos dois relatórios, a gente tem um relatório do mercado financeiro, a gente tem um relatório do varejo brasileiro também, que a gente pega um pouco de varejo internacional, que nós mandamos lá na nossa comunidade toda semana. Quer participar da nossa comunidade? Quer aprender como que você pode investir de uma forma objetiva, para longo prazo, com um viés de não de apostador de bolsa, mas sim de empresário, de investidor de empresa? Entra lá na nossa comunidade, é o mesmo WhatsApp, 45 99825 8921, para você entrar na nossa comunidade. Lá nós temos a comunidade, nós temos a nossa plataforma de estudo, que a cada 15 dias tem uma aula inédita para você aprender a investir do zero. Você que é iniciante, você que é intermediário, você que já é avançado nos investimentos, entra lá na nossa plataforma, 45 WhatsApp 459 9825 8921. Para você participar com a gente lá, e a gente manda toda semana dois relatórios, pessoal, dois relatórios. A gente manda, eu mando análise, toda semana eu mando análise de uma empresa, de resultado, de uma empresa, e todo mês eu mando também a nossa carteira de investimento. A nossa não, a minha carteira de investimento. Eu faço um vídeo, eu abro a minha carteira, eu falo o racional da minha carteira e eu mostro onde que eu estou investindo, quanto que eu estou investindo e o porquê que eu estou investindo, e você tem o valor lá de quanto eu já tenho investido, tá bom? A gente, bom, lembrando, quando eu mostro lá minha carteira, não é para ninguém replicar o que eu estou fazendo. Por quê? Porque as pessoas não têm o mesmo objetivo que eu, as pessoas não têm a mesma idade que eu e as pessoas não têm o mesmo patrimônio que eu. Então, cada um lá dentro do JA, aliás, do Resenha de Mercado, cada pessoa vai estudar e vai saber como que ela vai investir. Ah, mas eu não tenho tempo, eu prefiro dar para um gestor. Mesmo que você tenha um gestor de investimento, é essencial que você conheça de mercado. Primeiro, para você saber o que que ele está fazendo. Olha quantos escândalos a gente teve aí de gestor que quebrou, que acabou com o patrimônio das pessoas. Então você tem que saber o que ele está fazendo. E segundo, isso não vai te ajudar só nos investimentos, vai te ajudar em tudo, na tua vida empresarial, na tua vida como funcionário, em tudo, na tua vida financeira. Saber de investimento eleva o teu nível para tudo. Então você tem que saber o que está acontecendo com o mercado. Então, mesmo que você tenha um gestor de investimento, é legal você entrar lá, tá bom? Então, aqui nós vamos falar um pouquinho do nosso relatório aqui, tá? E falar um pouquinho aqui do IPCA 15, que é a prévia, né, do nosso IPCA. A prévia oficial da inflação brasileira registrou uma variação de 0,62 no mês de maio, superando as projeções que eram de 0,56. A taxa acumulada de 12 meses, que é isso que a gente tem que levar em consideração, ela está no acumulado de 4,64. O que que acontece, pessoal? Fala aqui quase todo o programa. A nossa meta é 3%. A banda de tolerância, segundo o Estado, vê se na empresa que você trabalha você tem tolerância. Vê se você trabalha numa empresa lá e trabalha com meta, e aí você tem uma meta de 100, mas se você fizer 50, né, você tem tolerância. Não, eu te dou tolerância 50%, para cima ou para baixo eu te dou tolerância. Vê se, agora o governo tem que ter, o Estado tem que ter. Pergunta se os formuladores dessas métricas aqui que tem empresa, se eles aceitam essa tolerância de 50% aqui. Eles não aceitam. Mas, como é governo, como é Estado, né? O Estado não administra o próprio dinheiro, eles fazem esse tipo de coisa. Não estou criticando este governo, isso aqui é uma coisa que já vem, ó, de muito tempo. Mas vamos lá. Então, a meta era 3 e a gente está estourando o teto do limite acima da meta. O que que é? Então, a gente tem 3 seria a meta ideal. Nós temos o limite lá de 50%, que é ridículo, né? E aí a gente tem passar passando ali até 4,5. Tá em 4,64. Que isso mostra? Isso mostra que o Banco Central provavelmente não vai baixar a taxa Selic na próxima reunião, tá? Se baixar, tá fazendo loucura. A inflação acima do teto da meta restringe a margem de manobra do cupom e força manutenção dos juros restritivo por um período prolongado. Como consequência, economistas revisaram a projeção da Selic para o final de 2026 para 13,25. Lembrando que esses mesmos economistas projetavam a Selic a 12% no final do ano, que é Selic pra caramba, que é juro pra caramba, pessoal, que tá quebrando muita empresa aí, tá? Juros restritivos reduzem a atratividade de ações, né? E aí privilegia a renda fixa. E lembrando, né? Aumenta a nossa dívida. Juro alto é terrível para todo mundo, né? Boletim Focus. IPCA para 2026. 5,04. Ó, nós já estamos falando de IPCA a 5%. Esse é o IPCA, pessoal. Isso aqui é o que vai no papel, tá? Agora, eu pergunto eu pra vocês, a sua inflação ano passado foi só de 4,92? Foi só de 4,92? Você acha que a inflação esse ano, quando bater 5%, vai ser só 5%? A mediana revisada de 4,92 para 5,04, tá bom? IPCA, revisão marginal de 4 para 4,01, expectativa de longo prazo. Isso aqui, curva longa, tá? Selic, a gente já falou, de 12 para 3,5%. E o PIB, a gente tinha uma previsão de 1,85 aí para 1,89. Nossa, mas o PIB vai crescer sim, vai crescer por causa da inflação. Beleza? O que mais que a gente pode falar? Ah, vamos falar um pouquinho agora de ações, pessoal. Olha só, caso Raizen. Então você que tem a Raizen, lembrando, né? A Raizen que tem uma parceria com a Shell, donas lá dos postos Shell e também produtora, né, de etanol, que faz parte do grupo Cosan, né? Se você tem ação da Raizen ou ação da Cosan, Raizen que pediu recuperação extrajudicial. E aí, pessoal, não é recomendação, tá? Eu tenho Cosan na minha carteira, tô tomando uma tungada, tô tomando uma fumada na minha carteira com Cosan também. Tá lá. Vamos lá. No dia 28 agora de maio, a Raizen divulgou uma proposta de reestruturação financeira junto aos seus credores. Como eu já falei para vocês, eles pediram recuperação extrajudicial. Ponto central, conversão compulsória de 45% do montante total da dívida em novas ações precificadas a 0,25 o papel. E aí o que acontece? Eu acredito que essas ações vão ser dadas para os credores e isso o que vai acontecer? Vai diluir o papel. Então você que tem a Raizen, que já está tomando um calor gigantesco, provavelmente você vai ter mais diluição, tá? Daí teve a queda no pregão no único dia, 19%. Isso aqui, ó, causa diluição maciça dos acionistas minoritários, ou seja, você vai ter uma diluição gigantesca. O que eles vão fazer? Eles vão diluir a empresa, você tinha um pedacinho lá, você vai ficar com um pedaço muito, muito menor. Tá bom? Vamos lá falar um pouquinho aqui, deixa eu ver aqui, o que mais que a gente pode falar aqui? SP500, Micron e a tese da IA no mercado americano. Pessoal, o mercado de IA tá voando. E aí, às vezes eu recebo assim lá na nossa comunidade. Será que eu entro? Será que é hora de entrar? Será que já não passou o hype? Será que não é bolha? Veja bem, eu vou dar a minha opinião aqui pelo aquilo que eu estudo, pelo aquilo que eu vejo, os que conhecem muito mais do que eu. Eu acho que a inteligência artificial não é hype. Eu acho que a inteligência artificial a gente não tá vivendo bolha, tá? Eu acho sim que esse CapEx, que é o investimento que as empresas estão disponibilizando para IA, pode sim fragilizar essas empresas, mas eu acho que a gente tem um futuro muito grande com essas empresas no setor de inteligência artificial, tá? Upgrade da Goldman Sachs para o SP500. E aí, uma coisa que tem que tomar cuidado, o resultado do mercado americano tá muito concentrado nessas empresas. Eu tenho lá na minha carteira, pessoal, uma recomendação, tá? Eu tenho Meta, que inclusive em inteligência artificial é a que tá mais para trás. Eu tenho TSMC, tá? Que é a maior produtora de semicondutores de chips do planeta. E eu tenho o Google, né, que é a Alphabet, que é a Google, e tenho também Nextera, que é uma empresa de energia. Tá, mas assim, mas energia não é inteligência artificial. Você tem que entender da periferia em relação à tecnologia. Por exemplo, data centers, nuvem é uma coisa que a inteligência artificial vai precisar cada vez mais. Então as empresas que têm nuvem, por exemplo, como a Google, como a Amazon, enfim, como a eu tenho a que também está no negativo, eu tenho a Fastly, que é uma empresa que não é muito conhecida, empresa americana também, que também é de nuvem. Então a gente tem que ver essa parte periférica. Energia, NextEra é a maior produtora de energia limpa dos Estados Unidos. Vai precisar de muito, muito, muita energia. Então, às vezes, não é só a tese da inteligência artificial em si, é a tese periférica. Tem um termo de um estrategista aí, que eu esqueci o nome do cara, que ele fala da teoria que o gelo derrete pelas bordas. O que que ele quer dizer? Que quando a gente tem uma tese muito grande, a gente tem as bordas ali, que vai derretendo e vai soltando água também, que as pessoas podem falar. E assim, tem um exemplo muito interessante, porque, por exemplo, quando começou a corrida do ouro lá em Minas Gerais, muita gente que enriqueceu não é quem estava garimpando ouro. Foi o cara que montou a lojinha lá para vender ferramenta, para vender ali para alimentação, hospedagem. Então, o periférico é isso que a gente tem que olhar, não só no mercado de investimentos, mas em todo o mercado. Você tá vendo que quando você começa a investir, eu sempre falo para vocês, as nossas oportunidades são do tamanho do nosso conhecimento. Quando você, sei lá, cara, você tem uma padaria e você começa a investir, quando você começa a ter conhecimento, você começa a abrir teu horizonte. E aí você começa a ver as coisas periféricas que você pode fazer em relação ao teu negócio. Por exemplo, quando eu comecei a investir, eu era só vendedor. Isso há 15 anos atrás. Eu sempre gostei muito de estudar. E aí, quando eu comecei a entender as coisas, eu comecei a criar um monte de negócio. Eu falei, cara, mas eu posso criar um monte de negócio dentro do meu próprio negócio. Então eu era vendedor, representante comercial. Eu falei, não, eu posso montar uma equipe, eu posso montar o showroom, eu posso dar consultoria, eu posso fazer gerenciamento para empresa, contratação, eu posso montar uma plataforma para ensinar vendedor a vender, eu posso montar uma plataforma para dar estrutura financeira para os meus clientes. E você pode, cara, aí tua mente começa. Então, investir, aprender a investir, não é simplesmente para você ganhar dinheiro, é para você abrir a sua mente, entendeu? Então vamos lá, pessoal, devaguei bastante aqui. Apesar de um cenário macroeconômico desafiador, o fluxo de capitais nos Estados Unidos continua direcionado para ativos de alta tecnologia como semicondutores. Os analistas do banco, o Goldman Sachs, elevaram a sua meta de projeção para o encerramento do S&P 500 em 2026, baseando-se na tese de que a liderança das empresas de tecnologia na revolução de inteligência artificial oferece proteção operacional contra ciclos tradicionais de crédito. A Micron, tecnologia, para vocês terem uma ideia, acabou subindo aí 20% no pregão. Aí tem um detalhe: você tem que olhar essas empresas e você tem que ver o valuation delas também, tá? Não é para comprar só porque é empresa aí de tecnologia, vou sair comprando, tá bom? Vamos ver o que mais aqui. Mercado financeiro europeu. Beleza, pessoal, aqui já passei bastante coisa. Eu vou para o nosso outro relatório ali, que é o nosso relatório do varejo. Lembrando, tá, pessoal, esse relatório aqui, ele tem mais de 20 páginas, tá? Mais de 20 páginas esse relatório aqui. Então, se você quiser receber o relatório, é só você entrar lá na nossa comunidade, no Resenha de Mercado, WhatsApp 45998258921. E, como eu falei aqui, se você está com dificuldade financeira na tua empresa, também pessoal, você pode entrar em contato com a gente aí, que a gente tem também mentoria para quem. Não só quem quer aprender a investir, mas se você quiser fazer uma reestruturação aí na parte financeira da tua empresa, enfim, parte comercial, só entrar em contato com a gente aí, 45998258921, beleza? Esse aqui é o nosso outro relatório, eu mando dois relatórios de 20 páginas. Esse aqui é o relatório do mercado financeiro. Já falei um pouquinho do IPCA, já falei um pouquinho do PIB, né? Já falei um pouquinho da desancoragem aí. E aí, o que que acontece, pessoal? O IPCA 15 mostrou uma pressão de bens não discricionários, tá? Divulgação do IBGE no dia 27 de maio, como o IPCA ali registrou uma alta de 0,62, elevando aí o nosso IPCA de 12 meses a 4,64. Olha só que interessante aqui. No período, isso aqui é dos 12 meses, tá? Alimentação e bebidas, nós tivemos uma alta de 1,38 no período, tá? Pressão exercida por itens básicos, como batata inglesa, leite longa-vida, drenando a renda disponível das famílias. Habitação, pessoal, 1,3 de alta, impactando direto impacto direto da ativação da bandeira tarifária amarela na energia elétrica. E você que é do Paraná, se prepare aí, porque tá vindo uma alta bem grande aí. Bens discricionários, renda disponível do consumidor médio sendo drenada por despesas essenciais, reduzindo a propensão de consumo de bens duráveis e vestuário. O que que a gente está vendo? As famílias extremamente endividadas. Ah, mas a gente está em pleno emprego. Ah, mas a gente, o salário das pessoas tiveram ganho real nesses últimos anos. Então me explica por que tem um monte de empresa quebrando. Então me explica o porquê que tem um monte de gente pedindo recuperação judicial. Mais de 30% das famílias brasileiras não conseguem pagar suas contas acima de 90 dias. Explica isso aí para mim, porque eu não sei te falar, né? Vamos ver o que mais aqui. Aqui vamos falar um pouquinho do segmento de moda. Aqui uma notícia, pessoal, da Lojas Marisa, tá? A Lojas Marisa, que era uma loja, era uma das empresas na bolsa que era queridinha aí no alguns trimestres atrás. Eu não invisto em varejo brasileiro, não é recomendação, mas eu não invisto em varejo brasileiro. Então você se liga, quer saber o porquê? Entra lá na nossa comunidade, mas não é recomendação. As Lojas Marisa tiveram um prejuízo de 95,8 milhões no primeiro trimestre de 2026 aqui, tá? Estratégia de preservação de caixa e automação de custos. Lembrando que C&A e Renner estão se destacando, então tem que ver o que está acontecendo. Crise no Grupo Azzas 2154. Você que é acionista aí do Grupo Azzas. Azzas, para quem não sabe, é a fusão entre Arezzo e o Grupo Soma. Lembrando que o Grupo Soma, antes de fazer a fusão com a Arezzo, né, virando aí o Grupo Azzas 2251, fez uma fusão também com a Companhia Hering. Companhia Hering acabou sendo absorvida e depois eles fizeram a fusão. Então, eles têm Hering, Reserva, Animale, Arezzo, Farm, Hering. Gente, é o maior grupo de moda e aí eles estão tendo bastante problema lá, porque parece que nenhum executivo consegue ficar na empresa e os donos da empresa estão brigando bastante também. Não sei se você tem ações aí do Azzas 2154 ou se você também tem ações do Grupo Marisa. Pessoal, olha só, RD Saúde divulgou aí JCP de 140 milhões. Distribuição via juros sobre capital próprio otimiza a carga tributária e maximiza a rentabilidade líquida aos acionistas. Eu só não tenho aqui, pessoal, a data com aqui deles. Mas juros sobre capital próprio quer dizer o seguinte: que você vai pagar imposto sobre isso aqui, tá? É uma manobra que as empresas têm lá para distribuir dividendos. Fechou, pessoal? Olha só. Tem muita, muita coisa aqui no nosso relatório, bastante coisa mesmo. Não vai dar tempo de mostrar tudo, porque é muita coisa e eu quero passar as notícias aqui com vocês. Pessoal, nós estamos chegando quase no final do nosso programa aqui e eu quero passar algumas notícias para vocês ainda, tá bom? Olha só que interessante. Hashtag já tirou o teu dinheiro do Brasil hoje. Não é recomendação, tá? Mas vale a pena você tirar um pouco do teu patrimônio aqui do Brasil e investir lá fora. Grupo brasileiro que fabrica tênis Nike e Adidas vai para o Paraguai. É isso mesmo. A DAS de Santa Catarina já tinha uma unidade na Argentina para produzir essas marcas e decidiu montar uma fábrica perto de Assunção. Então, mais uma empresa brasileira que está indo lá pro Paraguai para montar Parque Fabril. Pessoal, por que que eles estão indo para lá? Porque lá você tem segurança jurídica, lá você tem uma carga tributária que você consegue mensurar, lá tem imposto é mais baixo, o empresário lá é visto como empreendedor e tá todo mundo indo para lá, pessoal. Isso aí tá impactando empresas saindo do Brasil, né? E outra coisa, né? Outra notícia aqui para vocês: fim da escala 6x1 com transição de curta é inevitável, diz dono de pizzaria. Isso aqui é uma matéria, pessoal, só para vocês terem uma ideia, falando um pouquinho aqui sobre a escala 6x1. O que que o pessoal tá planejando lá da questão da escala 6x1? Eles querem colocar em 60 dias isso já vigorando. Aí você imagina só, olha só que interessante, a gente tá com problema de contratação. Um monte de gente no Bolsa Família. Problema de contratação. E aí o que acontece? Eles querem implementar em 60 dias. Você pega, por exemplo, o exemplo desse restaurante aqui, que ele tem chef e subchef. Como que alguém vai conseguir contratar em 60 dias, conseguir contratar um profissional desse? Você pega uma empresa que precisa de um técnico, precisa de uma pessoa que tem experiência, que seja uma pessoa específica. Como que ele vai conseguir em 60 dias contratar contratar, você não consegue contratar nem mão de obra mais simplificada. O que vai acontecer? E aí tem outra coisa muito interessante. Vários e vários analistas estão mostrando que de imediato, nós vamos ter um impacto de 10% nas empresas, e isso vai virar inflação com o fim da escala. Sabe por quê? Porque a gente vai dar folga para os nossos funcionários, né? Vai ser dada essa folga para eles, mas a produtividade não vai aumentar. E aí o que acontece? Tem muita gente falando, mas aí se você colocar, eu fiz a experiência na empresa XYZ e aí a produtividade aumentou. Gente, pelo amor de Deus, isso não foi feito estudo. Tem três tipos de país. Existem países como a China e Estados Unidos, que eram pobres, trabalharam pra caramba, enriqueceram, não tiram o pé do acelerador e continuam enriquecendo. Tem países como os países europeus, que eram pobres, trabalharam pra caramba, tiraram o pé do acelerador, começaram a fazer o tal do bem-estar social e agora estão voltando a empobrecer. E aí tem países como o Brasil, que nunca enriqueceu, não é o país que mais trabalha, se você for pegar os países emergentes, não é o país que mais trabalha, tá na média pra baixo, não enriqueceu e aí quer viver como país rico. E não tem como, pessoal. A gente precisa trabalhar mais. Ai, mas aí você não sei. Gente, é um fato. Você quer aceitar? Você aceita. E aí o Estado, o que ele tá fazendo? Ele tá prejudicando mais. Né? Colocando essa escala aí, o que vai acontecer? A pessoa vai ter mais um dia de folga, mas as coisas vão subir 10%. Sabe o que esse cara vai fazer com o dia de folga dele? Ele vai ter que fazer bico pra poder fechar as contas na casa dele. É assim que as coisas funcionam, né, pessoal? Cada um. Estamos chegando no final do nosso programa aqui. Quero agradecer vocês pela participação. Pessoal, outra coisa, tá? Vamos lá. 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Tá bom, pessoal? Quero agradecer vocês. A gente se vê na próxima semana. Um resto de semana abençoado para todo mundo aí. Um grande abraço e valeu.
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4: Uma e 33.
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9: O Supremo Tribunal Federal considerou constitucional uma lei de 2017 do presidente Michel Temer, resultado de uma medida provisória de 2016 que retirava do Parque Nacional do Jamanchim uma área de 800 hectares destinada à transição da Ferrogrão, uma ferrovia importante lá do centro-oeste brasileiro, ligando a cidade de Sinop ao Porto de Miritituba, no rio Tapajós, lá no estado do Pará. É bom lembrar que o Parque Nacional do Jamanchim tem 800 mil hectares e que a medida provisória, convertida em lei, retirava apenas 800 hectares, ou seja, menos de 1% para uma obra de infraestrutura nacional, e essa retirada seria compensada em outras áreas do próprio território brasileiro, lá naquela região da Amazônia. Mas uma ação de um partido do Congresso com o Ministério Público, uma organização não governamental, ao Supremo Tribunal Federal, obteve uma liminar parando ou impedindo a tramitação do processo em função de que a lei foi considerada, num parecer imediato de um juiz do Supremo, um parecer monocrático, inconstitucional. Bem, mas a constitucionalidade da lei não resolve o problema. Por quê? Porque agora a Ferrogrão continuará sua via crucis, será submetida a um parecer do Tribunal de Contas da União e depois vai esperar o licenciamento do IBAMA. E o licenciamento no Brasil, numa obra dessa natureza, pode demorar décadas, como já tem acontecido. A verdade é que o Brasil continuará sendo um país interditado. Interditado institucionalmente, interditado pelas próprias corporações do governo e do Estado brasileiro. O Brasil é um país rico e interditado, interditado pelo Ministério Público, interditado pelo Supremo, interditado pelo juiz de primeiro grau, interditado pelo IBAMA, interditado pela FUNAI, interditado por uma ONG, interditado pelo juizado de primeiro grau. E o que o Brasil precisa enfrentar é exatamente isso: a interdição. O Brasil precisa ser desinterditado para que a população possa ter acesso ao desenvolvimento, aos recursos naturais que podem desenvolver o Brasil. Essa é a situação.
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7: 2 e 2.
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1: O governo Lula bloqueou 8,3 bilhões de reais dos orçamentos de ministérios e agências reguladoras ligados diretamente ao setor de infraestrutura. A medida faz parte do contingenciamento de 23 bilhões

0: anunciado na última sexta-feira, dia 29 de maio. O Ministério das Cidades foi o mais afetado pela medida, com bloqueio de 3,8 bilhões em seu orçamento. A restrição orçamentária deve impactar de forma significativa as obras de construção e os serviços de manutenção em rodovias ao longo deste ano. O Ministério dos Transportes também recebeu o corte de cerca de 1,7 bilhão de reais. Para Estúdio 92 FM, Emerson Bittencourt.
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4: 2:30.
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13: E hoje a gente conversa com Pamela Andrade. Pamela, como os pais impactam a identidade dos filhos?
14: Vivian, para os pais terem poder para impactar a identidade dos filhos, eles precisam se conhecer. Eles precisam entender a identidade própria deles. Eles precisam compreender de fato, realmente, como impulsionar essa criança. A criança, por exemplo, ela precisa de palavras de afirmação, ela precisa de tempo de qualidade, ela precisa ser vista. Hoje em dia a gente tem pais se preocupando muito com o financeiro e deixando realmente essa parte relacional, terceirizando. Então, para você dar um destino para a criança, você precisa conhecer o seu próprio. Você precisa saber para onde você está indo, para que de fato você consiga instruir a criança no caminho. A Bíblia vai dizer que os pais precisam ser responsáveis por essa instrução. Mas se você não está no caminho e só aponta, significa que você tem dificuldade de ser exemplo. Então, para eu conseguir influenciar, eu preciso estar vivendo. Os pais precisam ter essa identidade fortalecida no Senhor.
13: Eu sempre digo isso, viu, Pamela? A melhor maneira dos pais impactarem a identidade dos filhos é pelo exemplo, sem sombra de dúvida.
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4: 2h58.
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0: 50 dias de trabalho que o esfolado brasileiro tem que trabalhar exclusivamente para pagar tributos. Os números são do IBPT, Instituto Brasileiro de Planejamento e Tributação. A última vez que o percentual de dias trabalhados no ano ficou abaixo dos 40% foi lá em 2006, desde que Lula assumiu e Fernando Haddad, que ficou conhecido como Tachad, controlava a Fazenda. A quantidade de dias trabalhados para bancar o obeso Estado brasileiro só aumentou. Para o presidente do Instituto, João Eloy Olenik, a carga é muito alta e a população em geral não percebe um retorno proporcional em serviços públicos. Em 1986, o brasileiro trabalhava 82 dias para pagar tributos. Esse número chegou a cair para 73 dias em 1988 e hoje já são 150 dias. Para Estúdio 92 FM, Emerson Bittencourt.
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5: 3h25.
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2: Dica de hoje, vamos lá. A diferença entre onde e aonde. Há muita confusão em relação a isso, mas é muito, muito fácil. Onde indica lugar fixo, sem ideia de movimento. Por exemplo, onde você está? Já aonde tem uma ideia de movimento. Está normalmente ligado a verbos como ir ou chegar. Por exemplo, aonde você vai é bem tranquilo. E lembre-se, escrever certo faz toda a diferença na comunicação, na credibilidade de quem está se comunicando, está escrevendo ou falando. Eu sou a professora Eleandra Toscan. Para mais dicas, continua com a gente aqui na 92.3 FM.
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4: Deu no Impacto Paraná, sai na 92. Os encontros do PSD têm revelado um clima cada vez mais constrangedor para parte dos filiados do partido, quando o assunto é a presença de Cristina Grêmio nos eventos da sigla. Muitos ainda não conseguiram engolir os ataques feitos por ela durante a eleição de 2024, principalmente contra o partido e integrantes da família do prefeito de Curitiba, Eduardo Pimentel. Até agora, Eduardo ainda não foi visto lado a lado com Cristina em agendas públicas do PSD. O Republicanos, partido que deverá caminhar com Alexandre Cury em 2026, já teria mandado um recado direto ao grupo de Ratinho Júnior. Não aceita uma eventual candidatura de Cristina ao Senado e defende que ela componha como vice de Sandro Alex. Deu no Impacto Paraná, sai na 92.
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5: 3h51.
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8: O ex-governador de Goiás, Ronaldo Caiado, do PSD, pré-candidato à presidência da República, disse ontem, em entrevista ao Canal Livre da Band TV, que o principal tema dessas eleições será a moral e é preciso ter autoridade moral para governar. Caiado afirmou que o governo do PT construiu e pôs fermento nas facções criminosas. Ele afirmou que o governo do PT construiu as duas facções mais violentas do país e as mais importantes, chamando o PCC e Comando Vermelho de multinacionais do crime. E ainda completou dizendo, abre aspas, vou enquadrar como terrorista, vou usar as forças de segurança, exército, aeronáutica, marinha, as forças estaduais e vou fazer um combate severo para poder resgatar a soberania brasileira. Primeiro item para o Brasil crescer. Chega, fecha aspas. Para Estúdio 92 FM, Emerson Bittencourt.
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Those about to rock, we salute you, ladies and gentlemen. Rock History no ar pela 92.3 FM, aqui no oeste do Paraná, no oeste muito caloroso, eu diria a todos vocês que está muito calor agora. Hoje, todos sabem, é o primeiro dia do sexto mês do 26º ano do Millennium. É isso aí, começou mais um mês para todos nós, está 22 graus aqui em Cascavel agora, para todos vocês aí, onde quer que vocês estejam. Muito, muito, muito sol mesmo. Hoje pela manhã foi 11 graus, falei para vocês que seria e amanhã será a mesma coisa. Só que ontem eu estava em contato com Porto Alegre de novo e estava 6 graus em Porto Alegre. E quando está 6 graus em Porto Alegre, para nós aqui vira 4 graus rapidinho, é questão de 24, 48 horas. E daí vai subindo, né? Vai subindo o Brasil também. Lá em Cuiabá, hoje pela manhã, por exemplo, estava 17 graus. Para eles é igual zero. É mais ou menos estar a 0 graus. Está começando Rock History nesse dia 1º de 6 de 2026. Vamos falar primeiro, sabe do quê? Eu sei que vocês querem falar isso porque eu já recebi várias mensagens aqui falando. Eu não olhei nem no meu telefone aí. Estou olhando só no telefone daqui. Mas eu não vou começar falando sobre isso aí, não. Eu vou começar falando sobre Champions League. Que coisa, hein? Que coisa o Arsenal, justo nos pés de um brasileiro, brasileiro que hoje já está nos Estados Unidos, já chegou nos Estados Unidos antes do que a seleção brasileira, foi perder o pênalti, o que é muito triste, na verdade. Mas o Arsenal, 141 anos sem ganhar a Champions League. Teve uma vez, que vocês lembram muito bem, acho que foi 2005, o nosso Juca Belletti fez o último gol do Barcelona contra o Arsenal. E aquela foi a última vez que eles... Não, não foi a última vez que eles jogaram as finais, mas foi a primeira vez que eles perderam, tendo o jogo dominado. Porque teve uma hora ali que eu achei assim, não sei quem vai ganhar esse jogo aí não, porque o Arsenal estava jogando muito bem mesmo. Mas assim é o futebol, né, gente? Assim acontece, você tá por cima, tá por baixo, se você não aproveitar... Não, se você não aproveitar uma oportunidade em um jogo desse, não fica esperando a segunda, não. Você vai ter que lutar pela segunda. Às vezes acontece um erro. Ó, vou fazer uma comparação aqui com vocês, uma analógica. Ontem o primeiro gol do Brasil foi aos 59 minutos. Você acha que aquilo é normal? Você fazer um gol a 59 segundos não é normal. Mas aconteceu, por quê? Porque um erro de passe da defesa dos caras lá, que nem era tão ruim, não. Os caras não eram, sabe? Mas era pra ser um 7-1? Era. Só que teve momentos, depois do primeiro gol do Brasil, que os caras dominaram inteiramente. Basicamente inteira. Mas eu quero voltar pra um outro ponto aqui pra vocês. Porque começou aquela história do Mick Jagger de novo, né? Eu tava assistindo por uma TV inglesa o jogo de sábado. E o David Beckham, Sir David Beckham, ele estava transmitindo por um canal que é dele, inclusive, e ele tinha convidados e tal. David Beckham and Friends é o nome é um podcast dele. Ele estava lá em uma cabine, lá no estádio, em Budapeste, transmitindo. David Schimmer estava lá e vários outros. O Brandon Flowers, do Killer.

pela BBC, eu tava vendo uma retrospectiva do jogo. Os caras falaram assim: vocês que estão botando a culpa do Mick Jagger, vocês estão errados. E aí mostraram a cabine no exato momento que ele estava sendo entrevistado. Só que aí se levanta e fala assim: eu tenho que fazer algo fora. Isso tem as imagens. E ele sai da cabine do David Beckham. E os caras fazem o gol. Aí beleza, porra, tá, 1-0, beleza. Ele volta, senta, o Arsenal faz o gol do Arsenal. Aí ele: uau, fantastic, that's very nice. Oh, que bom, estamos empatados, pá. E aí, em mais uma defesa a ele, na hora dos pênaltis, ele sai. E o Gabriel, não sei o que, lá do Brasil, Magalhães, erra o pênalti. Então não dá pra ficar colocando a culpa nos outros toda hora, assim. Só por essas coisinhas à toa, assim, né? São alguns bilhões. O meme continua, ele se renovou, na verdade, né? Só que futebol continua, futebol, isso aí é uma caixinha de surpresa, assim como foi o Brasil ontem meter 6 lá, né? Tomou 2 também, né? Então vocês já sabem que a defesa não é de tão... Bom, primeiro, o gol deles de falta também... Eu acho que o goleiro poderia ter feito melhor, mas aconteceu. 6-2 não é um mau resultado. Vamos começar essa semana porque me pediram, tá? Hoje é o dia 152 do ano, faltam 213 para acabar. Você não vai acreditar, hoje é o dia das crianças. É, o dia das crianças. Só que fora daqui, né? Não é aqui, não é, mas aqui é 12 do quê? 12 de outubro, né? Mas é o Dia Internacional das Crianças. E é o Dia Internacional do Leite. Talvez uma coisa tenha a ver uma coisa com a outra, né? Leite, criança, mamadeira e etc. Hoje é o Dia Nacional da Imprensa. Quero crer que o nosso jornalismo divulgou isso pela manhã aqui nos nossos estúdios, porque é o dia de todos nós da imprensa brasileira. Hoje também, you're not gonna believe this. Você não vai acreditar que dia importante que é nos Estados Unidos hoje. Hoje é o dia do dinossauro nos Estados Unidos. Imagina eles viverem sem um dia dos dinossauros. Não tem como, né? Não tem como. Por isso que a gente divulga até aqui. Vamos começar então com dinossauros do heavy metal. Isso aqui é do Black Album, de 91, chama-se Wherever I May Roam, do Metallica. Let's go!

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1: Viva o rock and roll, viva Ponto Fraco, viva o Théo, Beto, Gabriel, todo mundo que tocaram no Vino. Lá no sábado à noite, como eu falei pra Mari, acho que meu convite deve estar no correio ainda, que não chegou. Até hoje eu fui procurar no correio ali, não tava. Mas tudo bem, espero que tenha sido bom. Anyway, deixa eu falar pra vocês. Enquanto o Iron Maiden vive essa fase intensa, né, com turnê de 50 anos da banda, agora é a turnê de 50 anos da banda, já confirmado datas no Brasil. O Bruce Dickinson, que é o vocalista do Iron, ele acaba de conquistar um reconhecimento fora do universo da música, porque a gente sabe que ele é eclético pra caramba, ele faz muita coisa. E olha só, gente, ele foi indicado em três categorias do Speaker Award 2026. É o palestrante do ano, né? A premiação é britânica e é dedicada a palestrantes e comunicadores, tá? Bruce Dickinson concorre como melhor orador ao vivo, melhor orador motivacional e melhor contador de histórias. Você vê como o cara faz coisa, né? Isso aí vai ser no dia 3 de junho, agora, quarta-feira, né? 3 de junho, a celebração lá, para ver quem consegue ganhar e tal. E ele, como eu já falei, todo mundo conhece ele no palco, aquela. Eu conheço ele pessoalmente, inclusive, a personalidade dele. E essas multifacetas que ele tem, né? Pô, o cara construiu uma trajetória aí que vai muito além do metal, vai muito além de tocar em banda. Ele é um commander, ele não voa mais, ele mesmo já falou, eu não voo mais comercialmente. Ele tem os aviões dele, mas ele faz só coisa ali com a família. Ele mora na França, vai pra ali, vai pra cá. Agora, ele já voou da Austrália até pra Europa, pra você ter uma ideia. O cara era o bicho mesmo. Ele tem um aeroporto, inclusive, pequeno lá na Inglaterra. Além de ser o frontman, ele disputou uma Olimpíada pela Grã-Bretanha com esgrima. Ele é profissional. Inclusive, ele já fez apresentações no Brasil também. Mas a gente, obviamente, o comandante do Iron Maiden, é o que a gente conhece. E são as facetas do cara. Ele já teve programa de rádio, inclusive. É escritor, é empresário e outra. Sem contar a cerveja, né? Sem cortar a cerveja que ele tem até aqui no Brasil. A energia do cara é fantástica num palco, para quem já viu ele. Eu já conversei com ele muito, inclusive, com o filho dele junto, com o pessoal da banda, com os roadies junto com ele. O cara é muito tranquilo, muito devagar, assim, no falar dele. É um inglês muito bom que ele tem. Então aí, ó, indicações que chegaram para ele nesse momento que é especial, né? No momento especial para ele como músico, depois, agora começando essa turnê do Iron Man, que a gente vai ver aqui no Brasil muito em breve. E a cinebiografia, não sei se vocês estão sabendo, mas tem um filme deles que chama-se Burning Ambition, que é a entrada deles no Hall of Fame, vai falar praticamente sobre isso, todas as partes dos 50 anos da banda e essa entrada agora no Hall of Fame. Isto é uma contestação sonora. Eu tenho um som para tocar aqui agora, que é do Léo Jaime, que eu acho muito linda essa música, e eu escutei ele falando que vai fazer um contratempo dessa música agora. Ele vai fazer um contratempo dessa letra que você vai escutar agora. Essa música chama-se Eu Preciso Dizer Que Eu Te Amo. E ele aparentemente já gravou uma versão agora que chama-se Eu Preciso Dizer Que Eu Não Te Amo. E a gente vai ser os primeiros a mostrar para vocês. Por enquanto, essa maravilha de som. Let's go!

Vitor, tudo certo, rapaziada aí? Seguinte, não religião, voltando com meus amigos, encontrei um monte de gente legal pra caramba. Estamos já ensaiando, tem um monte de convite para fazer show no Brasil inteiro. Estamos aí brincando de novo com não religião, cheio de mensagem boa, cheio de coisa legal, vocês vão ver. Valeu? Vai tocar pecado? Toca pecado aí pra galera, um abraço!

The Man from Muswell Hill. Esse Muswell Hill, na verdade, no norte de Londres, é um lugar muito bonito mesmo. Hill já quer dizer que é uma montanha, né? Então, ele, você vê a cidade praticamente toda do alto de Muswell Hill, que fica em Haringey. O condado é Haringey, mas é basicamente no centro de Londres, é na zona 1, zona 2, zona 3. É na zona 3. E esse cara é maravilhoso. Que voz gostosa, né? Chama-se Michael Kawanuka. Esse álbum aí já é o álbum dele um pouco mais antigo, mas a gente já mostrou... Mais antigo com 10 anos, mas a gente já mostrou muita coisa nova dele aí no ano passado. Durante o ano passado, eu sei que a gente... Isso aí é Live and Hate, esse álbum. Mas a gente já mostrou do álbum novo, inclusive foi indicado ano passado pro Grammy Awards. Chama-se One More Night, mas é muito agradável, né? E o meu querido, o nosso querido Léo Jaime, que essa música... Ah, mas como é que você vai falar que é do Léo Jaime? Quem escreveu essa música foi o Cazuza, mas quem musicou ela foi o Léo Jaime. Eu preciso dizer que eu te amo. Que maravilha para todos nós. Vamos de aniversário? Let's go, babe. Happy birthday to you. Happy birthday to you. Happy birthday. Happy birthday to you, ladies and gentlemen. A todos vocês, pela 92.3 do Rock History, mais uma vez, hoje é a edição de 1.239 programas. São 1.239 programas hoje. Ou seja, são 1.239 dias dando parabéns a vocês todos, porque vocês merecem. Como eu sempre deixo muito claro aqui, esse programa é feito por vocês e para vocês. E com vocês também. Pessoal que está no 998-42-1195, mandando muitas mensagens de vários lugares do planeta, mandando mensagens para gente. Gente que está na Europa está muito divertido, está muito dando... Tem amigos meus em Santorini, mandando... Ontem mandaram da Grécia, hoje já estão em Santorini. Aqui mensagens para gente no Rock History, dizendo que tá muito sol, tá muito calor. Cara, verão na Europa é coisa de cinema. Por quê? Aqui a gente tem todo dia, basicamente, né? São poucos os dias no hemisfério sul que a gente...

0: Não tem dia de sol. Mas eles lá, quando tá um dia de sol como tá hoje, 28 graus, você fica realmente muito feliz de ver o sol. Você sai lá fora, olha e diz, uau, o sol! Porque a gente fica, às vezes, nove meses e meio sem ver o sol, literalmente sem ver o sol. Então é muito agradável mesmo. Pessoal, no Facebook também, nossos estúdios aqui da Estúdio 92.3, sempre com as câmeras apostas para vocês, pelo nosso querido Facebook Meta. E eu vou dizer o seguinte, hoje Pat Bonnet faz 92 anos de idade. Pat Bonnet, além de cantor, é também diretor de cinema, fantástico diretor de cinema. A maravilhosa Alanis Morissette, o Canadá deve estar em festa, porque tem mais canadenses fazendo aniversário hoje. Alanis Morissette faz 52 hoje, daqui um dia vai ter a Copa do Mundo, ela vai cantar nos estádios lá também. Mike Joyce, do The Smiths, tá, faz 63 anos de idade hoje. Ele é o baterista, né? Baterista do Smiths. Simon Gallup, 66, do The Cure. É o baixista do The Cure. Ron Wood, dos Rolling Stones. Já foi do The Faces também com o Rod Stewart nos anos 70. Faz 79 anos de idade hoje. Mr. Martin Brundle. Martin Brundle foi um dos melhores amigos do Ayrton Senna durante todo o tempo que eles começaram junto na Fórmula 1. Martin Brundle é britânico e hoje ele comandava a BBC. Eu não sei se ele está na Sky TV ou alguma coisa assim, mas ele é muito ligado à Fórmula 1 e muito amado realmente. Ele adorava, eles eram muito amigos, ele e o Ayrton. Agora, Alexi Lalas foi um zagueiro central dos Estados Unidos. Jogou na Itália há muito tempo, jogou na MLS, hoje ele faz parte da MLS. Mas acho que foi no time do Messi que ele jogou também. Mas eu assisti ele jogando duas vezes pela seleção dos Estados Unidos. O cara era bom pra caramba, tá? Grande pra caramba. Ele parece, inclusive, fisicamente com o Léo Pereira, que tá na seleção agora. E hoje faz aniversário Heidi Klum. Faz 53 anos de idade. Linda, maravilhosa, fantástica. Ela foi casada com o Seal, o cantor Seal, que vai estar no Brasil em novembro, se eu não me engano. Vai fazer dois shows no Brasil. Hoje a Soraya Tronic faz 53 anos, hoje faria 100 anos, outra linda, maravilhosa, Miss Marilyn Monroe, faria 100 anos de idade hoje, ela faleceu em 62. Morgan Freeman faz 88 hoje, Tom Holland do Spiders, ele foi o Spider, acho que em um filme do Spider-Man, eu acho que ele foi o Spider-Man, na verdade, faz 30 anos, ele é diretor de cinema também. Esse aqui é maravilhoso. Esse cara merece aplauso. A gente tem que colocar aplauso para esse cara aqui, porque o Brasil inteiro vai dizer, o Vitor está correto. Não é o Neymar. Se fosse o Neymar, não ia pedir aplauso, não. Ia pedir outra coisa. Mas esse cara, ele é melhor que o Neymar. Ele é melhor que o Neymar. Ele vai estar na Copa também, faz 32 anos de idade hoje. Mr. Jorgian de Arrascaeta. Esse merece aplauso. Não é porque ele joga no meu time, não. Hã? Merecia ser camisa 10 do Brasil. Não quiseram dar, sabia disso? Ele até pediu. Mas como ele já havia jogado tantas vezes pela seleção do Uruguai e faria muita falta no Uruguai, eles não deixaram. Não deixaram ele se transformar em brasileiro. Uma pena mesmo. Ele joga muita bola. Mesmo machucado, agora já está sarado, né? Mas ele vai fazer bonito na seleção deles lá. Hoje nós perdimos... E Mr. Yves Saint Laurent, um grande, grande estilista de moda francês, que passava nesse dia em 2008. Essas duas que a gente escolheu hoje, em homenagem, essa primeira aqui mostra... Ela era muito shy. Shy é uma pessoa que não consegue se expressar muito abertamente, está sempre de cabeça baixa, está sempre olhando para baixo, fala muito quieto. Eu estou falando de Tracy Chapman. Essa música é de 88 e fala das dificuldades dela de se expressar. Ela era muito quieta, então ela dizia, baby, can I hold you tonight? Ela quase que implorando para dar um abraço no amor dela e merece tocar na 92. Vamos lá?
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5: 4h40.
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5: Salve, Vitão! Suave, segundona, né? Começo de semana, e um abraço aí pra você. E outra coisa, cara, a Rascaeta, camisa 10 da seleção brasileira, da onde você tirou isso? Ai, ai, não ia sair na foto, cara. Quantos gols ele tem pela seleção do Uruguai? Quantos gols ele tem na Champions?

0: Quantos gols ele tem na Champions?
1: De falar, mandar o seu áudio aqui para 998-421-1195. Esse aqui é, mandou em cima, onde que é o Diogo, né? Em cima daquilo que eu falei sobre Jorge André Arrascaeta, que faz hoje 32 anos, e eu vou falar mais, hein? Vou profetizar aqui. É bem extenso que o meu pensamento quanto a isso, mas eu vou ser curto. Ele vai ser um dos melhores jogadores sul-americanos nessa Copa, tá? Pode escrever o que eu estou falando. Ele é simplesmente mágico. Para mim, tem dois jogadores no maior time do mundo, que é o Flamengo, que eu sempre admirei, inclusive eu tenho tatuado em mim o nome de um deles, que é o Zico. E o Arrascaeta, pra mim, no Brasil, é difícil camisa 10 igual esses caras. Aparece a cada 30 anos mesmo, é mais ou menos por aí. Ah, falando nisso, olha só. Neste dia, naquele tempo, em 1951, quem foi campeão mundial em 51, você lembra? Eu acho que não teve, né? Acho que não teve. Não tinha campeonato mundial em 51. But anyway, era fundado lá na cidade de Guarulhos, em São Paulo, a Associação Atlética Flamengo. É, exatamente, mais conhecido como Flamengo de Guarulhos. É o Corvo. Corvo é o apelido do time de lá. Clube de futebol profissional e tá na liga desde 54. Foi criado em 51, nesse dia aqui. Já disputou o Paulistão, já disputou a Série B já disputou também. E ele joga lá no Antônio Soares de Almeida, que é o Ninho do Corvo, que é lá em Guarulhos. Logicamente agora tá meio afastado da divisão especial, mas do jeito que tá a divisão especial do Paulistão, era fácil eles ganhar de pelo menos dois daqueles que se dizem grande. Era muito fácil eles empatarem pelo menos, porque os dois jogos seriam assim muito próximos ali nas cidades e tal. E é mais ou menos por aí. Neste dia também, olha só, ladies and gentlemen, em 1967, naquele tempo, The Beatles lançavam o considerado como o melhor disco de todos os tempos, segundo a revista americana The Rolling Stone, tá? A revista Rolling Stone, especializada em música, considera esse disco que foi lançado neste dia como o disco mais especial de todos os tempos. Eu estou falando, obviamente, e Sgt. Pepper's Lonely Heart Club Band, dos Beatles. Vamos de música, porque é o que a gente quer, e eu vou contar uma história para vocês. Eu disse que ia tocar esse som hoje. É um lançamento que aconteceu. Eu fico muito feliz de tocar um som desse aqui, porque essa música aqui, ela fala de direitos humanos, tá? Ela, contra o ICE, aquela coisa que tem acontecido nos Estados Unidos, agora deu até uma acalmada, né? O Senado conseguiu colocar eles no lugar deles. Tem estado que já não aprova, eles não podem nem entrar mais em certos estados. É uma visão política, claro, mas de um cara que sempre foi assim. Quando ele tocou no Rage Against the Machine, Audioslave e tal, acho que ele tocou no Audioslave, né? Ele chama-se Mr. Tom Morello, e ele pegou um vocal do Serge Tankian, do System of a Down, e ele falou pro filho dele, que tem 15 anos de idade, falou assim: faz o riff de guitarra pro pai, e ele fez. Em primeira mão para vocês, essa música aqui chama-se Adjourn It, Tom Morello and Serge Tankian, na 92.3.

Fala pessoal, aqui é Neivan Soria. Eu quero mandar um grande abraço pro meu amigo Vitor Nascimento do Rock History. Curtam um rock and roll das minhas canções aqui.

Essa música é simplesmente de uma das bandas que eu mais amo, na verdade. Eu já contei a história dessa banda pra vocês. The Kaiser Chiefs. Eles são da cidade de Leeds, onde eu morei por um ano quando eu cheguei na Europa. E se vocês já ouviram falar The Hooligans, Os Hooligans, começou em Leeds. Todo mundo acha que começou em Londres, mas não, começou em Leeds. Porque eles eram super, hiper, mega, ultra violent. Então essa música chama-se I Predict a Riot. Ou seja, eu tô vendo que vai quebrar pau. Vai ter quebrar pau ou no começo ou no final de qualquer jogo. E era assim naquela época. Eu tô falando de muito tempo atrás, né? Kaiser Chiefs é da cidade de Londres. E ele fala exatamente sobre a vida noturna, depois de uma cachaçada numa sexta noite, principalmente no sábado à noite, depois de um futebol. Se perdesse, sempre ia ter um riot, a polícia ia estar sempre em atenção, e eles basicamente musicaram isso aqui. Inclusive no Campeonato Mundial de Dardo, eu sei que no Brasil não é muito comum, mas eu amo jogar dardo, já joguei pra caramba. No Campeonato Mundial de Dardo, quando os jogadores de dardo estão entrando no pavilhão, toca essa música, I Predict a Riot. Por quê? Para acender a galera, para jogar eles lá para cima. O que não foi o que aconteceu ontem. Eu vou ler umas frases aqui, daí vocês vão saber o que eu tô falando. O ambiente foi mágico no Maracanã ontem. Mas eu queria pedir, com todo carinho, para não ofenderem a Virgínia. Nós tivemos uma relação muito bonita e eu gostaria que vocês a apoiassem, porque entre a gente está tudo bem. O carinho e o respeito seguem. Quem que escreveu isso? Vini Jr. Por quê? Porque eu contei a história para vocês, que semana retrasada, eu acho, que um canal de televisão chamou essa Virgínia, que ela é de negócio de internet e tal, para comentar nos jogos do Brasil na Copa do Mundo, certo? Eu não vou julgar ela, porque eu não sei como é que é, eu não peço atenção nesse tipo de comentário de pessoas que não são mesmo ali, até os do futebol mesmo, tem uns ali que eu não presto atenção, mas deu uma polêmica imensa, porque os profissionais de televisão de esporte falaram assim, quem que é essa Zé Ruela? Não é porque ela é mulher, não é isso, tá? E não sou eu que tô falando, tô reproduzindo o que foi dito. Para estar no lugar de tantas outras profissionais desse mesmo canal de televisão que deveriam estar lá. Ela ganhou uma baba, tá? Ela tá ganhando uma baba de dinheiro para ir lá. Só que ontem no Maracanã, vocês devem ter visto, logo no começo do jogo, na verdade foi junto do gol do Vini Júnior, que foi aos 59 segundos, os torcedores, aparentemente no Maracanã, começaram a cantar ofensas a Virgínia Fonseca, eu acho que é o nome dessa menina, é uma influenciadora, que ela inclusive estava no Maracanã, ela estava num dos camarotes lá com a camisa do Brasil e tal, com a família dela, e os caras detonaram. É que essa televisão, eu não estava assistindo nessa televisão, eu estava assistindo em outra. Na outra você conseguia escutar, mas nessa que ela vai fazer comentários, não, eles abafaram, eles simplesmente abafaram, não deixaram acontecer. O quê? Da TV? Você não tem aí o barulhinho? Você tem o Paulinho tinha o barulho aí. Se quiser colocar, vou colocar. É ela mesmo. Sim, ela vai fazer comentário. R$6 pra fazer comentário na Copa do Mundo. R$6 por um mês. Hã? Viu? Aí aquelas profissionais que estão ali. Tem vários profissionais ali, né? Que a gente escuta quase todos os finais de semana. Principalmente nos jogos das mulheres. Tem muitas profissionais comentando. Aí os caras vão... A mina vai lá na PQP, dá um beijo num chimpanzé, faz uma babaquice e esses caras vêm e contratam essa mina pra comentar em jogos do Brasil. Quem é ela na fila do leite pra comentar nos jogos do Brasil, cara? Ó, eu acredito que não vai ser comentário profissional técnico, né? Vai ser assim, ai que cabelo lindo que você tá hoje, ai que produto você usa. Vai ser isso, escreve o que eu tô falando, isto é uma... Contestação sonora. Isso aqui é o novo som da Lagoon, que é uma banda de BH. Um beijo ao pessoal de BH, Betinho, todo mundo lá. Por quê? Porque eu sei, estou vendo aqui, que tem muita gente no Brasil inteiro escutando a gente. Isso é o novo som deles. Foi gravado no estúdio do Skank, tá? Foi gravado no estúdio do Skank. Primeira vez no sul do Brasil que você vai escutar essa música. Chama-se Seu e Só, da Lagoon. Vamos lá.

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1: É isso aí, nós somos a 92.3 FM Cascavel, Paraná. Ao vivo e a cores, todos os dias, 16 às 17 horas, Rock History, pela 92.3 e pelo Facebook Meta, todos os dias, 1.239 programas hoje, que é o dia da criança, acredito ou não, hoje é o dia da criança, internacionalmente falando. Hoje é o dia do leite, talvez uma coisa tenha a ver com a outra, e o dia do nacional da imprensa aqui no Brasil. Tô falando com gente que tá fora do Brasil aqui, falando pra caramba, gostaram daquilo que a gente comentou, dos comentários, principalmente do Arrascaeta, falaram que a gente tá certo, viu? Não é o que o Diogo vai falar que vai ganhar, não, o Diogo, é que nós falamos que vai ganhar. E outra coisa, eu não vou falar, mas assistimos pela Sport TV ontem o jogo do Brasil. Tinha outros canais transmitindo. Aquele pesadelo do hino nacional, eu tinha esquecido disso. O pesadelo do hino nacional foi uma tristeza suficiente para desligar. E é verdade, foi ridículo. Isso foi ridículo, cara, foi ridículo. Por quê? Meu, o tal do Belo com o retorno, você via que ele estava preocupado com o retorno, aumentando e abaixando o retorno dele. E a Alcione do lado não sabia nem onde estava, que ela ficava olhando, ela não sabia se ela olhava no teleprompter ou para alguém que estava fazendo gestos para ela. E aí saiu aquela caca total, saiu ridículo, saiu péssimo. A torcida cantando uma coisa, ela cantando outra parte, o Belo cantando outra parte e o som no estádio, do PR do estádio, tocando outra parte da música. É coisa que, meu, não pode acontecer, não pode acontecer. But anyway, é uma coisa inócua, mas é, cara, não pode acontecer, eu acho que não deveria ser assim, deveria ser muito mais profissionais. Vamos fazer o seguinte então, gente, vamos deixar vocês por hoje, continuem na 92.3 FM, porque ainda tem muita coisa excelente para vocês. Quem não comprou os ingressos do Corinthians e do Grêmio também, porque os dois vão jogar aqui, hein? Os dois vão jogar com o Cascavel. O Grêmio e o Corinthians. Não juntos, vai ser dois jogos separados. Então vá buscar, porque aparentemente já está no bico do corvo. Já está acabando os ingressos. Porque vem o pessoal desde Foz do Iguaçu, de Beltrão, de Guaíra, de Maringá, da PQP, vem assistir o jogo aqui. Assim como a gente faz, vamos para Londrina ver o jogo lá, vamos para Maringá. Então comprem, porque esporte é cultura. Eu quero mandar um beijo e um abraço para todas as crianças da Associação Atlética Comercial. Eu acabei de receber uma foto deles treinando em Curitiba. Nós fomos campeões lá em várias categorias ontem em Curitiba, num torneio de final de semana, das crianças, dos jovens, novos valores do tênis da nossa cidade, que fez muito bonito, tá? A gente fez muito bonito. E daqui uns dias a gente vai ter uma novidade para vocês aqui, junto à Associação Atlética Comercial, nesse programa e nessa rádio, tá? Os contratos estão sendo feitos hoje, se tudo der certo. Daqui uns dias a gente começa já a falar de esporte, falar de jovens talentos que vão trazer para vocês inspirações para seus filhos, para seus netos, para as crianças que você conhece, a praticarem esporte, praticarem mais esporte. Deixa o telefone de lado uma hora por dia, você vê que eles mudam muita coisa. É isso que a gente vai passar aqui para vocês, tá? Esperem por mais novidades. To be continued. Por hoje é só, continuem na 92, vou deixar uma última para vocês aqui, que essa aqui todo brasileiro se emociona, já que é a semana que já começa a Copa do Mundo. Em 94, vocês lembram que a seleção brasileira entrava com as mãos dadas e com uma faixa, escrita o quê? Esse título é para você, Ayrton Senna da Silva. E essa música aqui, feita pela Tina Turner, chama-se Foreign Affair.

O álbum chamava-se Foreign Affair. Foi cantado na Austrália num show dela. O Ayrton estava lá. Ela pediu que ele subisse no palco e ela falou assim: "You are my idol." Eu sou uma huge fan of yours. Eu sou uma grande fã de Ayrton Senna. Isso foi em 93. E essa música, eu quero que você aumente o som do seu rádio, onde você estiver, para homenagear Tina Turner e Ayrton Senna, que já nos deixaram, de 89, The Best, and Keep Rock Alive.

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4: 5 e 15.
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1: O senador Sérgio Moro, pré-candidato ao governo do Paraná pelo PL, reagiu ontem às declarações da deputada federal pelo PT, Gleisi Hoffmann, e afirmou que seu grupo político impedirá o avanço dos adversários petistas no estado. Ele escreveu em sua página no X, abre aspas, "O paranaense pode ficar tranquilo. Nosso projeto bloqueará as pretensões do PT e de seus aliados no nosso estado." Fecha aspas. A manifestação ocorre um dia após Gleisi Hoffmann afirmar durante evento em Curitiba que a esquerda derrotará a extrema-direita no Brasil e o juiz ladrão no Paraná, em referência ao ex-juiz da Lava Jato. A declaração aconteceu no lançamento da pré-candidatura do deputado estadual Requião Filho do PDT ao governo do estado. Para Estúdio 92 FM, Emerson Bittencourt.
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4: 5:30.
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10: Dica de hoje, a diferença entre três palavrinhas que confundem muita gente, tanto na fala quanto na escrita. Mas, sem acento, mais e mas com acento. Vamos lá? Veja como é fácil. Mas sem acento indica contrariedade ou oposição. Eu quero ir, mas não posso. Mas, quando coloca o i, indica quantidade. Eu quero mais desse produto. E mas com acento é o plural de má. Essas atitudes são más. Uma letra faz diferença e escrever corretamente faz mais diferença ainda. Se liga nessa dica. Eu sou a professora Eleandra Toscan. Para mais dicas, continua com a gente na 92.3 FM.
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1: 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Com a libertária Priscila Merizio.
12: Na teoria libertária, crime envolve agressão contra pessoa ou propriedade. Sem vítima, não há agressão. Ainda assim, o Estado criminaliza diversas condutas pessoais, como, por exemplo, um xingamento em uma simples discussão de trânsito, ou até mesmo punições desproporcionais contra algum torcedor fervoroso em jogos de futebol. Uma cantada inconveniente pode virar caso de polícia. Mas essas proibições estatais não eliminam comportamentos. Na verdade, isso gera mais violência, mais risco e mais repressão. Comportamentos mal educados devem ser coibidos socialmente e não com judicialização constante. Em caso de escutar um desaforo, além do mal-estar momentâneo, não há agressão física de fato. E punir sem vítima não protege direitos. Amplia o controle estatal sobre a vida individual. Sem agressão, não há justificativa moral para a punição. Retrucar ou simplesmente deixar para lá funciona muito bem na maioria dos casos.
13: O fato deve ser transmitido in natura, pois o rádio ouvinte tem que saber a verdade e tirar suas próprias deduções.
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3: 5:41.
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9: O Atlético Clube Paranavaí disputa a final da segundona do Paranaense, vivendo uma fase diferente dentro e fora de campo. O clube tem como sócio majoritário da SAF o cantor Gustavo Lima, que assumiu o controle da equipe em 2024 com o objetivo de recolocar o time na elite estadual. Dentro de campo, o comando é do ex-centroavante Vanderlei Júnior, que tenta levar o Paranavaí ao título da divisão de acesso diante do Paraná Clube, que, por sua vez, segurou o empate em 1-1 com o próprio Paranavaí fora de casa no primeiro jogo da final da segunda divisão no Campeonato Paranaense. O tricolor ficou com o jogador a menos ainda no primeiro tempo, após a expulsão de Daniel Cruz, mas mesmo assim saiu na frente com o gol de Thiaguinho. O empate do Paranavaí veio na etapa final com Cirilo. Agora, a decisão do título será no próximo sábado, dia 6, na Vila Capanema, aqui em Curitiba. Grande abraço para você, uma excelente segunda-feira e até amanhã. De Curitiba, Mauro Conte, com informações da Rede AERP.
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15: Olá, seja muito bem-vindo. Está no ar Oeste Sem Filtro. Hoje é segunda-feira, dia 1 de junho de 2026. Eu sou Paula Leal e estão comigo nesta edição Adalberto Piotto, André Marcília, Ana Paula Henkel e Augusto Nunes. Vamos aos destaques de hoje.
16: 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Em Brasília, ministros discutem ética num congresso paralelo. Correios tem prejuízo de mais de 3 bilhões de reais no primeiro trimestre de 2026. 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
15: Começou hoje o Fórum Jurídico de Lisboa, mais conhecido como Gilmar Palusa. O evento se consolidou como um dos principais pontos de encontro entre ministros, políticos, empresários e advogados e terá a participação mais enxuta de integrantes do Supremo Tribunal Federal neste ano. A redução de ministros do Supremo ocorre em meio às repercussões do caso do Banco Master, a pressão crescente por um código de ética para magistrados e a proximidade das eleições. Inicialmente, 3 ministros participariam do evento: Gilmar Mendes, Alexandre de Moraes e Flávio Dino. Porém, de última hora, Flávio Dino cancelou a viagem a Lisboa depois de sofrer um pequeno acidente doméstico. Ministros de Estado, como Alexandre Silveira, de Minas e Energia, e Wellington César Lima e Silva, da Justiça, também estão no evento. Entre os temas discutidos nesta edição está soberania, a nova ordem internacional, democracia, uso de inteligência artificial e das redes sociais. Sobre o tema, já na abertura do evento, o decano explicou o que ele chamou de tecnofeudalismo.
17: Que o capitalismo convencional cedeu lugar na contemporaneidade a uma nova ordem, o tecnofeudalismo. Nessa configuração, o poder não se estabelece mais pela livre concorrência entre capitais, mas pelo domínio absoluto exercido pelas plataformas digitais que monopolizam a atenção coletiva, ditam comportamentos e extraem rendas tanto de usuários quanto de empreendedores. Os cidadãos assumem a condição de servos digitais. As empresas pagam taxas para operar nas plataformas administradas pelos novos senhores da terra, as Big Techs, que hoje pretendem subjugar e ver curvados diante de si os próprios estados. O diagnóstico ameaçador e alarmante interpela diretamente a todos nós, democratas.
15: O ministro Gilmar Mendes também disse que a manipulação algorítmica, ameaça a democracia.
17: Como sabem, vivemos um momento de inflexão na ordem global. As coordenadas que organizaram a convivência internacional desde o pós-guerra, o multilateralismo, a cooperação institucional e o primado do direito nas relações entre Estados encontram-se, pelo menos, em tensão. Conflitos armados, sanções unilaterais, guerras comerciais, disputas por supremacia tecnológica e ressurgimento de nacionalismos de diferentes matizes redesenham o tabuleiro geopolítico mundial. No plano interno, as democracias enfrentam desafios não menos graves. A polarização extrema e o sectarismo corroem as bases do debate público. A desinformação e a manipulação algorítmica comprometem a formação da vontade democrática e a relação entre os poderes tem sido marcada por instabilidades.
15: Ana Paula Henkel, boa noite. Mais uma semana começando, primeiro dia do mês de junho. A gente traz aqui alguns destaques do Gilmar Palusa, primeiro dia de evento hoje. O decano, o ministro Gilmar Mendes, abriu então os trabalhos. Quem fez companhia para ele foi o ministro Alexandre de Moraes. Daqui a pouco a gente traz algumas falas também do colega. O ministro Flávio Dino estava com presença confirmada, mas recuou, disse que teve um pequeno acidente doméstico, teria machucado ali a perna, por isso não pôde comparecer. E aí, quero te ouvir aí, o que te chamou a atenção nessas primeiras falas do ministro Gilmar Mendes. Ana, boa noite.
18: Que salada, hein, Paula? boa noite, professor Marcília, Piotto, querido mestre Augusto, boa noite à nossa audiência. Que salada, ele pegou tudo, é aquele, como a gente chama lá em Minas, Paula, é aquele mexidão do domingo à noite, é o que sobrou da sexta, do sábado na geladeira, tá com fome ali, né, no final do dia, no domingo, coloca tudo na panela, mexe e vê o que acontece. E foi exatamente isso que aconteceu, eu tava aqui anotando, né, algumas frases, mas aí não tem como continuar a frase, então você anota algumas palavras, porque o que ficou claro, Paula, e daqui a pouco a gente vai ver também no discurso do ministro Alexandre de Moraes, é a completa desconexão com a realidade, com o que de fato, né, tem, o que está acontecendo no mundo, o que está acontecendo no Brasil, e aí a gente vê que como eles perderam o monopólio das notícias, ou seja, eles não têm mais as chaves dos portões das notícias e do que eles acham que a sociedade deve acreditar, agora vem, né, palavras, a sanha censora daqui a pouco aparece de maneira mais explícita no discurso do ministro Alexandre de Moraes, mas ela estava presente aí também no ministro de Gilmar Mendes, porque os velhos jargões, né? A desinformação, a manipulação algorítmica, servos digitais, como se todos nós tivéssemos uma arma apontada na cabeça e somos obrigados a participar das redes digitais. Ora, participa quem quer, compra coisas através das redes quem quer, a gente lê as coisas que a gente deseja. Servos digitais... Tecnofeudalismo, essa eu vou deixar para o mestre Augusto, porque tecnofeudalismo é difícil. Aí, né, nessa salada toda, soberania, nova ordem internacional, portanto, Paula, é mais do mesmo. No fundo, o resumo é: não gostamos que vocês, povo, que vocês resolveram gostar de política, debater política, questionar as diretrizes jurídicas do judiciário brasileiro, mesmo quando nós atropelamos a Constituição. Quem vocês pensam que são? E aí a ministra Carmen Lúcia já tem, né, uma resposta, 200 milhões de tiranos, mas a verdade é essa, a pergunta embutida nesse discurso é: quem vocês pensam que são? Nós estamos muito acima de vocês e vocês fazem parte disso aqui, ó. Servos, meros servos digitais. O problema para eles, Paula, é que não tem volta. Agora o povo faz parte, infelizmente para eles, do debate público sobre absolutamente todos os assuntos pertinentes à nossa sociedade. E principalmente os desmandos e as ilegalidades que vêm através das canetas dessas excelências.
15: Adalberto Piotto, boa noite. Eu vou incluir ali as falas ao cozidão do ministro Gilmar Mendes, o ministro Alexandre de Moraes, que também participou hoje da abertura do evento. Uhum. E o ministro reforçou o desafio, então, das instituições em tempos de inteligência artificial.
19: E desde que há regulamentação no mundo, nenhuma atividade econômica que impacta bilhões de pessoas deixou de ser regulamentada, há necessidade de uma regulamentação. Uma regulamentação que preserve a liberdade de imprensa, preserve a liberdade de expressão, mas preserve também a democracia e preserve a dignidade da pessoa. Não é possível mais que as redes sociais continuem, em muitos aspectos, sendo terra de ninguém, em que as pessoas, de forma covarde, por pseudônimos, ou números, ou perfis falsos, instiguem crianças e adolescentes a suicídio, a automutilação, pratiquem crimes, discurso de ódio, discursos nazistas, fascistas, ataquem as instituições, ataquem a democracia.
15: Moraes também defendeu a adoção de normas internacionais de ética para censurar as redes sociais.
19: Há necessidade de uma regulamentação internacional das Big Techs. Assim como em 1945 se sentiu, pós-guerra, a necessidade de uma declaração de direitos pela ONU, há necessidade dos países democráticos se unirem para uma regulamentação internacional. E isso é urgente, porque daqui pouco tempo, poucos anos, os países não terão a tecnologia necessária para impedir veiculação no seu território.
15: E outro, a gente percebe ali um discurso dos dois, né, muito alinhados. O ministro Gilmar Mendes falando em tecnofeudalismo, que seria esse poder absoluto das redes sociais. E na sequência vem o ministro Alexandre de Moraes reforçando aí que as redes são terra de ninguém, que precisam de uma regulamentação, que não é de hoje, né? Ele já vem fazendo isso já há algum tempo.
20: Boa noite, Paula. Boa noite, Augusto. Boa noite, Marcília, Ana, todos que nos acompanham. Eu só preciso entender o que é democracia, o que é liberdade de expressão e se elas estão completamente separadas. Porque o ministro Alexandre de Moraes diz que é importante regular para se preservar a liberdade de expressão, mas que também garanta a democracia. Não entendi onde é uma coisa, porque a liberdade de expressão, ela existe em países democráticos. Em ditaduras não existe liberdade de expressão. Então tem um problema conceitual aqui, pelo menos não entender. O que de pior pode acontecer com algo novo é que a análise seja feita por quem está perdendo com aquilo. E é verdade que, nesse momento, há um ressentimento de quem acha que podia controlar ou de quem considerou um dia achar poder controlar absolutamente tudo, como o próprio ministro Alexandre de Moraes e o feudo no Supremo do Gilmar Mendes. Há um ressentimento justamente com essa sensação de perda do controle. E aí eles começam a defender regulamentação para tudo. Regulamentação exatamente do quê? Porque as redes sociais, começando pelas redes sociais citadas aí pelo ministro Gilmar Mendes, elas têm uma série de travas ali, as próprias operadoras têm. E aí vem o ministro Moraes e diz o seguinte: não, porque tem crime de ódio. Bom, tudo isso normalmente é vetado, ou melhor, é vedado e também sofre um veto posterior se por acaso escapar de algum controle por parte da própria rede social. No caso do Brasil, não se podia sequer falar de eleições ou citar alguma coisa que vinha um aviso do algoritmo lá. Eu citei aqui a história dos votos, tinha lá alguma coisa, você não podia falar, porque esse assunto é delicado. O fato é que o Supremo Tribunal Federal quer regulamentar tudo porque ele não quer perder o controle da situação. E essa gente mais ressentida, porque obviamente está perdendo o poder que um dia teve, lamentavelmente teve muito além do que a Constituição garante, e aí eles estão com essa história de vamos regulamentar tudo. As redes sociais e a inteligência artificial, óbvio que em algum momento todo debate é necessário, sobretudo inteligência artificial. Aliás, a gente ouve isso do Elon Musk desde o começo, e olha que ele tem uma empresa de inteligência artificial, que é preciso conter excessos. Agora, quem está no meio e conhece o assunto normalmente tem uma opinião muito mais qualificada. Quando você vê juízes que até outro dia, no caso do Brasil, ministros do Supremo Tribunal Federal, atentaram contra tudo e todo, tudo e todos, ou tudo que estava regulamentado na Constituição brasileira, e contra todos os que se opunham do ponto de vista meramente político, ou seja, de opinião diferente, agora eles querem falar sobre regulamentação, não é para melhorar, é para manter o poder. E aí não faz nenhum sentido. Não é esse tipo de debate que a inteligência artificial e as redes sociais requerem. Até porque elas vão continuar existindo, elas são uma realidade. E isso é a liberdade do momento. O que se ouvia antes no dia a dia, pelas ruas, agora se ouve nas redes sociais. Normalmente, a autocontenção da própria sociedade, que vai, obviamente, se adaptando àquilo, é bem melhor do que quando um órgão quer dizer o que pode e o que não pode. Até porque esse órgão, normalmente, tem um interesse político e, normalmente, não é bom para ninguém, à exceção deles.
15: André Marcília, boa noite, seja bem-vindo. Você não foi ao Gilmar Paluza, está aqui conosco para os comentários. Aliás, quem está em Lisboa é o nosso repórter Christian Costa, que vai trazer mais detalhes para a gente. Já circulou, inclusive, em festas e coquetéis. Daqui a pouco ele traz mais detalhes para a gente.
1: Foi uma degustação.
15: Marcília, a gente vai perguntar para ele, daqui a pouco ele entra ao vivo conosco. Augusto, como é que foi esse primeiro dia de Lisboa? Enquanto isso, a gente fica aqui no estúdio trazendo um pouco das impressões desse primeiro dia. Marcília, o que te chamou mais atenção? Boa noite.
20: Boa noite. Boa noite, Paula, Piotto, Ana. Boa noite, mestre Augusto. Boa noite a toda a audiência. Bom, chamou a atenção o esvaziamento do evento. É o Gilmar Paluza da Série B. Gilmar Paluza da segunda divisão é o que nós estamos vendo nesse momento. Ninguém quer sair na foto com o Gilmar. Imagina só a situação do ministro, que ninguém quer tirar foto com ele, nem os próprios colegas. Para vocês terem uma ideia, nós tivemos, ou agora temos, três ministros convocados, né? Eu vou chamar convocados porque eu não sei se eles foram por livre e espontânea vontade. Três ministros convocados pelo Gilmar. Um deles é o próprio Gilmar, o outro Dino, o outro Moraes. Curiosamente, é a trinca de ouro, que a gente costuma até chamar de banda, eu costumo chamar de banda podre, porque é aquela trinca que vota sempre do mesmo jeito, que vota junto, que está

0: participando do Convescote, da farra jurídica em Lisboa. Em 2024 foram 6. Isso também se reflete nos demais tribunais. O ingresso do Gilmar Palusa, inclusive, foi dessa vez aumentado em cerca de quatro vezes. O ingresso ficou mais caro. A organização disse, olha que interessante, a organização do evento falou assim, nós aumentamos esse ano o ingresso do Gilmar Palusa para que lobistas não o comprassem, não comprassem o ingresso, e assim a gente evitava lobistas. Primeiro que, eu acho que se você aumenta o ingresso, o que você afasta é o público que quer ver os
1: discursos. Lobista tem orçamento.
0: O lobista tem orçamento, o lobista é o último a se preocupar com o preço, né? Porque ele sabe que vai ganhar muito mais alistando, e não faz sentido. Mas ainda que assim fosse, me parece que a organização está assumindo que, então, nos outros anos, os lobistas estavam lá, que o evento era para os lobistas. Agora a gente vai mudar. Agora não tem mais lobista. Bom, então tinha. Então era para lobista. É desse tipo de evento que nós estamos tratando. Não é um evento acadêmico, não é um evento jurídico, não é um evento judicial. É uma farra jurídica, é um evento para lobby, para se fazer lobby. E dessa vez o lobby ficou esvaziado. Imagina o ridículo da situação de você ser um lobista e falar assim, putz, esse ano acho que eu não vou, porque vai queimar meu filme sair na foto com o Gilmar. Antigamente, talvez, os ministros recusassem sair na foto com os lobistas. Hoje, o caso Master sentou de tal maneira na poltrona do STF, na poltrona vaga ali dos ministros, que falta uma, e ela está sendo ocupada pelo caso Master. O caso Master está sentado ali na cadeira que falta do 11º ministro. A coisa está tão feia por lá que são os lobistas que falam, esse ano eu acho que eu não vou não, porque vai queimar meu filme se eu sair na foto com o Gilmar.
2: Augusto Nunes, boa noite, seja bem-vindo, Augusto. Deixa eu só listar os políticos confirmados para o Gilmar Palusa, porque o Marcília bem lembrou que em 2024 foram 6 ministros do Supremo, 2025 5 ministros e neste ano apenas 3. O anfitrião Gilmar Mendes, apenas 2, perdão, o anfitrião Gilmar Mendes e o ministro Alexandre de Moraes Flávio Dino ficou por aqui. Deixa eu trazer então a lista dos políticos confirmados. Hugo Mota, que é o presidente da Câmara dos Deputados, Rodrigo Pacheco, senador, ex-presidente do Senado, Gabriel Galípolo, que é presidente do Banco Central, Eduardo Leite, governador do Rio Grande do Sul, Raquel Lira, governadora de Pernambuco, Vanderlei Barbosa, governador do Tocantins e Hélder Barbalho, ex-governador do Pará e pré-candidato ao Senado. Augusto, boa noite.
3: Boa noite, Paula, Piotto, Marcília, boa noite, Ana, minha querida parceira, boa noite a você que nos acompanha. Primeiro lugar, o que eles estão fazendo em Lisboa? Por que não fazer esse evento aqui? Não dá para entender. Quer dizer, eles ainda... Que a velocidade era tanta, o ritmo era tão agitado quanto a esse tipo de evento que não deu para frear a tempo. Tem que ser em Lisboa, já deviam ter tomado providências para isso e estão por lá. Para quê? Não aparece ninguém, nenhum especialista europeu para falar, para substituir o Gilmar Mendes, a enxurrada de bobagens que ele acaba de despejar. Então, esses caras criam expressões que não fazem sentido algum e eles próprios não saberiam explicar se alguém perguntasse. Olha aqui, que é mesmo...
2: Tecnofeudalismo?
3: Estou vendo aqui as que eu anotei. É tecnofeudalismo... Enfim, daqui a pouco eu pego técnico feudal e servos digitais. Que isso? Que isso? É um sujeito que é viciado no digital, ele não consegue mais viver sem abrir uma tela, sem ficar contemplando uma notícia falsa. É isso. E se você liberasse jornalistas de verdade para fazerem perguntas, ali, eu não sei como é que está o nosso Christian, se ele pode perguntar alguma coisa, mas eu gostaria que ele perguntasse, por exemplo, ao Gilmar, o que significam essas duas expressões. Não faz o menor sentido. Sim. O que dá para entender claramente, e é isso que eles querem, é regulamentar.
4: Sim.
3: Eles querem poderes para estender a ditadura do judiciário ao mundo.

0: do novo que eles desconhecem e não sabem avaliar nem a trajetória que seguirá, nem os prejuízos que virão, prejuízos e benefícios que virão disso aí. Gilmar quer proibir.
1: Sim.
0: Agora, quem proíbe tem um sábio escolhido entre eles para saber, para determinar que notícia é correta, qual não é. Isso aí já foi decidido quando existiam jornais de papel. Você tinha no Rio de Janeiro, nos anos 50, por exemplo, mais de 15 jornais. Eles foram sendo depurados por quem? Pelo único ente que pode cuidar disso aí, o povo, os leitores. Sobrevivem os melhores, sempre foi assim, vão sobreviver os sites, os veículos, quaisquer, que tenham credibilidade. Credibilidade que tem, por exemplo, a Revista Oeste. Os sites que publicam fake news, mentiras, esses serão enquadrados nas leis que tratam de crimes contra a honra e pela credibilidade do que eles publicam. O povo sabe escolher. A revista, tem aí uma revista que encampa todas as teses da esquerda, que é a Carta Capital. Ela tem 5 mil exemplares. A Revista Oeste já está no mundo digital e tem 120 mil. Credibilidade você não conquista fixando normas, mas sim publicando a verdade. Eles estão lá mentindo. Nós estamos aqui corrigindo as besteiras que eles falam. Quem é que o povo, o Brasil decente, vai acreditar? É claro que é no que estamos falando. Até porque ninguém entendeu, nem a gente, nem os que nos acompanham, entendeu o que eles estão falando. E mentem, né? O acidente do Flávio Dino deve ser mais uma derrapada ali na geladeira, num ataque noturno.
1: Foi os ligamentos, teve um problema dos ligamentos.
0: Ou levou um choque num fio qualquer desencapado.
2: No micro-ondas.
0: Exato. No micro-ondas que ele não soube ligar. Eles não sabem o que é que vai acontecer com o X, o que é que vai acontecer com o Instagram. Eu, por exemplo, fico com a definição perfeita da nossa Ana, né? Ah, o X é a cracolândia da internet. Eu não perco tempo vendo os comentários que fazem aí a respeito do Sim. que eu escrevo, porque não me interessa. Se eu escrever o suficiente para atrair pessoas inteligentes, interessantes, que gostem daquilo, eu sobrevivo. Se eu começar a mentir como eles, eu não sobrevivo. Você vai ler as redes, você vai às redes do Gilmar, só tem gente insultando. Ali o que diz Gilmar, por quê? Porque o que ele escreve é falso. Porque eles querem é manter a ditadura do judiciário. Com esse fiasco, não conseguirão. Foi substituído pela mulher do Moraes, o nosso Flávio Dino. O Moraes é uma coisa, é típico de quem não montou a tempo um álibi aceitável. Ele começou a se exibir com a mulher depois de cometido o crime. Ninguém sabia quem era a Viviane, ninguém via. Agora vai a todas as festas, inclusive a festas em Lisboa, porque acham que essa normalidade aparente vai fazer com que os dois escapem da punição inevitável pelo envolvimento criminoso com o caso Master.
2: E nós vamos direto a Lisboa para conversar com o nosso repórter Christian Costa, ele que foi acompanhar de perto esse evento. Cris, muito boa noite, seja bem-vindo. Conta para a gente como é que foi esse primeiro dia. Já deu para fazer alguma incursão gastronômica, Christian Costa? Comer um bacalhau, já um pastel de Belém por aí? Boa noite.
3: Oi, Paula. Muito boa noite a você, boa noite a todos no estúdio e também a nossa grande audiência. Paula, hoje, neste primeiro dia do Gilmar Palusa, meia hora antes de começar o evento, já havia uma espécie de coquetel informal, um networking, que antecedeu as principais palestras que vocês muito bem observaram, do ministro Gilmar e do ministro Alexandre de Moraes. É um espaço, Paula, que fica um pouco atrás do auditório, mas separado também do auditório maior, onde os participantes, aproximadamente 2.000 pessoas que são esperadas, costumam ficar. Então, nesse ambiente é onde as autoridades se reúnem, Paula. Autoridades não só do poder judiciário, mas também do poder legislativo e do executivo, em meio, evidentemente, também a grandes bancas de advocacia e empresários. Paula, esse é uma espécie de coffee break ali de meia hora que antecedeu, todos conversando bastante, inclusive em um tom não só amistoso, mas também muito à vontade, Paula. Ou seja, essas autoridades circulam à vontade nesse espaço para discutir uma série de outros assuntos que nem todos a gente consegue saber, mas podemos imaginar. Paulo, eu acrescentaria a essas informações que vocês trouxeram do ministro Alexandre e também do ministro Gilmar Mendes, a exposição do presidente da OAB, o Beto Simonetti, porque ele também falou nessa mesma linha dos palestrantes que o antecederam. O presidente da OAB disse, por exemplo, que a advocacia, o direito, não cabe, por exemplo, num algoritmo. Então, ele também veio com um discurso no sentido de regulamentação da internet, até porque o tema, um dos temas principais do Gilmar Palusa neste ano é justamente a soberania digital. É uma coisa que todos eles estavam tratando ali, tanto antes do próprio evento, como também posteriormente, Paulo. Então, ocorreu esse primeiro coffee break, esse momento informal, com todas essas autoridades, que depois passaram, inclusive, a circular entre as pessoas. É um ambiente, acho que o Augusto até observou, por que é que será que fazem eventos fora do Brasil? É justamente porque eles se sentem mais à vontade fora do país mesmo. E além desse tema, Paula, de soberania digital, o ministro Gilmar Mendes abordou alguns outros aspectos que, inclusive, foram tratados pelos demais palestrantes. São esperados aproximadamente 470 palestrantes, mas não comparados, evidentemente, ao peso daqueles que foram no ano passado, alguns parlamentares que foram convidados na ocasião e que agora não estão aqui. É um perfil até mais acadêmico, alguns professores que participaram, professores da Universidade de Lisboa, alguns professores que vieram do Brasil, inclusive advogados, pessoas que o próprio ministro Gilmar Mendes telefonou logo que a imprensa começou a publicar algumas informações de desfalque de pessoas e de convidados. Então, trataram desse tema de soberania digital e outro painel, outro tema também que foi tratado foi a questão de segurança pública e até temas variados durante uma coletiva de imprensa que o ministro Gilmar proporcionou para os jornalistas. Em determinado momento, eu faço uma pergunta para ele sobre a questão das facções criminosas sendo tratadas como terroristas pelo governo dos Estados Unidos. Eu peço para a nossa produção exibir esse momento agora, por favor.
4: Tem uma questão de política internacional e, como eu disse na pergunta anterior, eu tenho a impressão que o Brasil tem sabido responder bem a essas contingências. Vocês acompanharam o Tarifaço, a Lei Magnitsky. Nós temos um país que é maduro em termos institucionais, tem se revelado maduro em termos institucionais e tem se revelado forte nessas várias crises. A Corte Suprema Americana enfrentou um desafio semelhante ao nosso. E talvez as nossas respostas tenham sido mais adequadas. O 6 de janeiro deles e o nosso 8 de janeiro tiveram desfechos diferentes.
3: Pois é, Paula. E só até para acrescentar, outros dois parlamentares que eu vi ali caminhando pelo Gilmar Palusa, o Beto Richa e também o Paulinho da Força, do Solidariedade. Só para acrescentar, porque vocês citaram alguns nomes de alguns parlamentares, mas esses também estavam lá conversando com as autoridades e também o ministro Gilmar Mendes. Um clima bastante amistoso, sobretudo, Paulo, até uma outra observação, entre o presidente da Câmara, Hugo Mota, e o ministro Alexandre de Moraes durante esse primeiro momento, esse primeiro insight do próprio Gilmar Palusa.
2: Diga lá, Augusto.
0: Alguém te explicou o que é soberania digital ou não?
3: Não, Augusto, não explicaram, mas é uma boa pergunta para a gente fazer para o ministro na próxima coletiva.
0: Ótimo.
2: Então já deixa anotado essa pergunta, Cris. Diga.
3: É, inclusive, eu acho até que, que é interessante a gente falar sobre essa questão das festas, né, Paula? Que é bem... que sucede, inclusive, depois... antecedeu, né, essa parte do Gilmar Palusa, necessariamente. A nossa produção está exibindo algumas fotos de um desses eventos que eles, a gente chama aqui, todos aqui em Lisboa chamam de side events, né, que são os eventos que ocorrem paralelamente ao Gilmar Palusa. Esse local que a gente viu, por exemplo, aí tem uma foto do Procurador-Geral da República, Paulo Gonet, que estava no Jockey Club aqui de Lisboa. Algumas autoridades, inclusive, caminharam, foram a pé até o Jockey, algo que a gente não consegue imaginar no Brasil, e novamente, um pouco essa questão de se sentirem à vontade fora do Brasil. Então essa é uma imagem que a gente registrou, nossa reportagem registrou no Jockey Club, do Paulo Gonet tomando um vinhozinho ali, comendo um bacalhau durante esse momento no Jockey. E as fotos anteriores, Paulo, elas tratam justamente de uma festa que ocorreu num clima de pré-Gilmar Palusa, eu diria. Foi proposta pelo Instituto Esfera, é um braço acadêmico do Grupo Esfera, um restaurante chamado Je ne sais quoi. Eu não sei se eu estou falando 100% certo, porque é muito chique esse nome, mas é um restaurante muito chique que fica aqui em Lisboa, na Avenida da Liberdade. É uma espécie de Oscar Freire aqui em Lisboa. Os empresários fecharam o terraço desse evento para reunir empresários, políticos. O Kassab, por exemplo, compareceu, o ex-ministro Luiz Roberto Barroso também foi, o próprio ministro Gilmar esteve nesse evento, alguns acadêmicos, pessoas que foram chamadas para o Gilmar Palusa estiveram nesse evento do rooftop. Essa é a fachada do restaurante, esse evento foi ontem. A gente chegou até a exibir uma foto do ministro Alexandre de Moraes, mas se refere a um outro evento que foi posterior a essa festa. Então, ocorreu esse evento no Je ne sais quoi, na Avenida da Liberdade, e mais tarde, essa foto aí é em um restaurante italiano que tem aqui em Lisboa, que também é um restaurante muito chique. Estava o ministro Alexandre com a mulher, e à esquerda dele estava o presidente da Câmara, Hugo Mota. Os dois têm estado muito próximos aqui, Paula, em Lisboa, tratando de uma série de assuntos e de questões que inclusive envolvem até mesmo o anúncio de um projeto que trata da regulamentação da IA, da inteligência artificial. Então, é um ambiente, Paula, que mistura muito o mundo jurídico, o poder legislativo, o poder executivo, bancas de advogados. São festas que ocorrem paralelas ao evento. Às vezes as autoridades deixam o Gilmar Palusa para poder comparecer a algum coquetel que está sendo servido por bancas de advogados, advogados, inclusive, que têm casos no Supremo Tribunal Federal, empresários, enfim, é uma grande festa que ocorre ao lado do Gilmar Palusa e que tem, evidentemente, todos esses temas que nos ajudam a compreender exatamente o que é que a elite política pensa sobre redes sociais, democracia e determinados assuntos. Paula.
2: Então, Christian Costa, quer mais fazer alguma pergunta?
0: Não, só
2: então, vamos dispensar. Christian Costa, que lá em Lisboa já são 10 da noite, é isso, Cris? E amanhã tem mais um dia repleto aí de eventos, debates, palestras e fora os convescotes aí, como é que é, os side parties que você disse aí em Lisboa?
3: É, as side parties que ocorrem aqui, que são promovidas por essas bancas de advogados.
2: Então vamos fazer o seguinte, amanhã você entra conosco para trazer o balanço do segundo dia do Gilmar Palusa. Bom trabalho para você, Cris, bom descanso, até amanhã.
3: Obrigado, Paula, boa noite a todos aí no Brasil.
2: Bom, e nós vamos fazer o seguinte, tem muita coisa aqui que o Christian trouxe para a gente repercutir, mas, porém, todavia, vou chamar um intervalo rápido antes da gente comentar, e antes disso, ainda convido você a participar de Oeste Sem Filtro, mandando um vídeo para a nossa produção. O número do WhatsApp é o 11 95786 1993. Conta para a gente o que você está achando do Gilmar Palusa, esse evento em Lisboa que reúne empresários, advogados, políticos e ministros dos tribunais superiores brasileiros em Portugal. Conta pra gente a sua opinião, grava um vídeo rapidinho na horizontal e manda pra nossa produção. Enquanto isso, pausa rápida, a gente volta já.
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3: E o jornalista português Sérgio Tavares confrontou o ministro do Supremo Gilmar Mendes durante o primeiro dia do Fórum de Lisboa. O jornalista chegou a ser empurrado por seguranças.
4: Não sente vergonha do falso golpe do Bolsonaro? Não sente vergonha? Não tem vergonha? Não tem vergonha de estar a perseguir um homem inocente num golpe criado por você? Não tem vergonha de promover a censura? De ser chamado o laxante de libertar criminosos arbitrariamente? Um órgão que é marcado por corrupção, perseguição política e censura, não tem vergonha de vir para Portugal fazer negócios obscuros e ilícitos e ter mandado prender um repórter independente como eu, Sérgio Tavares, em Guarulhos? Não tem vergonha? É? Não tem vergonha? Os injustiçados do 8 de Janeiro presos num falso golpe criado por vocês sem tanques, não me toque, sem tanques, não tem vergonha? Não gostam de ouvir as verdades? Nós não vos queremos em Portugal. Não queremos corruptos em Portugal. Nós não queremos corruptos em Portugal. Seus criminosos de STF de filhos de uma grande.
3: O deputado federal Biratã Sanderson, do PL do Rio Grande do Sul, protocolou uma representação no Tribunal de Contas da União para apurar os gastos públicos com a participação de autoridades brasileiras no Gilmar Palusa. O deputado pede a verificação da regularidade de despesas custeadas por órgãos públicos, como passagens aéreas, hospedagem e diárias relacionadas às viagens internacionais. Ao menos 135 autoridades e servidores receberam autorização para participar do evento, com custos que somariam centenas de milhares de reais. O parlamentar afirma que o uso de recursos públicos deve respeitar os princípios constitucionais de legalidade, moralidade, publicidade, eficiência e pede, claro, transparência sobre os gastos e os resultados das viagens. Ana, é sempre assim, a gente tem acompanhado o Gilmar Palusa anualmente, depois que termina o evento, né, surge lá, o presidente da Câmara usou o avião da FAB para participar do evento em Lisboa. Aí começam a pipocar ali os custos, né, que nós estamos pagando para essas autoridades participarem no evento no exterior. A gente fez uma conta rápida aqui, 2 mil pessoas participando do evento, o Marcelo nos trouxe a informação de que o ingresso custa R$ 1.320. Então teria ali uma arrecadação de R$ 2.640.000 aí nesses dias de evento em Lisboa, né? Mas ainda assim muita gente vai, né, com o dinheiro dos pagadores de impostos participar desse tipo de evento.
5: É o que a gente sempre pede aqui, não é, Paula? Transparência, transparência em absolutamente tudo. Agora, Paula, se me permite, eu queria fazer um rápido comentário à fala do ministro Gilmar Mendes, à pergunta do nosso querido Christian Costa, fazendo um excelente trabalho em Portugal, sobre a resposta do Brasil, né, a situações envolvendo o PCC e o Comando Vermelho. Ele disse que o Brasil tem sabido responder a essas contingências. Eu ouvi isso direito? O Brasil tem sabido responder a essas

0: contingências. É, repito, Paula, a falta de conexão dessa gente com a realidade é impressionante. O Brasil tem sabido responder a essas contingências. Nós estamos praticamente diante de um narco-estado no país. Rio de Janeiro completamente dominado pelo crime organizado, pelos cartéis, o PCC em mais de 15 estados americanos. E o Brasil tem sabido responder. E aí ele menciona, né, a Suprema Corte Americana, que quando isso foi levado à Suprema Corte Americana, que a Suprema Corte Americana resolveu esse problema, mas ele não disse como, porque isso é uma mentira, Paula, não existe isso. Suprema Corte Americana aqui nos Estados Unidos não trata de narcoterrorismo. Isso é uma coisa totalmente deixada para o Congresso e ou para o Executivo, através de ordens executivas do presidente dos Estados Unidos. Então ele joga aí, né? Não, porque a Suprema Corte Americana, eles adoram encher a boca para falar a Suprema Corte Americana, para tentar puxar uma comparação com o capenga Supremo Tribunal Federal, com a nossa Corte. A Suprema Corte Americana está anos-luz na frente do Supremo Tribunal Federal. Então ele faz isso para fazer uma falsa comparação. Uma falsa comparação. A Suprema Corte Americana não lida com narcotráfico, com narcoterrorismo, nada disso. Ah, mas vamos jogar aqui a Suprema Corte Americana para fazer essa falsa equivalência e colocar o Supremo no mesmo patamar da Suprema Corte Americana. Possível, impossível isso acontecer. Primeiro, que os juízes, isso sim, juízes da Suprema Corte Americana, não andam em convescotes como esse, não dão entrevistas como essa, não sobem em palanques políticos e não passam vergonha do jeito que esses ministros passam. E além de tudo, Paula, as esposas dos juízes da Suprema Corte Americana não fazem contrato de 129 milhões de reais.
1: Marcília, o Christian também nos trouxe que o Beto Simonetti, presidente da OAB, participou do evento na manhã de hoje e endossou ali as falas do ministro Gilmar e também do ministro Alexandre de Moraes, no sentido ali de censura e de regulação das redes sociais. Nós também vimos imagens do PGR, Paulo Gonet, jantando, almoçando ali num dos restaurantes em Lisboa. Não poderia faltar, né? O colega que foi, inclusive, sócio do IDP, que é o instituto que ajuda a organizar esse evento em Lisboa.
2: A gente descobriu, tá, aliás, que o Gonê, o que ele faz, né? O que que o Gonê faz? As pessoas às vezes perguntam. Bom, tá aí, come, fica jantando bacalhau. O que que faz o Beto Simonetti? Beto Simonetti foi cantar? Porque eu sempre digo, né? Beto Simonetti não é nome de presidente da OAB, é nome de cantor de lambada, né? Beto Simonetti, suas dançarinas, né? Eu já imagino ali um requebrado brabo. Bom, não, nada espanta que essas autoridades, se é que assim a gente pode chamá-las, estejam lá para ecoar as vozes do Moraes e as vozes do a voz do Moraes e a voz do Gilmar. Eles estão lá para isso, né? O Gonê, Beto Simonetti, eles são puxa-saco. Essa é a
3: Para
2: função deles.
3: passear,
2: Para passear, para passear.
3: vagabundagem.
2: Come um bacalhau e toma um vinho, não é? E assim por diante. Agora, eu queria trazer aqui hoje saíram alguns números justamente sobre essas autoridades que foram com dinheiro público para Lisboa. São 135 autoridades, servidores dos três poderes autorizados a viajar a Lisboa. E dessas, olha só, alguns números. Tribunal do Piauí, Tribunal de Justiça do Piauí gastou, só nessa brincadeira, gastou 392 mil reais em diárias. Só o Tribunal de Justiça do Piauí, com envio de 13 pessoas. Curioso esse número, né? 13 pessoas foram para Lisboa. O Tribunal de Contas da União vai gastar 300 mil em diárias com 13, também 13, sempre o 13, 13 representantes, incluindo quatro ministros do TCU. A AGU, que é do nosso Messias, é o órgão com mais viagens autorizadas. 22 pessoas ao todo foram da AGU.
4: 22.
2: 22, mas não, também é curioso o número. Mas não divulgou os valores aqui à AGU. O tribunal, o governo do Tocantins, levou oito pessoas, incluindo a primeira-dama, que deve ter se inspirado na Janja, né, e foi viajar. Então, enfim, a gente tem esses valores, né, que foram ali pagos de ingresso, mas esse daí é o pobre mortal, ou o lobista que paga o ingresso. A turma do serviço público, eles vão com o nosso dinheiro, somos nós é que estamos pagando essa brincadeira.
3: Augusto. É a celebração do cinismo, né? Enquanto o Alexandre de Moraes, enquanto ele passeia em Lisboa com a mulher que recebeu aquela fortuna do Vorcaro, que é o pivô desse escândalo com que o Brasil está lidando, as pessoas que foram presas por nada continuam na cadeia, né, por causa do 8 de janeiro. Ainda estão... Tudo que está naquela maluquice do inquérito do fim do mundo, pode esperar. Aquilo lá pode ficar sem conclusão, então, porque ele está em Lisboa passeando com a mulher. Se você leva a tua mulher para uma viagem dessa, você não está aí para trabalhar coisa nenhuma. Você está mostrando a ela os pontos turísticos de Lisboa ou participando de negociações que podem exigir a participação dela, porque já tem uma certa experiência em lidar com malandros, como o Vorcaro. Agora, a lei da dosimetria, já aprovada, espera pela decisão dele. E ele está lá. Não pode, não está fazendo nada. Isso pode esperar. Ele está passeando, ainda que ele fosse, e ele foi para lidar com coisas bem melhor, bem mais perigosas que isso, ainda que ele fosse para experimentar doces portugueses, já seria uma afronta aos brasileiros que ele prendeu e mantém presos. Porque quem precisa de julgamento, repito, é o ministro Moraes. Quem está precisando apresentar explicações para o crime que cometeu é o ministro Moraes e também a mulher dele. Estão lá, passeando às custas do povo brasileiro, dos que pagam impostos, e se divertindo aí, rindo da gente.
2: Só uma questão que eu acho que eu descobri por que a mulher do Moraes esteve presente no evento. Porque o Gilmar queria... ou quer, né? Regular a inteligência artificial, o Moraes também quer regular agora a inteligência artificial, estava conversando com o Mota, a gente deu agora a notícia. Talvez seja por isso que a mulher do Moraes esteja lá, porque ela fez a única. Ela ganhou 129 milhões para fazer um compliance, né? Um texto de compliance copiado da internet. 70% do texto dela era inteligência artificial. Então ela deve ter lá para regular o trabalho que ela fez.
3: Sim, é isso.
2: Trabalho
3: aí.
2: Caríssimo, né?
1: Augusto, só para não perder o fio da meada, você estava lembrando da lei da dosimetria que foi aprovada. A nossa produção fez uma arte e a gente de vez em quando vai exibir aqui, inclusive pedir para a nossa audiência para replicar, só para a gente lembrar. A promulgação da lei da dosimetria, essa que reduz as penas dos condenados pelos atos do 8 de janeiro, foi promulgada pelo presidente do Senado, Davi Alcolumbre, porque o presidente Lula se recusou a fazê-lo, no dia 8 de maio de 2026. Portanto, o ministro Alexandre de Moraes está há 25 dias, hoje, dia 1º de junho, sem aplicar a lei da dosimetria. E a gente vai replicar essa contagem de quando em vez e pedir para a nossa audiência replicar, porque é importante a gente fazer essa contagem para não esquecer quem está esperando a aplicação de uma lei como essa que foi promulgada pelo Congresso.
4: E o Christian disse que o Hugo Mota, presidente da Câmara, por onde passou a lei da dosimetria, estava ali de conversa muito próxima com Alexandre de Moraes. O Alcolumbre não foi, desfalcou Lula-Palusa, não quis ir também. O presidente do Senado não quis. O presidente da Câmara falou para o Moraes, escuta aí, 25 dias, ó, vai aprovar ou não vai? O que, que é? Libera isso para votação dentro do plenário? Nada. A história dos servos digitais, viu, Augusto, e também a questão do tecnofeudalismo, é só cortina de fumaça, porque os ministros do Supremo precisam antes explicar qual o significado que eles entendem de democracia, de liberdade de expressão, devido ao processo legal que eles não respeitam, direito à ampla defesa que eles também não respeitam. Aliás, nem a OAB está preocupada com isso, dependendo de quem são os perseguidos da vez, né? O Beto Simonetti está lá, né, Marcília?
2: Tá lá,
4: então, a OAB também precisa explicar o que é democracia, liberdade de expressão, devido ao processo legal e direito direito à ampla defesa. Esses últimos dois aqui, convenhamos, os advogados gostariam também de saber, os que são filiados à OAB. O ministro Moraes e o ministro Gilmar Mendes também precisam explicar o que é a Constituição de 1988, que eles desrespeitam, e a separação dos poderes. Mas aí o Hugo Mota está lá e não está preocupado com esses 25 dias que o ministro Moraes guardou na gaveta da sala dele, do gabinete dele, e não coloca para ser votado tudo que ele aceitou ali de argumentação contrária à dosimetria aprovada no Congresso Nacional, vetada pelo Lula, o veto foi derrubado no Congresso Nacional e veio uma intervenção do Supremo Tribunal Federal acerca desse tema. Ele devia falar que isso não era assunto mais do Supremo, porque o Congresso já havia decidido. Não, aceitou aquelas duas observações, se não me engano, acho que do PSOL, né? E outra da Associação Brasileira de Imprensa. De uma história, sim, importante, mas de um presente lamentável de questionar um assunto que foi decidido pelo Congresso Nacional. É só cortina de fumaça, nem eles sabem o que é tecnofeudalismo, servos digitais e por aí vai. As pessoas estão esperando ali pela liberdade, porque o Congresso já assim decidiu. Bom, essas estão sendo jogadas de lado, mais uma vez, pelo Supremo Tribunal Federal, que está preocupado com a inteligência artificial.
1: E vamos falar de um outro evento que faz um contraponto ao Gilmar Palusa. Enquanto lá em Lisboa estão recebendo os ministros para o fórum organizado pelo ministro Gilmar Mendes, Brasília sedia hoje e amanhã um congresso internacional sobre ética na magistratura com representantes de cortes superiores de 17 países. O evento é liderado pelo presidente do STJ, Herman Benjamin. Nos bastidores, o encontro em Brasília passou a ser chamado de anti-Gilmar Palusa, em referência ao Fórum de Portugal. A diferença entre os eventos está também no foco das discussões. Enquanto o Congresso na capital federal trata da integridade e conduta no judiciário, o evento em Lisboa reúne autoridades e empresários numa programação com atividades financiadas por empresas que possuem interesses em processos julgados pelos tribunais. A presença dos ministros também reflete o debate sobre regras de conduta no judiciário. O presidente do STF, Edson Fachin, e Carmen Lúcia, relatora da proposta do Código de Ética da Corte, participam do evento em Brasília. Cássio Nunes Marques também está previsto nessa conferência no dia do encerramento realizado em Brasília, Ana, que vai ocorrer amanhã. É um evento menor, mas enxuto, começou hoje, vai até amanhã, reúne 17 países para discutir ética no Poder Judiciário. Tem um gesto importante aí desse Congresso estar acontecendo na mesma data que o Gilmar Palusa em Portugal. Alguns recados importantes sendo dados, Ana?
0: Nós temos a lista desses países, Paula?
1: Temos. Já vejo para você, porque estou com a lista. Vai falando aí que eu já acho para você.
0: Bom, enquanto você procura aí a lista... É interessante, porque no próprio discurso no Gilmar Palusa, o ministro Alexandre de Moraes, ele traz a era pós-guerra, 1945, e cita os direitos depois de 1945, os direitos que ele não respeita. É impressionante a hipocrisia e a... Olha... Desculpa o meu francês, a cara de pau mesmo dessa gente de citar os direitos da era pós-Segunda Guerra Mundial, direitos que ele ignora completamente. O Clezão morreu preso na cadeia porque o Alexandre de Moraes deu de ombros para esses direitos que vieram estabelecidos e ficaram muito bem determinados para a humanidade depois de 1945. Ele jogou esses direitos na lata do lixo para ele abrir a boca e falar sobre direitos estabelecidos depois, né, de 1945, sendo que ele é o primeiro a ignorar isso. Vidas, quantas vidas, vidas que estão aí, além das vidas ceifadas, as vidas que estão totalmente arrasadas, perdidas, com manchas indeléveis e dores indeléveis, porque ele manteve inocentes na cadeia. É inacreditável. Então, se você tiver a lista aí, Paula, eu adoraria ouvir, porque eu acho que tem muita gente séria de olho no que está acontecendo no Brasil, e principalmente sob a ótica de Alexandre de Moraes.
1: Ana, eu tenho aqui a lista de alguns países, então, Portugal, Irlanda, Argentina, Uruguai, Peru, Costa Rica, Holanda e Angola, além de representantes da ONU também participando desse evento que ocorre em Brasília. Eu tenho, inclusive, aqui a programação, né, dos dois dias de evento que será realizado, que já foi, aliás, hoje o primeiro dia, amanhã mais um. Vou até passar aqui para o Marcília. Nessa discussão, Marcília, que o presidente do Supremo Tribunal Federal vai destacar, vai dar esse enfoque ao Código de Ética, né? Passou para a ministra Carmen Lúcia, relatoria desse código, parece que está um pouco esquecido, mas também o intuito desse evento é ressuscitar, talvez, essa possibilidade, Marcília?
2: Olha, o Paula, com todo o respeito à iniciativa, acho que a gente precisa louvar, mas é mais ou menos como você colocar paletó em quem está pelado na suruba, né? Coloca o paletó, mas continua pelado. Então, pensar em ética, quando a gente está diante de crimes, né, a gente está diante da possibilidade de um Supremo, ou de ministros do Supremo, ou de tribunais que estão cometendo crimes. Veja, o STJ está aqui, o ministro outro dia chegou e falou assim, tem gente aí vendendo sentença. Pô, o STF envolvido no caso Master. Então, claro, sempre é bom, sempre é importante que exista um ante coisas como Gilmar Palusa. É sempre importante que se discuta ética e moral, seja onde for, sobretudo dentro do poder e do Estado. Mas nós não vamos, é importante que a gente também tenha esse norte, nós não vamos conseguir resolver essa crise do STF só com ética e com moral. Vamos precisar resolver com punição de julgar os envolvidos, se o caso, ministros, inclusive, no caso Master, julgar, condenar, se forem dignos de condenação, devem ser presos e assim por diante. Porque se essa discussão, eu só receio que sobre ética, ela pode ganhar um ar abstrato em relação a questões muito concretas, a ilícitos ou possíveis ilícitos muito concretos de ministros ou de servidores ou de pessoas envolvidas, familiares, enfim, de ministros que estão cometendo ou supostamente cometendo esses ilícitos e não estão sendo investigados. Formalmente não há nenhuma investigação. Hoje nós não temos nenhum ministro sendo investigado, a gente tem o Vorcaro preferindo ficar preso do que falar nome de ministro. Isso é muito sério, né? Então, o terreno da ética e da moral sempre é relevante, mas tem um ar filosófico que não nos satisfaz inteiramente em relação ao tamanho do problema que nós precisamos enfrentar.
4: O ministro, o presidente da corte vai participar,
1: sim,
4: né? Ele pode ir lá e dizer de quem é o telefone para quem o Vorcaro ligou, porque pertence ao Supremo Tribunal Federal. Ele sabe com quem estava. Ou ele pode perguntar para quem sabe. Começa por aí, é um fato concreto sobre ética. Aliás, a ministra Carmen Lúcia também pode. Falou, vamos dizer de quem era o telefone, para quem o Vorcaro ligou, como é que era a frase do Vorcaro mesmo?
2: Conseguiu bloquear?
4: Conseguiu bloquear aí. Era do Supremo, ninguém tem dúvida mais disso. Agora, com que ministro estava? Explica logo, pronto.
1: Estou com a programação aqui, Augusto, amanhã, 9h15 da manhã, o ministro Luiz Edson Fachin vai participar dessa mesa sobre ética judicial, a perspectiva brasileira, poderia justamente abrir com essa informação aos brasileiros.
3: Exato. Eu acho que essa questão que estão discutindo sobre comportamento ético, isso aí pode ser resolvido pela constituição de um artigo só proposta pelo Capistrano de Abreu, né? Todo brasileiro está obrigado a ter vergonha na cara, revoguem-se as disposições em contrário. Ponto. Isso resolveria. Agora, eu vou destacar aqui o peso simbólico desse evento paralelo. Porque os que estão em Brasília, anormalmente, né? Estariam em Lisboa, participando do que nós sempre chamamos de farra dos fóruns, dos simpósios, sei lá como é que eles... Isso aí é o Gilmar Palusa, né? Tem eventos vários promovidos que eles promoveram com o nosso dinheiro e ia todo mundo. Então, o Gilmar já está sentindo que não é o gerente geral do Supremo, não é. Né? Ele é o decano, mas já não fala. em nome do Supremo, porque ele está mal acompanhado por um único ministro. É isso que está acontecendo. Ele tem, hoje, está tão perdido o Moraes, que ele ainda se atreve a falar de improviso. O falar de improviso é uma arte complicada. Ele é capaz de assassinar o português lendo alguma coisa com letra grande, aquelas, né, letra capital ali, você põe na frente dele, ele é capaz de errar. Se for escrito por ele, ele erra cada três palavras. Aí ele diz o seguinte, de improviso. Ele quer uma regulamentação que preserve a democracia e a dignidade das pessoas. Como é que pode dizer isso um sujeito que é responsável pela morte do Clezão?
4: Sim.
3: Tá pelo estado de saúde desastroso de vários presos. Um homem que persegue com crueldade os réus que deveriam merecer o direito de ampla defesa e o devido processo legal. Um homem que não tem não tem um traço, um vestígio de caridade, de compaixão no comportamento dele, ele está falando em dignidade das pessoas, mesmo com o Brasil inteiro, sabendo que ele é uma pessoa indigna.
1: 18 horas, 48 minutos, sem filtro, vai para um rápido intervalo, a gente volta já.

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2: 6h50.
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1: E os cantores Belo e Alcione viraram alvo de críticas nas redes sociais depois da execução do hino nacional antes do amistoso de futebol entre Brasil e Panamá no Maracanã. Internautas apontaram falta de sincronia entre os artistas durante a apresentação. Alguns comentários afirmaram que a execução foi confusa e que a torcida teria feito uma apresentação melhor, sem acompanhamento musical. As críticas dominaram plataformas como a Rede X e o Instagram logo depois da cerimônia. Usuários também afirmaram que os cantores tiveram dificuldade para acompanhar o ritmo do hino. Dentro de campo, a seleção brasileira venceu o Panamá por 6-2 no último compromisso em território nacional antes da Copa do Mundo. A equipe agora segue para os Estados Unidos, onde dará sequência à preparação para o torneio. Ana, claro, eu começo com você. Ontem fizemos bonito, né? 6-2 para a seleção brasileira. Acho que foi uma bela despedida para a torcida ali. Maracanã estava lotado com mais de 70 mil pessoas. Hoje, então, a equipe brasileira viaja para os Estados Unidos. Daqui a pouquinho tem Copa do Mundo em 10 dias, né? Começa aí a Copa. Agora, a história do hino nacional não anda nada bem, Ana. A gente trouxe aqui, inclusive fizemos uma retrospectiva, porque foram vários eventos que foi realmente um grande fiasco. Vamos começar a produção justamente com essa de ontem, né? Nós não temos a imagem, porque, claro, nós não temos o direito de transmissão, por isso a gente vai ouvir só o áudio, pelo menos um trechinho aí do áudio do hino nacional cantado pelo Belo e pela Alcione.
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1: Segura aí um pouquinho, porque a gente resgatou também a apresentação da cantora Ludmilla tentando cantar o hino nacional num evento de Fórmula 1 em 2023, em 5 de novembro.

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1: Essa é bizarra, né? Porque não é que ela esqueceu, ela não sabia a letra do hino nacional. Agora a gente vai para a ministra da Cultura, Margarete Menezes. Em março deste ano, essa nós temos imagem e som.
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1: E a última, para sacramentar aí essa série do Guilherme Boulos, ainda em 2024, na campanha Prefeitura de São Paulo.

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1: Esse é o hino em linguagem neutra e com uma baita desafinada no final. Eu vou jogar para Ana, pena que a câmera não pegou aqui as caras da Ana, mas tava difícil, né, Ana, fazer esse compilado aí do Nacional, uma tristeza sem fim.
2: Tristeza sem fim, Paula, porque eu sei que o hino é muito precioso, nossa bandeira é muito preciosa para as pessoas que amam o Brasil. E no caso, né, de nós, atletas, ex-atletas, são tantos anos, foram 20 anos, Paula, 22 anos para ser mais exata, ouvindo o nosso hino pelo mundo, carregando a nossa bandeira. Então, para a gente, não tem nada mais sagrado do que o nosso hino e a nossa bandeira. Aí quando você vê o desrespeito, e por que desrespeito? Custa ensaiar? Custa decorar, custa treinar, custa colocar o coração para entregar o nosso hino, porque quando a gente canta o hino, quando estamos no pódio e a gente coloca a mão no peito, nós não estamos representando a direita, a esquerda, um presidente, outro, nós estamos representando o nosso povo. E quando você canta o hino como intérprete, você também está representando o povo. Independentemente da vertente política, ideológica, pobre, rico, alto, baixo, gordo ou magro, então você precisa representar o povo com amor. Olha, o único conselho que eu posso dar para essa gente, além de criar vergonha na cara e ensaiar um pouquinho, dá uma olhadinha no YouTube, por exemplo, na Whitney Houston cantando o hino americano. Entendam que ali é você representa o povo, republicano, democrata, não interessa. Colocar um pouquinho de amor nessa tarefa não custa nada. Começar com ensaiar, pelo amor de Deus, ensaiem o hino. Não é possível que até hoje a gente tenha esse tipo de cena. Aí, né, olhando para o outro lado, né, uma outra cantora, a Ana, que cantou o nosso hino durante um jogo de futebol americano no Brasil, na NFL, no Brasil, aí ela deu show. Por quê? Por amor ao nosso país. É o mínimo que a gente pede.
3: Esses caras não entendem, né, a importância do hino, não dá a menor... o menor valor. E se você é escolhido, você está, de alguma forma, cantando pelo Brasil, né? Pelo país inteiro. É um artista, né? São cantores que vão interpretar como se todos os brasileiros estivessem cantando. Eles cantam pelos brasileiros. Agora, tá na cara que esses dois não decoraram a letra, não sabiam a letra toda, não ensaiaram, e ponto final. Foram para lá, receberam dinheiro, não é pouco, a CBF gasta muito, e aí eles foram lá como se estivessem interpretando uma coisa qualquer que eles estivessem analisando aí para ver se inclui ou não no novo disco deles e tal. Eles não sabem da importância. Agora, eles já são grandinhos. A última vez que eu vi o pessoal... é hesitar na segunda parte do hino, como a nossa ministra, é quando eu estava no grupo escolar Domingues da Silva. A gente cantava aos sábados e a garotada tinha ali 6 anos, 7 anos, tinha de aprender. E aí eles ficavam atentos para começar recomeçar o hino. Eles não saberem a segunda parte do hino, quer dizer, eu compreendo, bom, mas no Brasil... é assim, né? Porque nós temos frades, como o Frei Beto, que eu estava comentando aqui com o Marcílio e com a Paula, que eles não sabem a segunda parte do credo nem do Salve Rainha. E são foram autoridades religiosas. Nada mais natural nesse tipo de Brasil em que a gente vive que duas bestas aí como essas não saibam a letra do hino nacional, nem a música, que nasceu anos, décadas antes da letra. A letra veio depois. Pelo menos a música eles podiam ter decorado, em homenagem à antiguidade que ela tem.
1: A Ana quer voltar, a nossa produção está preparando aí para resgatar a apresentação da Ana Castela, que foi realmente belíssima, no Super Bowl, né, Ana?
2: Exatamente, na NFL e no Brasil. Eu só queria falar, Paulo, o seguinte. Eu acho que eles acabam, essa turma toda da esquerda, cometendo aquilo que a gente chama nas redes sociais de sincericídio. Porque se você ama mesmo o Brasil, você ensaia, você cuida da sua roupa, você cuida do seu visual, você cuida da sua voz, você coloca o Brasil...

0: Isso aí é porque mostra exatamente o que tem no coração: falta de amor pelo país.
1: E do Lula, que aparece ali ao lado da cantora, eles mudaram a letra deliberadamente,
2: É.
1: né?
3: Sim.
1: Alteraram a letra do hino nacional.
2: É, a gente resgatou a Ana Castela cantando o hino nacional. Foi num jogo de futebol americano aqui no Brasil, na NFL. A gente vai ouvir e já jogo para o Piotr também
3: Já.
2: comentar.

0: Muita diferença do que ouvimos ontem, Piotr, naquele amistoso Brasil e Panamá com o Belo e a Alcione ali, eles não se entendiam, não tinha ritmo, não tinha cadência, eles estavam completamente destoando ali um do outro durante a execução do hino.
1: Nem letra.
2: Vocês já falaram aí, mas foi grosseiro, né? E desrespeitoso. Tinha um prefeito lá em Piracicaba que costumava visitar, assim, estou falando de uma outra Piracicaba, coisa de 60 anos atrás, talvez, ele andava pela cidade para ver que funcionário da prefeitura estava fazendo algum serviço errado. Estava colocando uma guia torta, ele perguntava quem é seu chefe. Aí, dois dias grande para o chefe. Quem escolheu esses dois, sabendo como foi, seria feito ou não acompanhou que deveriam ensaiar, também precisa responder por isso. Agora, a Alcione e o Belo precisam explicar o porquê que não sabiam cantar o hino nacional, não conseguiam serem afinados, minimamente afinados. Foi das coisas mais grotescas que eu vi na apresentação do hino nacional e igualmente grotesca a falta de respeito a um símbolo nacional. Veja que nessa apresentação da Ana Castela, que, se não me engano também chamada de boiadeira, né? É, afinada e levou o público junto a cantar o hino nacional. Claro. É, isso é bonito de ver, é afinado, as pessoas se motivam, vão juntas. Ontem, no jogo da seleção brasileira, foi doído, foi doído. Nossa, que coisa horrorosa.
3: E a postura também, Paula, se me permite.
0: Claro.
3: A postura da Ana Castela, a vestimenta, ela tirou o chapéu para cantar o hino, eu até mandei aí para a nossa produção. Ela tinha, né, ali as características, né, de uma roupa com as estrelas que faziam referência ao Brasil, aos Estados Unidos. Então, assim, você vê que tinha amor na apresentação dela. Ela, sabe, é outro nível. Você vê que tem cuidado, que tem carinho com os nossos símbolos.
0: Exato.
2: Eu não sei o que penso, Bela. Eu sei que a Alcione é de esquerda, ela era das maiores apoiadoras da Dilma Rousseff. Agora, se for classificar assim, você vê, o agro canta bonito, né? E, bom, o outro lado canta daquele
0: jeito.
2: Mas
0: não deveria, o hino nacional não tem que ser nem de esquerda, nem de direita,
2: nem
0: né?
2: Ser, mas Piotr,
0: é lamentável isso.
2: Por que isso?
0: A gente está aqui discutindo. Absurdo.
2: Mas a verdade é, vamos lá, eu sou um aluno dos anos 80. Os professores de esquerda não participavam do culto à bandeira na escola. Então, vamos lá. O que a esquerda faz hoje com o hino nacional começou lá atrás. Nenhum professor de esquerda queria participar do culto à bandeira, aquele culto que os alunos eram obrigados a fazer. Na minha escola era sextas-feiras, tem escolas que era de outro dia. Não dá para dissociar, lamentavelmente não dá para dissociar. Agora, se eles querem desrespeitar o hino nacional ou não querem respeitar os símbolos brasileiros, os brasileiros de bem estão fazendo isso. E de bem são os que simplesmente querem respeitar o que está na tradição brasileira.
4: Agora, isso daí que fizeram foi uma escolha errada, etc. Você tem Alcione, uma cantora que devia saber cantar. Acho que já, né, essa altura do campeonato, ela já deve ter...
2: Não, e é uma cantora afinada e tudo mais. Por que não fez isso com o nacional é uma pergunta.
4: A Margarete Menezes, que a gente viu no outro vídeo, é o único ministro do Lula... Ela, a ministra do Lula, que eu sou a favor dela se manter no cargo, porque quanto mais ela fica no cargo de ministra, menos ela canta. Então, acho que é uma vantagem para nós, o mal é menor ela ministra do que ela cantora. E agora, tudo isso, a gente está falando de desafinação,

0: escolhas, mas o mais chamativo é aquele último, né? Do desfiles deste sole e coisa do que o valha, que é a linguagem neutra. Além de feio e desafinado, nós temos ali, isso é um crime. Né? É bom que a gente diga, até para o nosso espectador, que você modificar a letra, inclusive o arranjo e a melodia do hino nacional é crime previsto na nossa legislação. Então, o povo ali do Boulos, que estava ali no palanque do Boulos batendo palma, estava batendo palma para um crime.
1: 19 horas, 7 minutos, nós estamos com mais de 60 mil telas acompanhando Sem Filtro, além, claro, de quem nos acompanha pela TV Samsung, pelo canal 2045, Oi TV, outras plataformas de streaming. A gente agradece muito a confiança. 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
5: 7 e 12.
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1: E em entrevista ao programa 4x4, na noite de ontem, o deputado federal Luiz Felipe de Orleans e Bragança afirmou que aceitaria ser vice numa eventual chapa presidencial com Flávio Bolsonaro como candidato à presidência.
13: É óbvio que sim. Eu acho que a missão maior é a gente fazer um desmonte de tudo que foi feito nos últimos 30, 40 anos, especificamente aqui feito pela esquerda e pelos corruptos, que dominaram todas as mudanças constitucionais que nós fizemos, praticamente de 3 a 5 mudanças por ano, todas no sentido de facilitar a corrupção ou criar instituições novas para a esquerda, de maneira que perpetuar o modelo de regime que eles representam. Então, estando em qualquer função que me dê mais capacidades, e se for vice-presidência, ótimo, acho que temos que ajudar em todo sentido, ou como deputado federal, eu praticamente sou agnóstico aqui de título, eu já tenho os títulos, os melhores títulos que alguém possa querer, então não preciso de títulos maiores, mas a minha função aqui é poder ajudar, ao menos nas minhas análises, compartilhar aquilo que eu aprendi e ao mesmo tempo ter essa visão que eu acho que está faltando, né, em muitos dos nossos representantes, em muitos da nossa discussão e debates que acontecem, e eu acho que isso é importante fazer essa grande mudança de Brasil. Lembrando também que muitas dessas mudanças requer também conscientização da opinião pública, então o meu trabalho também na opinião pública é necessário, e eu vejo isso como sendo de muita satisfação pessoal. Eu acho que quando entrei na política eu pensei, poxa, será que tem gente que vai achar que eu sou um canal interessante ou que eu estou falando tem relevância? E você começa a ver essa aderência e isso me dá muita esperança pessoal, porque se não tiver essa aderência, é difícil você falar, poxa, eu quero me manter na política, né? Tendo aqui uma proposta de fato de fazer grandes reformas. Mas quando você vê que isso tem cada vez mais aderência, então isso te dá muito otimismo que temos eco na sociedade brasileira e que o futuro brasileiro pode um dia representar esse eco.
1: Vamos lá, quero ouvir a Ana. Surpreendeu aí essa declaração do deputado federal Luiz Felipe de Orleans e Bragança? A gente lembra que tem ainda muito tempo pela frente, o registro de candidatura até o dia 15 de agosto, tem as convenções dos partidos a partir do dia 20 de julho, então tem muita água pela frente. Flávio Bolsonaro ainda não decidiu o seu vice, mas o deputado se colocou à disposição. Queria te ouvir como é que você acha que ele poderia contribuir, porque seria uma chapa puro sangue, como disse ali, inclusive o Lacombe, porque ele também é do PL, assim como o senador Flávio Bolsonaro, e muitas vezes buscam ali uma coligação, um outro partido ou uma mulher também para agregar mais votos, né? Como é que você enxerga essa possibilidade, Ana?
14: Bom, Paula, eu vou começar esse comentário vindo do comentário passado, do assunto passado sobre o hino, sobre o amor ao país, o amor aos nossos símbolos, o amor ao verdadeiro progresso. E eu acho que o deputado Luiz Felipe de Orleans e Bragança, ele tem exatamente isso. É um homem que não precisava estar ali no Congresso, na Câmara, ou correr para o Senado, ou sequer se colocar à disposição para a vice-presidência na chapa do Flávio. Mas é um homem que, além desse amor que ele tem pelo país, ele é muito preparado, Paula. Eu recomendo muitíssimo, e ontem eu recomendei a audiência do 4x4, para que todos entrem na página do deputado e leia o Plano Brasil que ele tem, que é um plano baseado na reforma política que nós precisamos. O voto distrital, a reforma tributária de uma maneira mais correta, não essa, né, que nós tivemos que encarar. Aquele plano Brasil do deputado Luiz Felipe, ele traz muito, ele bebe muito na fonte americana do federalismo, de maior autonomia aos estados, ou seja, recomendo muitíssimo. É um plano bem simples de entender, mas nós precisamos empurrar esse tipo de mudança estrutural no Brasil e não ficar só trocando de nomes, não, troca um, troca outro, e essas mudanças, de fato, elas não acontecem. Além disso, Paula, eu acho que o deputado Luiz Felipe, como vice, ele falaria com uma outra ala, além daquela ala que já é muito fiel ao nome da família Bolsonaro, aquela ala que, né, fica... Será que a gente vai de Bolsonaro? Claro que se for a um segundo turno, Flávio e Lula, todos nós vamos no Flávio, mas eu acho que ele agrega votos de pessoas que poderiam estar pensando em não votar no Flávio no primeiro turno. Ele é muito preparado, Paula, muito técnico, muito viajado, estudou aqui nos Estados Unidos. Ele que tem sido um dos nomes mais corajosos na tribuna e nas comissões da Câmara. Ele dá nome aos bois, ele não mede palavras para mostrar o que está errado. Então eu acho que seria um nome bem interessante para essa chapa e agregaria muito, não apenas no contexto... Esse contexto de amor ao Brasil e de preparação, mas também no contexto técnico, de trazer um lado técnico e propositivo, aquele lado que a gente sempre fala, né, que o Jair Bolsonaro tinha, com o Tarcísio como ministro da Infraestrutura, com o Paulo Guedes. Inclusive, depois nós perguntamos para ele quem ele, por exemplo, se ele fizesse parte da chapa com o Flávio, quem ele gostaria, por exemplo, no Ministério da Economia. E ele citou os nomes que nós sabemos que farão muito bem para o Brasil. Ele disse que tentaria trazer o ministro Paulo Guedes de novo, que ele tentaria o Adolfo Saxida, nomes ligados a uma administração que deu certo e que sabem o que o Brasil de fato precisa.
1: Bom, e falando em Flávio Bolsonaro, o senador afirmou que a operação policial que ocorreu hoje para investigar o Instituto Conhecer Brasil não tem relação com o filme Dark Horse, filme produzido sobre a trajetória do ex-presidente Jair Bolsonaro. A declaração foi feita após o início da operação Wi-Fi Livre, conduzida pela Polícia Civil de São Paulo. A investigação tem como alvo a ONG ligada à empresária Karina Ferreira da Gama, que também é dona e produtora responsável pelo filme. As apurações investigam suspeitas de fraudes em um contrato da Prefeitura de São Paulo para implementação e manutenção de pontos de Wi-Fi gratuito em comunidades da cidade. Segundo autoridades, o contrato teve o valor ampliado por meio de aditivos e há suspeitas de pagamentos sem a efetiva prestação dos serviços. A polícia apura possíveis crimes como fraude em licitação, fraude contratual e desvio de recursos públicos. A Prefeitura de São Paulo negou as irregularidades. Marcília, eu quero ouvi-lo aí sobre essa operação da Polícia Civil aqui de São Paulo, né, produtora do filme Dark Horse, que também é a presidente desse Instituto Conhecer Brasil, é alvo dessa operação por suposto desvio de verba pública, né, em contratos que foram firmados com a Prefeitura de São Paulo para fornecimento de internet gratuita em diferentes pontos da cidade.
0: Bom, acho que de saída a gente precisa registrar isso, né? O Flávio Bolsonaro está dizendo que a operação não tem a ver com o filme, a produtora fazer um filme ou participar de um filme não significa que que o filme se misture a ela. Também não é dono da produtora, então, enfim, essa questão, é claro que isso é sempre politizado, a gente está diante de um momento pré-eleitoral, se não eleitoral já, então é bom a gente fazer esse registro. Agora, essa licitação, salvo engano, de Wi-Fi e tal, era uma em que essa ONG estava disputando com também um sócio ali que é ligado ao Intercept. Salvo engano, é exatamente essa licitação. Licitação é sempre um rolo, né? Qualquer licitação que apareça, pode ter certeza que alguma coisa você vai se buscar encontrar de problema. A prefeitura está dizendo que não tem irregularidades, mas, claro, é importante que tudo seja investigado. Mas aí tem uma questão que precisa ser vista melhor, porque essa operação de Wi-Fi era para colocar, acho que 5 mil Wi-Fis no subúrbio e etc. E aí você teve ali esse sócio ligado ao Intercept que estava disputando com essa Karina, que é dessa ligada a essa ONG, e essa disputa entre eles gerou uma rusga com o Intercept e essa ONG, etc. Isso, inclusive, saiu da própria licitação, gerou um boletim de ocorrência. Então, tem uma briga entre essas duas partes que pode também ter a ver com essas investigações aqui de licitação, porque estão ambos trocando chumbo e querendo, vamos dizer, prejudicar a parte contrária. Mas, enfim, volto a dizer, a gente precisa separar aqui o joio do trigo. Essa briga entre as partes nessa licitação não tem a ver com o filme e, por consequência, também não tem a ver com o Flávio Bolsonaro, que não é dono dessa produtora.
1: Exato. E a gente precisa aguardar, então, as investigações desse caso da Polícia Civil de São Paulo. Mas deixa eu trazer, o senador Flávio Bolsonaro, inclusive, gravou um vídeo para comentar esse episódio.
15: Uma operação contra a produtora, né? Foi com relação a algo que foi feito alguns anos atrás, um contrato com uma entidade que tratava de levar Wi-Fi gratuito para a população. A notícia que eu tenho, que foi que a prefeitura publicou, o contrato foi 100% cumprido, nada de errado. Ele, inclusive, foi um contrato feito muito antes até de começar a ter alguma ideia de filme. Então, assim, em tese, não tem nada a ver com o filme. Eu não quero crer que esteja a polícia, uma parte da polícia esteja sendo usada para fins eleitoreiros, né? E usar uma operação como essa, não para ver se teve algum problema nesse contrato de Wi-Fi, mas para tentar, por uma via transversa, na chamada pescaria probatória, tentar encontrar alguma coisa que vá contra o filme do presidente Bolsonaro. Então, eu quero falar o seguinte, com muita tranquilidade e segurança, não tem nada a ver com esse filme isso. O filme do Bolsonaro está maravilhoso, estão todos convidados, muito em breve vai estar nas telinhas para todo mundo assistir. A história é que o meu pai merece que seja contada para toda a população brasileira como um grande herói que ele é. Obrigado.
1: Então, o senador Flávio Bolsonaro respondendo a esse episódio envolvendo a produção do filme Dark Horse, que presta aí uma homenagem ao ex-presidente Jair Bolsonaro. A gente vai para um rápido intervalo comercial, agora 19 horas 23 minutos, voltamos já.
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3: 7h29.
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10: Agora a gente vai falar sobre esporte em Oeste Sem Filtro, trazer uma curiosidade da semana passada. O perfil oficial do Zé Gotinha nas redes sociais, administrado justamente pelo Ministério da Saúde, tentou provocar o tenista sérvio Novak Djokovic depois da vitória do brasileiro João Santana no torneio de Roland Garros em Paris. Na publicação, o mascote das campanhas de vacinação do Ministério da Saúde escreveu o seguinte: "Venceu o imunizado. Parabéns, João." A mensagem faz referência à recusa de Djokovic em se vacinar contra a Covid-19 durante a pandemia. O perfil do Zé Gotinha também parabenizou o tenista brasileiro pela campanha no torneio francês. Com as vitórias sobre Djokovic e Casper Ruud, João Santana garantiu vaga nas quartas de final do torneio de Roland Garros. Augusto, esse jovem menino está conseguindo várias conquistas, e foi a vitória sobre Djokovic foi na última sexta-feira, e o perfil do Zé Gotinha publicou aí essa declaração.
11: Foi uma vitória de um garoto diferenciado, grande tenista, que vai desenhar uma trajetória maravilhosa, tem tudo para isso. E ele venceu porque ele jogou melhor. que o maior ganhador de torneios importantes do tênis da história, que é o Djokovic. Então, vamos fazer o seguinte, o governo está politizando isso, o Zé Gotinha. O Djokovic perdeu porque não se vacinou. E os outros torneios? Então, você pode dizer o seguinte, derrota do Zé Gotinha. Djokovic é o maior ganhador dos principais torneios, da Grand Slam, da história. O que, que eles têm na cabeça, né, de mexer com isso? Eu tenho lugar de fala porque eu me considero meio vacinado. Eu tomei a vacina do Dória. É isso. Então, eu sou meio vacinado.
10: Ana, não sei se você acompanha tênis como acompanha futebol, acompanha vôlei. A vitória do João Fonseca na última sexta-feira foi muito emocionante. Foram 5 sets, quase 5 horas de partida. Para quem acompanha tênis, foi um jogaço, né, desse menino. E aí essa publicação do Zé Gotinha, a gente lembra que durante a pandemia o Djokovic foi inclusive proibido de jogar o torneio da Austrália, se não me engano, porque ele se recusou a tomar a vacina, chegou até lá e foi mandado embora. Exatamente. Do país, porque não pôde participar do Grand Slam justamente pelo posicionamento dele durante a pandemia em relação à vacina.
3: Ah, que bobagem, né? Esse post. Acompanho tênis, sim, Paula. Acompanho até mais do que futebol, confesso. Tênis é um dos esportes favoritos aqui da minha casa, junto com NFL, vôlei. Então foi realmente um jogo incrível. O Guga também estava lá, né? Nosso querido Guga estava lá. Um abraço para o nosso eterno Guga, nosso eterno campeão. E você viu que o esporte, a gente sempre vê, o esporte está acima de tudo isso. Toda vez que tentam politizar o esporte, dá errado. Atleta que tenta politizar, ou instituição, ou time, dá errado. O campo dos esportes é o campo que une. Ninguém quer saber se você é negro, branco, católico, ateu, cristão, ou de direita, de esquerda, quer que seja. É um esporte que una. O único diferencial, claro, é homens de um lado, mulheres do outro. Esse é o único diferencial. Portanto, Paula, é uma postagem mesquinha, pobre e imatura, como o atual governo.
10: A gente vai seguir falando sobre esporte, agora sobre Champions League, Piotr. Já dá para a gente unir, inclusive, os comentários. A conquista do título da Liga dos Campeões pelo Paris Saint-Germain terminou em confusão em várias cidades da França. Durante a noite de comemorações, a polícia deteve 890 pessoas e incidentes foram registrados em cerca de 15 cidades do país. Em Paris, milhares de torcedores se concentraram nas proximidades do Arco do Triunfo e na Avenida Champs-Élysées. Grupos vandalizaram lojas, incendiaram veículos e provocaram distúrbios em diferentes regiões da capital francesa. Os policiais também contiveram cerca de 1000 pessoas reunidas perto do estádio do PSG e removeram barricadas improvisadas com bicicletas. 7 policiais ficaram feridos durante as ocorrências.
12: Bom, o PSG ganhou no campo, foi uma disputa que terminou nos pênaltis, 4-3 o resultado final, inclusive, era contra o Arsenal da Inglaterra. O PSG é o time mais popular da França. Agora, essa reação de, abre aspas, torcedores, não tem nenhuma justificativa. O que a França agora, indo além do futebol, da decisão da Champions, que tem o Marquinhos, inclusive, que é zagueiro brasileiro, joga, a titular, inclusive, da saga do PSG e capitão da seleção brasileira, mas indo muito além, a França precisa ir para o divã. A esquerda francesa que está no país, no comando do país há muito tempo, e Emmanuel Macron, um amigo do Lula e da Janja, precisa se perguntar onde é que a França pretende chegar. A França é a terra de filósofos, é a terra do iluminismo, é a terra do liberté, égalité, fraternité. Essa imigração que aconteceu na França tem quanto de culpa nesse caso? E quem liberou uma imigração descontrolada que não é acontece, não acontece apenas na França, tem que culpa? Qual é o tamanho da culpa? Porque, obviamente, eu não estou aqui dizendo que franceses que, também não participaram disso. Eu estou dizendo que não é normal você ganhar um título que o PSG não ganhava até outro dia, acho que, se não me engano, esse é o segundo, né? Mas era o grande clube da Europa que nunca tinha ganhado até outro dia uma Champions. O Real Madrid tem mais de 13, 14, era alguma coisa assim. E aí você acaba com o país, ou seja, há uma raiva né, dentro dos franceses ou dos imigrantes na França que o país precisa saber o que vai fazer com isso. E é uma tensão represada que, quando acontece um motivo para ficar feliz, o que acontece? Vão lá e arrebentam. Se a França ganhar, então, a Copa do Mundo, vai ser o quê? Quantas foram as cidades? Vai ser o dobro, o triplo? Porque aqui nós estamos tratando da vitória de um clube de futebol. E a França tem chances reais de ganhar a Copa do Mundo, porque é provavelmente a favorita hoje a ganhar a Copa do Mundo dos Estados Unidos, do Canadá e do México. Então, o quê? A questão é que os líderes franceses, eles já foram alertados por muita gente, inclusive agora, recentemente, pelo Marco Rupp e pelo vice-presidente americano, que foi à Alemanha o ano passado, se não me engano, para dizer isso: olha, vocês precisam cuidar desse negócio. Donald Trump fala disso com muita frequência também. Mas gente de dentro da França está falando sobre isso, essa questão da imigração completamente desproporcional, deslocada, ilegal. E que há sempre aquela ideia de que não, há... Não, eles estão destruindo uma cidade que é de todos. Isso não tem nenhuma razão para existir. Nós estamos falando de uma vitória. Não é porque o governo, por exemplo, não vai dar aumento no salário mínimo francês ou porque está cortando algum benefício, que normalmente suscitam esse tipo de manifestação, mas não nesta proporção também. As greves francesas, também conhecidas, porque o sindicalismo francês é histórico, não chegam a provocar esse tipo de coisa. Ou seja, a Europa criou um problema para ela própria, no caso a França, que ela precisa sentar para resolver. Porque ela passa o pior exemplo para o mundo. E, aliás, Emmanuel Macron está caindo do cacho já, né? Porque o governo dele é trágico para a França, sob todos os aspectos.
10: Diga, Augusto.
11: Eu já escrevi mais de uma vez um fenômeno parecido com esse que a gente viu aí na França agora. O PT é o exemplo de uma entidade, um partido aí que é incapaz de ser feliz. Eles comemoram não a própria vitória, mas a derrota do adversário.
12: Uhum.
11: Todo comício do PT, isso me chama a atenção, escrevi vários artigos sobre isso. O PT comemora no dia da vitória, no comício da vitória, a derrota dos outros. Você tem muito mais, uma vez, um jornalista escreveu um artigo depois de uma vitória do PT que, para mim, resume tudo isso. PT, o Lula tinha atingido 83%, 80%, 93% de popularidade. Se oscilasse para cima a margem de erro, passava de 100% nas pesquisas. Mas o fato é que parou em 96%. Esse jornalista escreveu dois artigos querendo saber quem eram os 4%. Que esses 4% é que não são normais. Veja só a cabeça do cara. Quando o lado para o qual eu torcia ganhava, na minha cidade, eu moleque, eu já festejava, eu estou um pouco me preocupando com quem perdeu. Eles se preocupam com isso.
12: Sim.
11: Não são felizes. Na França, isso está acontecendo numa escala muito mais preocupante.
10: Agora a gente muda de assunto, migra do esporte para a economia, porque os Correios registraram um prejuízo de 3 bilhões e 160 milhões de reais no primeiro trimestre deste ano. O valor é quase o dobro do rombo registrado no mesmo período de 2025, quando a estatal teve prejuízo de 1 bilhão e 700 milhões de reais. Segundo o balanço da estatal, o resultado negativo foi influenciado pela queda nas receitas e pelo reconhecimento de uma dívida potencial de mais de 1 bilhão de reais relacionada a ações trabalhistas. O rombo ocorre depois de os Correios registrarem prejuízo de 8 bilhões e 500 milhões de reais em 2025, o pior resultado da história da empresa. A receita da estatal também caiu no período, enquanto as despesas financeiras aumentaram. Os Correios afirmam que passam por um processo de reestruturação para tentar recuperar o equilíbrio financeiro. Haja recuperação, processo de reestruturação, hein, Marcília, para tirar essa... Essa estatal da Toledo.
11: Não tem fundo. Os Correios não têm fundo. É. Né? Impressionante. Pô, todo dia não tem uma manchete sobre os Correios que não seja sobre rombo para cá, rombo para lá. Bom, isso, óbvio, é resultado de uma gestão ideológica, politizada, no pior sentido do termo, da acepção do termo, pelo PT. Né? A gente já falou isso aqui, eu vou retomar uma lembrança, digamos assim, de que o Bolsonaro foi quem falou assim, ó, vou estatizar, vou privatizar os Correios. Quem tava não permitiu?
13: Estava prontinho para isso.
11: Estava prontinho. Estava ali no jeito. Sim. Vamos privatizar os Correios. Está na cara que isso vai dar errado. Quem impediu? Quem impediu foi o PT. Agora, o PT foi lá, colocou dentro dos Correios toda a turma, toda a companheirada, entrou na gestão dos Correios até diretor do Prerrogativas, até advogado do Prerrogativas.
13: Foi presidente, não foi?
11: Foi presidente dos Correios, saiu depois dos Correios, ainda ganhou, para não trabalhar, uma baita de uma bufunfa, para ficar numa quarentena de boa, né? De boa, sem precisar trabalhar. E assim vai, e aí entra outro, sempre entra um e sai outro, sem fazer nada do que deve. E a gente tem aí os Correios como um cabidão de emprego na cúpula e os serviços totalmente desmantelados. Infelizmente, eu acho que passou da hora da gente conseguir se livrar dos Correios privatizando. Agora, talvez, como diziam os antigos, Inês seja morta.
10: Aliás,
13: Não, é que os Correios foram o começo do mensalão no PT, no primeiro mandato. E agora é exatamente o fim de qualquer capacidade financeira. Tá.
10: A derrocada. E se, mais de 8 bi em 2025.
11: Se não tiver o Vorkário e o Lulinha no meio dessa história?
10: Ah,
11: aí,
10: não,
11: né?
10: Dá ideia, Marcília. Deixa eu trazer, porque ainda a gente trouxe na semana passada a passagem do presidente Lula por um evento em Sergipe. Nós trouxemos aqui algumas falas do presidente Lula, mas o evento parece que teve um público bastante reduzido. Imagens que circulam nas redes sociais mostram o petista discursando para poucos apoiadores durante uma cerimônia realizada no Hospital do Câncer de Sergipe, em Aracaju. Lula esteve no estado para participar de eventos do governo federal e de anúncios de investimentos. As imagens do evento esvaziado repercutiram muito nas redes sociais. A gente está exibindo aí o presidente Lula com o famoso chapéu
11: tá aí,
10: Panamá.
11: E até que está com a garrafinha d'água na mão?
10: Nesse momento, não, pelas imagens,
13: olha, tem quase
10: Marcília.
13: Mais gente no palco do que ali na plateia, né? Olha.
11: Deviam descer para aplaudir, né?
10: Circularam bastante as imagens.
11: Se já não fizeram isso, por isso que está esses poucos aí.
13: Parte ali deve ser jornalista. A gente está vendo o pessoal com câmera ali, segurando luz.
11: E foi nesse evento aí que ele falou aquela pérola de os nossos criminosos, não foi?
10: Isso, que ele estava triste com a classificação das organizações criminosas como terroristas.
11: Triste com o que fizeram com os nossos criminosos.
13: Agora, esse é o Nordeste onde o Lula ganha fácil a eleição de outubro? Essas pesquisas, em algum momento, elas precisam começar a olhar, rever a metodologia, porque alguma coisa não está fechando a conta, né? A gente vê aqui manifestação, inclusive, do chat de pessoas que moram na região Nordeste do país, com quem você conversa no dia a dia, e eles dizem exatamente o oposto, que não, que sim, já foi lá atrás, e que não é mais, não. Ou seja, houve mudanças, inclusive, em várias prefeituras também, lá na eleição municipal, ou seja, o PT não ganhou de lavada, lá muito pelo contrário. Essas imagens são reveladoras, né?
10: E o presidente da Colômbia, Gustavo Petro, afirmou que não reconhece os resultados da pré-contagem do primeiro turno da eleição presidencial do país. Em publicação nas redes sociais, Petro disse que só aceitará o resultado oficial das comissões escrutinadoras responsáveis pela contagem legal dos votos. A declaração foi feita depois que Abelardo de La Espriella, da direita, e Ivan Cepeda, apoiado por Petro, avançaram para o segundo turno. Com 100% das urnas apuradas, La Espriella recebeu 43,74% dos votos contra 40,9% de Cepeda. O presidente colombiano afirmou que o sistema de pré-contagem teria sido alterado e alegou a existência de irregularidades no cadastro de eleitores. Petro, no entanto, não apresentou provas das acusações. Segundo a legislação colombiana, a pré-contagem divulgada na noite da eleição não tem valor legal. O resultado oficial será definido pelas comissões escrutinadoras formadas por juízes e outros servidores públicos. Abelardo de la Espriella reagiu às declarações de Petro e afirmou que defenderá o resultado das urnas. O segundo turno da eleição na Colômbia está marcado para o dia 21 de junho.
11: Ou seja, a oposição minoritária que fraudou a eleição. Nunca vi na vida.
10: 19 horas e 41 minutos, pausa rápida, a gente volta já.

0: Opa, deixa eu agradecer então a Tânia de São Paulo, a Cristina do Rio de Janeiro e a Edith de Vitória no Espírito Santo. A gente agradece muito a companhia, Edith, por seguir conosco acompanhando toda a nossa programação. A gente agradece a participação. E assim, mais uma edição de Oeste Sem Filtro fica por aqui. A semana está só começando, primeiro dia do mês de junho. A gente agradece muito a sua audiência. Na sequência, deixo você com um comentário de Alexandre Garcia, depois a Força do Agro. E hoje, segunda-feira, é dia do programa Constituição e a Liberdade, às 20h30 da noite. Eu vou me despedir dos meus parceiros de bancada nesta segunda-feira, Ana Paula Henke, o Adalberto Piotto, André Marcília, Augusto Nunes. E a você que nos acompanha, uma ótima noite, bom descanso e até amanhã.
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4: 7h52.
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2: 8h26.
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Prezados ouvintes, estamos nos aproximando de mais uma data festiva para a Igreja Apostólica. A 10 de junho, celebraremos o aniversário do nascimento da Santa Vó Rosa e mais um ano de existência da Igreja Apostólica. Comemoraremos mais um ano de muito trabalho e de grandes vitórias desta Igreja e do povo apostólico. Por todas essas bênçãos, temos dado graças a Deus Pai, a Jesus, a Maria Santíssima, a Santa Vó Rosa, ao Santo Irmão Aldo e a todo o poder celestial. Homenagearemos a Santa Vó Rosa porque, desde o início das atividades de nossa Igreja, ela foi a coluna principal e o esteio de todo o trabalho. Deus Pai aprovou a vida honrada dessa sua serva e, considerando o seu merecimento, a galardoou como Espírito Consolador da promessa do Divino Mestre. Assim, atribuiu a ela a missão de convencer o mundo do pecado, da justiça e do juízo divino, e de revelar a perfeita vontade divina à criatura humana. Ao lado de Jesus e de Maria Santíssima, essa santa poderosa manifesta a graça e o poder do Pai em favor de sua Igreja na terra e em favor daqueles que buscam se aproximar de Deus Pai e dos seus santos. Assim sendo, no transcorrer dos próximos dias, falaremos um pouco mais a respeito da obra desta Igreja Apostólica e do Ministério e das realizações da Santa Vó Rosa. Contamos com a amável atenção dos prezados ouvintes, como mais uma homenagem que, unidos, prestamos a Deus Pai, a Jesus, a Maria Santíssima, a Santa Vó Rosa, ao Santo Irmão Aldo e a todo o poder celestial, pela oportunidade de redenção e salvação que, no tempo presente, tem sido concedida a todos nós e a tantos quantos crerem e aceitarem a mensagem que anunciamos.

Com muito júbilo e gratidão aos céus, a 10 de junho, comemoraremos mais um aniversário de nascimento da Santa Vó Rosa e do início da existência da Igreja Apostólica. Contamos com a amável audição dos nossos ouvintes como mais uma homenagem que juntos prestamos a Deus Pai, ao nosso Senhor Jesus, a Maria Santíssima, a Santa Vó Rosa e ao Santo Irmão Aldo. Em reconhecimento dessa data festiva e pela oportunidade de redenção e de salvação que no tempo presente tem sido concedida a todos nós, ações de graças e de louvor à Santa Vó Rosa. Parabéns, ó apostólicos e ouvintes da Hora Milagrosa.

Vivemos num mundo conturbado, em meio a tanto sofrimento, desespero, desunião e angústia, onde se torna difícil para as pessoas conseguirem discernir o bem do mal, encontrar a paz e a alegria, e até mesmo saber qual é o verdadeiro caminho que conduz aos céus. Nosso Senhor Jesus, a bendita Mãe Maria Santíssima, a Santa Vó Rosa e o Santo Irmão Aldo atribuíram a esta Igreja Apostólica, por eles restaurada, a missão de anunciar ao mundo sofredor que em seu meio é possível encontrar a paz tão almejada e o alívio para a angústia e o sofrimento que dominam a muitas almas. Esta Igreja Apostólica é o tabernáculo do Pai na terra, a porta dos céus neste mundo, local consagrado e revestido da unção divina, das virtudes e do poder e bênçãos dos céus. Graças estas disponíveis para todos aqueles que creem em Deus Pai, em nosso Senhor Jesus, na salvação da própria alma e que buscam aprimorar a fé que está em seu coração. Falando em nome da Santa Vó Rosa, a Irmandade Apostólica, por muitas vezes o Santo Irmão Aldo, profeta do Senhor, assim se expressou: desejo que todos compreendam a nobre missão que temos a cumprir no tempo presente, qual seja a missão de levar aos corações sofredores as boas novas de salvação, a mensagem de fé e a luz da esperança, através da mensagem desta Igreja Apostólica, a Igreja do Consolador.

Temos congregação nesta cidade de Cascavel, estado do Paraná, com reuniões aos sábados às 19 horas e aos domingos às 18 horas, e no segundo domingo de cada mês às 10 horas da manhã, e quinzenalmente às terças-feiras às 19 horas e 30 minutos, na Rua Agostinho dos Santos, número 1883, Jardim Alvorada.

0: Estamos apresentando a Hora Milagrosa e na sequência vai falar-lhes o pastor Clóvis José Aguiar.
1: Ó prezados ouvintes deste programa A Hora Milagrosa, com muita satisfação, com muita alegria que lhes apresento nesta hora a minha saudação, desejando que Deus, o nosso Pai Celeste, juntamente com o seu Divino Espírito, com Jesus, com Maria Santíssima, com a Santa Avó Rosa e também o Santo Irmão Aldo, abençoe grandemente a sua vida e também a toda a sua família. Quero lhes falar, ó prezados ouvintes, sobre uma data importantíssima que é comemorada pela Igreja Apostólica em todos os anos, que é a data de 10 de junho. A data de 10 de junho, ó prezados ouvintes deste programa, A Hora Milagrosa, é uma data muito sagrada para toda a Irmandade Apostólica, para toda esta Igreja. Porque é uma data escolhida por Deus, o nosso Pai, para novamente iniciar nesta terra uma nova era de salvação. Para novamente trazer a esta humanidade o seu amado e primogênito Filho Jesus. É a data de 10 de junho. A data de 10 de junho, apresados ouvintes, é a data em que comemoramos nesta Igreja Apostólica o nascimento da nossa santa e bendita Vó Rosa e também o nascimento da Igreja Apostólica. Porque a Igreja Apostólica, ela nasceu com a nossa santa e bendita Vó Rosa. Jesus, ele instituiu que a data de fundação da Igreja Apostólica fosse comemorada na mesma data de nascimento da nossa santa e bendita Vó Rosa, uma vez que para ele, Jesus, aos seus olhos lá dos céus, quando nasceu a Santa Vó Rosa, nasceu com ela toda a esperança de que nesta terra haveria um só rebanho, como ele mesmo disse, inclusive também um só pastor, que nesta terra haveria uma Igreja formada e preparada por ele, Jesus, para dar início ao período da regeneração, período importantíssimo que estamos vivenciando agora, nesses dias, para todos aqueles que estão em pecados, para que possam se arrepender e viver uma vida digna e agradável ao nosso Deus e Pai Celestial. Por isso, foi formada nesta terra a Igreja Apostólica. Foi formado nesta terra o Espírito da Verdade, o Espírito Consolador, a nossa Santa Vó Rosa. Mas quando falamos assim, ó prezados ouvintes, anunciando-lhes esta boa nova de salvação, é porque estamos fundamentados nas palavras de Jesus, que disse: eis que venho sem demora, conserva o que tens, para que ninguém tome a tua coroa. Ao vencedor faloei coluna no santuário do meu Deus, e daí jamais sairá. Gravarei também sobre o vencedor o nome da cidade do meu Deus, a Nova Jerusalém, que desce dos céus, vinda da parte do meu Deus, e o meu novo nome. Percebam, ó prezados ouvintes, que Jesus, ele disse ao vencedor, faloei coluna no santuário do meu Deus. Gravarei também sobre o vencedor o nome da cidade do meu Deus, a Nova Jerusalém que desce dos céus. Percebam que Jesus prometeu, mas percebam também que Jesus cumpriu. E foi nesta terra, e foi nesta Igreja Apostólica, que também é considerada a Nova Jerusalém, a nova oportunidade de salvação, a nova Igreja de Jesus. E nela ele gravou este nome, Santa Vó Rosa. Por isso que muitos conhecem esta igreja como a Igreja Apostólica da Santa Vó Rosa. porque Jesus gravou o seu nome nesta igreja. Inclusive, pediu para todos nós que comemorássemos a data de 10 de junho como aniversário da Santa Vorrosa e da Igreja Apostólica. É uma data significativa, ó prezados ouvintes, para a história da intervenção divina nesta terra. Porque Deus, o nosso Pai, e Jesus, o nosso Senhor, deram início a uma nova era na terra, dando oportunidade de salvação, trazendo as virtudes dos céus de uma maneira muito perfeita sobre esta terra, abrindo uma nova porta de salvação. E esta porta, ó prezados ouvintes, até hoje, até esses dias, ela está aberta, esperando aqueles que, arrependidos dos seus pecados, possam se humilhar perante Deus, o nosso Pai e Criador, e se converter, ou seja, mudar de vida, para que possam ser um apostólico como nós, para que possam ser considerados, mesmo em sua vida presente, um filho ou uma filha de Deus, o nosso Pai Celestial. Mas digo também aos nossos prezados ouvintes que quando a 10 de junho nasceu a Santa Vorrosa, esta também é uma data que Jesus ele depositou sobre esta terra toda a sua esperança. Uma esperança que foi concretizada, porque Jesus ele abriu uma nova oportunidade de salvação e esta oportunidade está sendo dada para todos aqueles que estão ouvindo o programa A Hora Milagrosa nesses dias. Mas também lhes digo que a Igreja Apostólica, para esta atualidade de pecados, porque percebam, apresados ouvintes, como está o mundo, como estão vivendo as pessoas, a sociedade, como está o comportamento da humanidade. O mundo está vivendo em pecado. Mas nós não podemos perder as esperanças, porque Jesus está nos dando a oportunidade. E neste mar revolto, tenebroso, tempestuoso, que está

0: pecado, a imoralidade, a injustiça, a maldade do coração humano, é neste mar tempestuoso que está também a arca da salvação nesses dias. A nossa Igreja Apostólica, que está esperando a todos aqueles que conseguem reconhecer os seus pecados e que querem se converter a uma vida nova, a uma vida que agrade a Deus, o nosso Pai. Por isso, eu lhes digo, ó prezados ouvintes, procure se arrepender dos seus pecados. Procurem viver uma vida agradável a Deus. Procure esta Igreja Apostólica. A Igreja Apostólica é a Igreja formada por Jesus, o nosso Senhor. Jesus, ele inclusive intitulou esta Igreja como Igreja Apostólica em homenagem aos seus apóstolos, que muito o ajudaram nesta terra, levando o cristianismo, levando a palavra de Cristo Jesus para muitos povos, para muitas nações. É a mesma esperança que o nosso Senhor Jesus depositou sobre esta Igreja Apostólica nesses dias. Por isso que nós estamos levando esta palavra até o Senhor, a Senhora, você que está nos ouvindo. Porque queremos que aceite esta Igreja. Porque aceitar esta Igreja é aceitar também a Jesus, o nosso Senhor. Porque esta Igreja, ó prezados ouvintes, é como uma árvore da vida, juntamente com a nossa santa e querida Avó Rosa. São verdadeiramente esta árvore da vida, que regadas pelo rio precioso que emana do trono de Deus, que é a unção e a virtude do Espírito de Deus, está oferecendo para esta atualidade uma nova oportunidade de salvação. Aproveite, não deixe para depois. Procure a Igreja Apostólica e certamente será muito feliz, abençoado em todo o seu viver. Amém. E nesse momento, oro em favor de todos. Glorioso e onipotente Deus, o nosso Pai Celestial. Que momento feliz, ó Pai Celestial, estamos vivenciando agora, porque meditamos, porque cremos na palavra da Igreja Apostólica que está sendo divulgada através do programa A Hora Milagrosa. Hoje nós falamos, nós meditamos sobre o dia 10 de junho, esta data tão querida, esta data tão sagrada e solene para esta atualidade, porque foi nesta data que o Senhor, ó Deus, formou esta Igreja. Por isso, peço que nesta hora de oração, abençoe a todos os nossos ouvintes que estão crendo, que estão confiando, a esses também, ó Senhor Jesus, que estão pedindo pela sua saúde, para que haja a cura de suas enfermidades. Outros também estão pedindo pela solução dos seus problemas, as adversidades da vida que estão enfrentando, mas não desanimam, ao contrário, confiam, depositam fé e confiança no seu glorioso nome, ó Jesus. Peço também a Santa Avó Rosa que abençoe todas as famílias, todos esses nossos ouvintes, também o nosso santo profeta irmão Aldo, inclusive também ungindo esses elementos que foram depositados próximo a esse aparelho receptor, para que as virtudes celestiais sejam sobre esses elementos derramadas, para que ao fazerem uso dos mesmos, os nossos ouvintes possam alcançar aquilo que precisam para o seu viver, seja a saúde, seja a solução de um problema, que possam ser utilizadas no seu trabalho. Ou seja, que a graça dos céus possa ser derramada sobre a vida deles ao fazerem uso desses elementos. Que a graça, que a bênção dos céus esteja constantemente sobre a vida de todos. E louvado seja o nome de Deus, nosso Pai Celestial, hoje e para todo sempre. Amém.
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4: 9 horas.
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6: 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As notícias do governo federal que movimentaram o país no dia de hoje.
9: Boa noite.
10: Boa noite para você que nos acompanha em todo o país.
9: Segunda-feira, 1º de junho de 2026.
10: Vamos ao destaque do dia. Medidas para conter a alta no preço dos combustíveis.
9: O governo oferece auxílio a refinarias nacionais e aos importadores de diesel e Petrobras anuncia desconto na venda do produto.
10: E são intensificadas ações contra preços abusivos e para garantia da qualidade dos combustíveis.
9: E ainda, saúde.
10: Em um dia de mutirão, hospitais universitários realizam mais de 52 mil procedimentos entre cirurgias e consultas.
9: Quem vai falar com a gente sobre esse trabalho é Arthur Chioro, presidente da HU Brasil.
10: Vamos saber mais também sobre o Tela Brasil.
9: Filmes, séries, desenhos animados, uma nova plataforma de streaming gratuita e com conteúdo 100% nacional.
11: Sejam muito bem-vindos e bem-vindas. O cinema é nosso e a casa é sua.
10: Hoje, na apresentação da Voz do Brasil, Mariana Jungmann e Luciano Seixas.
9: 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Acesse radiogov.ebc.com.br ou o canal Gov na sua TV aberta.
10: Para conter a alta dos preços dos combustíveis desencadeada pela guerra no Oriente Médio, o governo do Brasil decidiu prorrogar por 2 meses uma série de medidas.
9: Entre elas, uma nova subvenção para conter a alta nos preços do diesel e novas ações de fiscalização.
10: A repórter Gabriela Noronha tem os detalhes dessas medidas. Boa noite, Gabriela.
12: Boa noite, Luciano, Mariana, boa noite a todos que nos ouvem. Olha, a partir desta segunda-feira, o governo passará a pagar uma subvenção de R$ 1,12 por litro do óleo diesel às refinarias nacionais e também aos importadores do combustível. A medida substitui 2 auxílios que se encerraram no último domingo. E também, a partir de hoje, passa a valer uma nova subvenção de 35 centavos por litro ao óleo diesel A de uso rodoviário. Essa medida substitui a desoneração de impostos sobre o combustível que perdeu a validade neste domingo. E olha, a Petrobras já informou que este desconto está valendo e reduzindo aí o preço médio de venda para as distribuidoras de R$ 3,65 para R$ 3,30.
9: Ô, Gabriela, e em relação ao gás de cozinha, como é que fica?
12: Também foi prorrogada, Mariana, até 31 de julho, a subvenção destinada aos produtores e importadores de gás liquefeito de petróleo, o gás